0: Maravilha, vamos lá então pro nosso intervalo. Daqui a pouquinho tô de volta, trazendo mais pra você, ligadão, curtindo o nosso Top Gospel Brasil. Deixa eu aproveitar aqui, antes, ó, vou ler a versão que a gente tava lendo aqui, a Gálatas capítulo 6, versículo 9. E não nos cansemos de fazer o bem, pois no tempo próprio colheremos se não desanimarmos. Amém? Daqui a pouquinho tô de volta.
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2: 9:17.
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0: Legal demais, estamos de volta e nós continuamos com o nosso Top Gospel Brasil. Não é pregação, é só uma meditação na palavra para que nós possamos nos fortalecer, porque muitas das vezes, aliás, todas as vezes, a gente se encontra cansado de praticar o que é bom, o que é certo, o que é justo. O que Deus manda fazer, né? Deus diz, cuida do teu irmão, cuida do outro, né? Seja sempre, olhe sempre o outro como superior a você, entendeu? Ou seja, Deus está sempre nos ensinando que nós devemos sempre praticar o que é certo e fazer o bem. Amém? Vamos lá, depois do... Vamos curtir música? Vamos ouvir louvor? Daqui a pouco eu explico um pouquinho melhor para você poder entender e se fortalecer e continuar fazendo bem, meu irmão. Amém? Amém? Então vamos curtir.

Ei, feche seus olhos agora. Levanta a sua mão e começa a falar os nomes da sua família, diga. Levanta a voz, fala Pedro, Tiago, João, Maria, Marta, Thalita, Francisco, Valdir, Aline, Giovanni, Davi, Samuel, Carolina. Vai falando, vai falando. Vai dando nome aos teus, vai dando nome aos teus. Vai dando nome aos teus, vai dizendo. Diga o nome dele. Diga o nome dela. Eu não sei qual é o nome. Fala, Senhor, o João não é meu, o João é teu. Ele está guardado, ele está abençoado por ti. Diga o nome da sua empresa, diga, a minha empresa não é minha, ela é tua, Senhor. Eu não preciso me preocupar.

0: todo mundo ligadão aí curtindo o nosso programa, o nosso top gospel Brasil, pra você de boa conectado, curtindo em casa, aí no seu trabalho, aí nos seus afazeres. Muito obrigadão pela companhia, muito obrigado pela audiência, muito obrigado por estar sempre ligado curtindo nosso programa, tá bom? A gente medita sempre um pouquinho, a gente traz essa palavra para que possamos estar sempre fortalecidos, né? Porque Paulo estava escrevendo aos cristãos da Galácia, no capítulo 6, esse que nós lemos, ele fala sobre ajudar uns aos outros, carregar os fardos do irmão e semear coisas boas, semente do bem, né? O versículo 9, se você for ler, lá no versículo 9 que nós lemos agora, é um incentivo para não desistir. Então a gente já vem falando sobre isso durante toda a semana. No tempo próprio colheremos, colheita tem tempo certo. Você planta hoje, mas não colhe amanhã. Deus tem um tempo certo para que essa colheita seja feita. Pode ser aqui na terra, ver os frutos do seu trabalho ou da criação dos filhos e do ministério. Pode ser também na eternidade. Galardão de Deus, irmão. Amém. Vamos continuar depois do intervalo.
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2: 9:32.
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Olá, Brasil, está no ar o Central de Notícias e vamos aos destaques desta hora. Um homem foi condenado por danificar uma urna eletrônica durante as eleições de 2022 no Recife. A decisão foi divulgada pelo Tribunal Regional Eleitoral de Pernambuco nesta segunda-feira. O

0: caso aconteceu na seção 360 da 5ª Zona Eleitoral, instalada na Escola Maria da Conceição do Rego Barros, no bairro da Várzea, Zona Oeste da capital. Segundo o TREPE, Gleison Nascimento Brandão entrou na cabine de votação com uma substância adesiva e colou duas teclas da urna eletrônica, provocando a interrupção temporária da votação. O eleitor também desobedeceu a ordem dos mesários para não entrar na cabine portando o telefone celular. Durante o julgamento, o relator do processo destacou que a perícia da Polícia Federal confirmou a existência de substância adesiva nas teclas do equipamento. O homem foi condenado a 5 anos de reclusão em regime inicial semiaberto pelo crime de dano ao equipamento eleitoral. Ele também recebeu pena de 3 meses de detenção e 10 dias multa por desobediência eleitoral. E um recém-nascido morreu após ter sido abandonado entre as paredes de duas residências no município de Caporã, no litoral sul da Paraíba. O bebê foi localizado depois de moradores da região ouvirem barulhos que vinham da parede de uma das casas. O recém-nascido foi resgatado ainda com vida e encaminhado ao Hospital Municipal de Alhandra para os primeiros atendimentos. Em seguida, foi transferido para o Hospital de Trauma de João Pessoa e, por fim, levado para o Hospital Edson Ramalho, mas não resistiu.
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4: Todo mundo ligadaço aí, ó. Mandar parabéns para você que faz aniversário hoje. Desejar um feliz aniversário, muita saúde, muita paz. Que Deus abençoe. Vamos lá, continua.

0: Muito bem, né? Vamos continuando com o nosso Top Gospel, mas só que depois do nosso intervalo. Daqui a pouquinho de volta.
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3: 9:50.
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0: Maravilha! Última sequência do nosso Top, Top, Top, Top Gospel Brasil. Deixa eu falar uma coisa pra você. Bom, não nos cansemos de fazer o bem cansa, ajudar a gente, perdoar, trabalhar honestamente, servir na igreja, ser paciente, às vezes parece que ninguém vê o que não dá resultado, e que não dá resultado, né? Ou não dá resultado. Às vezes você pensa ali, aliás, e todos nós pensamos nisso. Paulo tá dizendo, mesmo cansado, mesmo de tudo isso, fazendo tudo isso e não vendo resultado, continue fazendo o bem. Amém.

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0: Abraço aí, curtindo nosso programa. Amanhã nós fala sobre, se não desanimarmos, o que acontece se a gente não desanimar? Porque a palavra de Deus em Gálatas 6:9 diz: e não nos cansemos de fazer o bem, pois no tempo próprio colheremos, se não desanimarmos. Eu acho que se não desanimarmos é porque se nós desanimarmos, aí nós perde a benção. Aí nós perde essa benção. Valeu, gente. Abraço. Que Deus te abençoe sempre. Que você continue sempre fazendo o bem. Amém. Valeu. Um abraço. Boa super quinta. Quinta-feira, 21 de maio. Valeu. Abração. Tchau, tchau.
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3: 10 e 6.
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13: De volta, e pra falar que nem Mato Grosso reforça a conexão com o projeto Caleidoscópio no quarto álbum do duo carioca Estrangeiros. O quarto álbum do projeto Caleidoscópio Estrangeiros traz a participação de Ney Mato Grosso na música título. O canto de Ney na música Estrangeiros reforça a conexão do cantor com o duo carioca formado por Analu Paredes e Arthur Nogueira. No álbum anterior do Caleidoscópio, Luz e Sombra, de 2023, Ney figura na música Valsa do Mar, faixa lançada em single em agosto de 2022. O álbum Estrangeiros reúne 11 convidados em 12 canções. Isabela Taviani faz feat com o duo em Aurora Boreal. Piafra aparece em Diário de Gias. Léo Jaime reforça Rabiscos. Rafael Portugal é o convidado de Trilhos da Cidade. Jazé Alexandre participa de Profética. Daqui a pouquinho eu volto com mais notícias. Até já.
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19: Olá, minha gente linda, maravilhosa e apaixonada. Estamos chegando, é quinta-feira. Forte abraço, minha amiga, meu amigo. A partir de agora está no ar o nosso programa, o Encontro Central. É um encontro de amores, de apaixonados. Eu sou o Ailton Moreno, que prazer imenso estarmos juntinhos para partilhar, para dividir canções, emoções, sentimentos bons. A gente hoje tem muita coisa legal para dividir por aqui. Fiz um repertório, uma seleção especial para atingir realmente o coração dos apaixonados. Mas antes de começar as canções, eu quero falar para você. Quero te dar um conselho. Nada pela força traz alegria ao nosso coração. Nada movido por obrigação traz satisfação. Eu falo de sentimentos, falo de atitudes, falo de gestos afetivos, falo de presença e atenção. Falo de gente que a gente ama, que a gente gosta, que a gente cuida e procura. O amor, para ser bonito, ele precisa ser livre, mas livre de cobranças. E a reciprocidade precisa ser exercida para que as construções diárias da conquista sejam alicerçadas na verdade e na sinceridade de quem realmente desejamos conquistar e cuidar. Por isso, minha amiga, rejeite migalhas, rejeite abandonos, rejeite metades. E, acima de tudo, ame, mas ame mais. Ame mais você, ame quem você encontrou para viver e partilhar a sua vida, ame a pessoa amada, ame sua família, ame os amigos, ame seus filhos, ame intensamente. É dessa forma que a gente começa hoje o nosso Encontro Central, trazendo canções, emoções e sentimentos bons.

É sempre hora de virar a página, de botar a roupa mais bonita, de tirar o nosso rosto da lágrima, colocar um sorriso na vida, deixar tudo de lado. As tristezas, as incertezas do passado. E aí a gente recomeça, a gente vive novas emoções. A gente volta a sentir o sol brilhar intensamente em nossas vidas. Porque o amor, ele toca o coração dos apaixonados. O amor é a essência do querer bem. A vida precisa da gente acreditando no amor, que vale a pena construir um novo amor. Viver um novo amor. Seja na vida, seja na família, com amizades e com quem a gente ama. Viva o amor!

dar valor a quem está ao nosso lado. Faz tudo para te ver bem, para quem te quer ver feliz. Dá valor para aquele que sabe que com pouco vai dividir sempre com você. É preciso positividade no amor. Aquele que tem positividade afasta os problemas. E juntos permanecem superando as dificuldades. Juntos vão em busca do caminho da felicidade. É assim que o amor partilha o coração daqueles que amam intensamente.

0: Gostou dessa canção? Maravilhosa, né? Uma viagem no tempo para fazer bem ao nosso coração e à nossa alma. É hora de fazer um intervalo, é pequenininho. Já volto com você.
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2: Dez e trinta e oito.
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0: Olá Brasil, está no ar o Central de Notícias e vamos aos destaques desta hora.
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0: O estudo global sobre carga de doenças publicado na revista científica The Lancet Saúde Regional Américas aponta que a obesidade se tornou o maior fator de risco para a saúde no Brasil. O índice de massa corporal elevado superou a hipertensão, que liderava o ranking há décadas. A glicemia elevada aparece em terceiro lugar. Em 1990, a obesidade ocupava a sétima posição. Já o tabagismo, que era o segundo maior fator de risco em 1990, caiu para o quarto lugar. A violência sexual na infância subiu da 25ª para a 10ª posição, com aumento de quase 24% no risco atribuído. O levantamento destaca mudanças no estilo de vida, como a redução da atividade física e o consumo de alimentos ultraprocessados. E o presidente Luiz Inácio Lula da Silva assinou ontem decreto que atualiza a regulamentação do Marco Civil da Internet. O texto trata dos deveres e possibilita a responsabilização das plataformas digitais sobre os conteúdos distribuídos em seus ecossistemas. A medida ainda atribui competência à Autoridade Nacional de Proteção de Dados, ANPD, para regular, fiscalizar e apurar infrações ao Marco Civil da Internet. 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

Estamos de volta com o nosso encontro central na trilha sonora do seu rádio, com as mais belas canções de amor. O amor é a essência da vida. Por isso é preciso viver com leveza. Deixe a vida mais leve. Olhe para trás com orgulho e gratidão por tudo que você vivenciou e aprendeu ao longo de sua vida. E olhe para frente com otimismo, fé e muita coragem. Quando pensar que tudo está perdido, confuso e incerto, peça sabedoria, peça discernimento e orientação a Deus, pois Ele sabe o que é melhor para cada um de nós. Quando estiver lidando com a situação complicada, ore e afirme: Deus, que seja conforme sua vontade, e não a minha. Após isso, atente aos sinais. Lembre que tudo o que pedimos, tudo o que precisamos, Deus nos dá. Quando necessitamos, não quando queremos, não no nosso tempo. Às vezes as respostas estão logo à nossa frente, mas continuamos focados no que não merece nossa atenção. Por isso, continue, vá em frente, você consegue, você vai conseguir. Deus vai te proporcionar dias melhores. Esses dias melhores virão, momentos que você vai conseguir melhorar. Serão momentos incríveis que estão para chegar. E em breve você estará vivendo tudo aquilo que sempre sonhou. É só ter fé, acreditar, porque quem tem fé em Deus encontra o amor, encontra o caminho da felicidade.

As canções de amor estão presentes todas as noites aqui no nosso Encontro Central, Encontro dos Amores Apaixonados. Apague com um sorriso toda a tristeza que lhe invade a alma. Assim não dará aos que te odeiam a alegria de te ver chorando, mas dará aos que te amam a alegria de te ver sorrindo.

Nunca se arrependa de nada que tenha feito com carinho sincero. Nada se perde quando nasce do coração, porque afinal é amor.

0: É bom demais dividir as emoções desse nosso encontro de amor. Você também pode participar mandando sua mensagem para o nosso Facebook, facebook.com/Encontro Central. Aqui dividimos emoções, amores de verdade. Hora de um intervalo pequenininho, eu já volto com você.
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2: 11:08.
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11: Voltei pra falar que Black Pantera perpetua show em disco. 11 anos registrados em um show absurdo. Com essa frase, o grupo mineiro Black Pantera traz o sentimento da banda de thrash metal em relação ao primeiro álbum ao vivo audiovisual oficial do trio formado por Cheyenne, Charles Gama e Rodrigo Pancho. Chegou nesse mês de maio o álbum Resistência, ao vivo no Circo Voador. Perpetua o show gravado pelo grupo em novembro de 2025 no Circo Voador, um dos palcos mais roqueiros e efervescentes da cidade do Rio de Janeiro, com 24 músicas em roteiro que enfatizam o ativismo do trio formado em 2014 na cidade de Uberaba. Com repertório composto por músicas autorais como Fogo nos Racistas, Mocha e Provérbios, o registro audiovisual oficial coroa a coerente ascensão de Black Pantera ao longo dos 12 anos de existência dessa banda que conseguiu migrar paulatinamente do circuito underground de shows para a rota dos festivais do mainstream. Daqui a pouquinho eu volto com mais notícias. Até já!
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1: Olá, gente linda! Tô voltando agora com o terceiro bloco da noite para partilhar com você mais canções, mais momentos felizes. Que a sua vida seja leve a ponto de ter as portas abertas por onde você passar. Não por insistência, mas por sua presença. Que sua alma chegue antes das palavras, que o seu coração seja recebido como quem traz flores, sem pedir nada em troca. Que os caminhos se abram, não por sorte, mas por paz. E que a leveza que você carrega seja também descanso para quem te encontrar, para que você possa amar intensamente. Meus amores apaixonados, voltando com o Encontro Central, e agora é hora de ouvir uma linda canção, uma canção que toca o coração dos apaixonados. Leandro e Leonardo, Esta Noite Foi Maravilhosa.

tudo nesta vida tem que ser feito com amor. É o amor que carrega todos os bons sentimentos pra gente. Se não existir o amor, se o amor for embora, vai ser difícil pra você caminhar. Roberto Carlos, se o amor se vai...

0: Agora é hora da gente ouvir mais uma dose dupla maravilhosa. Você vai conferir com a gente uma linda canção que tem dose dupla. Marisa Monte canta Bem Que Se Quis e Pino Daniele é Pochefá, que é a versão em inglês dessa música. Venha conferir com a gente.
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Como é bom, né, ouvir em dose dupla, partilhar as canções, os momentos, os sentimentos bons aqui no nosso Encontro Central. Só que agora é hora de fazer um intervalo, é pequenininho, já volto com vocês.

0: 11:35.
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2: 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Olá, Brasil, está no ar o Central de Notícias. E vamos aos destaques desta hora. O presidente Luiz Inácio Lula da Silva sancionou 3 projetos de lei que endurecem as regras para proteção a mulheres vítimas de violência doméstica. Entre eles, a criação do Cadastro Nacional de Agressores, com informações como nome, fotografia e endereço dos condenados por crimes como feminicídio, estupro e lesão corporal. A Lei Maria da Penha é alterada para permitir o afastamento imediato do agressor do lar, também em casos de violência psicológica, moral e patrimonial. A transferência do agressor para outro presídio, inclusive federal, é autorizada quando houver ameaças ou novas agressões contra a vítima após o crime. E um candidato de 28 anos foi preso em flagrante suspeito de tentar fraudar o concurso para auditor fiscal da Receita Estadual de Goiás, realizado em Goiânia. Segundo informações, o homem utilizava um celular escondido dentro do banheiro do local da prova para fotografar questões da avaliação e enviá-las à esposa, que recorria ao chat GPT para pesquisar respostas e reenviar os supostos gabaritos por WhatsApp. A mulher de 24 anos também foi presa posteriormente, apontada pela Polícia Civil como participante direta do esquema.
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Olá, apaixonados e apaixonadas, voltando com o Encontro Central. É hora do último bloco desta quinta-feira e a gente precisa aprender a fechar ciclos. Tem coisas que nos trouxe muita alegria, mas que hoje não tem mais espaço em nossa vida. Então a gente precisa aprender a colocar pontos e a cortar as pontas e seguir a vida. Ouvindo canções, partilhando os momentos, agora tem Wilker Vaz, Tudo Terminou.

Gente, que linda canção, SNZ, Se Eu Pudesse. É hora de ouvir mais uma dose dupla que eu preparei para vocês. Você vai adorar. Nós vamos ouvir duas canções que são a mesma interpretação, mas diferente, porque uma é com Sandy Júnior, com você, belíssima interpretação da Sandy, e a outra, uma linda interpretação em inglês do Michael Jackson, quando ele fazia parte do The Jackson 5. All Be There, Sandy Júnior canta com você, e o Michael Jackson, All Be There, no The Jackson 5.

É final do nosso encontro central desta quinta-feira maravilhosa. E como foi bom partilhar esses momentos com vocês. Quero desejar tudo de bom, dizer que amanhã, sexta-feira, o último programa da semana, eu vou estar aqui trazendo uma linda tradução e você vai aproveitar com a gente. Um abraço forte, fica com Deus e até amanhã.

0: Meia-noite e quatro.
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3: Voltei pra falar que Djavan apresentei ao público com o Oceano de Poesias em turnê comemorativa. Com 50 anos de carreira, Djavan acertou muitos hits. E mais uma vez, o cantor acerta ao colocar na sua turnê comemorativa de 5 décadas não apenas suas faixas mais conhecidas, como também seu lado B. Afinal, nem tudo é auge, nem tudo é hit de milhões de vendas, plays e views. No caso de Djavan, tudo quase sempre toca e emociona, tanto que ele decidiu tocar só faixas próprias do show, além de optar por não ter participações especiais e homenagens a outros cantores. No show Djavan Near, 50 anos, que estreou em São Paulo neste mês, o cantor empolgou o público com seus sucessos inquestionáveis, como Sina, Si, Oceano e Samurai, mas também emocionou com canções menos populares, como Quase de Manhã, Cigano, O Vento e Um Brinde. O cantor fez duas apresentações na capital paulista para uma plateia de 45 mil pessoas por dia. Para quem perdeu as apresentações em São Paulo, o cantor anunciou que retorna para a cidade em uma data extra no mês de dezembro deste ano, marcando o encerramento da turnê, que ainda roda o país e passa por países da Europa, África e América Latina. Amanhã eu volto com mais notícias do mundo da música. Até lá, tchau!
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4: O presidente Lula anunciou uma nova linha de crédito de 30 bilhões de reais para motoristas de aplicativo e taxistas, chamada Move Aplicativos. Podem participar taxistas registrados e motoristas de aplicativo com cadastro ativo há pelo menos 12 meses e sem corridas realizadas. Os recursos são do Tesouro Nacional e serão repassados ao BNDES. As linhas de financiamento ficarão disponíveis a partir de 19 de junho. As taxas de juros são de 12,6% ao ano para homens e 11,5% para mulheres, com prazo de até 72 meses e 6 meses de carência. O financiamento vale para carros novos de até R$ 150 mil reais que atendam critérios de sustentabilidade. A solicitação deve ser feita no site gov.br/BoveBrasil. A análise de crédito será feita pelas instituições financeiras. E o Brasil apresentou à Organização Mundial da Saúde, OMS, medidas para limitar a venda de alimentos ultraprocessados. A proposta busca avançar em uma regulamentação global mais rígida para endurecer as regras de comercialização desses produtos. A resolução já obteve apoio de outros países, como França, México e Uruguai. Entre os pontos propostos está a adoção de definições e sistemas de classificação mais claros. 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
11: 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Bom dia, eu sou Beto Júnior. Vamos juntos, sexta-feira chegou. E temos o líder da obra Evangelizar é Preciso, o Padre Reginaldo Manzotti. Entregue a sua mão, a sua vida, nas mãos de Deus.

0: Evangelizar, sinal de Deus em todo lugar. Você ouviu aí Álvaro e Daniel com a irmã Zélia Maria, Porta do Céu.
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5: Detestai o mal, apegai-vos ao bem. São Paulo Apóstolo.
0: Hoje, dia 22 de maio, dia de Santa Rita de Cássia. Uma data para renovar a fé, acreditar nos milagres.
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0: E lembrar que, para Deus, nenhuma causa está perdida. Então você já pode agradecer. Sinal de Deus em todo lugar, Dunga. Como não falar do seu amor?

0: Evangelizar, sinal de Deus em todo lugar. Um peregrino e Gabi Ribeiro tem um manto me esperando. Hoje a igreja celebra Santa Rita de Cássia, mulher de oração, paciência e entrega a Deus. Seu exemplo fortaleça nossa caminhada diária. Ele traz aqui algo para a gente pensar nessa madrugada, né? Mulher de oração, paciência. O que está faltando para nós, né? Paciência e entrega a Deus. A gente estava falando na madrugada, ontem na madrugada, sobre essa entrega, deixar Deus fazer a vontade dele. E Deus tem um plano, tem um propósito na minha, na sua vida, na vida de todas as pessoas, que dão espaço para que Deus venha trabalhar e fazer a diferença. Você está dando espaço para Deus entrar na sua vida? Sim, Beto, eu... Tá, mas quando eu falo espaço, a gente tem que fazer, a gente tem que ficar num momento de silêncio para ouvir o que Deus tem para falar. Não é a minha vontade, é a vontade dele, que é perfeita e maravilhosa. Então, nessa madrugada, aproveite essa madrugada para você, então, como, né, Santa Rita de Cássia, quando você terminar de fazer a sua oração, ter paciência, entregar a Deus e também aprender a ouvir. Nós só vamos ouvir Deus quando nós silenciarmos o nosso coração e nossa mente. E aí Deus vai falando da forma que o Beto entende, que você entende, que cada um entende. Deus conhece a minha estrutura e conhece a sua estrutura. Deus sabe o que, como falar com o Beto e como falar com você. Então permita que ele fale com você, para que você tenha uma vida muito abençoada e que ele cumpra o propósito dele na sua vida. E que você possa, né, semear nesse mundo que está precisando tanto de amor, compaixão, bondade, respeito. Vamos fazer a diferença. Então fica aqui, né, esse momento para fazermos a reflexão de Santa Rita de Cássia. Hoje dia dela, dia 22 de maio de 2026.
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0: Opa, e nessa madrugada, junto com a gente lá, né, com a sua coberta, acompanhando aqui a programação da Evangelizar, tem o meu amigo Nardão do Campo Comprido. Obrigado pelo carinho, Nardão. Evangelizar. Além de café e, né, 70 blusas, tá lá acompanhando, que a temperatura em Curitiba é 10 graus, meu amigo. Manda canal da Graça, Anjo Guardião.

0: Evangelizar, sinal de Deus em todo lugar, harmonia sertaneja. Levante as mãos. 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
0: Toda madrugada aqui na Evangelizar é um momento especial de encontro, acolhimento e fé. Entre uma canção e outra, compartilhamos histórias, ouvimos corações cansados e lembramos que, mesmo em meio às dificuldades da vida, Deus continua caminhando com a gente. Bom dia, eu sou o Beto Júnior, convido você para ficar junto comigo. 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Sinal de Deus em todo lugar, Valmir Alencar, Cenáculo de Amor.

0: Evangelizar, sinal de Deus em todo lugar. Felipe Bertin, pra te encontrar. Tá frio, né? Uau! 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Olha, só para você ter uma ideia, nesse momento agora, 10 graus. Hoje, a mínima em Curitiba será de 9 graus e a máxima de 16 graus. E aquele ventinho, sabe, que vai cortando, você sabe, esse frio de Curitiba vai cortando a gente, assim, que não é fácil. E mesmo a gente tem ainda as roupas, né? 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
0: Santa Rita de Cássia, das Causas Impossíveis, nos recorda que a oração tem poder e que Deus sempre encontra um caminho onde muitos enxergam apenas dificuldades. Que Santa Rita de Cássia venha abençoar grandemente você.
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0: Sinal de Deus em todo lugar, Padre Reginaldo Manzotti, inabalável.

0: E nesse dia de Santa Rita de Cássia, uma das suas preces a milhares de vozes que elevam pedidos e agradecimentos, confiando no amor e na misericórdia de Deus. Você ouviu aí, irmã Kelly Patrícia, Tentação.
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0: Em cada madrugada, Deus nos dá uma oportunidade de recomeçar. E aqui na Evangelizar, queremos ser companhia para a sua alma, levando palavras de conforto, músicas que tocam o coração e mensagens que lembram que
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0: Mesmo nas noites mais difíceis, a luz de Deus nunca deixa de brilhar sobre nossas vidas.
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0: Sinal de Deus em todo lugar. Padre Marcelo Rossi com Alexandre Pires. Sonda-me.

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0: Evangelizar, sinal de Deus em todo lugar. Você vai ouvindo aqui a programação, você ouviu aí Banda Dom. Pai, você sabe tudo. 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
7: Em meio aos sofrimentos e alegrias de cada dia, elevemos o coração à Santa Virgem Maria. Deus é rico em misericórdia, pelo amor com que nos amou. Quando estávamos mortos em nossos delitos, o Senhor nos vivificou juntamente com Cristo, e com Ele nos ressuscitou, fazendo-nos assentar nos céus em Cristo Jesus. É isso que diz o apóstolo Paulo na carta aos Efésios. O evangelista João, no livro do Apocalipse, afirma: eis a tenda de Deus com os homens. Ele habitará com eles. Eles serão o seu povo. E Deus será o Senhor de todos. Ele enxugará toda a lágrima de seus olhos, pois nunca mais haverá morte, nem luto, nem clamor e nem dor haverá mais. As coisas antigas se foram. Diante dessa nova e definitiva realidade, somos convidados a partilhar os bens com os necessitados, vivendo desprendidos nesta morada terrestre, esperando alegremente a morada eterna, que não é feita por mãos humanas. Seremos assim plenificados com toda a graça de Deus. Precisamos aprender a semear no Espírito para alcançar a vida eterna. Um dia, nossos olhos contemplarão o Cristo no seu esplendor e veremos o que nosso coração nem pode imaginar. Deus será tudo em todos. E então cantaremos eternamente as misericórdias do Senhor juntamente com a Virgem Maria. Então rezemos. Salve Rainha, Mãe de Misericórdia, vida, doçura e esperança nossa, salve! A vós bradamos, os degredados filhos de Eva, a vós suspiramos, gemendo e chorando neste vale de lágrimas. Eia, pois, advogada nossa, esses vossos olhos misericordiosos a nós volvei. E depois deste desterro, mostrai-nos Jesus, bendito fruto do vosso ventre. Ó clemente, ó piedosa, ó doce Virgem Maria. Bendito seja Deus nos seus anjos e nos seus santos. Bendito seja Deus que nos deu por mãe a Santa Virgem Maria. Viveremos na contemplação de Deus, do jeito da Santa Virgem Maria.
0: Bom dia! Estamos juntos aqui na madrugada de sexta-feira, hoje dia 22 de maio de 2026. A temperatura permanece 10 graus, eu sou o Beto Júnior, convido você para ficar junto comigo até às 3 da manhã, participando da madrugada. Sinal de Deus em todo lugar. Peter de Laura, convite inesperado.
8: 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Vou contar ela pra você.

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0: evangelizar, sinal de Deus em todo lugar, amar como Jesus amou. E você vai cantando junto com a gente aqui também, na nossa madrugada, Padre Zezinho, mandando a sua mensagem no Evangelizar o Whats, 41 prefixo de Curitiba, 98718-9950.
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0: Que Santa Rita de Cássia interceda por todos aqueles que enfrentam lutas, desafios e momentos difíceis. A fé nunca decepciona quem confia no Senhor.
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0: Hoje, né, o dia 22 de maio. É dia de Santa Rita de Cássia. Diego Fernandes no colo de Maria.

0: evangelizar, sinal de Deus em todo lugar, hoje no dia de Nossa Senhora de Santa Rita, né? Santa Rita de Cássia, hoje dia 22, que você e toda a sua família receba a proteção, o amor, o carinho dela. Greco, cara de família.
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0: 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Sinal de Deus em todo lugar, Eliana Ribeiro, vem Espírito Santo.

0: Evangelizar, sinal de Deus em todo lugar. O líder da obra evangelizar é preciso. Padre Reginaldo Manzotti, chagas abertas. Que a santa das causas impossíveis nos recorda que a oração tem o poder e que Deus sempre encontra um caminho onde muitos enxergam apenas dificuldades. Hoje, 22 de maio, dia de Santa Rita de Cássia. Que ela venha proteger, abençoar, interceder por você e toda a sua família. Obrigado pelo carinho da sua audiência. Nosso encontro Sábado, a partir aí das 2 da tarde. Sábado, a partir das 2 da tarde, o Beto Júnior. Espero você e toda a sua família para participar aqui da programação.
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0: Olá, você! Boa tarde! Aqui é o Ronaldo Casagrande, vice-presidente do Instituto Casagrande, na condução de mais uma prosa educativa aqui na TV Evangelizar. Seja muito bem-vindo, seja muito bem-vinda para discutirmos hoje um tema de extrema relevância, um tema aí que está mexendo com as redes sociais, mexendo na televisão, que é sobre jornada de trabalho. O meu convidado de hoje para discutir sobre este tema, jornada de trabalho, um tema aí que está, como eu falei, mexendo aí com todos nós, essa discussão da jornada 6 para 1, a PEC. Então nós vamos discutir um pouco o que que este tema tem a ver com a nossa vida, com as pessoas ao nosso redor, com o mercado de trabalho. Vamos esclarecer um pouco mais a respeito desse tema. E o meu convidado de hoje, o grande amigo aqui, Jackson Bittencourt, que é economista, coordenador de cursos de economia e um especialista nesse assunto. Grande Jackson, obrigado por aceitar o convite aí, Jackson.
1: Bora, eu que agradeço o convite, Ronaldo, e vamos discutir um pouquinho essa questão que pegou e é bastante polêmica, né? Ela é bastante polêmica porque ela envolve, inclusive, aspectos ideológicos por trás dessa proposta.
0: E é uma coisa interessante, eu tinha ouvido falar muito rapidamente, assim, não é minha área, né? Sobre essa questão de jornada 6 para 1, aí eu fui procurar entender um pouco mais o que que vem a ser isso, Jackson. Mas vamos aí, para quem está nos assistindo, primeiro vamos desmistificar o que que é uma jornada de trabalho 6 para 1.
1: Muito bem. Você trabalha durante 6 dias e folga um. Por exemplo, trabalha de segunda a sábado e folga no domingo. Bom, qual é essa proposta que sai de uma deputada
0: Mas
1: federal?
0: antes de falar da proposta, eu quero entender melhor uma coisa. A jornada de trabalho 6 para 1, ele continua com 44 horas semanais.
1: Sim.
0: Só que ele distribui igualmente nos 6 dias?
1: Sim, menos no sábado. No sábado você pode reduzir para poder fechar as 44
0: Ah,
1: horas.
0: tá. Então, aquela jornada de trabalho que tem muitos que trabalham, por exemplo, lá, manhã e tarde, de segunda a sexta, e no sábado de manhã, por
1: Isso,
0: exemplo.
1: por exemplo.
0: Essa aí é considerada uma jornada 6 para 1,
1: Sim, é considerado.
0: que muitos trabalham, muitas
1: Muitos,
0: empresas.
1: comércio, por exemplo, né? Mas existem outras jornadas, por exemplo, a jornada 5 para 2. Você trabalha 5 dias e folga 2. Você tem uma jornada, por exemplo, que ela é. Você trabalha 5 dias e folga 1. Trabalha 5 dias e folga 1. Então não tem bem sábado e domingo, inclusive, né?
0: Entendi.
1: E essa PEC, o problema, na minha opinião, é que você quer abolir o 6 para 1 e colocar o 4 para 3. Ou seja, você trabalharia durante 4 dias e folga 3 dias. Você trabalharia, por exemplo, vamos pegar, não precisa ser esse padrão, mas seria segunda, terça, quarta e quinta, 4 dias, e folga sexta, sábado e domingo. Folgam 3 dias.
0: Vamos pegar, por exemplo, aqui no Instituto Casagrande, né? A
1: Sim.
0: nossa equipe trabalha então o formato 5 para 2. Aqui a jornada vai de segunda
1: A sexta.
0: a sexta, né? Folga sábado e domingo. Esse tipo de jornada de trabalho, que muitos têm esse formato, isso está em discussão ou não?
1: Não,
0: A
1: essa
0: 5.
1: proposta não, ela continuaria.
0: Mas por que que a 6 para 1 quer transformar em 4 para
1: Pois é,
0: 3?
1: é a proposta que saiu, na minha opinião. Assim, eu vi algumas entrevistas da deputada, né, que lançou do PSOL, do partido PSOL, ela lançou essa PEC. E eu vi muito entrevista com ela, e uma das perguntas que não tem resposta é: de onde vocês tiraram essa ideia de você abolir a 6 para 1 e colocar 4 para 3 no lugar? Que é uma jornada que aqui no Brasil tem muito pouco. Tem, mas ela não é sacramentada, ela não é um padrão. E não é só aqui no Brasil que estão usando assim, não, porque lá na Finlândia, né, na Noruega, na Suécia, tem 4x3. Tem algumas empresas que fazem isso. E o estágio de desenvolvimento econômico que esses países estão é muito diferente do nosso. As atividades econômicas, para você colocar 4x3, é muito diferente de uma atividade econômica, por exemplo, de uma farmácia, de uma panificadora, de um posto de gasolina, é muito diferente. Então fica difícil você fazer essa comparação. Mas a proposta seria essa.
0: Mas agora você já antecipou, na verdade, você falou da proposta. Por que que isso está em discussão agora? Me fala um pouco o que que é essa proposta, em que pé que está, o que que caminhou, ou seja, dá um pouco do cenário.
1: A ideia é, primeiro, pegar uma aprovação para essa PEC ser votada, e praticamente isso já foi conseguido.
0: Então, PEC é uma
1: proposta de emenda à
0: Constituição.
1: Emenda à Constituição.
0: Que foi
1: criar uma emenda.
0: Que foi levada por uma deputada.
1: Foi levantada por ela, né? Que é a deputada Hilton, né? Ela trouxe a proposta, que é um projeto, aí esse projeto pode virar lei e mudar artigo da Constituição, inclusive. Mudar artigo em que sentido? Em abolir o 6-1 e colocar no lugar, por exemplo, o 4-3. Mas daí não se discute esse 5-2, ele continua, não, isso não aparece. Ou outras propostas, como eu mencionei, você trabalha 5 dias corrido, folga 1, trabalha 5, folga 1, então você às vezes folga num sábado, às vezes numa segunda. Né? Então, assim, não está abrangendo toda a dinâmica. O 6-1 nem é predominante. Se você falar, não, a maioria dos trabalhadores que estão no CLT, eles são, né, eles têm predominância no mercado de trabalho. Não tem. Não é a maioria, entende? Então, assim, está selecionando uma fatia, um extrato do mercado de trabalho, né?
0: E o que a deputada justificou deste projeto? Ela está colocando, na verdade, que não é muito desgastante para o trabalhador só folgar um dia?
1: Isso, a ideia é essa. Já vem, inclusive, do próprio PSOL, né, uma ideia de que há um exagero, né, por parte do lado da empresa, e eu até quero discutir daqui a pouquinho essa questão do lado, né? Por quê? Porque a gente está falando de uma... Onde isso está inserido, né, Ronaldo? Essa discussão, ela é legal, ela é jurídica, envolve artigo...
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1: Ok? Então, assim, eu preciso olhar para os dois lados. Essa PEC não olha. Ela olha exclusivamente para um lado, o lado da oferta.
0: Pois é, porque esse é um problema, né? Como que fica aquelas empresas que, às vezes, funcionam de sábado, né? Porque aqui a gente consegue, vai ter empresas que têm que funcionar de sábado.
1: Tem, inclusive domingo.
0: Inclusive domingo. Né?
1: Farmácia,
0: exatamente.
1: Posto de gasolina, panificadora, ok? Se você tira essa proposta, o que que acontece? Antes até de tirar a questão da proposta, vamos colocar a seguinte questão. De onde surge essa proposta, Ronaldo? Eu acho que isso é muito importante. A impressão que a gente tem é que essa proposta saiu da cartola. Né? Puxou que nem o mágico do circo lá, puxa o coelho, a lebre da cartola. Ela saiu da cartola, saiu do nada, porque não tem um estudo, como eu estava dizendo. Eu vi várias entrevistas e, inclusive, tem uma com a Globo News, que a primeira pergunta foi essa: de onde surgiu? Qual estudo foi feito? Nenhum. Não existe um estudo, não existe uma pesquisa, existe uma intenção de que o empresário explore menos o trabalhador. Então, infelizmente, e para mim, infelizmente, aqui no Brasil, você tem muito uma leitura assim: o empresário, ele é o explorador da classe trabalhadora. Não é. Né? Tem empresário que nem empregados ele tem, ele trabalha sozinho por conta própria, mas ele é um empresário, ok? Então, assim, a gente precisa desmistificar. Vai ser muito difícil, vai demorar, mas tem que parar de demonizar, né, o empresário. Com o empresário é sempre o que está explorando, é sempre o que está tirando vantagem, etc. E não é bem assim, né? A gente precisa olhar estes dois lados. A PEC, ela também tem mais um problema. Ela diz o seguinte: eu diminuo de 6-1 para 4, né? Em vez de trabalhar 6 dias, trabalhar 4, mas os salários não mudam. Aí tem um problema, né? Você vai trabalhar 2 dias a menos e continua com o mesmo salário.
0: Mas essa
1: não
0: PEC,
1: pode
0: ela
1: mexer.
0: Não está mexendo na carga horária semanal. A proposta tem...
1: Sim,
0: algum...
1: mexe. Ela diminui. Dos 44, ela vem para 36. Ela diminui. Vem para 36 horas. Né? E o que acontece com isso? Você
0: quem
1: vai trabalhar
0: paga essa conta,
1: menos.
0: Né?
1: É o outro lado. É o lado da demanda. É o empresário que vai pagar essa conta.
0: É porque, na verdade, não é o empresário, né? Quem vai pagar é o consumidor.
1: Muito bem. Eu ia chegar lá. Ele vai repassar esse
0: vai
1: custo.
0: Vai repassar esse custo.
1: Pro preço.
0: Porque se você tá de 44 horas semanais para 36, ou seja... A quantidade de trabalho que você precisa de uma empresa é a mesma, não vai mudar.
1: Exato.
0: Ou seja, se você está diminuindo a carga horária do trabalhador, você vai precisar mais trabalhadores.
1: Muito bem.
0: Para suprir.
1: Exato.
0: Se vai precisar mais trabalhadores, aumenta a carga, a folha.
1: Aumenta
0: se
1: a folha.
0: Aumenta a folha, na verdade, ele tende a repassar para o consumidor. Ou seja, essa situação de reduzir a carga horária de trabalho acaba impactando, às vezes, no próprio trabalhador.
1: Ah, sem dúvida. Veja que interessante essa colocação. Como que pode a empresa resolver isso? Se ela está trabalhando com um grupo que é 6-1 e cai para 3, e como é que ficam os outros dias, né? Talvez ela use gente informal. Talvez ela fale o seguinte: não, então sabe de uma coisa? Eu vou demitir parte das pessoas e vou contratar por conta própria, por CNPJ. Eu contrato pessoa jurídica, faço um contrato, essa pessoa pode trabalhar até 7 dias para mim, não precisa ser 6, pode até ser 7. Então, o que, que pode acontecer? Eu posso gerar demissões para quem tem esse tipo de ocupação. É um risco. Esse risco existe. Vários economistas já citaram isso durante o processo. Ó, esse risco de gerar demissões acontece e você precarizar, de repente contratar própria pessoa. Eu contrato você para trabalhar 4 dias no CLT formal, mas você trabalha mais 2 informal para mim. Tipo um bico, como as pessoas chamam, né? O trabalho informal aqui é aquele que não tem registro nenhum. E às vezes a pessoa não vai deixar de trabalhar. Qual que é a ideia, né, dessa proposta? Como eu falei, que na minha opinião ela sai da cartola, ela não tem um estudo, ela não tem uma análise bem feita. O salário não pode mudar, o salário permanece o mesmo. Mas aí é que está, Ronaldo, se a gente olhar os números, uma jornada de 44 para 36, o salário aumenta, nominalmente é o mesmo. Vamos pegar um salário médio, R$ 2.500. O salário médio de um trabalhador no comércio, por exemplo. E ele trabalha de segunda a sábado. Ele vai trabalhar agora de segunda a quinta, né? Com o mesmo salário. Então, na verdade, para ele, o salário não muda. Ele continua recebendo o mesmo salário, mas para a empresa aumenta o salário. Essa pessoa está trabalhando menos com o mesmo salário. Eu fiz um cálculo assim, né?
0: De
1: padeiro, né? É o aumento da folha. Mas assim, num cálculo de padeiro, o salário, na verdade, aumenta em 22%. Ele, em termos nominais, ele vai parecer o mesmo, 2.500. Mas como a pessoa está trabalhando menos, o salário aumenta 22% para o lado da demanda, que é o lado das empresas. Sem falar que ele vai ter que cobrir essa folga. Claro que ele vai ter que cobrir. Então ele pode cobrir com gente informal, ele pode cobrir com gente
0: até com porque para cobrir com pessoas formais, às vezes não é tão fácil ser quebra-cabeça, né?
1: É um quebra-cabeça, muito.
0: É um quebra-cabeça que também não é simplesmente, então, ok, só aumentou 22. Às vezes não consegue
1: fazer o ajuste.
0: Fazer o ajuste.
1: Pense o que os recursos humanos, as pessoas que trabalham nos recursos humanos vão surtar, né? Porque elas vão ter que trabalhar com um monte de coisa diferente, assim, é difícil. Sai do padrão. É bastante complicado, né? E se a gente olhar, como eu mencionei, a gente olhar os dois lados, a demanda e a oferta, deveria ter sido conversado com o lado da demanda, com Confederação Nacional da Indústria, Confederação Nacional do Comércio, deveria ter feito uma espécie de uma conversa antes até mesmo de você lançar essa proposta. E me parece que pouco se conversou, essa deputada não conversou com ninguém. Né, do lado das empresas, né? O pessoal da esquerda tem um pouco de aversão, né, ao lado dos empresários. Como eu falei, aquela coisa que demonizamos aqui no Brasil, o empresário é como se ele fosse um explorador da mão. E isso, inclusive, a gente vê na justiça do trabalho, né? Há um pêndulo indo em direção, por isso que tem tanta ação trabalhista, apesar da reforma tributária no Temer ter diminuído, né? A gente ainda é um dos países que mais tem ação na justiça, né? Como é um mercado, e aí, Ronaldo, desculpa, eu como economista, eu vou dizer assim, o mercado de trabalho, ele segue a mesma lógica que os demais mercados. O mercado imobiliário, né? O mercado financeiro, o mercado de automóveis, existe a mesma lógica. O que eu quero dizer com isso? Que existe uma demanda e existe uma oferta. Existem preços ou salários, nesse caso, esse mercado não é formado por preço, ele é formado por salários, né? E ele é bastante regulado aqui no Brasil, inclusive. Você está trabalhando com pessoas. Né? Eu não quero comparar o mercado de trabalho com compra e venda de automóvel. O que eu quero dizer é que existe uma lógica nos mercados, ok? E essa lógica não está sendo respeitada por essa PEC, por esse grupo. Né? Eles estão, como eu já mencionei algumas vezes, negligenciando o outro lado, que é o lado justamente em que paga por esta oferta de trabalho. Então, assim, está sendo negligenciado, infelizmente, esse lado. Uma das grandes justificativas que se tem é que você vai aumentar a produtividade das pessoas. Bom, como assim você vai aumentar a produtividade das pessoas? Primeiro, vamos pegar assim, quem está nessa área. A gente citou aqui comércio, alguns serviços, né? Usam muito esse tipo de jornada 6-1. Né? A questão é, como aumentar a produtividade? Aumentar a produtividade é diminuindo a jornada de trabalho? Me parece contraditório. Me parece contraditório por quê? Como é que eu meço a produtividade numa panificadora? É um pouco difícil medir produtividade no comércio, no serviço, mas assim, número de atendimentos, por exemplo. Pode ser, é uma alternativa. Quantas pessoas eu atendi no balcão da panificadora? Ou então eu pegar o valor das vendas e dividir por cada trabalhador. Volume de atendimento ou volume de venda pelo número de trabalhadores. Então eu vou ter uma produtividade que é o quanto eu atendi, mais quantitativa, e uma outra que é mais valor, quanto cada trabalhador gerou de faturamento por dia, por mês, por semana, como você quiser. Se as pessoas vão trabalhar menos, como que a produtividade vai aumentar? Me parece que acontece o contrário. A produtividade tende a diminuir. Você vai ter menos atendimentos. Ok? Como é que a produtividade vai aumentar? Ah, mas existem estudos que em alguns países da Europa a produtividade aumentou. Mas depende da atividade que é desenvolvida. Ok? Aí é que está a questão. Né? Uma atividade de comércio, se a pessoa trabalhar menos, ela vende menos. Como é que a produtividade vai aumentar? Na verdade, esse discurso é bem contraditório. Né? Altamente contraditório. A produtividade não se aumenta desse jeito. Aí a gente pode até discutir mais para frente um pouquinho sobre como aumentar a produtividade.
0: Ótimo, Jackson. Estamos finalizando aqui este primeiro bloco aqui na TV Evangelizar. Estamos falando aí sobre essa PEC 6-1, que é a nova proposta de discussão da jornada de trabalho. Estou aqui com o Jackson Bittencourt, que é economista. Um tema aí muito importante nesse momento que estamos vivendo. Vamos rapidinho para o intervalo e já voltamos.

0: Olá, estamos de volta aqui falando sobre a questão da jornada de trabalho, essa PEC das 6 para 1 aí que está essa discussão hoje no Brasil, se deve alterar essa forma de jornada de trabalho. Estamos aqui nessa prosa educativa, aqui no Instituto Casa Grande, hoje com Jackson Bittencourt, economista, falando sobre este tema. Jackson, você fez antes um comentário a respeito de que conta de padeiro, então também vou fazer uma conta de padeiro que eu fiz aqui, você falou que em média pode aumentar para a empresa 22% do custo, na verdade, com folha de pagamento, se isso vir a ser aprovado. E se uma empresa tem muito nesse formato de jornada 6 para 1. Se for 22%, nós sabemos que muitas empresas, metade, até mais muitas vezes, né, do custo de uma empresa é folha de pagamento. Então vamos supor, se uma empresa tem 50% do custo dela folha de pagamento, de cara já aumentaria mais ou menos 11% o custo da empresa. E lembrando, como eu falei, esse custo da empresa possivelmente não é um empresário que vai assumir. Na verdade, sempre isso, né? Aumenta o imposto não recai sobre o empresário. O imposto recai sobre quem consome os produtos e serviços desse empresário, né? E a mesma coisa aqui. Então, possivelmente, aquele trabalhador que num primeiro momento pode se achar beneficiado, essa carga pode cair sobre ele, né?
1: É uma excelente pergunta, né? Esse 22% que eu coloco aqui é em cima da hora trabalhada, né? Se eu trabalho 6 para 1, ali 44 horas, e tenho um salário de 2.500, se eu trabalhar 36 mantendo esse salário, automaticamente é um aumento de 22%, na verdade, né? E ainda tem a questão, Ronaldo, de como cobrir essa diferença, né? De como cobrir o pessoal nessa diferença aí. Vou ter que contratar de alguma forma. Isso vai encarecer a folha, sem dúvida. Como você mencionou, tem empresas que 50% do custo operacional dela é folha, mas tem empresa que é 80%. Né? Então, o que vai acontecer? Você vai ter um encarecimento da folha de pagamento em duas pontas, né? Esse 22% que eu menciono, que a pessoa vai estar com o mesmo salário trabalhando menos, então encarece sim para o empresário, fora o que ele vai ter que contratar para cobrir. Muito bem, o que ele vai fazer com esse custo operacional? Como você mencionou, ele vai repassar para preço isso, né? E aí, repassando para preço, o que acontece? Pode inflacionar o mercado? Não necessariamente que isso vai gerar um processo inflacionário, ok? Mas assim, muitos produtos, os preços vão sofrer alteração. E aí, essas pessoas, elas vão perder poder de compra. Né? Eu vou perder poder de compra, em que sentido? Esses produtos, esse comércio, esse serviço que vai ser afetado, ele vai ter um custo mais elevado que vai ser repassado para preço, sim, e aí a gente vai ter um problema, né? A perda de poder de compra de algumas pessoas. E o poder de compra do brasileiro já é baixo, né? A gente tem um sério problema de poder de compra. Comparado com países desenvolvidos, nosso poder de compra é baixíssimo, né? A gente compra tudo a crédito, até supermercado, material escolar. As pessoas precisam comprar a crédito para poder ter. Imagina se você tiver um aumento nos custos promovido por isso. Daí, assim, eu vou dar essa jornada para as pessoas terem mais tempo, né? Para descansar, o ócio, né? Para ter. Mas será que essas pessoas vão fazer isso? Pense o que isso também pode gerar, Ronaldo. A pessoa vai trabalhar 4 dias numa empresa, que antes era 6, ela vai ter 3 dias da semana sobrando para ela. Se vacilar, ela arruma um outro trabalho nesses 3 dias.
0: É, porque pensando de uma forma muito simplista, talvez ela fique uma lei inócua, porque o que acontece? É. A pessoa reduz a carga horária de trabalho, aumenta, pega um outro trabalho, seja com PJ, alguma coisa assim, mas, na verdade, esse ganho que ela vai ter a mais, na verdade, vai suplantar aquela questão do aumento do custo de vida que teve dos produtos. Então, acaba ficando elas por elas.
1: Acaba ficando elas por elas. Assim, eu fico tentando entender assim, quem é que ganha com isso. Muita gente perde, na minha opinião. A questão é quem é que ganha com isso. Ah, as pessoas vão ter mais tempo para estudar. É, mas uma jornada 6 para 1, na minha opinião, não impede as pessoas de estudarem. Não é isso. As pessoas não, por exemplo, pegar aí dados do sindicato, né, das empresas de educação, né, do sindicato patronal, Sinep, né? Tem alguns estudos que eles mostram o seguinte: nos últimos dados do último censo de educação, né, aproximadamente 30% de quem fechou o ensino médio em 2022 foi para o ensino superior. E os outros 70% não foram para o ensino superior. Um dos motivos, né, não é falta de tempo. Foi feita pesquisa do Sinep em vários estados. São Paulo, estados robustos. São Paulo, Minas Gerais, aqui no Paraná. O que eles identificaram? Não é falta de tempo, é falta de rendimento. O rendimento é muito baixo e ele não consegue entrar em uma instituição de ensino. Ele não consegue também entrar em uma instituição de ensino privada, por causa do custo, e numa pública, por causa da dificuldade de acessar, nem todos os cursos têm à noite, pega algumas universidades estaduais ou federal, você só tem curso durante o dia, por exemplo, né? Então isso acaba prejudicando quem trabalha o dia todo. E a pessoa não consegue se inserir. Então é um problema de rendimento, não de falta de tempo.
0: Agora, Jackson, por exemplo, você falou, existe essa proposta de redução de jornada do trabalho de 44 para 36, isso, né?
1: Isso.
0: Mas essa jornada de 44 para 36 não é só nesse formato 6 para 1. 5 para 2 também tem essa proposta de redução?
1: Na PEC, não.
0: Pois é, mas fica uma coisa meio...
1: Fica uma coisa muito estranha, na verdade. Né? Inclusive, tem até alguns erros ali, né, de cálculo que eles colocam na PEC. Ali, reduz de 44, eles colocaram para 32, depois arrumaram. Não, é 36, o número correto ali desses dias. Mas e a 5 para 2, como é que fica? Ou essa escala que eu falei, você trabalha 5 dias, folga 1. Trabalha 5, folga 1. Ninguém comentou sobre essa. Ou seja, existem outros modelos de jornada que não estão na pauta. Então, assim, é muito estranho. Por isso que eu comentei desde o início. De onde saiu isso? Eles não dizem. Tem um estudo? Tem o quê? Como é que ficam as outras categorias?
0: Mas aí vamos supor o seguinte. Hoje, uma pessoa que trabalha numa jornada 6 para 1. Vamos supor que isso fosse aprovado da forma como está, né? Que passaria para 4 para 3. E aí reduz a jornada, reduz a carga horária. Claro que eu acho muito difícil passar a PEC da forma como está, do que você está falando.
1: Eu também acho. Eu também.
0: Como que fica as outras questões? Fica incoerente. Mas hoje fala alguma coisa nesse sentido. Ah, então a pessoa... Eu tenho um trabalhador que trabalha na jornada 6 para 1, mas eu não quero passar a 4 para 3, eu quero passar a 5 para 2. Isso é possível?
1: Pelo que fala a PEC? Eu entendo que é possível, sim. Que você pode negociar diretamente com o patrão. Né? Ou fazer algo, existem alguns acordos coletivos, você pode negociar. Eu acho que esse tipo de situação, na verdade, na minha opinião, é muito mais de se negociar em câmaras de compensação. Né? É trabalhar num sistema diferente de você ter que baixar uma constituição, baixar uma lei muito top-down, né? Uma coisa que vem de cima para baixo. Assim. É muito complicado e totalmente incompleta e incoerente. Né? Porque ela não ouve todos os lados, ela não leva em consideração os outros modelos. Mas sim, é possível se flexibilizar até mesmo dentro de uma única empresa.
0: E eu vi já alguns movimentos de trabalhadores. Claro, um trabalhador que pega e não faz essa análise que nós estamos conversando aqui, vai falar, puxa, eu quero isso,
1: eu quero
0: 6 dias. Vou trabalhar 4, ainda eu posso fazer um outro bico, às vezes vou fazer, eu trabalho com Uber, sei lá, fazer uma outra
1: Perfeito.
0: Coisa e tal. Que eu tenho... Então, a pessoa, num primeiro momento, ela só vê o ganho. Né? Vou trabalhar menos, a minha hora vai valer mais. Então, aparentemente, talvez o pessoal que participa desse movimento que eu vejo, ele não faz análise do cenário completo. Que isso, às vezes, pode ser, talvez, uma pior das hipóteses, ficar elas por elas, ou, às vezes, um tiro no pé. Né? Porque ele pode reduzir a carga horária de trabalho dele, a empresa vai pegar outro trabalhador. Nesse sentido, tem um lado bom que, digamos, aumenta o número de pessoas no
1: trabalhando.
0: Mercado trabalhando, mas aquela pessoa, ela talvez seja o prejudicado, porque diminuiu a carga horária de trabalho dela, houve inflação, aumentou o preço das coisas, e às vezes o poder de compra dela ficou menor, né?
1: Não, sem dúvida. Os efeitos multiplicadores disso, ou seja, qual que é o impacto disso na economia? Né? Também não tem estudos específicos para isso, porque nunca tinha se pensado em algo dessa forma. É novo, saiu do nada, como eu gosto de mencionar. Me parece muito uma proposta política, né? A esquerda, ela perdeu muito nessas eleições municipais, muito no Brasil inteiro. O PT não conseguiu ganhar, por exemplo, em nenhuma prefeitura relevante, né, para valer mesmo, não conseguiu, e você precisa levantar uma bandeira para a esquerda. Na minha opinião, tem muito esse aspecto político, por isso que o trabalhador tem que ficar atento, né? Ele fala assim, poxa, você está dizendo que você é contra o 6 para 1, porque você não trabalha no 6 para 1, né? Eu trabalho no 5 para 2, né? No regime na universidade eu trabalho 5 para 2, mas não vem ao caso se eu trabalho 6 para 1 ou não, vem ao caso que, como a gente já mencionou aqui, a pessoa pode sair perdendo, ou então ela tem que acabar trabalhando mais. Ela pode até topar com isso, ela pode falar, pô, eu vou diminuir de 6 para 4 e vai me sobrar outros dias e eu vou arrumar outro trabalho. Interessante até para a pessoa, mas aí a proposta vai por água abaixo. Porque se a ideia é deixar a pessoa com mais tempo para a vida, para aproveitar a família, para ir no parque, para ir passear, tem que ter dinheiro para isso também, né, Ronaldo? Mas enfim, né? Ou para ela poder estudar, investir em capacitação, não necessariamente isso vai acontecer. Não necessariamente vai acontecer. A gente tem que tomar cuidado. Acho que tem que discutir mais isso.
0: Jackson, o tempo aqui voa.
1: Voa, né?
0: Já estamos terminando já aqui na TV Evangelizar. É, você que está nos assistindo, com certeza, acho que pode esclarecer um pouco mais. Aí, pelo menos aqui, trazemos o Jackson, que é economista, ele tem uma opinião a respeito disso, está passando a sua opinião. E você pode formar a sua opinião aí com base no que foi discutido aqui. Você pode ser favorável, pode ser contra. Mas o objetivo aqui é trazer mais insumos para você formar a sua opinião a respeito disso. Jackson, quero agradecer imensamente a sua presença aqui. E lembrando, você que está nos assistindo, nós vamos continuar essa conversa agora, lá ou aqui, na TV Casa Grande Educação, aqui que é o canal do YouTube do Instituto Casa Grande, que você tem aqui embaixo. Então, neste momento, se você quiser, se interessou por esse assunto, vamos conversar mais? Vem aqui para o Instituto Casa Grande, aqui no nosso canal do YouTube, que eu vou continuar essa conversa com o Jackson, falando sobre a pejotização, sobre produtividade, mercado de trabalho, muitos assuntos relacionados a isso, o emprego, que é uma coisa que nós vamos falar também, como está no momento. Ou seja, tudo que tem a ver com esse tema de hoje, que é jornada de trabalho. Muito obrigado, Jackson.
1: Obrigado a você, meu querido. Um abraço a todos. Obrigado pela atenção.
0: Então é isso, gente. Até a próxima.

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0: Olá, boa tarde a todos os telespectadores aqui da TV Evangelizar. É uma alegria estar com vocês. Meu nome é Ronaldo Casagrande, vice-presidente do Instituto Casagrande, e estou hoje aqui para bater mais um papo na Prosa Educativa, este podcast feito em parceria com o Instituto Casagrande e a TV Evangelizar. Toda semana trazendo um assunto aí de extrema importância para você que é pai, educador. Enfim, temas aí de extrema relevância. E hoje eu tenho aqui como minha convidada Lili Purim News, que é nutricionista esportiva. E primeiro, Lili, obrigado por aceitar o nosso convite para estar aqui falando sobre nutrição, especialmente sobre nutrição esportiva. A Lili, que tem uma grande experiência nesse tema. E aí eu já aproveito e passo a palavra para você, para os cumprimentos iniciais. Obrigado, Lili.
1: É um prazer enorme estar aqui. É um convite do Instituto Casagrande, muito me honra. Eu acho que o educador tem sempre uma preocupação em buscar o conhecimento, buscar a disseminação do conhecimento também. E eu fico feliz em contribuir com a nutrição aqui para vocês, certo? A nutrição esportiva cresceu bastante e eu acho que o interesse das pessoas, das famílias está grande em relação ao cuidado com a sua saúde.
0: E eu estava conversando com a Lili agora há pouco, antes de começarmos aqui. A experiência da Lili é bastante grande na área de nutrição esportiva. Fala um pouco aí da tua trajetória, Lili, e com quem você já trabalhou aí nessa parte de nutrição esportiva.
1: Eu tenho uma história bastante grande, eu tenho a alegria de contar algumas experiências, porque quando a gente vive a vida com os atletas, sejam eles em quais modalidades, você também enriquece a sua vida. Então, eu fui nutricionista do Atlético por 12 anos.
0: Atlético Paranaense.
1: Do Atlético Paranaense. E eu sou, assim, campeã brasileira junto com o Atlético, né? Nós fomos vice da Libertadores naquela época. Então, assim, foi um tempo maravilhoso e uma experiência maravilhosa. Trabalhei com a Seleção Brasileira de Ginástica em duas Olimpíadas, tanto a masculina, a feminina, a ginástica rítmica também, e atuo em outros projetos. Por exemplo, agora eu estou acompanhando o projeto para a escalada do Everest, né? O Valdemar Klevik está essa semana embarcando para o Everest.
0: Mas é sobre isso que eu quero começar a conversar, porque você falou, né, dessa preparação para a questão de subir o Everest, né?
1: Certo.
0: Como que é esse trabalho, na verdade? E onde entra a nutrição efetivamente? O que que eles levam, né, nesse caminho, né? Fala um pouco dessa tua relação com essa parte aí de subir o Everest.
1: O subir o Everest eu sempre relaciono com a vida, né? Porque o Everest a gente imagina que você vai pegar uma mochila e vai subir metro a metro, né? E você vai dizer, não, eu não preciso muita coisa, eu só preciso calcular quantos dias e levar o alimento. Mas é uma preparação que leva meses antes, né? De preparação física, preparação emocional e preparação estratégica, né?
0: E nutricional também.
1: E nutricional. A estratégica é, basicamente, no momento da subida, são várias coisas do se fixar na montanha no lugar certo. Mas a nutricional precisa levar a quantidade certa de energia, porque às vezes o gasto calórico é altíssimo durante aquela escalada, e às vezes precisa subir e descer, depende do momento da montanha, precisa descer para se reabastecer. Agora a montanha está muito mais, porque eu já acompanhei em outro momento quando eles subiram sem oxigênio artificial. Então, o subir a montanha, quando em outras épocas, era quase assim, era um desafio entre a vida e a morte o tempo todo. Agora, a estrutura próxima ao Everest está muito boa, então eles não precisam levar tantas coisas. Mas, de qualquer forma, eles levam alimento.

0: feito em quantidade pequena. Pequena, quero dizer, volume pequeno, porque você tem que subir com ele junto, né? Você tem que carregar ele. Então,
1: Que tipo de alimento é?
0: É o mais. A gente usa até alguns alimentos industrializados, porque eles são mais garantidos para você. Não pode levar um in natura, que você vai dizer. Pode até levar em alguns momentos da escalada, em alguns estágios da escalada, você pode levar um sanduíche, por exemplo, tá? Mas depois de um momento, você tem que levar pequenas quantidades que você vai ter que usar concentrado e vai diluir em água. Se você, eles têm água, eles têm para fazer descontaminação da água e eles usam para diluir, por exemplo, um alimento que esteja um desidratado, um liofilizado, sabe? É uma estratégia complexa, porque não é uma, é a mais alta do mundo, né? Então você não vai para, não vai, é um desafio que você vai fazer, não vai fazer no fim de semana, você faz por vários dias e vai depender das condições do ambiente para você dizer assim, não, agora tem suficiente visibilidade, não tem risco de uma nevasca, então tudo isso tem que ser levado em consideração. Então o gasto calórico pode chegar altíssimo gasto calórico durante o dia. Para, eles vão numa equipe, né? Depois, alguns não conseguem subir até o cume, mas é muito interessante. Eles levam alimentos desidratados, essencialmente, tá?
1: Por causa do peso?
0: Por causa do peso, tá? E a água, veja, eles também têm que cuidar que o gelo está ali a milhares de anos, né? Então, eles precisam procurar um lugar que tenha um gelo que eles possam ter. Se forem usar, eles têm que cuidar para.
1: Esse gelo, normalmente, que você tem na montanha, ele não é para uso, não pode
0: não
1: usar?
0: Não pode usar, porque quantos já subiram o Everest, né? Então, depende do lugar, vocês têm que, às vezes, eles têm que se afastar da trilha um pouco para
1: pegar o gelo. E quanto tempo é a preparação antes, por exemplo?
0: É que assim, depende do atleta, se ele não tem conhecimento, né? Ele precisa muito tempo. Como a equipe que está indo já fez, o Waldemar já fez 3 vezes o Everest aliás, essa é a terceira. E outras, ele conhece as montanhas do mundo. Então, para ele é só assim, estar bem fisicamente, né? E mentalmente, e dizer assim, eu vou. E outra coisa que é muito difícil, assim, também que é um recurso, nossa, precisa muito, muito um investimento para isso. É uma viagem muito cara.
1: Muito cara, né? Muito eu tenho lido a respeito disso.
0: É uma viagem muito cara.
1: Tu não faz ideia do valor que
0: não
1: é o
0: não tem ideia do valor,
1: curso,
0: mas
1: né?
0: Assim, e o investimento dessa, eu fico feliz porque, assim, há um investimento da equipe do Waldemar em relação à preservação ecológica, sabe? Então, ele vai levar essa bandeira da preservação ecológica. Ele está fazendo um investimento muito grande para divulgar que a natureza precisa ser preservada. Nós, o homem se vai, né? A natureza se refaz, né? Mas enquanto nós estamos aqui, nós precisamos cuidar da natureza, né? Ter uma consciência ecológica mais correta. Isso vai para a alimentação. O recurso alimento, ele tem que ser bem utilizado em qualquer momento da sua vida. Então, quando você faz, eu fiz o projeto do Everest, quando ele subiu sem oxigênio artificial, me incomodou muito a ideia de ter que descer a montanha, às vezes, para você se reabastecer. Eu falei, nossa, na nossa vida, quanto nós queremos subir um Everest e, às vezes, a gente não faz nem essa preparação e nem se submete a aprender um pouco mais, a fazer mais um investimento para dizer assim, eu tenho que crescer como pessoa, aprender um pouco mais sobre mim. Isso eu faço uma inferência como a nossa alimentação. Tem gente que vai levando, acho que está tudo bem, né? Mas quando se depara com necessidades importantes. E a prática esportiva, ela requer esse conhecimento, ela requer esse investimento. O talento só não basta, certo? Então, assim, os anos passam, né? E você precisa ter uma sensação de cuidado, de gerenciamento dos teus recursos. A vida é uma maratona e você não pode gastar tudo nos seus primeiros 5 quilômetros, né?
1: Assim. Agora, Lili, você trabalhou com modalidades muito diferentes, como futebol, ginástica, alpinismo.
0: Dentre outras,
1: né?
0: Triatlon.
1: É muito diferente a parte nutricional desses atletas em função da modalidade ou não?
0: A essência é a mesma, tá? A base é a mesma.
1: O que, que seria essa base?
0: A base é assim, eles são pessoas que precisam ser alimentadas ou se alimentar. Então, na iniciação, aqui no Brasil a gente tem muito a iniciação esportiva do futebol, certo? Então, os pais dizem, meu filho joga bem futebol, eu gostaria de ser atleta, agora eu posso bancar as escolinhas, etc. E ele gosta, torce para o time e tal. E ele vai ser um atleta. Então, a base é, primeiro, é ser uma criança que se alimenta bem, certo? É um jovem que se alimenta bem. É um homem, uma mulher que se alimenta bem. E agora a gente está tendo muitos idosos que estão fazendo iniciação esportiva. Você tem percebido, né?
1: Sim.
0: Que a pessoa diz assim, não, eu já fiz tanto na vida e agora descobri o esporte. E eu lembro, eu dou aula para educação física há muito tempo, eu dou aula na pós-graduação, é assim, as pessoas antes, as famílias diziam assim, ai, meu filho não precisa fazer educação física, acho que eu vou conseguir um atestado para ele não fazer educação física. E era um tiro no pé, né? Porque agora as pessoas estão fazendo iniciação esportiva na vida adulta e já quando estão envelhecendo. Então, voltando à sua pergunta, a preparação, a base é a mesma. Depois a gente tem que estudar a modalidade. A ginástica é uma competição de minutos. É. E o futebol é uma competição de 90 minutos para mais, né? O triatlon são três modalidades numa mesma prova. Então, esse indivíduo, primeiro, ele tem que se alimentar bem. Tem aquelas de categorias por peso que dizem assim, não, eu preciso ter tal peso para entrar naquela fase. Já cuidei de muitos atletas e cuido ainda com categorias por peso. Então, não adianta na hora da prova querer emagrecer para fazer aquela competição. Então, ele precisa ter uma noção de preparação desde, primeiro, do início, quando escolheu a modalidade, e depois saber as dificuldades ou as particularidades de cada competição, de cada treinamento.
1: E você falou que foi nutricionista da seleção brasileira de ginástica. Foi quando o pessoal treinava aqui em Curitiba, Daiane dos Santos,
0: sim,
1: você trabalhava diretamente com eles.
0: Diego Hipólito, todos esses. Laís Souza foi minha atleta, aquela turma toda. Nós tínhamos uma casa junto da. Veja que isso coincide com a história da Universidade do Esporte, que agora chama-se Universidade Livre do Esporte. Mas a Universidade do Esporte, quando era. A sede era no Tarumã, para quem era aqui de Curitiba, havia uma casa para as atletas morarem. E a gente
1: ficava ali perto?
0: Na frente.
1: Ah, na frente.
0: E aí nós fornecíamos as refeições totalmente calculadas.
1: Todas as refeições, café da manhã, almoço e janta, todas controladas.
0: E para você, uma curiosidade, a Seleção Brasileira de Ginástica Rítmica treinava em Londrina. Nós mandávamos refeições super geladas, não eram congeladas. Aquele super gelado é um congelamento mais sofisticado. A gente mandava por avião as refeições para as atletas de Londrina. Elas recebiam todas as refeições por avião. A companhia aérea nos fazia essa gentileza de levar as refeições porcionadas para cada atleta.
1: E vocês preparavam, tem uma estrutura para preparar?
0: Não, ali quem fazia para nós, inclusive, era o catering das companhias aéreas aqui de Curitiba. Tá? Então, eles faziam para nós, e preparavam com pesagem super calculada, bem, e para as atletas terem uma boa refeição lá e não se preocuparem com o porcionamento. Aqui a gente já tinha as refeições preparadas por uma equipe da casa que preparava e nós orientávamos. Sabe, a equipe de nutrição fazia isso. Eu coordenei isso naquela época. Foi um trabalho maravilhoso. De cuidado com os atletas, porque assim, eles ficam fora de casa, assim como no centro de treinamento do Atlético. Quer dizer, os atletas entram num centro de treinamento vindo de diversas partes do Brasil, né? Às vezes até do exterior, e você tem que alimentar acomodar as preferências alimentares, os momentos da vida. E a ginástica é a luta pelo peso da imagem. É muito severo o cuidado para que, assim, na hora da competição, aquela leveza, aquela performance fique muito bem realizada, né?
1: Eu estou aqui conversando com a Lili Purim News, falando sobre nutrição, nutrição esportiva. Então fique com a gente, vamos rapidinho para o intervalo e já voltamos. Música.

0: Olá, estamos de volta aqui na Prosa Educativa, esse podcast realizado pelo Instituto Casagrande em parceria com a TV Evangelizar. Estou hoje aqui com a Lili Purim News, nutricionista, falando sobre a questão da nutrição, especialmente a nutrição esportiva, que é a área dela. Lili, vamos mudar um pouco o nosso foco aqui, vamos falar de nutrição de forma geral, porque muitas das pessoas que estão nos ouvindo não são atletas, né? E hoje a nutrição, ela virou algo muito importante na nossa vida, porque talvez, não sei, eu vou pegar a época dos nossos pais, não existia uma preocupação com a nutrição. Uhum. Mas a nutrição, pelo menos pelo que a gente conversa entre leigos, parecia uma nutrição melhor que a de hoje. Isso efetivamente, porque a própria gordura, parece que eles comiam mais gorduras, às vezes nas comidas. A comida ela era efetivamente mais balanceada, ou seja, ela tinha uma melhor qualidade do que a comida que nós comemos hoje?
1: Nós vivemos uma dualidade, né? A gente tinha alimentos mais in natura e menos conhecimento em nutrição. Agora a gente tem mais informação, mas temos mais confusão em relação às escolhas. E outra coisa que a nutrição está vivendo, assim, eu não brigo com a rede social, sabe? Eu acho que a rede social tem função e a gente escolhe o que ouvir e o conhecimento que vem. Mas na nutrição, cada dia uma conversa mais confusa e que não ajuda na decisão alimentar. Então, por isso que o investimento nosso em ter nutrição nas escolas, nutrição na formação, vai solidificar essa escolha agora. Nos tempos dos nossos pais, dos nossos avós, os alimentos eram em menores opções, um cultivo mais próximo, essa segurança de que comer era bom, dava uma qualidade, sabe? E agora essa insegurança produz até na saúde mental desses indivíduos, dessas famílias, diz assim, não, eu não estou acertando, não, deve estar tudo errado. Eu, no consultório chegam assim, não, a minha alimentação deve estar tudo errada. Não está tudo errada, certo? Então, o que, que havia? Havia uma escolha valorizada pelas culturas, quer dizer, cultura italiana, alemã, que tradicionalmente preparavam os alimentos daquela forma. Agora a gente precisa dar uma acertada agora, sabe? Parar um pouco e dizer assim, o alimento é saudável. A nutrição prioriza a variedade. A variedade é assim, nós precisamos de todos os grupos alimentares. Então, agora, escolher falar mal de determinado grupo alimentar, nossa, esse faz mal, esse é o veneno, esse é... Você escuta isso todos os dias. E boa parte é uma escolha de falar mal. A pessoa crê naquilo e quer compartilhar isso ou numa aula, ou numa escola, ou numa rede social. E as famílias estão fazendo, às vezes, para a criança, restrições. Uma coisa é o adulto ser vegetariano, por exemplo, tá? O adulto sente fraqueza ou sente necessidade. Outra coisa é uma criança, um bebê, passar a receber alimentação vegetariana, tá?
0: Você é contra?
1: Eu não sou contra a criança.
0: A criança.
1: A criança ser, sim. Porque, assim, dificilmente, eu não estou dizendo que não haja casos que sejam bem resolvidos na alimentação. Mas o que a gente tem recebido são crianças que têm problemas. Inclusive, eu tenho relato dos hospitais que recebem crianças com o estado nutricional bastante comprometido por dietas inadequadas, por escolha. Olha, eu não vou dar determinado alimento, não vou dar leite, não vou dar isso, porque vai ter inflamação na vida adulta. Não, crianças precisam ter dietas adequadas, porque elas são seletivas, por alguns momentos elas serão seletivas. E elas podem ser tão seletivas que compromete desenvolvimento crescimento e desenvolvimento.
0: Agora, já que você falou dessa questão de vegetariano, deixa eu pegar, aproveitar a linha e puxar para uma outra linha, que é o vegano, né? A alimentação do vegano, de forma geral, ela consegue ser equilibrada ou falta nutrientes para uma pessoa que é vegana?
1: Qualquer nutrição consegue... Qualquer, eu vou exagerar, certo? Mas assim, de maneira geral, elas conseguem ser equilibradas. Porque você pode combinar algumas coisas e você consegue equilibrar. Só que eu vou ressaltar, é o caso que é mais difícil na criança, tá? Então, no adulto, qualquer dieta, se você escolher, você consegue. Porque você usa alguns alimentos que você consegue compor. E alguns usam suplementos para isso. Então, assim, na vida adulta, seja carnívoro, dieta cetogênica, dieta vegana, vegetariana, existe a vegetariana que é ovo-lacto vegetariana é super tranquila de executar, porque ela tem proteínas de origem animal, e é fácil fazer uma dieta adequada. Mas as dietas extremamente restritas, com algumas crenças, eu tenho uma preocupação muito grande, tá? Porque o conhecimento, se você pegar uma área da nutrição e estudá-la isoladamente, você tem argumentos para que você escolha aquela dieta, certo? Seja vegana, carnívora, você tem argumentos para isso. Só que a nutrição ela é sistêmica, a nutrição ela é ampla, você tem que olhar o todo, sabe? Então, às vezes, você está só com alguma argumentação para aquele jeito de se alimentar.
0: Hoje tem um senso comum, falar assim, a população, os nossos pais, nossos avós, tinham uma alimentação melhor porque não comiam, não se alimentavam de comidas industrializadas. Uhum. Então hoje existe um preconceito, de forma geral, sobre a comida industrializada. Uhum. E eu gostaria que você falasse sobre isso. Realmente, a comida industrializada, ela é pior que uma comida natural, que as populações antigas principalmente se alimentavam?
1: Olha, eu dei aula para engenheiro de alimentos um bom tempo, tá? Eu sou defensora dos engenheiros de alimentos, que eles têm uma luta imensa em colocar alimento na sua mesa, certo? Com preservação e com qualidade, certo? Porque a indústria de alimentos, se todos falarem mal da indústria de alimentos, a gente não come nada, tá? Porque a gente está quase... Só se você plantar no seu quintal, porque a indústria, algum processo vai chegar na sua mesa, certo? Seja ele o envase, o empacotamento, alguma coisa vai ser usada para preservar o alimento para chegar na sua mesa.
0: Senão não teríamos 7 bilhões de habitantes na Terra, né?
1: Não teríamos 7 bilhões, exatamente. Então, assim, produz-se determinado alimento. Se você o processo é ruim. Os nossos avós faziam geleias. Os nossos avós faziam carne, geralmente carne de porco, e colocavam em banha de porco, sem refrigeração, para conservar. Colocavam numa lata e guardavam por meses. Isso é assim, por que que criou-se quando se criou o enlatado, foi Napoleão para a guerra, disse, eu preciso que os soldados tenham alimento. E aí foi criado uma industrialização via uma lata para conservação desse alimento. Então, nós temos alimentos porque existem indústrias de alimentos. Existem algumas com problemas? Existem. Mas isso existe na forma de preparo, inclusive nas nossas casas. Existem erros no preparo, no cuidado, na higiene. Então, assim, dizer que eu tenho uma alimentação adequada porque não como industrializado, isso é bobagem. Isso é uma grande bobagem. E dizer ultraprocessado, eu não como, veja, quando você vai...
0: O que é ultraprocessado?
1: O que chama ultraprocessado é que passou por um processo e modificado, certo? Então, assim... Vale tudo nesse ultraprocessado. Claro que existe pela vigilância sanitária, pelo Ministério tem alguma descrição, mas basta que uma pessoa diga, eu estou comendo um ultraprocessado, ele deixou de ser in natura, né? Então, o ultraprocessado que você... às vezes, uma pessoa da sua família que precisa ser hospitalizada, ela passa a usar nutrição enteral e parenteral. Isso é o ultra mega plus processado e garante a vida dessas pessoas. Certo? Então, assim, dizer que não precisa... eu vejo, para subir o Everest, eu tenho que usar alguns ultraprocessados. porque são bons, eles naquelas condições são boas para usar. Usar todo dia, usar o tempo todo, não, entendeu? Não, priorize os alimentos in natura, os alimentos que você saiba quem forneceu, que tenha cuidado. Há sempre os orgânicos? Nem sempre os orgânicos estão com garantia total de qualidade. São muito mais caros e às vezes inviáveis para a maior parte das famílias. Então, assim, usar o industrializado de maneira que faça, pode fazer parte, mas não priorizando. Eu, se você acompanhar o pessoal da bromatologia, que estuda os processos, assim, que cuida dos alimentos, ele vai dizer, peraí, nós precisamos aprender muito, as nossas embalagens têm informações duvidosas, às vezes, não é só informação nutricional. Ela diz, o suco é feito com maçã e laranja, quanto de maçã e laranja, sabe? Então, essa informação nós precisamos melhor, certo? Isso, melhores, essa informação precisam ser melhores. Mas o industrializado faz parte do nosso cotidiano. É para que você... Ah, puxa vida, mas nós precisamos valorizar o produtor. Mas o produtor está com uma imensa dificuldade de produzir e colocar no mercado a um preço razoável aquele alimento. Se ele plantou cebola, ele tem um tempo para vender aquela cebola, senão vai estragar. Agora, se nós usarmos uma tecnologia para que esse alimento, seja ele qual for, ele seja
0: conservado.
1: Conservado. Veja assim, se os de origem alemã usam, quem vai para a Europa conhece, as salsichas são extremamente consumidas na Europa. Por que que aqui fala-se mal, como se fosse assim, ó, usou uma parte do animal, que era, não era, todo mundo vai comer... A parte nobre? Não.
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1: Concerto para piano número 2 em si bemol maior, de Ludwig van Beethoven. Movimentos: Allegro con brio, Adagio e Rondò molto allegro. Com a Filarmônica de Viena, sob a direção de Zubin Mehta.

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1: Concerto para violino e orquestra em Mi menor, Opus 64, de Felix Mendelssohn Bartholdy. Movimentos: Allegro molto appassionato, Andante e Allegretto non troppo, Allegro molto vivace. Solista: Jelena Špitková. Nova Orquestra Filarmônica, conduzida por Milan Poronek.

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1: Em Curitiba, 5 da manhã em ponto, hora oficial do Brasil. O que faz o barco... O que faz andar o barco não é a vela enfunada, mas o vento que não se vê. O que faz andar o barco não é a vela enfunada, mas o vento que não se vê. Bom dia, boa manhã. Chegamos!
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1: Bom dia, vamos juntos, sextou. 5 horas da manhã, está no ar o Jornal da Manhã pela Clube FM 101.5, a Rádio da Família. Conosco, emissoras irmãs que integram a Rede Evangelizar de Rádios. Rádio Evangelizar FM, 99.5 em Curitiba, 103.1 na cidade da Lapa. Rádio Lumen FM, 96.7 Curitiba. Aplicativo da obra Evangelizar é Preciso. E também pelas diversas emissoras irmãs que retransmitem o conteúdo gerado a partir da sede da obra Evangelizar é Preciso, no Santuário de Nossa Senhora de Guadalupe e de Jesus das Santas Chagas, em Curitiba, pelo Brasil afora. Bom dia, boa manhã. Eu sou Juliano Costa, te faço companhia a partir de agora. Nas férias do Adilson Arantes, eu aqui, você aí do outro lado, nós vamos juntos, com muita informação, levando para você o que é notícia, os principais destaques no estado do Paraná, no Brasil e no mundo. Hoje é sexta-feira, 22 de maio de 2026. 142 dias do ano vão ficando para trás, faltando 223 para acabar 2026. Hoje, Dia Internacional da Biodiversidade Biológica, Dia de Santa Rita de Cássia, Dia do Apicultor e também Dia do Abraço. Vamos para abraçar quem está perto de você, pessoa que está próxima a você nesse começo de manhã, já aproveita e dá um abraço para começar bem o dia. 5 horas, 2 minutos, 5 e 2. Agora em Curitiba faz 10 graus e meio de temperatura, sensação térmica de 10, a máxima para hoje não passa dos 16 graus e devemos ter um dia parcialmente nublado com pancadas de chuva na capital dos paranaenses. 5 e 2, vamos às manchetes, o que vai ser notícia no Jornal da Manhã desta sexta-feira. Davi Alcolumbre barra CPMI do Banco Master no Senado e gera discussão entre governistas e oposição. Ex-vereador é condenado e tem prisão decretada por praticar rachadinha na região metropolitana de Curitiba. Operação prende 3 suspeitos de movimentar 28 milhões de reais com jogos de azar no sudoeste do Paraná. Abre hoje a consulta ao primeiro lote de restituição do imposto de renda. Quem já entregou a declaração pode consultar se está no grupo a partir das 10 horas da manhã. Motociclistas estão envolvidos em 6 de cada 10 acidentes com vítimas em Curitiba. Maio Laranja, Brasil, registra em média 150 casos de estupro de vulnerável por dia. Para o Tribunal de Justiça do Paraná, homem que ateou fogo na ex-companheira não teve intenção de matá-la. Com mais de 11 mil participantes, começou a fase regional do Piabon de Bola 2026. Paraná Clube tem jogo do ano amanhã contra o Araucária. Vila Capanema deve ficar lotada para empurrar o tricolor para a Série A do Campeonato Estadual. Atlético Paranaense encara a viagem mais longa do Brasileirão e enfrenta o Remo fora de casa. Já o Coritiba se prepara para entrar em campo na segunda-feira diante do Bahia, no Couto Pereira. Tudo isso e muito mais a partir de agora no Jornal da Manhã, 5 horas, 4 minutos, 5 e 4.
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1: Atualizando para você as condições climáticas em Curitiba e também em todo o estado do Paraná neste começo de dia, nesta sexta-feira. A circulação dos ventos em médios níveis da atmosfera favorece o desenvolvimento de áreas de instabilidade entre o norte da Argentina, Paraguai, Mato Grosso do Sul e o Paraná nesta sexta-feira. Entre o noroeste, oeste, sudoeste e o centro-sul paranaense, as instabilidades atuam a qualquer hora do dia, provocando pancadas de chuva acompanhadas de trovoadas. Nos demais setores, as precipitações ocorrem principalmente na tarde e noite. Com a maior presença de nebulosidade das chuvas, as temperaturas pouco variam em todas as regiões, deixando a sensação térmica mais amena ao longo do período. No sábado, o tempo segue instável no Paraná. Chove já na madrugada em vários setores, com manutenção da instabilidade também ao longo da manhã. Risco de tempestades é baixo, porém, alguns raios acompanham as áreas chuvosas. A partir da tarde, a precipitação perde intensidade, mas o céu se mantém com presença de muitas nuvens no estado, com chuva bem irregular, diga-se de passagem. Temperaturas, novamente, não variam muito ao longo do dia, neste começo do final de semana. Em Curitiba, repito para você, 10 graus e meio de temperatura, máxima de 16, um dia parcialmente nublado com pancadas de chuva, agora 6 km por hora, o vento sopra. Nesse momento, a máxima de rajadas para hoje de 12 km por hora, umidade relativa do ar em Curitiba, 89%. Em Londrina, 13 graus, máxima de 17, dia parcialmente nublado com pancadas de chuva. Em Maringá, faz 15 graus, a máxima é de 18, também com chuvas em alguns momentos do dia. Campos Gerais, Ponta Grossa, 11 graus e meio de temperatura, a máxima não passa dos 15. O dia fica parcialmente nublado com chuvas em Ponta Grossa. Foz do Iguaçu chove, em Foz do Iguaçu chuva forte. A máxima é de 15 graus, agora 11,6, sensação térmica de 12. Região central do estado, Guarapuava, faz 11 graus agora, a máxima é de 12. O dia fica parcialmente nublado com pancadas de chuva. E em Paranaguá, faz 15 graus, 7 décimos nesse momento, com máxima de 18 graus. O dia também fica parcialmente nublado com pancadas de chuva. No litoral, final de semana de chuva amanhã, com máxima de 16, mínima de 14. O dia, na verdade, amanhã fica parcialmente nublado com pancadas de chuva no litoral. Já no domingo, não tem previsão de chuva, mas um dia nublado com mínima de 14, máxima de 20. O sol volta a brilhar em Paranaguá na terça-feira. 5 horas, 7 minutos, 5 e 7.
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1: Para você, motorista, você também pode atualizar a gente aqui em 419-8860-1015. Viu algo diferente no seu caminho? Você viu algo diferente no seu caminho? Fale com a gente. 419-8860-1015. É o Clube Whats, é por onde você participa. Vamos atualizar, tendo acesso agora às câmeras que monitoram as rodovias na região metropolitana e também em Curitiba, parte do litoral do estado. Vamos atualizando para você, motorista, as condições de trafegabilidade para você que vai pegar a BR-376 agora. Visibilidade é boa na saída de São José dos Pinhais, trânsito muito baixo, presença de nuvens na região do bairro São Marcos, mas não tem, nesse momento, chuva ou garoa. O mesmo acontece na Serra do Mar. Ontem, nesse horário, tinha uma chuva ali na altura do quilômetro 40 em Morretes, da BR-277. Hoje, não mais. Hoje, a visibilidade é muito boa, o trânsito muito tranquilo nesse comecinho de dia. BR-277, Jardim das Américas, em Curitiba. E no Jardim Botânico, também a visibilidade é muito boa, céu claro. O dia deve ficar parcialmente nublado com pancadas de chuva. O mesmo acontece no lado do Barigui, BR-277, saída para os Campos Gerais, para o Norte Pioneiro, com passagem por Campo Largo, com visibilidade muito boa. A Polícia Rodoviária Federal também não informa nenhum tipo de intercorrência nas rodovias que cortam o estado do Paraná neste começo de manhã, nesta sexta-feira. Dito isso, 5 e 9, 5 horas 9 minutos. Vamos começar a girar as informações pelo estado do Paraná. o que foi notícia ontem, o que é notícia hoje, para você começar o seu dia.
3: 5 e 9.
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1: Um jogo de azar. A Polícia Civil prendeu duas mulheres e um homem investigados por lavagem de dinheiro, exploração de jogos de azar, associação criminosa, crimes contra a economia popular e contra o consumidor e publicidade enganosa envolvendo plataformas digitais de apostas. A operação aconteceu nesta quinta-feira na cidade de Francisco Beltrão, no sudoeste do estado. A ação pretendia obter novas provas e parar com o enriquecimento ilícito dos investigados. Os policiais também cumpriram mandados de busca e apreensão, sequestro de imóveis e bloqueio de contas bancárias em endereços residenciais e comerciais ligados aos investigados. Os policiais apreenderam aproximadamente R$8 mil em espécie, celulares e demais provas que vão servir para o prosseguimento da investigação e, eventualmente, para a identificação de outros envolvidos. O grupo, composto por uma empresária, a mãe dela e o companheiro, é investigado por movimentar mais de R$28 milhões por meio de esquema criminoso. O jogo do Tigrinho, entre eles, né? O delegado da Polícia Civil, Júlio Sunier Ferreira, explicou como surgiu a necessidade da ação. Vamos ouvi-lo.
5: Foram analisados, né, movimentações financeiras, relatório de inteligência financeira, que identificaram a movimentação dessa quantia elevada e diversos mecanismos visando ocultar e dissimular a origem desses valores. Então, foram dá para destacar, assim, saques de valores fracionados para não chamar a atenção do controle financeiro, bens em nome de terceiros, a circulação de valores entre diversas contas, sobretudo entre o núcleo familiar. Então, além dessa empresária, foi preso o seu companheiro e também a sua genitora, os três, conforme apurado, responsáveis por esse esquema de lavagem de dinheiro e exploração de jogo de azar.
1: As apurações apontaram indícios típicos de lavagem de dinheiro. Segundo apurado, os investigados coordenavam por meio de grupos de mensagens influenciadores digitais responsáveis pela divulgação das plataformas de aposta. As investigações apontam ainda a utilização de contas demonstrativas falsas, usadas para simular ganhos irreais e induzir consumidores ao erro. Os suspeitos foram encaminhados ao sistema penitenciário e a Polícia Civil do Estado do Paraná segue com a investigação. 5:12, 5:12, bom dia, ótima manhã. E ainda a Polícia Civil do Paraná prendeu 5 pessoas nesta quinta-feira durante uma operação deflagrada contra uma organização criminosa transnacional especializada em sextorção, que teve como alvo uma vítima em Palmas, no sudoeste paranaense. A ofensiva aconteceu em 5 estados. A operação conta com o apoio do Laboratório de Operações Cibernéticas do Ministério da Justiça e Segurança Pública e com a colaboração de inteligência e operacional das Polícias Civis do Espírito Santo, Goiás, Maranhão, Paraíba e Rio Grande do Norte. Entre os crimes investigados estão extorsão majorada, organização criminosa transnacional e lavagem de dinheiro por meio de criptoativos, cujas penas podem superar 20 anos de prisão. Ao todo, foram cumpridos 5 mandados de prisão e 5 de busca domiciliar em Santa Maria de Jetibá, no Espírito Santo, Jandaia, Goiás, São Luís, no Maranhão, e Elmo Marinho, no Rio Grande do Norte, e João Pessoa, na Paraíba. Diversos aparelhos celulares foram apreendidos e serão periciados para subsidiar a continuidade das investigações. A Polícia Civil do Paraná identificou que o crime começou a ser praticado no ano de 2024 por meio de plataformas de redes sociais e, posteriormente, de aplicativo de mensagens instantâneas. A vítima foi contatada por um perfil falso em nome de David Green. O criminoso utilizava fotos de terceiro, já mapeadas como recorrentes em golpes internacionais, e apresentava-se falsamente como um médico oncologia em missão de paz da OTAN na Síria. Durante um processo de manipulação emocional, o autor prometia casamento e conquistou a confiança da vítima, induzindo-a ao compartilhamento de fotos e vídeos íntimos. Posteriormente, passou a solicitar valores sob diversos pretextos, incluindo supostas despesas com passagens aéreas, detenções e multas relacionadas ao transporte de ouro na Áustria e no Brasil, detalhou Kevin Bressan, delegado da Polícia Civil, do Núcleo de Investigações Qualificadas da Divisão Policial do Interior da Polícia Civil. Após a vítima demonstrar desconfiança e relatar dificuldades financeiras, o investigado passou a praticar extorsão na modalidade sextortion, ameaçando divulgar o material íntimo em redes sociais caso não recebesse novos pagamentos, exigindo a quantia de R$20 mil. Ao todo, a vítima teve o prejuízo de mais de R$60 mil. A investigação da Polícia Civil identificou uma divisão estruturada de tarefas. O núcleo estrangeiro de caráter operacional utilizava terminal telefônico com DDI da Nigéria, com o começo do telefone com mais 234. Este núcleo era responsável pela abordagem, sedução e posterior extorsão. A apuração identificou que em 2 meses foram movimentados quase R$4 milhões. Algumas das contas figuram como beneficiárias em múltiplos boletins de ocorrência registrados em diversos estados do Brasil. Os dados bancários permitem estimar ao menos 20 vítimas do mesmo esquema criminoso localizadas em diversos estados. A operação desta quinta-feira teve como objetivos de identificar os demais integrantes da rede criminosa, delimitar a extensão total dos golpes aplicados e buscar a reparação dos danos causados. Só uma vítima, mais de R$60 mil em prejuízo. Estão presos. Agora 5h16, 5h16. Deixa eu atualizar já aqui o nosso Clube Whats. Para você que já está mandando a sua mensagem, receber o nosso abraço, já que hoje é o dia do abraço. Então, sinta-se abraçado, você que está aí do outro lado do rádio. Deixa eu te dar um abraço carinhoso, viu? A Crevelice está em Almirante Tamandaré. Ela mandou até áudio. Fala, Crevelice. Ó, Fabiana. Fabiana tá dormindo, Crevelice.
3: Sim, agora de casa, caminho do trabalho.
1: Aê?
3: Tamandaré, 9 graus.
1: 9 graus.
3: Tá um pouquinho frio.
1: É um pouco.
3: Mas dá pra suportar.
1: Mas não tá tanto.
3: Beijos.
1: Valeu, Crevelice. Beijo pra você. Bom dia de trabalho. Juliana, aqui em Fortaleza, Ceará, ouvindo todas as manhãs a Clube FM via Rádios Net. Legal, Marcão Serralheiro. Juliano, bom dia. Dia muito especial, viu? Hoje é dia do meu aniversário. Excelente sexta-feira. Ô, Augusto Koberstai. Feliz aniversário pra você. Um forte abraço, já que hoje é dia do abraço, viu? Juliano, aqui é o Sandro Vinícius. Manda um abraço pro Valdecir Melo, da Aviação Sorriso. Ele também já passou por aqui. Juliano, manda um abraço pro Benício, lá da Tamandaré aí, viu? Ei, rapaziada, gente boa. Ótima manhã para vocês, motoristas, pessoal que está se preparando para sair das garagens, pessoal que já saiu também nesse comecinho de dia. Está começando mais uma manhã, não é? Sexta-feira, como diria Chico Pinheiro, graças a Deus é sexta-feira. Então vamos fazer dessa uma boa sexta-feira, fazer valer a sexta-feira, não é? Erguer a cabeça, olhar para frente e ver tudo que tem de bom para a gente viver nesta sexta-feira abençoada por Deus. 5h17, está virando ponteiro, está indo para 5h18. É mais um dia que começa, dia 22 de maio de 2026, aqui, Jornal da Manhã, na Clube FM e emissoras irmãs que integram a rede evangelizada de rádios.

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2: 5:20, 5:20, estamos de volta aqui, Jornal da Manhã, Rede Evangelizar de Rádios, com a Clube FM e emissoras irmãs que retransmitem o nosso sinal por todo o Brasil. Presta atenção nisso aqui, hein? Presta atenção nisso aqui. Um homem acusado de ter ateado fogo, por ter ateado fogo na companheira, não vai mais responder pelo crime de tentativa de feminicídio. A mudança na tipificação aconteceu após decisão da primeira Câmara Criminal do Tribunal de Justiça do Paraná, que atendeu um pedido da defesa e passou a tratar o caso como lesão corporal grave. O crime foi registrado em junho do ano passado na cidade de Maringá, no norte do estado. Rodrigo José Bandura usou um acendedor de churrasqueira e um isqueiro para colocar fogo na companheira após uma discussão na casa onde moravam, de acordo com a denúncia do Ministério Público. Uma câmera de segurança registrou a movimentação, inclusive quando o homem derruba a mulher quando ela tenta fugir. Depois de se desvencilhar, ela consegue entrar na piscina da casa. A vítima teve queimaduras de terceiro grau. A decisão que mudou a tipificação foi publicada na última semana, com voto favorável à defesa dos desembargadores Miguel Kfouri Neto, relator do caso, Mauro Blay Pereira Júnior e Rotoli de Macedo. No entendimento do relator, o homem não teve a intenção de matar a companheira. Em um dos trechos, o magistrado afirma que, abre aspas, ainda que esteja comprovada a autoria delitiva, inexistem nos autos indícios que, ainda que mínimos, acerca do ânimo de matar do recorrente, restando demonstrado que ele agiu com vontade de lesionar a vítima. Na sequência, segue ao afirmar que, abre aspas, com efeito, a prova produzida indica que, logo após dar início às chamas, o réu passou a agir no sentido de conter o resultado por ele próprio desencadeado. Em seu interrogatório, afirmou que tentou apagar o fogo imediatamente, auxiliando a vítima, conduzindo-a até a piscina, onde as chamas foram extintas. Acrescentou que permaneceu ao seu lado durante todo o tempo, prestando auxílio contínuo após o ocorrido, fecha aspas. O advogado de defesa do homem comemorou o entendimento da justiça e afirmou que José Rodrigo Bandura agiu de forma a diminuir as consequências.
3: O Tribunal de Justiça do Estado do Paraná acolheu integralmente a tese apresentada pela defesa. Em outras palavras, conforme uma prova acostada aos autos, no caso concreto, o nosso patrocinado agiu imediatamente para evitar um resultado mais gravoso. Ou seja, a sua contribuição foi relevante, evitou o resultado morte, devendo, portanto, o nosso cliente responder apenas pelos atos até então praticados. É o que a lei determina, que no caso foi o crime de lesão corporal grave.
2: O caso agora volta a ser julgado na primeira instância, mas como lesão corporal grave. Quer dizer, ele tacou fogo na mulher. E aí, em um momento de sensatez, segundo a defesa, ele passou a tentar apagar o fogo. Ele viu o que aconteceu, tentou salvar a mulher, ajudou ela. Me faltam palavras nesse momento. 5:24. Vamos a Brasília, Yuri Hudson, com os detalhes, porque o presidente do Senado, Davi Alcolumbre, decidiu barrar a CPMI do Banco Master. Teve discussão no plenário entre oposição e base governista. Os detalhes, Yuri Hudson.
4: A crise envolvendo o Banco Master elevou a pressão sobre o Congresso Nacional nesta quinta-feira. Parlamentares da oposição e também da base do governo Lula cobraram a instalação de uma comissão parlamentar mista de inquérito para investigar suspeitas de fraudes financeiras envolvendo o banqueiro Daniel Vorcaro, preso pela Polícia Federal na Operação Compliance Zero. Durante a sessão do Congresso desta quinta, o presidente da Casa, Davi Alcolumbre, decidiu não fazer a leitura dos requerimentos que pedem a criação da CPMI. Segundo ele, a sessão havia sido convocada para análise de vetos presidenciais e a decisão sobre a leitura de uma CPMI cabe exclusivamente a Alcolumbre.
0: As matérias do expediente serão objeto da leitura a juízo do presidente. Portanto, o momento da leitura é um ato discricionário da presidência da mesa do Congresso Nacional.
3: Mesmo sem a leitura oficial, Davi Alcolumbre teve que ouvir bastante no plenário do Congresso Nacional. Tanto parlamentares da direita quanto da esquerda cobraram do senador uma posição para a abertura da CPMI. O senador Flávio Bolsonaro, um dos que estão em meio ao escândalo do Banco Master, foi à tribuna da Câmara para defender a CPMI.
5: Eu quero Daniel Vorcaro e Augusto Lima sentado naquela CPMI, falando qual é a relação que eles tinham com o Flávio Bolsonaro. E também qual a relação que eles tinham com o Lula. Qual a relação que eles tinham com o Alexandre de Moraes. Porque eu não tenho nada a temer. Eu não tenho nada a esconder. Estou desafiando aqui a esquerda brasileira.
3: Já o líder do governo, o senador Randolfo Rodrigues, disse que o Palácio do Planalto não teme uma CPMI sobre o caso Master.
6: O que a gente compreendeu com o caso Master é que Master, Vorcaro e Bolsonaro são mais do que relação. É uma coisa só. Qualquer delação do senhor Vorcaro, eu acho que deve ter trazido elementos em relação a isso.
3: Atualmente existem pelo menos 5 pedidos de investigação sobre o Banco Master protocolados no Congresso. Produção e reportagem, Yuri Hudson.
2: Obrigado, Yuri Hudson. 5h26, 5 horas 26 minutos e 6 meses depois da liquidação do Banco Master, 2 bilhões de reais ainda não foram resgatados do Fundo Garantidor de Créditos. Para pedir o resgate do dinheiro, é preciso baixar o aplicativo do FGC e cadastrar o CPF. 5 milhões de pessoas ainda podem pedir o ressarcimento dos recursos. Portanto, ainda tem dinheiro para ser resgatado. Da parcela que cabe resgate, né? Do Fundo Garantidor de Crédito. Mas muitos perderam demais. A maior fraude bancária da história do país. Até aqui. Até aqui. Vamos em frente. Vamos continuar com o nosso jornal nesta manhã. A Polícia Civil prendeu um homem de 19 anos investigado pelos crimes de tentativa de homicídio qualificado, lesão corporal e porte de arma de fogo. A captura aconteceu na última terça-feira na cidade de Antonina, litoral do estado do Paraná. A prisão foi realizada durante o cumprimento de mandados de prisão preventiva e de busca e apreensão domiciliar expedidos pelo Poder Judiciário. Conforme as investigações, o crime ocorreu no dia 1º de maio deste ano, no bairro Tucunduva. O investigado teria ido até a residência da vítima, um homem de 28 anos, para questioná-lo sobre supostas solicitações de amizade enviadas à companheira dele por meio de rede social. Após uma discussão, o suspeito teria agredido a vítima e efetuado um disparo de arma de fogo em direção ao imóvel no momento em que o homem corria para dentro da casa. As diligências apontaram que o projétil atravessou o muro, passou pela entrada da porta e alojou-se no interior da casa, onde estavam familiares da vítima, incluindo crianças. Durante o interrogatório, o investigado admitiu ter efetuado o disparo após o desentendimento motivado por ciúmes. De acordo com o delegado da Polícia Civil do Paraná, Emanuel Lucas Moura, a investigação demonstrou a gravidade da conduta praticada pelo suspeito. Após os procedimentos de polícia judiciária, ele foi encaminhado ao sistema penitenciário. 5 horas 28 minutos, 5h28. Vamos falar da conta de luz. A Milena Abreu tem os detalhes. Diretoria da Agência Nacional de Energia Elétrica aprovou medida para reduzir os valores da conta de luz. É isso, Milena Abreu?
7: A diretoria da Agência Nacional de Energia Elétrica, a ANEEL, aprovou a destinação de 5,5 bilhões de reais para reduzir o valor das contas de luz de 22 distribuidoras do país. O percentual médio de alívio nas tarifas deve chegar a 4,5% para os consumidores residenciais de baixa tensão. A medida beneficia diretamente os estados das regiões Norte e Nordeste, além de Mato Grosso e partes de Minas Gerais e do Espírito Santo. Segundo a agência reguladora, essas áreas foram priorizadas por possuírem custos de energia mais elevados e uma densidade populacional menor do que a média nacional. Os recursos são frutos de uma repactuação de dívidas de geradoras hidrelétricas pelo uso de áreas públicas. Uma lei aprovada no ano passado permitiu que essas empresas quitassem seus débitos à vista com 50% de desconto, desde que o montante fosse revertido em benefício dos consumidores das áreas mencionadas. O impacto definitivo no bolso do cidadão será conhecido em julho, que é o prazo estipulado para a quitação dos pagamentos por parte das geradoras. Milena Abreu.
2: Obrigado, Milena Abreu. 5:30 agora, 5:30. 5:30, vamos às capas dos jornais. O que é notícia no Paraná, no Brasil e no mundo, nos principais portais de notícia nesta sexta-feira, 22 de maio de 2026. Bem, Paraná, em Curitiba, casos de perturbação de sossego despencam em Curitiba. Veja os bairros com mais reclamações. Parque Barigui terá ação do Maio Amarelo neste sábado com a moto mortal da Prefeitura de Curitiba. Tribuna do Paraná. Desabastecimento em farmácias do SUS deixa mais de 1000 pessoas sem medicamento no Paraná. Após falha e ausência na Copa, Bento conquista primeiro título ao lado de Cristiano Ronaldo. G1 Paraná. Metade da bancada paranaense na Câmara dos Deputados quer adiar o fim da escala 6x1. Empresária é presa suspeita de movimentar 28 milhões de reais com jogo do Tigrinho. Você já ouviu aqui no Jornal da Manhã. E ainda, Sextortion. Golpistas conseguem 4 milhões ameaçando vazar fotos íntimas de vítimas. Você também já ouviu aqui. Portal Nosso Dia em Curitiba. Mãe recebe tarefas feitas por filho atípico praticamente em branco após decidir trocá-lo de escola em Curitiba. Paraná chega a 40 mil carteiras de identificação para pessoas com autismo. Jornal Folha de São Paulo, 68% dos endividados dizem acreditar que vão se beneficiar com o Desenrola 2. É o que mostra a pesquisa do Datafolha. O Estadão em São Paulo. Flávio Bolsonaro não assinou 3 das 5 CPIs sobre o Banco Master que poderia apoiar. Fato contradiz declaração do senador, que afirmou ter assinado todos os requerimentos de criação de comissão parlamentar de inquérito para investigar instituição de Vorcaro. No Rio de Janeiro, o Globo, dono de casa milionária no Texas, aliado de Eduardo Bolsonaro, declarou R$164 mil em bens. Fundo administrado por advogado ligado ao filme Dark Horse, comprou imóvel de R$3.600.000 nos Estados Unidos. Jornal O Estado em Minas Gerais. Cleitinho lidera a pesquisa ao governo. Sem senador, disputa fica indefinida. Brigadista que encontrou jovem decapitada está desaparecido. Gaúcha, zero hora em Porto Alegre. STF começa a julgar flexibilização da lei da ficha limpa. Entenda o que mudou e o que está em jogo. Jornal Correio do Povo em Porto Alegre. Entenda as suspeitas contra Deolane e o papel das fintechs para explodir recursos do PCC. Análise financeira da Polícia Civil de São Paulo mostra que o uso de plataformas digitais por advogada e influenciadora aumentou a movimentação de valores do grupo criminoso. Para explodir recursos do PCC, análise financeira da Polícia Civil de São Paulo mostra que o uso de plataformas digitais por advogada e influenciadora

0: 5h34 agora, 5 horas 34 minutos, faltam cerca de 20 dias para a Copa do Mundo e o comércio brasileiro está otimista para o Mundial deste ano. Uma pesquisa da Confederação Nacional de Dirigentes Lojistas e do SPC Brasil apontou que a Copa do Mundo de Futebol deve levar cerca de 99 milhões e 200 mil consumidores às compras em todo o país. 6 em cada 10 brasileiros planejam gastar com produtos ou serviços para o Mundial, o que consolida o evento como um segundo Natal para o varejo e o setor de serviços. O gasto médio estimado por torcedor é de R$ 619,00, valor que sobe para R$ 784,00 entre as classes A e B. A maioria vai preferir pagar os gastos relacionados à Copa à vista, sendo o Pix a principal forma de pagamento. O levantamento revela ainda que as reuniões coletivas vão ditar o ritmo do consumo, já que quase a totalidade dos entrevistados pretende assistir aos jogos com a família ou amigos. Os supermercados e o comércio de bairro lideram as intenções de compra para itens como bebidas, petiscos e carnes para churrasco, seguidos de perto pelos aplicativos de entrega e pelas camisas oficiais e adereços temáticos. Mas o estudo também acende um alerta vermelho para a saúde financeira da população. Isso porque 41% dos consumidores pretendem fazer apostas em plataformas online durante a Copa do Mundo, mas mais de 60% de todos os que planejam gastar no período já estão com parcelas atrasadas ou então com o nome sujo. A preocupação dos especialistas é que grande parte desses endividados enxerga os jogos de azar digitais como uma oportunidade mágica para quitar dívidas pendentes, o que pode agravar o ciclo de inadimplência das famílias. 5 horas 36 minutos, 5h36, e você? Pretende gastar na Copa do Mundo? Pretende investir? Pretende apostar? Conta pra gente, 419-8860-1015. Por falar em pretensão, em o que cada um pretende, os brasileiros priorizam a vida pessoal ao trabalho. Diego Brião e os detalhes.
1: Nos últimos anos, trabalhar muito deixou de ser automaticamente associado a sucesso profissional. A pesquisa intitulada Pilares de Engajamento do Trabalhador Brasileiro, realizada pela empresa de benefícios Pluxee, mostra que os brasileiros estão redesenhando a relação com o trabalho. O estudo aponta uma mudança importante nas prioridades. Atualmente, a busca por equilíbrio, autonomia e qualidade de vida pesa mais na forma como as pessoas enxergam carreira e engajamento. Para a diretora de recursos humanos da empresa, Fabiana Galetol, existe uma transformação cultural em andamento.
2: O que a pesquisa mostra é uma tremenda de uma transformação na forma como o brasileiro se relaciona no trabalho. No passado, por exemplo, comprometimento era sinônimo de longas jornadas, de muitas horas de trabalho, e isso não cabe mais.
1: O estudo foi realizado em parceria com o Instituto Ipsos, que ouviu 8.700 trabalhadores em 10 países. Mais da metade dos entrevistados afirmou que prioriza aspectos da vida fora do trabalho, enquanto uma parcela pequena ainda coloca a carreira no centro absoluto da rotina. Segundo destacam especialistas, isto não significa desinteresse profissional, mas uma busca por relações mais sustentáveis com o trabalho.
2: 1.050 respondentes aqui no Corte do Brasil, é que 57% valoriza mais a vida pessoal e só 12% que valorizam o trabalho. Isso é super interessante, mas não porque o trabalho não tenha mais importância, segue sendo super importante, só que agora a vida tem que caber nesse equilíbrio, e esse equilíbrio tem que ser com respeito a limites e com autonomia.
1: Mesmo com esta mudança, o levantamento mostra que os brasileiros seguem otimistas em relação ao futuro e mantém uma percepção positiva sobre os ambientes onde trabalham. Ao mesmo tempo, cresce a expectativa por empresas mais humanas, com lideranças capazes de reconhecer limites e diferentes momentos de vida. A leitura do estudo, segundo a Pluxee, é que o conceito de engajamento está mudando. Em vez da lógica de disponibilidade constante, ganha espaço uma relação mais equilibrada entre desempenho, propósito e qualidade de vida. Produção e reportagem, Diego Brião.
0: Obrigado, Diego Brião. 5h39 agora em Curitiba, 10 graus, 3 décimos a máxima para hoje.

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1: Voltamos, 5 horas 40 minutos, faltando 20 minutos para 6 horas da manhã. Deixa eu te contar que um ex-vereador foi condenado por prática de rachadinha após denúncia do Ministério Público do Paraná decorrente de uma operação na região metropolitana da capital paranaense. Gente que já estava assustada, teve gente que não dormiu direito à noite. Onde é que foi isso? Será que vai sobrar para cá? Será que vai sobrar para lá? Atenção, então, vamos lá. Eu te conto. Um ex-vereador da cidade de Araucária, na região metropolitana de Curitiba, teve sua prisão decretada na última quarta-feira, dia 20 de maio. Ele foi condenado por crimes de concussão em consequência de denúncia apresentada pelo Ministério Público do Paraná por meio da 5ª Promotoria de Justiça de Araucária. A denúncia, oferecida em dezembro de 2018, apontou a ocorrência dos crimes cometidos entre 2013 e 2016, em decorrência da prática de rachadinha. O então parlamentar foi um dos alvos das investigações da Operação Sinecuras, deflagrada em abril de 2018, que constatou diversas atividades criminosas no âmbito dos poderes executivo e legislativo municipais da cidade. Ele foi condenado em janeiro de 2023, em sentença da qual recorreram tanto a defesa do réu quanto o Ministério Público. Na análise dos recursos, a 2ª Câmara Criminal do Tribunal de Justiça do Paraná manteve a condenação do ex-parlamentar, estabelecendo pena de 8 anos, 6 meses e 2 dias de reclusão em regime inicial fechado. O réu é o primeiro dos vereadores que integraram a legislatura 2013-2016 a ter a sentença com trânsito em julgado pela prática de rachadinha. Ele teria se apropriado de parte do salário de seus assessores. 4 ex-assessores o delataram, detalhando o esquema utilizado para o repasse de dinheiro ao então vereador. Os assessores que se recusassem a destinar parte dos salários ao parlamentar, em alguns casos perto de 70% dos vencimentos, eram exonerados, mandados embora. Desde o início do processo, o ex-vereador chegou a ficar preso preventivamente por cerca de um mês, além de cumprir medidas alternativas, como o uso de monitoramento eletrônico e o reconhecimento ou recolhimento domiciliar. Com o trânsito em julgado do processo, ou seja, não há mais recursos possíveis, ele teve a prisão decretada, estando atualmente foragido. Sabe quem é o vereador? É o senhor Vanderlei Francisco de Oliveira. O Vanderlei Cabeleireiro. Alô, Araucária! Vanderlei Cabeleireiro é o primeiro dos vereadores com trânsito em julgado por rachadinha nesta denúncia do Ministério Público do Paraná. 5h43, 5 horas 43 minutos, vamos em frente, nos atualizando, vamos falar de economia? Vamos falar do imposto de renda. Já fez a sua declaração do imposto de renda? A Receita Federal abre hoje a consulta ao primeiro lote da restituição ao imposto de renda. Quem chega antes bebe água limpa, já diria a minha avó, Dona Ana. Fala, Daniela Longuinho, e os detalhes.
2: Receita Federal abre consulta ao primeiro lote de restituição do Imposto de Renda 2026 nesta sexta-feira, às 10 horas da manhã. Com 16 bilhões de reais em créditos e mais de 8 milhões e 700 mil contribuintes, este será o maior lote de restituição da história, representando 40% das restituições previstas para serem pagas este ano. Pelas redes sociais da Receita Federal, o auditor fiscal Sérgio Itamar Nunes de Araújo destacou que o primeiro lote é pago a grupos prioritários legais e a parte dos contribuintes que optaram pela declaração pré-preenchida e recebimento via Pix.
3: Nesse primeiro lote estão os declarantes com prioridades legais, maiores de 80 anos, pessoas portadoras de deficiência, mas também temos parte daqueles que usaram a declaração pré-preenchida e optaram por receber via Pix, chave CPF. Quem tem o aplicativo Receita Federal nem precisa se preocupar. receberá um alerta automaticamente.
2: O pagamento será realizado no dia 29 de maio. Sérgio Itamar Nunes de Araújo, da Receita Federal, ressalta que o crédito será realizado ao longo de todo o dia, conforme cada instituição financeira processa o pagamento.
3: O crédito da instituição será realizado durante todo o dia 29 de maio. Sabemos que alguns bancos fazem o crédito logo da manhã, mas outros precisam de mais tempo e vão fazendo crédito durante o dia. Se você não estiver nesse lote, não se preocupe. Verifique se declarou tudo corretamente e aguarde. Ainda haverá mais outros 3 lotes.
2: Do total de contribuintes beneficiários nesta primeira etapa, cerca de 3 milhões e 800 mil têm prioridade legal, como idosos, pessoas com deficiência e professores. E quase 5 milhões são contribuintes que utilizaram a declaração pré-preenchida e optaram pelo recebimento via Pix. Os próximos lotes de restituição serão pagos nos dias 30 de junho, 31 de julho e 28 de agosto. A previsão da Receita Federal é que o próximo lote contemple cerca de 9 milhões de contribuintes, com valores também próximos de 16 bilhões de reais, totalizando 80% da estimativa de restituições a serem pagas em 2026. Em Brasília, Daniela Longuinho.
1: Obrigado, Daniela. Portanto, o primeiro lote em 29 de maio, tá? Pagamento. Quando é que sai o segundo, Juliano? 30 de junho. Terceiro lote, 31 de julho. E o quarto lote, 28 de agosto. Portanto, esses os dias para os pagamentos dos lotes da restituição do imposto de renda, tá? Cotação da soja reagiu nos últimos dias no campo, vamos falar de campo também, tem muita gente ouvindo a gente no interior do estado, Paraná é um dos grandes estados que planta o soja e também escoa a safra por meio dos portos, aqui, Porto de Paranaguá e Antonina, não só a safra paranaense, mas do Mato Grosso do Sul e também parte do estado de São Paulo, Humberto Ferretti.
4: A cotação da soja reagiu nos últimos dias, mesmo com a tendência de safra recorde. A saca chegou a ser vendida acima dos R$ 130,00 em Paranaguá, informa o CPE. O dólar mais caro é uma das explicações, mas também pesa a tendência de crescimento da demanda internacional, principalmente por farelo e óleo de soja. O óleo, aliás, é a matéria-prima para a produção de biodiesel, que pode ganhar espaço com a crise no Oriente Médio e o impacto no preço do petróleo.
1: E o preço do milho no campo caminha para fechar o mês de maio em alta. Ou melhor, desculpe, em queda. Até agora, o valor médio recuou quase 2,5% para R$ 65,00 a saca, informa a CPE. Entre os motivos está a melhora nas projeções da Conab para a safra deste ano, o que significa aumento da oferta. Com isso, muito produtor que tem milho estocado para as próximas semanas decidiu dar um tempo nos negócios, inclusive para forçar cotações ainda menores lá na frente. 5h48, e a Seara foi condenada por subnotificações de acidentes de trabalho. Os detalhes com Rafael Silva.
5: A Seara Alimentos, do grupo JBS, maior processador de carnes do mundo, foi condenada pela Justiça do Trabalho em R$1 milhão por subnotificação de acidentes e doenças do trabalho em Seberi, no Rio Grande do Sul. A sentença atende pedido do Ministério Público do Trabalho, explica a procuradora do órgão, Priscila Dibe.
6: O Ministério Público do Trabalho no Rio Grande do Sul, a partir de uma inspeção realizada em junho de 2025 em um frigorífico da empresa Seara Alimento, do grupo JBS, constatou a prática da subnotificação de acidente de trabalho na empresa. Foram constatados 3.573 casos de subnotificação de acidente de trabalho, em que, ocorrido o acidente ou a doença do trabalho, não houve emissão da comunicação de acidente de trabalho, a CAT, por parte da empresa.
5: A empresa ainda culpava os trabalhadores pelos acidentes de trabalho.
6: Foi constatado ainda que as investigações de acidentes de trabalho realizadas pela empresa tendem a culpabilizar o próprio trabalhador pela ocorrência do infortúnio.
5: A Justiça do Trabalho já havia concedido em outubro de 2025 uma liminar a pedido do Ministério Público do Trabalho para que a Seara passasse a notificar corretamente os acidentes de trabalho. A empresa pode ser multada em R$50 mil por item não atendido, além de R$5 mil por trabalhador prejudicado. A justiça também condenou a empresa ao pagamento de R$1 milhão por dano moral coletivo. Procurada, a JBS não se manifestou. Produção e reportagem, Rafael Silva.
1: Obrigado, Rafael Silva. Agora 5:50, faltando 10 minutos para as 6:00 da manhã. O governo do estado, por meio da Secretaria de Segurança Pública, entregou nesta quinta-feira novas viaturas, motocicletas e embarcações para fortalecer a atuação das forças de segurança em Paranaguá e municípios do litoral paranaense. A iniciativa integra o maior pacote de modernização já realizado na segurança pública no estado, com investimento de R$338 milhões em veículos, embarcações, armamentos e equipamentos especializados. Ao todo, foram entregues 15 viaturas, 12 motocicletas e 10 embarcações, ampliando a capacidade operacional das corporações, reforçando o patrulhamento ostensivo terrestre e costeiro e melhorando a mobilidade das equipes na região litorânea. Os veículos dos modelos Duster, Trailblazer e Partner passam a integrar as frotas da Polícia Militar do Paraná, Polícia Civil e Polícia Científica, fortalecendo atividades de patrulhamento, investigação, perícia e operações especializadas. No total de entregas, a Polícia Militar recebeu 22 veículos e embarcações destinados à Patrulha Costeira de Paranaguá, 7 viaturas Duster, 12 motocicletas e 3 embarcações para operações marítimas e costeiras. As viaturas e motocicletas da PM foram distribuídas entre Paranaguá, Pontal do Paraná, Matinhos, Guaratuba e Morretes, reforçando ações de patrulhamento preventivo, policiamento ostensivo e deslocamento tático em toda a região. A Polícia Civil recebeu 7 viaturas, entre modelos Trailblazer e Duster, destinadas ao fortalecimento das atividades de investigação e suporte operacional das unidades de Paranaguá, Guaratuba, Matinhos e Morretes. A Polícia Científica recebeu uma viatura Partner para reforçar a estrutura pericial e ampliar a mobilidade das equipes técnico-científicas em Paranaguá. 5:52, por falar em Paranaguá, um homem investigado pela morte de uma mulher de 57 anos, ocorrida em abril deste ano em Paranaguá, no litoral do estado, foi preso preventivamente na última quarta-feira, dia 20. O Ministério Público do Paraná acompanha o caso por meio da 6ª Promotoria de Justiça da comarca, que se manifestou favoravelmente ao pedido de prisão formulado pela Polícia Civil diante dos elementos reunidos no curso da investigação, que apontam indícios de participação do investigado no crime. A vítima era conhecida na região pelo trabalho de acolhimento e cuidado de animais abandonados. O corpo dela foi encontrado após um incêndio atingir sua residência na região de Alexandra. Inicialmente, tratado como ocorrência de incêndio, o caso passou a ser investigado como homicídio, após a perícia constatar que a vítima estava com as mãos amarradas para trás e um fio enrolado no pescoço. Na decisão que decretou a prisão preventiva, a primeira vara criminal de Paranaguá destacou a importância de prova da materialidade do crime e de indícios suficientes de autoria, além da necessidade de medida para garantia da ordem pública e convivência da instrução criminal. O caso segue sob investigação da Polícia Civil com acompanhamento da 6ª Promotoria de Justiça de Paranaguá, responsável por área de crimes dolosos contra a vida. 5:53, agora 5:53, você está no Jornal da Manhã, aqui na Rede Evangelizar de Rádios. Como é bom ter a sua companhia, como é bom saber que você está aí do outro lado e também você participa, viu? Deixa eu mandar mais alguns recados. Hoje é dia do abraço, então hoje mais do que nunca vale o abraço para você, ouvinte Clube FM. Dia lindo, galera do bem! Deus abençoe a todos os ouvintes, motorista, Becão por aqui, viu, Juliano? Muito bem, Becão, valeu, obrigado pela carona. Ótima manhã para Elaine Rodrigues, a Vera Amauri no centro, na escuta da Clube. Boa manhã para vocês. Juliano, em Morretes, 14 graus agora, em frio. Vanderlei tá informando aqui. O Elcio Luiz tá mandando um abraço para todo mundo da Clube. Tá em Itapejara, Rio Grande do Norte. É o Rio Grande do Sul, desculpe. Rio Grande do Sul. Ele acompanha pelas redes sociais e também pelos aplicativos. Juliano, Maria do Bairro Alto aqui, um grande abraço. Um abração para você, Maria. Hoje é dia do abraço, viu? O Hélio Marques está no Tanguá. Bom dia, Rádio Clube. Tanguá é Curitiba. E a Nathaíre também está no Tanguá, sempre ligada na Clube FM. Ótima manhã para você, viu? Manda sua mensagem aí, 419-8860-1015. A Adri, no Pilarzinho, também, já dando o recado dela aqui em Morretes, a Elizabeth. Bom dia, Morretes. Bom dia, Elizabeth. Como o sonzão da clube chega bem no litoral do estado do Paraná, viu? Como o sonzão da clube chega bacana. 5h55 agora. 5h55, não vá se atrasar.
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1: Não estamos ouvindo o melhor de sertanejo nenhum. Esse já foi. Vambora, vamos em frente.
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1: 5h57 agora, vamos falar de futebol, antes de separar a rede. Ontem, pela Libertadores da América, o Corinthians buscou um empate contra o Peñarol fora de casa, 1-1. Resultado importantíssimo para o Corinthians na Libertadores. Na Sul-Americana, o Atlético Mineiro venceu o Cienciano por 2-0. O jogo foi em Minas Gerais, em Belo Horizonte. E vamos ver aqui os jogos desse final de semana pelo Campeonato Brasileiro. O São Paulo pega o Botafogo amanhã às 5 da tarde. Vitória Internacional também amanhã às 5. Às 7 horas tem Mirassol e Fluminense. Grêmio e Santos. À noite, 9 da noite, Flamengo e Palmeiras. Domingo, Cruzeiro e Chapecoense. Remo e Atlético Paranaense. Esses dois jogos às 4 horas. Às 6h30 tem Corinthians e Atlético Mineiro. Às 8h30, Vasco e Red Bull Bragantino. E na segunda-feira, 8 da noite, Coritiba e Bahia. Os jogos do Atlético e do Coritiba, Atlético Paranaense e Coritiba, com transmissão da Clube FM, equipe de esportes do Marcelo Facchinello. Portanto, direto do Mangueirão, domingo, 4 da tarde, tem Remo e Atlético Paranaense. A transmissão começa às 3 e na segunda-feira, direto do Couto Pereira, Coritiba e Bahia. E ainda amanhã, 3h30 da tarde, tem Paraná Clube Araucária. No jogo de ida, o Paraná Clube venceu pelo placar de 2-0, pode até perder por um gol de diferença, que consegue a classificação para a Série A do Campeonato Paranaense do ano que vem. Muito bem, agora faltando um minuto para 6, nós vamos separar a rede que esteve conosco até agora. As emissoras irmãs seguem com suas programações normais. Estiveram conosco desde as 5 da manhã a Evangelizar, que agora fica com o Diácono Felipe Alves, na FM 99.5 em Curitiba, 103.1 na Lapa. E a Lumen FM 96.7 também segue sua programação normal. Assim como as emissoras que retransmitem o sinal da Clube FM de Curitiba por todo o Brasil, como é o caso da Rádio Clube em Palmas. Atenção, emissoras, separando.
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2: Bom dia, meus irmãos. Olha, como é que você está despertando? Triste, desanimado.

0: 6 horas.
1: Bom dia, meus irmãos. Olha, como é que você está despertando? Triste, desanimado? Vá na janela e diga: xô, tristeza da minha vida. Eu quero viver na presença do Senhor. Dai-me, Senhor, a graça de um dia abençoado, de horas santificadas no teu amor. Vamos começar assim? Para cima, para Deus, para o alto. Em nome do Pai, do Filho e do Espírito Santo. Amém. Senhor Deus, no início deste dia queremos pedir: mandai-nos o Espírito Santo com os 7 dons. Nesta manhã, Senhor, mandai-nos o Espírito de sabedoria para que procuremos unicamente a vós, que sois nosso fim e destino. Mandai o Espírito de inteligência para que bem compreendamos a vossa santa palavra e vossa santa vontade. Mandai-nos nesta manhã o Espírito de conselho, para que não erremos nas dúvidas e sim trilhemos o bom caminho. Senhor, manda o Espírito de fortaleza, para que vos sejamos fiéis na felicidade e na desventura, e que diante das tentações e tribulações possamos resistir firmemente. Nesta manhã, Senhor, manda sobre nós o Espírito da ciência, para que saibamos distinguir o bem e o mal e sejamos comprometidos com nossos deveres de cristão. Mandai, Senhor, o Espírito de piedade, para que, inflamados no santo amor, possamos levar ao mundo a paz. E por fim, manda-nos, Senhor, o Espírito do temor de Deus, para que, sempre lembrados da vossa onipresença, vivamos de forma digna, confiando na vossa assistência. Espírito Santo, recaia sobre nós. Espírito Santo, no início deste dia, pedimos as graças necessárias do discernimento, da luz e da paz. Pai nosso, que estais no céu, santificado seja o vosso nome. Venha a nós o vosso reino. Seja feita a vossa vontade, assim na terra como no céu. O pão nosso de cada dia nos dai hoje. Perdoai-nos nas nossas ofensas, assim como nós perdoamos a quem nos tem ofendido, e não nos deixeis cair em tentação, mas livrai-nos do mal. Amém. Ó Deus, por intercessão de Santa Rita de Cássia, a santa das causas impossíveis, advogada dos casos desesperados, auxiliadora na última hora, atenda-nos neste pedido que nesta manhã apresentamos com fé. Santa Rita de Cássia, junto ao Sagrado Coração de Jesus, interceda por nós. Amém. Bom dia a todos.
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Olá, muito bom dia! Bom dia, bom dia! Sejam muito bem-vindos. Já estamos no ar aqui pelos estúdios da Rádio Cristal FM 92.9, de Marbeleiro para toda a região sudoeste do Paraná, oeste paranaense e extremo oeste de Santa Catarina, iniciando aqui nossa alvorada musical até às 7h30 da manhã. Levando para você aí uma programação de fundamento de primeira aí, né? Com muita moda boa, o melhor da música sertaneja, aquele modão raiz, a música gauchesca, também as bandinhas, tudo junto e misturado aí, né? Para você ficar na melhor sintonia aí no teu rádio nesta manhã aí de sexta-feira, hein? Chegou o final de semana, meus amigos, passou rapidinho a semana aí, né? Hoje, dia 22, feriado municipal aqui, né, na nossa cidade, dia da padroeira, Santa Rita de Cássia, né? Parabéns, nossa santinha querida, abençoada aqui, né? Para muitos, é trabalho normal, para outros, o dia de descanso merecido aí, né? Só emenda tudo, né, hoje e vai, só volta na segunda-feira, né? Para aqueles que vão descansar, um bom descanso. E para aqueles que estão na luta, né? Na lida, um bom trabalho. Que Deus abençoe mais esse dia aí, né? Olha só, hoje dia 22, já se passaram aqui no calendário 142 dias até o exato momento. Restando aí 223 dias pela frente deste ano de 2026. Hoje também se comemora o Dia Internacional da Biodiversidade. São datas, então, que a gente destaca para você neste 22 de maio. Iniciando com o modão raiz, goiano e paranaense, o doutor e o caipira. Bom dia a todos.

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1: 6:17.
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4: Olá, bem-vindo à nossa mensagem de esperança e encorajamento, Pão Diário. Hoje eu vou ler o texto de Michael Whitmer com o título Manter Nossa Destreza Espiritual, baseado em 2 Crônicas, capítulo 16, entre os versículos 1 e 9. A sequência de filmes da franquia Rocky retrata um boxeador determinado que supera suas baixas chances e torna-se um campeão dos pesos pesados. Em Rocky 3, Rocky, já bem-sucedido, fica impressionado com suas realizações e assume contratos para comerciais de televisão que o distraem de treinar. Ele enfraquece e perde para um desafiante. O restante do filme é sobre a sua busca para recuperar a habilidade. Espiritualmente, o rei Asa de Judá também perdeu sua destreza. No início do reinado, ele confiou em Deus diante das adversidades. Enquanto os cuxitas se preparavam para atacar, Asa orou: "Ajuda-nos, ó Senhor, nosso Deus, pois em ti confiamos. Em teu nome enfrentamos esse exército imenso." De acordo com 2 Crônicas, capítulo 14, versículo 11. Deus respondeu-lhe e Judá derrotou seus inimigos. Anos depois, Judá foi novamente ameaçado, mas o rei foi complacente, ignorou Deus e pediu ajuda ao rei da Síria. Pareceu funcionar, mas Deus não se agradou disso. O profeta Hanani confrontou o rei. Por que Asa não confiava mais em Deus como antes? Nosso Deus é sempre confiável. Seus olhos passam por toda a terra para mostrar sua força àqueles cujo coração é inteiramente dedicado a Ele. Ao dependermos somente de Deus, mantemos-nos espiritualmente aptos e vemos seu poder em ação. Querido amigo, ao envelhecer, é mais fácil ou mais difícil confiar no Senhor? Por quê? Deus pode fortalecer a sua fé? Pense nisso. Eu sou Clarice Fogaça e essa foi a nossa mensagem do dia.
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0: Maravilha, 6:22, você ouviu neste bloco aí a mensagem do nosso Pão Diário desta manhã, também modão aí com João Luiz Correia, um bagual corcoviador e a primeirinha aí com Goiano e Paranaense também. Lembrando pessoal, daqui a pouquinho também você ouve aqui na nossa programação, edição do Homem e a Terra, levando para você as informações e novidades para você, amigo produtor rural. Não perca então, daqui a pouquinho o pessoal lá de Curitiba chega trazendo aí muita novidade aqui nos 92.9. Quero também mandar um bom dia aqui pro pessoal que tá participando, já mandou aqui o seu recadinho, né? Bom dia lá pro meu amigo Silvanei Generoso. Bom dia, Silvanei. Bom dia pra família toda aí do quilômetro 18. Um abraço para vocês aí, uma ótima sexta-feira, um bom fim de semana. Bom dia também lá para dona Diana, já tá lá mateando aquele mate amargo e curtindo aí a nossa programação. Diga lá, dona Diana, bom dia.
1: Bom dia, Matheus Soares. Aqui é a dona Diana do bairro Solete, sou ouvindo todos os dias. Deus abençoe imensamente o dia de hoje e de sempre. Que Deus te cubra de bênção. Toca uma música para mim aí com o Amado Batista, O Julgamento. Eu vou ser meu esposo, o Gelson, meu primo João Três Pinheiros, todos meus filhos, todos vocês da rádio, todos que estiver escutando, todos do açougueiro e funcionário do Mercado Central, que são todos meus amigos. E muito obrigado por atendido e tenham um bom dia.
0: Tá certo, dona Diana. Um abraço para a senhora, então. Um abraço para a família toda aí, o pessoal todo do Solete, né? Uma boa sexta aí para todo mundo. Bom fim de semana. Bom dia também lá para o pessoal, então, do Mercado Central aí, né? Aquele abração para todo mundo lá, né? Daqui a pouquinho sai aí modão também da dona Diana, né? O Julgamento com o Amado Batista. Tudo bem, obrigado aí pela companhia. Que Deus abençoe, tá, dona Diana? Tem mais recadinho chegando por aqui? Tem sim, quem tá participando aqui é o Sérgio. Diga lá, Sérgio, bom dia.
2: Bom dia, Matheus. Aqui é o Sérgio de Mandurim. Queria aprender a música com os cobras do teclado Baile da Vacaria. Um abraço para você, Dan.
0: Um abraço, meu amigo. Deus abençoe o teu dia, né? Um abraço para ti, pra dona Terezinha aí. Pessoal da linha Manduri, obrigado aí pela companhia de todas as manhãs, né? 6:25. Tem mais recadinho chegando aqui? Tem sim. Quem tá participando aqui é o Neri, né? Diga lá, meu amigo Neri. Bom dia.
3: Bom dia, caboclo.
0: Bom demais.
3: Tá friozinho pra capital dele na Sensa hoje.
0: Tá friozinho, né? Meu Deus. Mas menos frio que ontem, né, Neri? Pelo menos aqui em Marmeleiro, né? Tá menos frio hoje, né? Daqui a pouquinho a gente vai estar dando uma olhadinha na previsão do tempo, né? Tem previsão de chuva, pelo que eu vi, né? Tem previsão de chuva aí pro dia de hoje. Mas a gente te atualiza bem daqui a pouquinho, tá bom? Neri tá lá tomando aquele chimarrãozinho do capricho lá e curtindo aí a Rádio Cristal. Vocês cantando ali no fogãozinho a lenha. Que coisa boa. Obrigado aí pela companhia de vocês, tá bom? Faltando 5 minutinhos para as 6:30 da manhã, vou trazer então aqui o Julgamento, Amado Batista, cantando esse modão aí pra gente.
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2: Certo dia cheguei numa rádio para dar uma entrevista. Foi aí então que encontrei um locutor, amigo meu, fingindo toda a felicidade do mundo, mas percebi que fora do ar ele chorava. 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

Olá, amigo, minha amiga, gente boa! Pedimos licença para chegar mais uma vez na sua casa, no seu trabalho, onde você estiver, né? Trazendo para você e para sua família, para todo mundo que está por aí, mais uma nova edição do programa O Homem e a Terra, Serviço de Comunicação do IDR Paraná, que é o Instituto de Desenvolvimento Rural do Paraná e a Par

Aqui na produção e apresentação estou eu, Amarildo Alba, conversando com você nesta sexta-feira de lua nova, 22 de maio de 2026, dia do apicultor, dia internacional da biodiversidade biológica, dia nacional do abraço, né? E dia de Santa Rita de Cássia também. E começamos aqui o nosso trabalho de hoje reforçando um recadinho aqui para você, profissional técnico de cooperativa agropecuária ou de crédito, né? E é o seguinte, então, agora na quarta e quinta-feira da próxima semana, dias 27 e 28, o sistema OCEPAR realiza um treinamento online, né, à distância, que pode interessar você. É o curso sobre seguro rural, que terá conteúdos como riscos da atividade rural e papel do seguro rural, proagro, fundamentos e modalidades de seguro rural, zoneamento de risco climático e atualizações legais, né, sobre proagro e seguro rural. Então, novidades aí legais a respeito tanto do proagro como do seguro rural também. Os instrutores serão dois professores especialistas, né, nesse tema, que é o seguro rural. E você que ficou interessado pode saber mais falando com o Salatiel Turra, né, lá da própria OCEPAR. Ele que tem o e-mail, anote aí, Salatiel Turra, você escreve tudo junto, né? salatielturra@sistemaocepar.coop, coop que se escreve com dois Os, .coop.br, repito, salatielturra@sistemaocepar.coop.br. E o telefone dele, do Salatiel, é 41-OTDD e o número 3200-1115, repito, 41-OTDD e o número 3200-1115.

0-11-15. Então falamos aí do curso sobre seguro rural que o Sistema OCEPAR realiza agora na próxima quarta e quinta-feira, dias 27 e 28 de maio, né? Treinamento ofertado aí para você profissional técnico que trabalha em cooperativa de crédito ou em cooperativa agropecuária aqui do nosso estado. Treinamento, né? Esse curso aí será online, sem custo nenhum para você, tá certo? Então aproveite e participe! Música.

E agora a gente traz um recado lá da FAEP, que é a Federação da Agricultura do Estado do Paraná, para você agricultor, para você pecuarista que ainda não regularizou as antigas notas fiscais emitidas em papel até o final de dezembro deste ano que passou, né, 2025. Então é necessário você fazer isso com certa urgência, sob risco de suspensão aí do seu cadastro de produtor rural, que é o CADPRO, né? Então, na prática, essa pendência impede aí você de comercializar a produção, fazer o transporte de animais, além de emitir aí documentos fiscais também. A regularização é feita na prefeitura do seu município. Quem tiver dúvidas, né, segundo a FAEP, pode procurar os sindicatos rurais que estão preparados para orientar, né, o produtor sobre a documentação, sobre a reativação cadastral e até em casos aí de roubo de notas fiscais antigas, tá certo? Então, destacando que desde o início deste ano o Paraná passou a operar apenas com nota fiscal do produtor eletrônica, encerrando o antigo talão do produtor.

0: E agora a gente chama a participação do extensionista, engenheiro agrônomo Klaus Dietsch, do Ideário Paraná de São Mateus do Sul. Ele que vai passar algumas orientações importantes, né, para você, produtor de erva mate, né, para você colocar em prática neste período do ano. Vamos ouvir.
1: Atenção a todos os produtores de erva mate das regiões produtoras que estão se preparando para fazer a colheita agora no período de outono e inverno. A recomendação que nós temos feito a todos os produtores nessa época é fazer uma boa roçada na área, preparando essa área para a colheita. Essa roçada é importante que o produtor não faça ela muito baixa, deixar pelo menos de 10 a 15 centímetros de altura, justamente para manter o abrigo dos inimigos naturais de pragas, né, que podem surgir principalmente na primavera e no verão. Então, a roçada ela vai ser uma limpeza da área, preparando para a colheita. Nessa época também é feita a aplicação de calcário ou mesmo pó de rocha, baseado na análise de solo já feita antecipadamente. Mas se o produtor vai realmente colher nessa área, essa aplicação de calcário e pó de rocha, ela é recomendada fazer após a colheita e não fazer antes dessa colheita. Então, se vai fazer a colheita, aguarda para a aplicação do calcário para fazer logo após esse período. Esse período de outono e inverno, as pragas não são significativas, né? Pode ocorrer um pouco mais de presença de cochonilha, de cera, que pode ser eliminada manualmente fazendo a vistoria no erval. Mas o principal mesmo vai ser a partir de final de agosto e setembro, então, quando há o surgimento das novas brotações, né, de primavera, quando é o período do ataque inicial de ampola. Daí sim o produtor tem que cuidar bastante e, se houver necessidade, fazer intervenção com aplicação de óleo de ninho. E, além disso, se o produtor já está planejando fazer adubação orgânica ou mesmo mineral depois na primavera, é importante que ele encaminhe a amostra de solo das áreas justamente para se preparar para essa adubação que vai ser feita lá na primavera. Em si, a colheita, né, a poda de produção no meio do erval, ela é importante agora que o produtor lembre que ele pode retirar cerca de 70% das folhas das plantas agora, deixando cerca de 30% justamente para uma proteção das erveiras de algum frio mais intenso, né, nesse período de inverno. Já que nós estamos no período de outono ainda, então a ocorrência de geadas mais fortes ela se dá normalmente no período de inverno. Então, esse remanescente de folhas que o produtor deixa é justamente para ajudar na proteção contra frios mais intensos. Então, é importante que o produtor não faça uma retirada total de folhas e deixe sempre um pouco de folha para proteção e também para recuperação das erveiras depois na brotação de primavera.
0: Bom, nós ouvimos aí o extensionista, o agrônomo, né, Klaus Dietsch, que passou algumas orientações de manejo importantes aí, né, para você, produtor de erva mate, levar em conta, né, colocar em prática agora, neste período do ano aí na sua plantação. O Klaus, que trabalha no escritório do IDR Paraná Antiga Imater de São Mateus do Sul, município que é considerado aí o maior produtor de erva mate aqui do nosso estado e acredito, né, que também do nosso país aí, do Brasil também. Além de ser grande produtor, São Mateus do Sul se destaca, olha só, por produzir uma erva mate diferenciada, né, com uma qualidade diferenciada, que é colhida em plantações que ficam sob a sombra de árvores, principalmente de pinheiro araucária, né, e é uma erva mate nativa também. Situação que levou em 2017, né, depois de muita luta aí, o Instituto Nacional de Propriedade Industrial, que é o INPI, a conceder o selo de indicação geográfica para o produto do município. Ora, Era esse, né, o recado que a gente tinha para hoje. Vamos ficando por aqui, desejando a todos vocês uma ótima sexta-feira, um excelente final de semana também para todos. E até segunda, né, quando estaremos aqui de volta, né, para conversar com você, trazer para você, aí para a família, para todo mundo, mais uma nova edição do programa O Homem e a Terra. Forte abraço, fiquem com Deus e até lá.
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Isso mesmo, melhor da música para você e a informação também na hora certa, com muita credibilidade, meus amigos. Padrão aqui da nossa querida Rádio Cristal de Marmeleiro, né? 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Faltando 8 minutinhos para as 7 horas da manhã, tem mais recadinho aqui? Tem sim. 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Faltando seis minutinhos para as 7 horas da manhã. Daqui a pouquinho tem os aniversariantes do dia. Logo mais às 7h30 da manhã, também você acompanha aqui a edição do Bom Dia Marmeleiro com muita informação para você, amigo ouvinte. Quero mandar um bom dia aqui também pro pessoal que está participando. Bom dia lá pro Ademir Schmidt. Ô, meu amigo Ademir, tudo certo? Bom dia, bom dia. Um abraço para toda a família aí,
Boa sexta-feira para vocês. Tá lá mateando aquele chimarrãozinho de fundamento no capricho, né? Vortita do fogão além lá, se esquentando um pouco, né? Tá certo, meu amigo Adem. Deus abençoe teu final de semana aí. Olha só, bom dia também para Dona Nilce Bueno. Bom dia, Dona Nilce. Um abraço para a senhora, para toda a família Bueno. Bom dia, Matheus. Santa Rita nos proteja sempre. Amém, amém, Dona Nilce. Que assim seja, né? Chimarrãozinho da Dona Nilce, bem bonito também. Lá com a bonequinha da Nossa Senhora, parece Santa Rita de Cássia, né? Isso, Dona Nilce. Olha só, bem bonito, chimarrãozinho. Bem no capricho, cuida do Grêmio, né? Olha só, que coisa boa, né? Bem no capricho, então, o chimarrãozinho hoje lá da Dona Nilce. 6 horas com 56 minutos. Bom dia também para o Wilson Artivik. Como é que você está, meu amigo Tivica? Tudo certo? Grande abraço, pessoal aí do bairro Alvorada, aqui de Marmeleiro, né? Obrigado aí pela companhia de vocês. Um bom fim de semana. Santa Rita de Cássia, roncai por nós. Amém, Matheus? Amém, amém. Santa Rita sempre aí olhando pela gente, né, meu amigo? Obrigado, então, pela companhia. Olha só, bom dia também lá pro Sidão, lá do Vila Roma. Bom dia, Sidão. Tudo certo, amigo? Se possível, Matheus, roda pra gente o vestido de seda com Teodoro e Sampaio. Claro, já já sai esse modão aí. Abraço, meu amigo. Bom fim de semana a todos aí do bairro Vila Roma. Chegando agora, Mato Grosso e Matias. Memórias.

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0: Obrigado.
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0: Muito bem, estamos de volta, 7h06. Olha só, falando para você agora, meus amigos, de coisa boa, hein? 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
0: Isso mesmo, a rádio do seu coração. Você está na melhor sintonia, está na Cristal FM. 7:12, falamos agora dos aniversariantes do dia. E os aniversariantes desta sexta-feira, 22 de maio, são Ana Barpe, Cláudia Spult Baldeceira, Clarice Rama Hetman, Cleiton Adriano de Freitas, Cristina Célia Beniman, Diogo Fernando Bueno, Enzo Gabriel Paliano, Felipe Emanuel Virgínio Welter, Gabriela Pletz Martivic, Giovanni Vazem, Jackson da Silva, Jonathan Gabriel Portel Bilibil, Juliane Tibúrcio Agostini, Laura e Ivanir Junks, aniversário de casamento, Larissa Tomazoni, Leandro Antes, Leonardo da Silva, Dorivan Giovelli, Luiz Fernando da Silva, Maria Minosso, Maria Luísa Bueno da Silva, Mari Montanha, Marciele Dalla Vacchia, Paulo Vitor Bertolo, Pietro Eduardo Bux, Rafael da Rosa, Salete Giacomini, Sidney Gonçalves da Rosa e Valdomiro dos Santos. Então esses são os aniversariantes de hoje. Um feliz e abençoado aniversário para cada um de vocês, com muita saúde, muita paz, muitas alegrias. Que Papai do Céu continue abençoando a vida de cada um de vocês. É o que desejo aqui toda a nossa equipe da Cristal FM. Parabéns pelo seu dia.
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0: 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Quero mandar um bom dia lá pro meu amigo, seu Erni de Abreu, gaúcho. Bom dia, seu Erni, tudo certo, meu amigo? Aquele abraço todo especial aí, seu Erni tá lá ligadinho, ouvindo aqui a nossa programação, né? Tomando aquele mate amargo, aquele mate bueno, né, seu Erni? Que coisa boa. Um abraço, bom fim de semana. E se for possível, Matheus, roda aí uma do Leonor Risso, qualquer uma da tua escolha. E tá bom, meu amigo, já vamos separar uma bem buena aqui, tá certo? Obrigado e pela companhia. Bom dia também para dona Inês. Bom dia, dona Inês, lá de Bema, né? Obrigado aí pela companhia. Um ótimo final de semana aí para a senhora e todo o pessoal aí, né? 7:15. Bom dia também lá para Thaís Cavalli. Bom dia, Thaís, tudo certo? Ela mandou uma mensagem bem bonita aqui, né? Uma mensagem bem bonita aqui de Rita de Cássia, né? Homenagem aí, homenagem, então, pelo dia de Santa Rita de Cássia. A gente vai estar lendo aqui. Foste a rosa preferida, ó Santa Rita, mulher que foi escolhida pelo amparo de Deus. Ó Santa Rita, mulher que seguiu sua fé, mas mesmo em uma maré de azar e sofrimentos, deixou seu ensinamento. As chagas que recebeu quando foi ordenada nunca ficará desamparada. Por isso, quando recorro a algo impossível, é Rita que reclamo. Olha só que mensagem bonita aí que nosso ouvinte preparou pra gente, né? Obrigado, Thaís. Obrigado. Que Deus abençoe o teu final de semana, tá bom? 7:16. A gente vai até às 7:30 da manhã com você aqui, te fazendo aquela companhia toda especial. Também te atualizamos aí do tempo e da temperatura agora. Temperatura agora está na casa dos 9 graus. Sensação térmica é de 8 graus. Né? As mínimas variam, então, de 9 a 8. E as máximas não passam hoje da casa dos 13, segundo aqui o Cinepar. Então vai ser um dia aí bem friozote, rapaz. E tem previsão de chuva, né? Tem previsão de chuva. Está prevista aqui uma precipitação acumulada de 22 milímetros de chuva para o dia de hoje, né? Então, nas próximas horas, é mais certo ali perto do meio-dia, né? Começar a chover, então, na nossa cidade, né? E se estende durante o dia todo e até a noite, né? Então, a partir da manhã também tem chuva, um pouco menos volumoso, e domingo em diante já começa a cair as temperaturas novamente. É, meus amigos, é chuva e chuva e frio, não tem muito o que fazer, né? Então tá certo. Faz parte aí da época que estamos vivenciando aí, que tá pertinho o inverno, né? Nem chegou o inverno ainda, falta aí mais alguns dias, então. Vamos trazer mais um modão por aqui, antes do Leonor Rios, vamos trazer aqui o musical São Francisco. Ô amigo, bandinha, você que gosta de bandinha? Tá chegando então por aqui.

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5: Maravilha, hein? Agora são 7 horas com 26 minutinhos, quase na retinha final aqui do nosso Alvorada Musical. 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Bom dia, também lá pro seu Antônio, né? Tá ligadinho com a gente por lá. Bom dia, seu Antônio. Bom dia, dona Tere e pessoal aí do Santa Rita. Estão lá chimarreando aquele mate amargo e ouvindo aí a gente, né? Obrigado e pela companhia. Boa sexta e um bom final de semana. Pessoal, vou ficando por aqui. Nosso tempinho já tá se acabando. Agradeço aí a tua audiência, a tua participação. Eu volto com mais programação, mais Alvorada Musical no domingo, hein? Domingo bem cedinho, seu Mateuzinho tá de volta aí com mais programação aqui pela Rádio Cristal. Amanhã, bem cedinho, o seu Chiquinho assume aí as funções, seu Mateuzinho dá uma descansada merecida aí, né? E domingo tamo de pé na patroa novamente aí. Bom feriado a todos. Vou deixando aqui a última. Os Serranos, Bugio dos Bailes, e na sequência tá chegando aí o Bom Dia Marmeleiro com informações para você nesta manhã. Até lá. Tchau, tchau.

0: 7:34.
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Bom dia, uma ótima sexta-feira a todos, 22 de maio de 2026, no ar, Bom Dia Marveleiro. Projetos sancionados endurecem as regras para a proteção de mulheres vítimas de violência doméstica. Bom dia, uma ótima sexta-feira a todos, 22 de maio de 2026, no ar, Bom Dia Marveleiro. Projetos sancionados.

0: Primeiro desta sexta-feira, 22 de maio. De olho no mundo, Cuba e Irã testam os limites da nova ordem do presidente Trump. México mistura cultura vibrante e amor gigantesco pelo futebol. Esses e outros destaques você ouve agora na edição do Bom Dia Marmeleiro desta manhã de sexta.
1: Olá, muito bom dia para você. Daqui a pouquinho vamos falar que o Estado reforça o policiamento em Colombo e região com 25 novas viaturas das forças. Bombeiros alertam para risco de incêndios no inverno. Paraná aumenta 50% o número de leitos SUS de UTI.
2: Cai para menos de 1% o subregistro de nascidos vivos no Brasil. Subregistros de óbitos também diminuiu. Informações, Milena Abreu.
3: Pela primeira vez na história, o índice de crianças que nascem e ficam sem registro civil no Brasil caiu para menos de 1%. Dados divulgados pelo IBGE apontam que a taxa de subregistro de nascimentos atingiu o patamar inédito de 0,95% em 2024, consolidando uma trajetória de queda que vem desde 2015, quando o índice passava dos 4%. A melhora histórica aproxima o país da meta de cobertura universal estabelecida pela Organização das Nações Unidas. Apesar do avanço nacional, o levantamento do IBGE reforça que a falta de documentação ainda é uma realidade desigual no território brasileiro. Enquanto unidades da federação, como Paraná, São Paulo e Distrito Federal, apresentam índices praticamente zerados, a região norte e o nordeste continuam concentrando os maiores desafios. O estado de Roraima lidera a lista com mais de 13% de nascimentos não registrados, seguido por Amapá e Amazonas. O estudo mostra ainda que a vulnerabilidade social é um fator determinante, já que o problema é significativamente maior entre filhos de mães com menos de 15 anos de idade. Estar fora das estatísticas oficiais impede que o cidadão tenha acesso a direitos fundamentais, como atendimento em postos de saúde, matrículas escolares e programas sociais de transferência de renda. O IBGE também atualizou os dados sobre as notificações de óbitos no país. A taxa de subregistro de falecimentos caiu 3,40%, mantendo a tendência de queda, embora em um ritmo mais lento do que o de nascimentos. Nesse indicador, o Maranhão registra o cenário mais crítico, com quase um quarto dos óbitos sem a devida certidão. A maior preocupação das autoridades de saúde está na mortalidade infantil, já que mais de 10% das mortes de crianças menores de um ano ainda não são informadas oficialmente aos sistemas de controle. Da Rádio 2, Milena Abreu.
0: Os Estados Unidos acusaram Raul Castro pelo abate de aviões civis em 1996. Deslocaram o porta-aviões USS Nimitz para o Caribe e Trump voltou a sugerir que pode ser o presidente a intervir na ilha. Marco Rubio disse que Washington prefere uma saída diplomática, mas que a chance de acordo não é alta. Irã continua no centro da crise energética. As negociações com os Estados Unidos continuam travadas em pontos essenciais. O destino do urânio enriquecido iraniano, sanções, bloqueio e ameaça de Teherã de cobrar pedágio no Estreito de Hormuz. A Agência Internacional de Energia alertou que o mercado de petróleo se aproxima de uma zona vermelha se o fluxo pelo Golfo não for normalizado. Xi Jinping e Putin exibem parceria em Pequim. Dias depois da visita de Trump à China, Putin foi recebido por Xi em um encontro marcado por acordos de energia, tecnologia e comércio. Moscou e Pequim também criticaram o projeto americano Golden Dome, tratado por ambos como ameaça à estabilidade estratégica. Ucrânia teme nova frente ao norte. Zelensky disse que Kiev reforça regiões próximas a Belarus após inteligência ucraniana apontar sinais

0: Vários russos para ofensivas na direção de Chernihiv e Kiev. Ao mesmo tempo, drones ucranianos atingiram a refinaria russa de Syzran, ampliando a guerra contra a infraestrutura energética. Ebola avança no Congo. Um caso foi confirmado em Sout-Kivu, longe do epicentro inicial, e autoridades já registram centenas de casos suspeitos. O surto é causado para a qual não há vacina aprovada. A crise combina doença, desconfiança, violência local e falta de recursos. Everest lotado. O Nepal informou que mais de 250 pessoas chegaram ao cume do Everest em um único dia, possivelmente um recorde. A confirmação oficial depende da checagem de fotos e provas apresentadas pelos alpinistas.
1: Paraná aumenta 50% o número de leitos SUS de UTI em 10 anos e tem a melhor média do Sul. Gustavo Vaz.
2: O Paraná tem a melhor distribuição de leitos SUS de UTI do Sul do Brasil, com uma média de 17,11 a cada 100 mil habitantes, que é superior a Santa Catarina, com 12,37, e ao Rio Grande do Sul, que tem 13,17. Os números também colocam o nosso estado entre os 3 melhores de todo o Brasil, com melhor índice do que a média nacional e dentro do recomendado pela OMS. A pesquisa feita pela Associação de Medicina Intensiva Brasileira mostra um panorama de todo o país, com cruzamento de informações do Cadastro Nacional de Estabelecimentos de Saúde, do IBGE e da Agência Nacional de Saúde. Os dados usados reúnem os leitos de UTI adulto e coronariana e, para fazer a média, usam a chamada população SUS, aquela que não possui um plano privado de saúde. O resultado do Paraná ultrapassa a média nacional, que é de 13,06. E entre os entes federativos, só o Distrito Federal e o Espírito Santo estão à frente do Paraná. A OMS recomenda, como referência, a faixa de 10 a 30 leitos a cada 100 mil habitantes. Outro dado mostra que o país teve um crescimento de 67% nos leitos SUS de UTI nos últimos 10 anos, enquanto Paraná teve alta de 50%, passando de 1.121 em 2016 para 1.685 em 2025. O crescimento de leitos também é maior do que o de habitantes do estado. Segundo o IBGE, a população paranaense aumentou 5,7% nos 10 anos entre 2016 e 2025. O Paraná ainda teve uma alta nos leitos pediátricos, neonatais e de queimados, que não constam na pesquisa. Os dados do Cadastro Nacional de Estabelecimentos de Saúde apontam que o estado somava 370 desses leitos em 2016 e agora tem 630, uma ampliação de 70%. Entre eles, o destaque é para as vagas SUS de UTI neonatal, que saltaram 115%, de 198 para 427 nesse mesmo período. Repórter Gustavo Vaz.
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1: Bombeiros alertam para risco de incêndios no inverno por uso incorreto de chuveiros e aquecedores. Gabriel Ramos.
2: Com a chegada do frio e o aumento no uso de aquecedores, secadores, chapinhas, cobertores elétricos e chuveiros mais quentes, o Corpo de Bombeiros Militar do Paraná reforça os cuidados para evitar curtos-circuitos e incêndios em residências. Dados da Associação Brasileira de Conscientização para os Perigos da Eletricidade apontam aumento de quase 10% nos incêndios de origem elétrica no Brasil em 2025. No Paraná, foram registrados 116 incêndios provocados por sobrecarga elétrica. Um dos principais riscos nesta época do ano envolve os chuveiros elétricos. O Corpo de Bombeiros alerta que reduzir a passagem de água para aquecer mais o banho pode sobrecarregar a resistência e a instalação elétrica. Cheiro de queimado no chuveiro é sinal de alerta. Os bombeiros também orientam evitar trocas improvisadas de chuveiros, tomadas e equipamentos elétricos. Antes de qualquer serviço, o disjuntor deve ser desligado. A recomendação é que instalações antigas passem por revisão, principalmente em casas de madeira, onde o fogo pode se espalhar rapidamente. Outro cuidado importante é evitar ligar vários aparelhos de alta potência na mesma tomada. O uso excessivo de benjamins, adaptadores e extensões aumenta o risco de curto-circuito. Quando necessário, a orientação é usar filtros de linha com fusível de proteção. Aquecedores portáteis devem ficar longe de cortinas, tapetes, sofás e roupas de cama, mantendo distância mínima de 1 metro. Já secadores e chapinhas precisam esfriar longe de tecidos e superfícies inflamáveis. O Corpo de Bombeiros também orienta a verificar fios, tomadas e aparelhos guardados de um inverno para o outro. Sinais de aquecimento excessivo, derretimento ou cheiro de queimado indicam necessidade de manutenção imediata. Em caso de emergência, a orientação é acionar o telefone 193 do Corpo de Bombeiros. Repórter Gabriel Ramos.
1: Projetos sancionados endurecem as regras para a proteção de mulheres vítimas de violência doméstica. Fabíola Altran.
3: Governo estabelece novas medidas para a proteção das mulheres. Um decreto disciplina os deveres das plataformas digitais em relação a crimes de violência na internet e cria mecanismos para combater a violência online. Além disso, foram sancionadas leis que ampliam a proteção das mulheres. Uma delas é o Cadastro Nacional de Agressores. Pessoas condenadas por violência contra as mulheres vão integrar uma lista que poderá ser acessada por forças de segurança de todo o país. O cadastro vai reunir dados como o nome do agressor, documentos pessoais, foto, impressões digitais e endereço. Essas informações ficarão disponíveis até o cumprimento da pena pelo criminoso ou por 3 anos, se a pena for inferior a esse período. Entre os crimes estão feminicídio, estupro, lesão corporal e violência psicológica, por exemplo. Outra legislação sancionada altera a Lei Maria da Penha e aumenta as hipóteses que podem justificar o afastamento imediato do agressor do lar. Também foi alterada a Lei de Execução Penal, que expande a proteção de mulheres vítimas de violência doméstica, principalmente quando o agressor ameaça ou volta a cometer o crime mesmo depois de preso ou condenado. Da Rádio 2, Fabíola Altran.
4: Bom dia, esportes. Depois da vitória de Kimi Antonelli no Grande Prêmio de Miami, a Fórmula 1 desembarca em Montreal para o Grande Prêmio do Canadá, segunda prova disputada no continente americano neste início de temporada. Com tendência de equilíbrio por conta das mudanças feitas no regulamento em abril, a categoria fará ainda neste fim de semana a terceira corrida sprint da temporada. Sexta-feira, hoje, a partir das 13h30, treino livre do Grande Prêmio do Canadá. A classificação para a corrida sprint acontece ainda hoje, 17h30. No sábado, a corrida sprint às 13 horas, pelo horário de Brasília, e a classificação para a corrida principal do Canadá às 17 horas. O Grande Prêmio de Montreal é no domingo, a partir das 17 horas. Terminou a quinta rodada da fase de grupos da Copa Sul-Americana. No grupo B, o Atlético Mineiro venceu o Cienciano por 2-0. Faltando uma rodada para terminar a fase de grupos, o primeiro colocado de cada grupo vai direto para a próxima fase. O segundo colocado vai para uma repescagem. No grupo B, o Atlético Mineiro é terceiro, mas com os mesmos 7 pontos de Cienciano e Puerto Cabello, que são os dois primeiros colocados do grupo. No grupo C, São Paulo tem 9 pontos, aparece depois Milionários 8 e o Higgins com 7, com chances de classificação. No grupo E, o Botafogo terminou o grupo nessa rodada com 13 pontos, depois aparece o Caracas com 9. No grupo F, o Montevideo City Torque tem 12, o Grêmio aparece em sequência com 10 pontos. No grupo G, o Olímpia terminou com 10, o Vasco e o Audax com 7 pontos. No grupo H, o River Plate 11, o Carabobo 9 e depois o Bragantino com 7 pontos. Semana que vem tem a última rodada para definir os classificados na Sul-Americana. Pela Libertadores da América, o Flamengo terminou o grupo A em primeiro com 13 pontos nesta rodada, em segundo o Medellín com 7 e em terceiro o Estudiantes com 9. No grupo C, o Rivadavia 13, Bolívar 5 e o Fluminense é terceiro com 5. No grupo D, o Católica 10, o Cruzeiro em segundo com 8, depois o Boca Juniors com 7. No grupo E, o Corinthians empatou com o Peñarol em 1-1, lidera o grupo com 11, Platense 7, Santa Fé 5. No grupo F, o Cerro Porteño tem 10, o Palmeiras em segundo com 8, depois o Sporting Cristal com 6. No grupo G, o Mirassol em primeiro com 12, LDU 9, Lanús 6. E no grupo H, Rosário Central 13, Independiente Del Valle 10. Assim terminou a quinta rodada da fase de grupos da Copa Libertadores da América. A CBF definiu a programação para o período de treinos da seleção brasileira na Granja Comari, na primeira etapa de preparação para a Copa do Mundo. Na quarta-feira, dia 27, os atletas convocados pelo técnico Ancelotti se apresentam em Teresópolis, local das atividades da seleção brasileira. De 27 a 30 de maio, a equipe treinará visando a partida contra o Panamá no dia 31, domingo, às 18h30, no Maracanã. Será a última apresentação da Amarelinha em terras brasileiras antes da viagem para os Estados Unidos. A chegada dos atletas convocados será na manhã de quarta-feira, dia 27, iniciando as avaliações médicas. À tarde, o primeiro treinamento sem a imprensa. Nos 3 dias seguintes, os jornalistas poderão participar das entrevistas coletivas e acompanhar os primeiros 15 minutos de atividades da seleção brasileira.
5: México mistura cultura vibrante e amor gigantesco pelo futebol. Reportagem Daniele Esperon.
6: Na série Curiosidades da Copa do Mundo de 2026, neste episódio, a pauta é o México, que é um daqueles países cheios de cores, sabores e tradições que chamam a atenção do mundo inteiro. Muito além das praias e dos famosos sombreros, os mexicanos carregam costumes e curiosidades que o tornam um país único. Uma das festas mais conhecidas é o Dia dos Mortos, que é celebrado sempre no início de novembro. E diferente daquele clima de tristeza comum em muitos lugares, no México a data é marcada por música, flores, comidas típicas e homenagens alegres aos familiares que já partiram. A tradição é considerada patrimônio cultural da humanidade. Na culinária, o país também é um espetáculo. Tacos, burritos, nachos, guacamole, tudo isso ficou muito famoso no mundo inteiro, inclusive no Brasil. Mas a verdadeira comida mexicana vai muito além disso. O milho é um ingrediente quase sagrado por lá e aparece em diversos pratos do dia a dia. Outra curiosidade interessante é que na cidade do México, ela foi construída sobre as ruínas da antiga cidade azteca. Em algumas regiões da capital, ainda existem canais que lembram essa antiga civilização. O México também é conhecido pelos mariachis, grupos musicais tradicionais que usam roupas típicas, animam festas, restaurantes e algumas celebrações populares. Essa música, ela faz parte da identidade mexicana. E no esporte, a paixão nacional é o futebol. Os estádios costumam ficar lotados e a seleção mexicana é uma das mais tradicionais das Américas. O país, inclusive, é uma das sedes desta Copa do Mundo e a sua estreia será no dia 11 de junho, diante da África do Sul. Agência Rádio Web, com as curiosidades das seleções na Copa do Mundo, Daniela Esperon.

0: Repórter Vitor Luiz, da capital do estado.
1: O governo do Paraná entregou nesta quinta-feira, por meio da Secretaria de Estado da Segurança Pública, 25 novas viaturas para reforçar a atuação das forças de segurança em Colombo e municípios do norte da região metropolitana de Curitiba. A ação integra o maior pacote de modernização da segurança pública já realizado no estado, com investimento de 338 milhões de reais em veículos, embarcações, armamentos e equipamentos especializados. Os novos veículos serão utilizados pela Polícia Militar do Paraná, Polícia Civil, Científica e Penal. O objetivo é ampliar a capacidade operacional das corporações, melhorar o atendimento à população e fortalecer a presença policial nos municípios atendidos. A entrega em Colombo faz parte do maior pacote de investimentos da história da segurança pública do Paraná. Ao todo, o governo do estado destinou 338 milhões para fortalecer as forças policiais e de resgate. Repórter Vitor Luiz.
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3: Previsão do tempo para sexta-feira, 22 de maio de 2026. Região Sul. Em Florianópolis, Santa Catarina, o dia vai ser de céu encoberto. Os termômetros registram mínima de 11 e máxima de 18 graus. A umidade relativa do ar oscila entre 90 e 50%. Mariano Moro, no Rio Grande do Sul, comemora aniversário com céu encoberto, mas pode chover à tarde e à noite. Os termômetros registram mínima de 8 e máxima de 14 graus. A umidade relativa do ar fica entre 100 e 60%. Você ouviu a previsão do tempo para sexta-feira, 22 de maio de 2026. Com informações do IBGE Cidades e do Instituto Nacional de Meteorologia, INMET, da Agência Rádio Globo em Brasília, José Carlos Andrade.
0: É hora de concluirmos mais uma edição do Bom Dia Marbeleiro. Obrigado pela audiência. Continuem conosco. Vem aí a próxima atração.
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Bom dia, queridos. Mais um dia estamos aqui para refletir sobre a palavra de Deus. Como se iniciou o seu dia? Bem, mais ou menos. Bom, espero que a nossa reflexão de hoje faça você ter uma perspectiva diferente deste teu dia. E o texto base para a nossa reflexão de hoje se encontra em João 2, versículo 3, que diz assim: tendo acabado o vinho, a mãe de Jesus lhe disse: eles não têm mais vinho. Você já provavelmente assistiu a várias cerimônias de casamento, né? E em muitos momentos até podemos dar algumas risadas com coisas que acontecem, às vezes alguma atrapalhada. Mas tem uma história muito engraçada sobre um pastor que estava contando sobre um casamento que ele tinha oficiado. Durante o ensaio, o noivo puxou ele de lado e lhe fez uma oferta. E ele falou assim: olha, pastor, vou lhe dar 100 reais se o senhor mudar os nossos votos matrimoniais. Quando o senhor for falar os votos para mim, gostaria que deixasse de fora a parte que diz: promete amar, honrar e proteger. Então ele entregou esses 100 reais ali para o pastor e seguiu a vida. No dia do casamento, o noivo e a noiva estavam no altar diante da igreja e na hora dos votos, o pastor olhou para o noivo e começou então a recitar o voto. Você promete obedecer a sua esposa em cada um dos seus pedidos? Promete levar o desjejum na cama cada manhã da sua vida? Promete que amará eternamente a sua esposa e não olhará para nenhuma outra mulher enquanto ambos viverem? O noivo engoliu seco e com uma voz titubeante disse: sim. Depois da cerimônia, ele foi lá reclamar com o pastor e perguntou o que tinha acontecido. E ele falou assim: mas pastor, eu pensei que nós tivéssemos feito um trato. O pastor então devolve a nota de 100 para ele e disse: olha, a oferta da sua esposa, da sua noiva, foi muito melhor. Agora vamos pensar em um outro casamento. Nesse casamento, todos os detalhes haviam sido cuidadosamente checados. O dia, o local, a hora do casamento, o convite, a lista de convidados, a ornamentação, padrinhos, damas de honra, música, vestido da noiva, recepção, tudo, tudo. E ali estavam os convidados, tios, tias, primos, irmãos. E em certo momento o vinho acabou. Nenhum vinho, nada. Diríamos hoje que era uma falha indesculpável. Há momentos na vida em que o vinho acaba, a música cessa e as flores murcham. O sonho se torna pesadelo. Como nós podemos entender que de um lugar de onde saía amor e companheirismo, agora saem ódio, apatia e indiferença? O carinho vira empurrão, a palavra amorosa se torna xingamento e o elogio é interpretado como provocação. Temos que parar para pensar e nos desarmar e depois dizer: não é porque o começo deu errado que não possamos consertar. Hoje, Jesus quer realizar em você, em sua família, o milagre do vinho novo, o milagre da abundância, da transformação e de novas possibilidades. Ele quer mudar a tristeza em alegria, o afastamento em aproximação e o orgulho em perdão. Assim como naquela festa de casamento em que Jesus estava, parece que tudo tinha dado errado, o vinho tinha acabado. Mas o milagre que Jesus fez na vida daquela família, na vida daqueles noivos, foi algo extraordinário. Todas as águas comuns da vida, Cristo pode transformar em vinho do céu. Diga para Deus agora, então, em oração. Vamos orar? Ore junto comigo. Senhor, Pai amado, nós precisamos de milagres em nossa vida. O milagre do vinho novo na vida da minha família, na nossa questão financeira, nos relacionamentos familiares. Senhor, por favor, muda a tristeza que sentimos em alegria, a intranquilidade em paz. Por favor, Senhor, acompanhe-nos nesse dia. Em nome de Jesus, amém. Queridos,
Tenha certeza que Deus pode fazer milagres na sua vida e restaurar relacionamentos que você acha que estão perdidos, mas em nome de Jesus pode haver transformação. Quer uma outra transformação também? Se você quer uma transformação de verdade em sua vida, eu tenho um presente para você, tá bom? Se você ligar aqui na rádio, você vai então obter um presente super especial para te ajudar nessa jornada de fé e de transformação. Um grande abraço, nos encontramos amanhã com mais um Momento de Esperança. Até lá!

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6: O nosso café da manhã com você a partir de agora. Bom dia, sexta-feira, então sextou, né? 22 de maio hoje. Vamos aproveitar bem esse dia, 142º do ano. 142 dias estamos vivendo hoje, de 2026, que começou agora há pouco. Desejando feliz ano novo, já quase metade do ano. Depois de hoje já teremos mais 223 ainda só. Bom, 8h12, hoje é feriado municipal, dia de Santa Rita de Cássia, que ela nos proteja, que nos abençoe, né, que cubra com o seu manto, né, ela que resolve aquela causa que para o ser humano é impossível. Ela não é que ela resolve, ela intercede, né, junto a Deus, ela é da causa impossível, né, tanto é que ela rezou e conseguiu o seu feito, né, fez inclusive, de tanto rezar e pedir a Deus, brotar de um galho seco, pé de uva, né, que hoje, e pé de rosa também, né, e a uva hoje está produzindo lá em Cássia, no, na Itália, porque ela plantou um ramo seco de videira e acabou dando uva, né. Bom, 8 da manhã com 13 minutos, dá para refletir hoje o seguinte: para colocar a vida em ordem, a gente precisa começar pelo que está ao nosso alcance. Por exemplo, arrumar a casa, arrumar a mesa, dobrar roupas, limpar o espaço ao seu redor, porque pequenas mudanças criam grandes transformações. Porque a organização, ela não acontece de uma vez só, mas sim em etapas. Quando a gente cuida do que é simples, desenvolve disciplina para enfrentar o que é complexo. Um ambiente organizado reflete uma mente mais leve e focada. Então, a gente precisa dar o primeiro passo, mesmo que seja pequeno. O progresso, ele vem da constância, não da pressa. Fazer pouco, mas fazer. E aos poucos, tudo com certeza vai se encaixando. Aquilo que era impossível vai se tornando possível ao longo dos dias, com o passar e com o fazer. Bom dia para você, vem comigo.

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0: E tá enjoado hoje de novo, aquele dia frio, aquele dia, né, molhado, úmido, com possibilidade de chuva. Aliás, continua mantendo aí a previsão de chuva para hoje. A partir do meio-dia já temos a possibilidade de chuva, até um pouco antes, quem sabe. A temperatura foi aí de 6 graus, 5 em alguns lugares. Agora já estamos com 11. Devagar vai, não vai esquentar muito também, né? A máxima para hoje é para 15, 16 graus a máxima hoje. Eita! Bora lá, 8 da manhã com 18 minutos, já está na hora de chamar a Jana de Paula, então bora lá com o Guia dos Astros abrindo esta manhã de sexta-feira.
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4: Olá, amores! Chegando por aqui o finalzão de semana pintando. Hoje, sexta-feira, 22 de maio de 2026. Estamos juntos aqui com previsões astrológicas, né? 22 de maio é dia do apicultor, dia de Santa Rita, dia mundial do gótico. Hoje também é dia internacional da biodiversidade biológica, né? É dia do abraço, aquele abraço pra todos vocês aqui na melhor sintonia. Né? Pois bem, se você tá fazendo aniversário hoje, né? Você completa mais um ano de vida, então, por isso, curta cada instante deste dia com muita alegria. Parabéns e felicidades, tá? Previsões astrológicas chegando, falando pra você de Áries, Touro, Gêmeos e Câncer.
5: Áries, de 21 de março a 20 de abril.
4: Áries, bom dia! Bom dia, bom dia! O nativo de Áries estará mais envolvido com os cuidados com a imagem e a autoestima. O desejo por harmonia também ficará em destaque, tornando este dia um ótimo dia para valorizar a beleza e afirmar o seu estilo pessoal. Com todas essas energias em alta, será natural atrair olhares e afetos. Número 19, Áries, cor lilás.
5: Touro, de 21 de abril a 20 de maio.
4: Touro, o dia será de encerramentos e interiorização. Todavia, o amor próprio e a busca por harmonia suavizarão esse processo. Desse modo, a sexta-feira se tornará favorável para cuidar do bem-estar psíquico e espiritual, valorizando a solidão e acolhendo as emoções com carinho, tá? A cor para você é rosa, número 20.
5: Gêmeos, de 21 de maio a 20 de junho.
4: Gêmeos, nesta sexta-feira você terá a oportunidade de nutrir os laços de amizades e participar de ações coletivas que visam o bem-estar comum. O dia será propício para construir uma rede de afeto e solidariedade, com a harmonia e o equilíbrio sendo valorizados. Verde é sua cor, número 33.
5: Câncer, de 21 de junho a 22 de julho.
4: Canceriano, a carreira será o foco principal do seu dia, despertando o desejo de desenvolver ainda mais as suas habilidades profissionais. Com as energias em harmonia, será possível atrair bons relacionamentos no ambiente de trabalho e até conquistar o reconhecimento dos superiores. Ainda assim, será importante manter os pés no chão em relação às suas ambições e projetos futuros, tá bom? A cor hoje é chocolate, número 6. Já já a gente volta com Leão, Virgem, Libra e Escorpião.
0: até já.
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0: Hora certa, 8h21, bom dia. Hoje é dia de acordar um pouco mais tarde para muita gente. É dia de fazer um café mais tarde com aquela polenta sapecada, com queijo, vinho, salão. Vinho não, cedo não, né? Só um café. 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Bom dia.
6: Bom dia, Valesso. Bom dia a todos da Rádio Cristal.
0: Bom dia.
6: Bastante engripada, né? Com a voz afogada.
0: Diga lá.
6: Olinda Salete, Rétimo Rama e Celso Rama. Estamos homenageando a nossa querida filha, Clarice Rétimo Rama. Que nasceu no dia de Santa Rita de Cássia. Um dia muito abençoado por Deus e por Santa Rita de Cássia. Presente muito lindo que Deus me deu em Santa Rita. Desejamos a ela muitos e muitos anos de vida, saúde, paz e alegria. O resto a gente corre atrás, né?
0: Com certeza. Então, parabéns à sua filha Clarice, dona Oldina e o Celso. Os pais aí, diz que a festa é na casa da Clarice hoje. Parabéns e muitas alegrias. É para quem está de aniversário hoje, o nosso abraço, né? Feliz dia.

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1: Oito com 26, dona Nilce Bueno, isso aí, Santa Rita, que ela nos proteja sempre, amém. Obrigado, Nilce Bueno, pela companhia, pelo café também nesta sexta-feira. 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também, a melhor prestação de serviço, documentos, declaração de ITR, emitir CCIR, CAF, quem vai buscar aí financiamento, quem precisa de dinheiro do Pronaf, precisa apresentar o cadastro da 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Então procura aí o Sindicato da Agricultura Familiar durante a semana, lá de Renascença, o pessoal é atendido lá na quinta-feira à tarde, na rua Venceslau Brás. 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Meu amigo Carlos Guarda, você tá bom? Ah, aí sim eu dou valor, né? Ele disse que hoje é dia de levantar mais tarde, eu falei, né? Diz que lá, por exemplo, hoje acordaram mais tarde. Recém ele fez um fogo lá, ó, tá funcionando o fogão. A lenha, né, Carlos Guarda? Um abraço para ti, um forte abraço. Uma chaleira esquentando aí uma água, fazer um chimarrão, daqui a pouco aquele café de fundamento. Um abraço para ti, para sua esposa, para toda a família aí, meu amigo Carlos Guarda. Aproveitando o feriadão nessa folga na manhã de sexta-feira, aí é bom demais.

0: Tão só. Fala, Vilinho. Vamos abrir o Vilinho aí. Abrir o Vilinho, não. Abrir a linha, dar espaço pro Vilinho e depois o Mauro Conde. Fala, Vilinho.
1: Alô, Valdecir Moraes, da Rádio Cristal. Hoje é o dia da Nossa Senhora, a nossa padroeira, Santa Rita de Cássia.
0: Certo.
1: Aos fãs e admiradores da Nossa Senhora, a nossa saudação a todos. E manda música pro Vilinho aqui da Alvorada que tá esperando. E não é só eu, é bastante gente que assiste o teu programa, escuta. Obrigado.
0: Valeu, Vilinho. Valeu, dia de Nossa Senhora do Deus o Livre. Obrigado, Vilinho, pela companhia. Alô, bairro Alvorada, bom dia para todo mundo. Aquele abraço. 8h31. Alô, Curitiba. Alô, Mauro Conte. Aquele abraço.
2: Mauro Conte na sua companhia. Direto de Curitiba, direto da capital do estado, para você que já começa a sua sexta-feira, ligado aqui no Show da Manhã com meu amigo Valdecir Moraes, eu direto de Curitiba atualizando você da Rádio Cristal com as informações da capital do estado. O Paraná vai fornecer 2 milhões e 800 mil doses da vacina contra a raiva para reforçar a imunização animal em municípios de todo o estado. A ação busca ampliar a proteção de cães e gatos e prevenir casos da doença considerada grave e com alta taxa de mortalidade. O governo do estado também sancionou a lei que extingue o COP e reorganiza a estrutura da Polícia Civil no enfrentamento ao crime organizado. A proposta prevê redistribuição de funções e criação de novos departamentos especializados em investigações complexas. Forte abraço para você, uma ótima sexta-feira e até segunda. De Curitiba, Mauro Conte, com informações da Rede AERP.
0: Até segunda, Mauro. Muito obrigado, né? Vamos lá, se joga aí, aproveita, curta o seu fim de semana também. Segunda-feira tem mais prosa. 8h32, o recado da Farma, ofertas para você. 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Mais alguém chegou lá? 8h33, é a Leonice. Fala, Leonice. Chega aí com esse chimarrão lindo. Bom dia. Agora sim, Leonice. Cadê ela?
3: Bom dia, amigo. Que Deus abençoe a tua sexta-feira. Amém. Sextou com cara de chuva. Manda música aí pra família Araújo, família Teles, família Oiça, família Ramos, tudo junto e misturado. Manda música aí com banda Milênio pra nós. E já aproveitando, te mandando esse áudio, agradeço a todos aí na rádio e todo mundo que ajudou a minha sobrinha a fazer a cirurgia. Deus é tão bom, as pessoas são tão boas nesse mundo, que Deus abençoe, conseguiu todo o dinheiro para fazer a cirurgia, para comprar os remédios. E nós só temos que dizer gratidão, gratidão a Deus e a todos aí, amigo.
0: Valeu, muito obrigado, Leonice. Ela inclusive mandou um vídeo aí da menininha, né? Que ela tinha um estrabismo e com a cirurgia aí ficou joia, ficou bacana, né? Nos olhos. Muito bem, tá? Agradecido então aí a todos que colaboraram e que ajudaram, né? Um vídeo que circulou, né? Fazendo os pedidos pela internet. Então todo o dinheiro, a cirurgia é cara, né? Que tem que ser custeada do bolso. 8h34. Até as 9, até as 10, né? Até as 10, vamos por aqui. Você manda o seu alô, a sua mensagem pelo 999-16-5518, neste dia 22, sexta-feira. Ela falou que tá com cara de chuva e tá mesmo, né? Previsão é para chover hoje. Dizem aqui os especialistas do tempo que poderemos ter chuva até antes do meio-dia ainda. Previsão aproximada de uns 20 milímetros, né? Um pouco mais de 20 milímetros.

0: E o medo da chuva que só vendo, né? Rio Negro e Solimões, revivendo aqui Raul Seixas.
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0: 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Alô, Jorge Luiz K. Tudo bem, Jorge Luiz? Um abraço para ti, né? Jogando bolão. Que tá louco pra ficar campeão no bolão também, né, Jorginho? Um abraço pra ti. Esse cara é diferenciado, né? Joga 48, foi campeão, joga bolão, joga futebol, é artilheiro do futebol, hein, Jorge? Um abraço pra ti. Então, bom dia, bom trabalho, ótima sexta-feira pra todos nós.
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3: Já estamos de volta por aqui, Leonino. Você buscará autoconhecimento e o dia será marcado pelo prazer em aprender. Além disso, haverá a possibilidade de se apaixonar por um novo tipo de aprendizado. No entanto, poderá enfrentar desafios em relação à clareza dos seus propósitos ou na definição de um caminho espiritual. Logo, procure amadurecer as suas crenças e ideias. A cor é azul, número 8.
4: Virgem, de 23 de agosto a 22 de setembro.
3: Virgem, bom dia! O dia hoje é de intensas transformações no amor e nas finanças. Você estará mais focado no desapego e em enfrentar medos profundos. Um olhar mais amoroso para a sua sexualidade, para os recursos compartilhados, poderá trazer leveza, né, a esse processo. De modo geral, a sexta-feira será importante para promover uma limpeza emocional e reorganizar as finanças. Para hoje, sua cor é branco, número 90.
4: Libra, de 23 de setembro a 22 de outubro.
3: Libra, você se envolverá bastante com o setor afetivo. Haverá a possibilidade de encontrar mais harmonia no amor, assim como valorizar a consciência 2. Apenas tome cuidado com as expectativas irreais. O dia será importante para encontrar reciprocidade e crescimento nas parcerias. A cor hoje é vinho número 5.
4: Escorpião, de 23 de outubro a 22 de novembro.
3: Escorpião, você desejará tornar o cotidiano mais agradável, assim como aumentar a produtividade. O dia também tenderá a ser prazeroso e harmonioso no trabalho. Por fim, a sexta-feira será propícia para cuidar da saúde e encontrar beleza nos pequenos detalhes da vida. 64 é número de sorte e a sua cor? Nude. Voltamos rapidinho com previsões.

0: para Sagitário, Capricórnio, Aquário e Peixes.
1: Até já, 8h41, Dona Maria e o seu Ivo. Bom dia, Dona Maria, antes que Santa Rita de Cássia proteja aí também. Ontem a Dona Maria me contou que eu caí de cima da geladeira outro dia, me espedacei no chão. Mas ela conseguiu consertar o rádio, acho que bem na hora do café aqui eu acabei caindo da geladeira. Eu senti mesmo, né, uma dor nas costas, acho que foi o dia que eu caí aí da geladeira, né, Dona Maria? Mas já estou consertado, já estamos falando firme e forte de novo aqui na casa da Dona Maria, do seu Ivo também. Bom dia. Pessoal da garagem da prefeitura, os funcionários aí do trecho, estão na lida aí, né, Andrei? Botar essa piazada para trabalhar hoje, né? E de certo meio-dia sai aquela carne daí, né? Põe um zanetinho fazer uma carne aí, não sei quem é que é o responsável por assar a carne. Isso, um abraço, Andrei, que Santa Rita proteja aí todos. Um bom trabalho para essa galera aí do setor de viação e obras. 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
1: Super Dia. 18 para as 9. Bom dia, Dona Noeli da La Corte. Que as bênçãos de Deus nunca faltem sobre a sua vida também, viu? Casa, família, todos protegidos aí. Bom dia, Paula. Tudo bem, Paulinha? Bom dia, bom trabalho para você, né? A Paula tá dizendo aí que não dá para. É feriado, mas tem que trabalhar, né? Principalmente aquelas empresas que não são só municipais, que são tipo intermunicipais, que tem clientes ou tem negócios, tem ramificações em outros municípios, não tem muito como parar, né? E algumas têm que trabalhar. Então, bom trabalho aí, Paula. Obrigado pela companhia, radinho ligado na Cristal. Eu te ajudo daqui, certo? Eu bagunçar as coisas aí, não dei bola, porque não tenho muita prática de lidar com esses materiais aí, tá bom, Paula? Eita, um abraço aí também para a Preta, para o Almir, para todo mundo. 17 para as 9, eu tenho que mandar um abraço para a Dona Ana Barpe, que hoje está de aniversário, né, Dona Ana? Dona Ana Barpe, feliz aniversário e saúde para a senhora. Se tiver mais alguém de aniversário, você que tem alguém aí na sua casa, na sua família, na sua rua, no seu bairro, na sua cidade, que você queira registrar como aniversariante desse dia de Santa Rita, pode mandar o recado para cá. 999-16-55-18. 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
1: Bom dia, bom dia. Ontem tinha o futsal feminino extra-oficial. Parece que o futsal feminino de Marmeleiro ganhou de Pérola do Oeste. Não tem essa informação oficial, né? Só extra-oficial. Tava frio ontem, né? E devido a outros compromissos não pude ir ao ginásio. Mas me parece que o time ganhou de Pérola do Oeste e está na final da Sudoeste Cup de futsal feminino. Vamos aguardar aí e confirmar essa informação para daqui a pouco mais.

0: 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Eita, enquanto houver a bodega, os sofredores de coração rachado se viram por aí, garçom amigo. Essa foi de quebrar o peito, né? 8:47, bom dia, os parabéns aqui. 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A dona Ana Antonelli, bom dia Ana Antonelli, homenageando aqui a Salete Giacomini, que está de aniversário hoje, desejando a ela muita saúde, é uma querida amiga, diz ela, né? Pediu para homenagear então, está homenageada, viu? Salete Giacomini, parabéns para você, em nome aqui da sua amiga, a Ana Antonelli, desejando muita saúde, muita paz aí, bacana. Parabéns então e muitas alegrias.
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0: Não dá pra parar, né, Maurinho? Um abraço, Mauro, Sérgio, Appelte, tá olha lá de luva, rapaz, tá com as luvas para esquentar os dedos e atracado no serviço aí, não tem jeito, né, Mauro? Bom trabalho, a pedreiragem toda que está trabalhando hoje, o nosso bom dia, uma boa sexta-feira no feriado e que renda o serviço hoje então, né? E de tarde é só pegar um pastel lá no salão paroquial e fazer o lanche da tarde, tá tudo certo.
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3: Já estamos de volta por aqui, Sagitário, bom dia. Nesta sexta-feira você desejará nutrir a criatividade, as paixões e a autoestima. Além disso, buscará ter mais iniciativa e autenticidade na forma de se expressar. Ainda hoje, o amor próprio e a harmonia entrarão em alta, o que fará com que sinta confiança para ser quem é. Para você, sua cor é pink, número 7.
4: Capricórnio, de 22 de dezembro a 20 de janeiro.
3: Capricórnio, você focará em nutrir as emoções e as relações familiares. Ao mesmo tempo, buscará mais independência e iniciativa nesse ambiente. Ao longo do dia, tenderá a olhar de forma amorosa para o lar e para a família. Isso favorecerá o resgate das memórias e as reconciliações. A cor hoje é caramelo, número 5.
4: Aquário, de 21 de janeiro a 19 de fevereiro.
3: Aquário, você buscará nutrir a comunicação, os estudos e as interações com as pessoas ao seu redor. Além disso, o afeto e o equilíbrio estarão presentes ao longo do dia. A sexta-feira será favorável para a troca de ideias, leituras e viagens curtas, além de trazer leveza para diferentes tipos de relação. A cor é cinza, número 6.
4: Peixes, de 20 de fevereiro a 20 de março.
3: Peixes, bom dia! Você se envolverá nos cuidados com as finanças e os valores pessoais. Será importante buscar harmonia na forma como lida com essas duas áreas. Ainda hoje, a busca por estabilidade material e a valorização das aptidões serão favorecidas. A cor hoje é lilás e o número de sorte é 3. Bem, a gente fica por aqui de volta amanhã com mais previsões astrológicas logo cedinho. Tem o nosso encontro aqui, hein? Não esquece não. Continue por aqui. Amanhã a gente volta. Tchau, tchau.
0: Tchau, tchau. Até sábado. Obrigado, Jane de Paula. Sempre tomando café da manhã com a gente. Aliás, o café hoje tá fortinho, viu, Bruna? Hoje, não foi a Bruna que fez o café hoje, ficou bem fortinho. Hoje tá o Matheus que gostou, né, Matheus? Gostou do cafezinho? Vê se o Reginaldo vai aprovar. Chiquinho aprovaria, né? Porque não tem muito açúcar. Hoje tá mais amarguinho o café. Certo? Pra não dar sono, né? Durante o dia. Aí quente, bem quente. 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
0: 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Marley, bom dia, que o seu dia também seja leve, seja abençoado, sem peso. Obrigado, Marley, que nos manda aqui um alô. Também a Marley Ferronato, é nosso ouvinte de todas as manhãs, né, Marley Ferronato? Bom dia para ti também, obrigado pela companhia. Bom dia, Jussara, você tá bem? Que Santa Rita, que é advogada, também proteja.
5: Bom dia, Valdecir, toca a música da Santa Rita aí para nós ouvir, estamos em casa, descansando hoje.
0: Eita, coisa boa, né? Já emenda, só volta na segunda-feira, se Deus quiser, né, Jussara? Bom dia e bom descanso.
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0: 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Bom dia, Ivanildo Bonetti. Você tá bom, Ivanildo? O que ele cornetou aqui? Diz que o Andrei tomou café recém, já tá pensando no almoço, né? O almoço ficou por minha conta, viu, Ivanildo? Eu que sugeri, né? Uma carne pro almoço. Mas com certeza o Andrei já tá pensando também no almoço de daqui a pouco, né? Um abraço, Ivanildo Bonetti. Bom trabalho para você aí, né? Isso, o homem que tem aí, olha lá, eu tava vendo uma foto que ele mandou outro dia aqui, para quem que ele mandou aquela foto lá, que tá aparecendo ali? Ah, foi pro Reginaldo, os cachorros ouvindo, ele tem uns border collie lá, que é de fundamento, né, de respeito, e o rádio tava bem pertinho, os cachorros deitados perto do rádio, escutando o Reginaldo de tarde, mas que beleza, será que eles me escutam também de manhã, se eu mandar um alô para eles, hein, o Ivanildo? Acho que sim, né? Os cachorros também me gostam. Que coisa boa. Os melhores amigos, né? São os cachorros. O Ivanir Vial tá na lida aí, Ivanir? É Ivanir Vial, né? Diz que nasceu só bonito, né? Não nasceu rico. O Vial diz que não nasceu rico. Só bonito. Tem outra pra contar ou só essa hoje? Ele é mentiroso também, que tá louco. A Janete que diga, né? Se você nasceu bonito, né? E não nasceu rico. Bom trabalho, hein? Atracado no porcelanato. Que beleza. Eu ajudo? Claro que ajudo. Eu sei das manhas também, viu?

0: Anitta, medida protetiva.
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0: Com Bosco Vinícius e Gustavo Lima, essa doeu.
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0: Bom dia, Sandra. Tudo bem? A Sandra disse que já está chovendo. Ali em Flor da Serra do Sul já começou a chover. Começou a garoar, veio de lá para cá a chuva, né, Sandra? Obrigado pela informação, bom dia, pela companhia, que Santa Rita abençoe todos aí da família também. O que que faz quando chove? Deixa que chova, né? Vamos fazer o quê? Dona Margarida Prigol, bom dia, Dona Margarida. Bom dia, seu Ademir Prigol, toda a família aí, aquele abraço. A Dona Margarida Prigol está passando aqui para homenagear as amigas, a Dona Ana Barbie e a Salete Giacomini, que estão de aniversário hoje. E estão ouvindo a Cristal as duas, com certeza, né? Dona Ana está lá com o seu Nadir, com o Carlos, a piazada toda hoje aí, com aquele pinhão assando na chapa do fogão, preparando aquela sopa de anholine para logo mais, no dia de Santa Rita. Dona Ana diz que é um privilégio, né? Muito feliz em fazer aniversário no dia de Santa Rita de Cássia. Tá certo, Dona Ana? Então, um abraço para a senhora. Obrigado, Dona Margarida, aí, que manda as homenagens para Dona Ana Barpe e para a Salete Giacomini também, que estão ligadinhas aí. Dia do aniversário, aquele dia especial, né, de receber muitas e muitas homenagens. 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
0: 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Homenagem para a irmã Mari, que está de aniversário hoje. Alô, Mari! Ô, meu amigo Edgar Montanha, agora que eu fui ver a tua foto aqui, Montanha, né? Um abraço, meu amigo Edgar Montanha, parabenizando a Mari, que hoje está de aniversário. Parabéns, Mari, com certeza nos ouvindo também. Que Deus abençoe aí, meu amigo Montanha. Bom dia para todo mundo, para a família aí, para as meninas, para as netas lindas aí. Que Deus abençoe, né? Que seja uma sexta-feira de muita tranquilidade também. E é dia de reunir a família aí com a Mari, então, e comemorar a aquele dia, né? Comemorar o aniversário. Um abraço.
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Mandar um bom dia aqui para a família do seu... Hã? Seu Cláudio, eu tinha anotado aqui, eu queria ver o sobrenome que eu tinha esquecido. Seu Cláudio e a dona Iraci Falkovski, aí na Água Branca, os pais do padre, né? O Frei Mir, que ontem esteve em Marmeleiro celebrando a missa na novena. E aí eu disse, comentei com ele, né? Mandar um abraço para o seu Cláudio e dona Iraci, que são meus ouvintes lá em Francisco Beltrão. Ele diz, eu também, eu também. Diz que está há bastante tempo lá, passando com seus pais também, né? Acho que trabalha aí perto. O seu Cláudio, a dona Iraci Falkovski e o Frei Mir, né? O Frei Claudemir Falkovski, né? Grande abraço para vocês aí perto de Francisco Beltrão, com o radinho ligado na Cristal também. Dona Amélia, bom dia, dona Amélia. Como está a senhora? Seja bem-vinda. Que Santa Rita proteja aí também, Marley Ferronato. Obrigado mesmo pela companhia também. Uma boa sexta-feira.

0: Esse guardanapo amassadinho, sujinho, arrebentadinho. Bom dia, Dona Antônia. Bom chimarrão. Dona Antônia pediu que Deus abençoe todos os radialistas, todos os comunicadores aqui da Rádio Cristal. Obrigado, Dona Antônia, pelas boas energias também, pelas felicitações aí a todos nós, né? Bom chimarrão para a senhora. Falando em chimarrão, bom dia, Cristiane, esse chimarrão de fundamento. Deixa eu ver como é que está o chimarrão dela aí. Muito bonito, com os enfeites, né, no seu chimarrão. Tá bonita, moça que faz as melhores decorações do chimarrão, né, Cristiane? Um abraço, bom dia, boa sexta-feira. 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
2: Dona Neca Bilibil, bom dia, homenageando o neto, que hoje está de aniversário, o Jonathan Bilibil. Os parabéns, então, da avó Neca e de toda a família Bilibil. Parabéns, Jonathan Bilibil. Hoje, 22, então, está de aniversário bacana no dia de Santa Rita de Cássia. Aquele abraço. Amém, Dona Amélia. Desejando aqui que Santa Rita proteja, né, todos nós. Obrigado, Dona Amélia. Um abraço para o seu da Ponte aí também, que com certeza está na sintonia. Bom, estamos então na festa de Santa Rita de Cássia, né? Estamos com esse momento aí da padroeira, né? A novena acontecendo em Marmeleiro. O Frei Micael está na linha, então vamos saber do Frei Micael, né? Se dá para fazer um balanço já positivo. O Frei Micael, que é o pároco da paróquia Santa Rita de Cássia. Inclusive, ontem à noite eu vi o pessoal fazendo a soldagem lá na churrasqueira, estão acelerando. O Schmidt me garantiu que já assou a carne lá, que ficou de fundamento a churrasqueira para a carne da festa de domingo agora. Frei Micael, chega mais aqui no nosso café de sexta-feira, nesse feriado. Um balanço positivo já dá para fazer, né, Frei Micael? Porque está bombando aí as novenas, a festa, tudo sendo preparado. Quer dizer, já começa a dar saudade, hein, Frei Micael? Bom dia.
3: Bom dia. Bom dia a todos que nos acompanham aqui pela Cristal. É uma alegria hoje de Santa Rita, que em Marmeleiro é feriado também, dia da nossa padroeira. A nossa enorme gratidão ao concílio, a todas as pastorais, as famílias, as pessoas envolvidas nessa linda novena que celebramos, e essa noite ainda teremos a oportunidade de receber Dom Edgar, que é o nosso pastor, nosso bispo diocesano, que vem para dar a bênção na imagem e celebrar a Eucaristia. Então queremos convidar todas as famílias. A partir das 17 horas já estará aberto as tendas, terá a venda de pastéis, codorna com polenta, um quentão, um cachorro quente, tem várias comidas, vários tipos, para que você e sua família possam participar. Assim, aproveito imensamente, Valdecir, a tua presença e esse espaço para agradecer a todas as famílias, empresas, entidades, as comunidades que se fizeram presente na nossa novena. E claro, hoje à noite não será diferente, assim como no sábado estará funcionando também as tendas, as barracas, a partir das 17 horas. Então convidamos todos, e quem ainda não adquiriu, possa adquirir o seu churrasco, o seu kit, e reserve seu lugar, vem com sua família festejar, prestigiar. Agora, esse ano, nós temos a oportunidade melhor de receber. Foi construída uma nova churrasqueira, tendo a possibilidade de assar mais carne, né? Tendo assim a possibilidade de acolher melhor as pessoas que vêm. Então, que Santa Rita abençoe largamente as famílias, interceda pelo nosso município, pelas nossas autoridades, nossos vereadores, o nosso prefeito municipal, aos empresários, às famílias, agricultores, a cada um que exerce o seu trabalho com dignidade. E agradeço, claro, o espaço aqui da Rádio Cristal, na sua pessoa, na pessoa do Ayrton também, que sempre abrem as portas do estúdio a nossa. Nossa gratidão, que Santa Rita interceda e abençoe a cada um que se faz presente no nosso município nesse dia.
2: Frei Micael, mas temos que reforçar aqui também um momento importante que a comunidade faz todos os anos, aquela carreata, não é uma carreata propriamente sim, é dita, mas com a presença dos padroeiros vivos, né? Que o pessoal se veste de santo aí, só se veste de santo, né, da comunidade, para representar então o santo padroeiro de cada comunidade, também no domingo na missa das 10.
3: Justamente, estou convidando todas as pessoas para as 9 horas da manhã, em frente ao mercado central lá do posto da Coaçu, às 9 horas nos encontramos, terá uma carreata, onde as crianças, as pessoas da nossa comunidade se vestem, chamado Santos Vivos, algo muito bonito que essa comunidade conserva, e de lá iremos nos dirigir à igreja para que às 10 horas teremos a Santa Missa, dia de Pentecostes, e essa missa será transmitida pela Cristal, né? Geralmente nos domingos a nossa missa transmitida é às 8 da manhã. De modo excepcional, nesse final de semana será às 10 horas.
2: Muito bem. Ô, Fred Micael, não dá para ter exatamente uma ideia de quantas mil pessoas, né? Mas quase mil pessoas passando cada noite aí na novena e também na quermesse. Lá no final vai dar ter um balanço, né, mais aproximado de quantas mil pessoas passam então esse ano pela quermesse e pelas novenas.
3: Sem dúvida, nós acreditamos com toda certeza. O número de pessoas é muito grande que passou. Nos próximos dias nós vamos ter um cálculo, mais ou menos, isso que você fala, justamente, é muito mais de 10 mil pessoas que passaram, estão passando na quermesse, e queremos convidar as pessoas que venham festejar, venham prestigiar. É um momento novo na nossa comunidade, abrindo a igreja para as famílias, abrindo para as comunidades cada noite, né? Tem um show, vai ter hoje à noite também, no sábado vai ter também apresentação, no domingo vamos ter música ao vivo, isso é gostoso, né? A gente partilhar com a comunidade aqui de Marmeleiro.
2: Tá certo, obrigado Frei Micael aí pela sua disponibilidade também, né? Tá na correria também, organizando tudinho aí, hoje tem a presença do bispo, acho que o bispo daqui a pouco já chega aí. A sua bênção então, Frei Micael, nesse dia de Santa Rita de Cássia, para a comunidade de Marmeleiro, para os ouvintes aqui do Show da Manhã.
3: O Senhor esteja convosco, Ele está no meio de nós. Pela intercessão de Santa Rita, abençoe você, meu irmão, minha irmã, você em casa, no campo, onde quer que você esteja. A bênção do Pai, do Filho e do Espírito Santo. Amém.
2: Valeu, Frei Micael. Então, o nosso pároco aí, né, o pároco de Marmeleiro, essa parceria com a Rádio Cristal também, né, é muito importante, muito bacana. As pessoas, milhares e milhares, ficam sabendo então da festa, do evento, de tudo que vai acontecendo na festa de Santa Rita de Cássia. Como disse o Frei Micael, então hoje à noite a presença do bispo, eu acho que ele já vem pro almoço, né, pilar uma boia aqui em Marmeleiro, né, Dom Edgar, que é nosso ouvinte também de sempre, quando ele tá passando por aí, tá viajando, sempre com o radinho na Cristal também, o Dom Edgar. Então hoje ele celebra às 19 horas com a lareira, jornada, jovens, zeladoras das capelinhas, o ministério hoje é o Santa Cecília, a partir das 19. Mais à tarde, aí depois já começa a venda de pastéis também, a venda aí das comidas e bebidas. Amanhã, sábado, 19 horas, o Frei Micael celebra com o Conselho Administrativo e Conselho de Pastoral, com a Luciane e a equipe no Ministério de Cantos. Domingo, a missa festiva às 10, com o Padre Silvonei, catequese, grupo catequético e os padroeiros vivos das comunidades. Então, compre seu churrasco, compre sua carne, a churrasqueira em forma de U, né, que o seu Rui projetou aí, e a galera dando os últimos reparos aí, detalhes, para deixar a churrasqueira em dia, em ponto de bala, para assar milhares de carne no domingo.

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3: 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Marilene, bom dia, bem lembrado, eu tinha até já me passado aqui despercebido que hoje é o dia do abraço, aquele abraço, como é bom estar dentro de um abraço, né? Um abraço sincero, que acalma o coração, aquele abraço que renova as forças, um abraço muitas vezes diz aquilo que as palavras não conseguem explicar, em alguns momentos não precisa falar nada, só um abraço ele resolve, ele explica, então que nunca nos faltem abraços cheios de amor, abraços de paz, abraço de cuidado, aquele abraço que pode dizer assim, né? Estou aqui, estou presente. E que Deus nos permita ser abrigo, ser conforto, ser carinho na vida de alguém. Às vezes um abraço é a forma mais bonita que Deus encontra de cuidar da gente. Então se você puder abraçar alguém, sempre tem aqueles que às vezes não gostam, né? Desse contato, né? De abraçar, mas o abraço cura, o abraço diz, como eu falei, né? O abraço às vezes traduz as palavras que não saem. Dia do abraço, né, Marilene Aparecida Ribeiro Risco, aquele abraço, e dia de Santa Rita também, que Deus abençoe vocês aí. Bom dia, Marcos Antônio Botega, tudo bem, Marcos? Bom dia. 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Hoje, normal. Dona Nilce Bueno, o que é hoje? Café para a sobrinha Maria Luísa, que está de aniversário. Alô, Maria Luísa. Um abraço para ti desta manhã, assim, ó, com ovos mexidos, com um empanado, com umas frutas, um cafezinho para Maria Luísa hoje, a sobrinha da Dona Nilce Bueno. Parabéns, Maria Luísa.
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0: Um anjo na balada. Fechou, Raquel Teixeira? Boa, né? Bom dia, Diles. E aí, como é que estão todos aí? Boa sugestão musical sua, Diles. Obrigado. Manda um abraço lá pra Isa também. Bom dia, Geni. Tudo bem, Geni? Família Casale. Bom dia pra todo mundo. Boa sexta-feira, feriado. 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Amanhã tem matinê. Amanhã, sábado, dia 23, o matinê promovido pelo Clube de Idosos, o grupo da terceira idade, Nossa Senhora do Caravaggio da Água Branca. O matinê vai começar às 2h com a banda Estrela Azul, aqui na cidade, no Clube de Idosos do bairro Santa Rita. Apenas R$20 o ingresso e os grupos que participarem terão a visita devolvida pelo grupo terceira idade do Caravaggio Água Branca. Amanhã, então, sábado, no Salão dos Idosos do Santa Rita, matinê com o grupo Estrela Azul, 14h, ingresso 20 pila.
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0: Que Santa Rita de Cássia abençoe todos nós hoje e sempre. Bom dia, Ivonete, é isso? É lá no perfil, tá, Ivonete, acho que é isso. Um abraço, Chaves, um abraço para vocês todos aí, que Deus abençoe. Boa sexta-feira, com a proteção então da padroeira. (99916-5518) Esse é o nosso número de WhatsApp, a sua mensagem chega aqui. Então também a Marilene nos lembrou que hoje é o dia do abraço, 22 de maio, é um gesto simples, é um gesto universal, né? É de afeto, o abraço, né? Que demonstra tudo aquilo que eu disse agora. Inclusive o abraço está comprovado cientificamente por mim e por todos os estudiosos, né? Mais do que eu. Estudos, né, na área de saúde e de comportamento humano indicam que o abraço ele reduz o estresse, reduz a ansiedade, o abraço ele promove sensação de bem-estar, ele reforça vínculos afetivos, transmite segurança, transmite conforto, o abraço ele estimula a empatia entre as pessoas, por isso muitas vezes ele é descrito como linguagem silenciosa, comunica sentimentos profundos sem palavras. Está escrito aí nos arquivos que o Dia do Abraço está associado a uma iniciativa da Austrália, um australiano, na verdade, que criou a campanha dos abraços grátis, lá em 2004. É oferecer gratuitamente abraços a desconhecidos em espaços públicos. Então, pegou ali, né? E aí virou Dia do Abraço. Dá para fazer um teste, né? Se ficar, por exemplo, num espaço público, num lugar desconhecido, e ficar oferecendo abraços. Será que as pessoas vão te abraçar? Será que as pessoas aceitam um abraço gratuito, assim, de uma pessoa estranha, talvez? Dá para fazer esse teste, né?
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0: 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Bom dia, Idianes, Maria Bernardi Bruni, Santa Rita de Cássia, pertinho do Chimarrão. Hoje é dia de folga, que as santas protejam aí o seu dia, né? Ah, tem uma Santa Rita em cima da cuia do Chimarrão, aí sim é bonito, né, Idianes? Um abraço para você, que Santa Rita te proteja também. Obrigado pela audiência, uma super manhã de sexta-feira para todos nós.
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0: Roberval Bugues, bom dia, Roberval. Amém. Que Nossa Senhora guie os passos de todo mundo, Roberval. Bom dia, bom trabalho. Tá na lida, né? Com certeza.

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1: 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Hoje é dia do produtor de mel, o apicultor, 22 de maio, que se dedica à criação de abelhas para produzir própolis, mel, cera, geleia, pólen, produtor de alimento, desempenhando então esse papel fundamental no equilíbrio ambiental também, já que ajudam a preservar espécies que polinizam e que mantêm o ecossistema. Então, parabéns, apicultor, você que trabalha com apicultura, dedicado à criação e ao manejo de abelhas. Alguns é só por hobby, né? Criam abelhas, outros de forma profissional. O Brasil é um forte produtor de mel. E o Dia do Apicultor é celebrado por coincidir com o dia dedicado a Santa Rita de Cássia, que é considerada a padroeira dos apicultores também, em diversas tradições religiosas. A relação com a santa também está ligada a relatos e símbolos associados às abelhas presentes lá na história de Santa Rita de Cássia. Então, o clima brasileiro, inclusive, favorece bastante a atividade apícola. Dia seu, apicultor. 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Demorou para chegar aqui a informação, né? 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Tá louco, homem, velho. Bom dia, Arli. Tudo bem, Arli Aparecida Santos? Um abraço pra ti. Bom dia. Boa sexta-feira. Seja bem-vinda sempre. R$9,41. 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

Bom dia, Nadir, meu amigo Arno, como é que estão aí? Tudo certo? O dia do abraço, então, para vocês aí todos. Santa Rita, que proteja todos. Amém. Obrigado, Nadir, Jungs, todo mundo aí da família. 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

fazer um escândalo. Edson Wilson, boa essa. 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Bom dia, Claudete Brum, bom dia, Cleonir, a Cleo, bom dia, Tom, pessoal de Curitiba, aí em Renascença, na casa da Dona Nair, na casa da Claudete, do Cid, eita, coisa boa, receber visitas é tudo de melhor, né? Um abraço, Cleonir, para ti, tudo de bom, tá? Para toda a família aí, sejam bem-vindos sempre, obrigado por estarem com a Sintonia Cristal aí também. Vou dar uma, como diz um amigo meu, vou dar uma cubada nessa música aqui, se não for pornográfica, quem sabe até tocamos um pouco, né? 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

Bom dia, bom dia. O que o Ada escreveu mais uma lá? Que se sente até sem jeito com todo mundo falando desse lindo, né? Dessa perfeição. Ai, ai. É melhor você ouvir isso do que ser surdo, é claro, né? 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

Ei, Psyu, hoje de aniversário a Larissa Tomassoni. Bom dia, Larissa Tomassoni. Feliz aniversário para você, em nome da sua avó, Dona Catarina. Tudo bem, Dona Catarina? Um abraço para a senhora, bom dia, bom feriado. Parabenizando então a neta Larissa Tomassoni, que Deus abençoe, que dê muita saúde, muita paz. Desejos de coisas boas aí para a aniversariante. Estão todos ouvindo lá, né? 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

Bom sexta agora, né? Já é hoje. Zeneta e Cristiano, cadeira cativa é boa demais. Você me liga, 9h57, para tocar um pouquinho aqui do parabéns a você para todas as pessoas que estão de aniversário hoje. A Clarice, né, que gosta muito de um feliz aniversário, né, dona...

pediu pra tocar a música Calcinha de Renda, mas não é essa aí, né? É outra Calcinha de Renda. Essa aqui já tá muito surrada. Tamo indo embora, né? Tamo indo embora. Para colocar a vida em ordem, comece pelo que está ao seu alcance, arrume sua mesa, dobre suas roupas, limpe o espaço ao seu redor. Pequenas mudanças criam grandes transformações. A organização não acontece de uma vez, mas sim em etapas. Quando você cuida do que é simples, desenvolve disciplina para enfrentar o que é complexo. Um ambiente organizado reflete uma mente mais leve e focada. Dê o primeiro passo, mesmo que seja pequeno. O progresso vem da constância, não da pressa. Faça pouco, mas faça. E aos poucos tudo se encaixa. Padre Manzotti está chegando aí. Um abraço, bom dia.

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0: Louvado seja nosso Senhor Jesus Cristo, para sempre seja louvado. Toca o sino, sacristão, toca a corneta, os carrilhões. Hoje é dia de Santa Rita de Cássia, a santa das causas impossíveis. Santa Rita de Cássia, rogai por nós. Santa Rita de Cássia, intercedei por nós. Filhos amados, povo querido de Deus, hoje é dia de Santa Rita, mas nós nos encontramos em pleno quinto dia da novena de Santa Rita, mas hoje é dia de Santa Rita, um dia muito especial. Também nós teremos neste programa a catequese do Divino Espírito Santo, porque está chegando o dia de Pentecoste, está chegando. Hoje nós vamos para a quinta catequese de Pentecostes, mas hoje, Santa Rita de Cássia, rogai por nós. Saúdo a todos, a partir da Rádio Evangelizar, de onde tudo começa, as rádios irmãs, cujos nomes cito neste momento.
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0: Saúdo pela TV Evangelizar, sinal digital em todo o país, em várias cidades, canal aberto. Pelo YouTube, Padre Manzotti Oficial, Padre Manzotti Oficial. O aplicativo da Associação Evangelizar é Preciso e todas as plataformas digitais também. Lembrando você que nós estamos com Padre em Missão. Você pode acompanhar YouTube, Padre Manzotti, Santa Rita de Cássia, Padre em Missão. Amado povo de Deus, vamos juntos, num espírito de amor e fé, um dia mais que especial, em nome do Pai, do Filho e do Espírito Santo. Amém. Misericórdia divina, que brota do seio do Pai, eu confio em vós. Jesus manifestou-se aos seus discípulos e, depois de comer, perguntou a Simão Pedro: Simão, filho de João, tu me amas mais do que a estes? Pedro respondeu: Sim, Senhor, tu sabes que eu te amo. Jesus disse: Apascenta os meus cordeiros. E disse de novo a Pedro: Simão, filho de João, tu me amas? Pedro disse: Sim, Senhor, tu sabes que eu te amo. Jesus disse-lhe: Apascenta as minhas ovelhas. Pela terceira vez, perguntou a Pedro: Simão, filho de João, tu me amas? Pedro ficou triste, porque Jesus perguntou três vezes se ele o amava e respondeu: Senhor, tu sabes tudo. Tu sabes que eu te amo. Jesus disse: Apascenta as minhas ovelhas. Em verdade, eu vos digo, Pedro, quando era jovem, tu se cingias e ia para onde querias, mas, quando fores velho, estenderás as mãos e outros te cingirá e te levará para onde não quer ir. Jesus disse isso significando com que morte Pedro iria glorificar a Deus e acrescentou: Segue-me. Bom, nós estamos na pós-ressurreição. Pedro tinha negado Jesus três vezes. Três vezes o negou. Por isso, simbolicamente, três vezes Jesus pergunta. Mas não chama pelo nome de Kefas, que seria o título que Jesus lhe deu. O chama pelo nome de nascimento. Para dizer que Jesus nos chama pelo nome. O nosso amor não é pelo nosso título, mas pelo que somos. Simão, Você que é filho, lembra tuas raízes, lembra teu primeiro amor. Lembra teu primeiro amor. Você me ama. Eu te amo. Pela segunda vez. Pedro. Filho. Filho de João. Lembre do teu primeiro amor. Você me ama. Eu te amo. Na terceira vez, Pedro ficou triste. Mas ele diz uma frase que eu gostaria que nós disséssemos a Jesus. Senhor, tu sabes tudo de mim, tudo. Desde que eu fui concebido no seio materno, o teu espírito estava lá. E agora, nesta semana de oração, pela unidade dos cristãos, às vésperas de Pentecostes, tu sabes tudo de mim, Senhor. Os meus fracassos, as minhas quedas, as minhas batalhas. E te peço, amado Deus e Senhor, te peço de todo o coração, te peço com humildade. Senhor, manda teu Espírito sobre mim, para que supra minha fraqueza, supra minha pequenez, e que eu de fato possa amar-te mais do que eu te amo. Eu te amo, Senhor, te amo um pouquinho, mas eu quero te amar mais. E Jesus vai dizer a nós, como disse a Pedro: apacenta minhas ovelhas, segue-me, vem, segue-me. Querido povo de Deus, filhos e filhas, não há santo que não tenha sua história, o seu passado, o processo de santidade. Nós estamos neste processo. Se daqui a pouco nós vamos refletir sobre Santa Rita de Cássia, hoje é o dia, também veremos um processo de santificação. Então vem Espírito Santo, doce Espírito Santo, vem sobre nós. Vem. Eu também quero ser. Vem, Espírito Santo, eu quero ser morada do Espírito Santo. Vem, Espírito Santo, e renove a face da terra. Vem, Espírito Santo, sobre todos os povos e que haja paz. Vem, Espírito Santo, sobre a igreja. Impulsione a igreja para que ela possa sempre mais ser acolhedora, uma igreja em saída, uma igreja na missionalidade, na sinodalidade. Esse espírito catecumenal, mas também a nós, vem Espírito Santo, vem sobre mim, dai-me um novo Pentecostes, divino Espírito Santo. E Senhor, assim como trabalhastes na vida de Pedro, trabalhastes na vida de Rita de Cássia, trabalhe na minha vida, porque o que eu quero é a santidade, Senhor, nada menos que a santidade, Senhor. Ah, Senhor, como é bom. Que tal você chamar teu amigo, tua amiga? Nós vamos para o intervalo, mas a gente volta já. Aproveite. Gente, é um dia muito especial. Dia de Santa Rita de Cássia. Chame teu amigo, tua amiga. Nós voltamos já. Volte comigo.
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5: Vida de Santa Rita de Cássia. Você está vendo a igreja de Santa Rita de Cássia e algumas imagens. Ela primeiro foi esposa. Rita, certamente desde criança, havia aspirado à vida religiosa, mas não podendo deixar seus velhos pais desamparados e ainda, por ser uma filha obediente, se sacrificou. Depois, casou-se e então teve que exercer a grande virtude. Um homem, Ferdinando, feroz, vingativo e agressivo. Um homem daqueles que não leva desaforo para casa. Santa Rita levou o matrimônio com muita oração, virtude, durante 18 anos. Não foram poucos anos. Por 18 anos, ela teve que suportar Paulo Ferdinando. Começou a refletir a paciência de Rita e teve vergonha de si mesmo. Bom, ele se converteu. Tiveram dois filhos, gêmeos. Outros dizem que não eram gêmeos, mas não importa. Mas os nomes nós sabemos. Tiago, Antônio e João Tiago. Mas o que aconteceu foi que o marido dela tinha criado muitas inimizades. E o fato é que os seus inimigos o mataram. E os filhos, Tiago Antônio e João Tiago, resolveram vingar o pai. Foi quando ela, viúva, disse aquela frase para muitos enigmática: prefiro Deus que os leve antes de vê-los assassinos. E Deus os levou. Entenda isso. Por hora eu fico aqui. mas é uma coragem, um ato de fé muito grande. Santa Rita de Cássia, pelas nossas famílias, rogai por nós. Depois eu continuo. Edilaine, que a paz de Jesus esteja com você, Edilaine.
6: Amém, Padre.
5: Você fala de onde, minha querida?
6: Falo de Mato Grosso do Sul.
5: Edilaine de Dourados, Mato Grosso do Sul. Como é que você me acompanha?
6: Curto pela internet e pela Rádio Boa Nova.
5: Então, meu abraço à Rádio Boa Nova e internet. E lembrando que nós temos o canal 39.1. Você já tentou sintonizar na tua casa?
6: Já, eu tenho, mas só como eu estou no trecho trabalhando.
5: Entendi.
6: Aí eu vivo pela internet e pela Rádio Boa Nova pela internet.
5: Tá certo,
6: também.
5: Então pela internet, pela Rádio Boa Nova, mas final de semana pode assistir a TV Evangelizar, canal 39.1 em casa. Diga, Edilaine, a palavra é sua.
6: Então, em 2020, nas 50 Rosas Nossa Senhora,
5: Eu lembro disso, das 50 rosas de Nossa Senhora.
6: No último dia, foi quando eu perdi minha mãe e eu fui aí por ela.
5: Entendi.
6: Quando eu deixei uma carta, foi ela na missa, essa carta nesse dia pra mim.
5: Você perdeu sua mãe, isso?
6: Na Covid, no dia 20 de outubro, e quando foi no dia 17, no fim da... depois de um mês eu fui aí.
5: Sim.
6: Na missa das 50 rosas no encerramento.
5: Certo. Meus sentimentos pela perda da mãe.
6: Então, aí eu dei uma carta para o senhor, eu ao vivo na missa.
5: Opa!
6: E eu tinha feito um compromisso ali naquele dia. Só, padre, que eu não consigo ter perdão.
5: Por quê?
6: Eu aceito a perda da mãe até hoje. Depois disso, eu conheço uma pessoa, fiquei com essa pessoa, você perdeu.
5: Peraí, filha, tá, a ligação não tá boa, eu preciso entender.
6: Você tá me ouvindo?
5: Por mais que você perdeu, o fato é que você não aceita a perda da tua mãe, é isso?
6: Não aceitei a perda dela, depois eu continuei trabalhando do jeito que ela me pediu.
5: Tá.
6: Continuei na igreja, conheci uma pessoa, a pessoa teve Covid igual eu. Fiz de tudo pra essa pessoa. E no fim deu tudo errado, nós não ficamos juntos, isso foi outra frustração. E eu fiquei que assim, e depois disso eu me endureci o coração, não perdoou mais ninguém por eu ter perdido ele, porque até estava não ter visto muita coisa nele.
5: Sim.
6: E aí eu fui pro trecho trabalhar, hoje eu vivo na estrada trabalhando nas empresas da vizinha. Meu filho mora lá em Dourado, só que eu não. Mais pela minha mãe, eu não consigo até hoje me achar depois que eu perdi minha mãe.
5: Entendi.
6: Até na vida, eu só me contento na quinta eucarística. Hoje eu não me contento.
5: Entendi. Você me falou algumas coisas que eu vou retomar. Veja, filha. Você se amava a tua mãe?
6: Sim.
5: Eu vou perguntar de novo. Se amava a tua mãe?
6: E muito.
5: Muito. Veja. Você rezou. Sua mãe faleceu. Você veio até a igreja de Guadalupe.
6: Sim.
5: E de repente, você teve um relacionamento... E eu diria para você, um relacionamento, você disse que não deu certo. Me perdoe.
6: Não, foi abusivo.
5: Foi abusivo. Então foi uma libertação, um livramento. Sim. Concorda comigo?
6: Concordo. Não, eu concordo, só que eu não sei. Porque tudo na minha vida é assim, nada dá certo. E hoje eu me merecia em tudo.
5: E agora você trocou a tua vida no trabalho. Vive no trecho, sim, trabalhando, preenchendo, sim, tudo com o trabalho. E usou uma palavra que diz assim: eu endureci meu coração. Então, não pode. E vou lhe dizer que existe remédio. Tem cura. Escutou? Tem cura. Você escutou a vida de Santa Rita? Você estava escutando? 18 anos sofrendo com o marido Ferdinando. O marido, um homem violento, dizem alguns biógrafos, que batia nela, uma mulher, um homem realmente violento, feroz, nada cristão. Tiveram dois filhos, foi morto, ficou viúva. Filha, ela tinha tudo para ser uma mulher que, do coração duro. Mas foi Deus que amoleceu. A tua mãe, e eu acredito, você acredita que ela esteja junto a de Deus?
6: Acredito que meu filho fala para mim direto: mãe, quando eu não estou bem, a avó vem só para mim.
5: Então.
6: Eu perguntei de você e falava: mãe, a avó, fala para ela ficar bem.
5: Então, só que, filha, ela não quer teu coração duro assim, não tem porquê. E você Falou, ah, mas não deu certo o relacionamento. Foi um livramento. Deus está preparando algo melhor para você, filha. Põe a mão no teu coração agora. Jesus, no seu sagrado coração eu peço, tire esse meu coração duro, raivoso, esse coração de pedra. Põe teu coração em mim, Senhor. Dai-me mansidão. Dai-me humildade. Coloca amor no meu coração, Jesus. Eu te agradeço, Jesus, por ter tido uma mãe maravilhosa. Por ter filhos maravilhosos. Então tira essa mágoa de dentro de mim. Amoleça meu coração. Que eu consiga amar. Porque eu sim perdoar a quem, filha?
6: A mim mesmo.
5: É, perdoar a você mesma. Porque você tem muita coisa boa na tua vida, filha. Diga, Jesus das Santas Chagas, derrame uma gota do teu preciosíssimo sangue e meu coração voltará a ser de amor. Os meus sentimentos serão de bondade. Eu me perdoo. Amém. Levarei teu nome em oração, Edilaine. Pode ter certeza. E peça hoje, Santa Rita de Cássia, me ajude. Mas peça, Jesus das Santas Chagas, derrama uma gota do teu coração em mim e que o meu coração volte a amar. Eu vou para o intervalo, eu volto já. Volte comigo, povo de Deus.
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0: Querido povo de Deus, fique atento no Instagram para saber os horários de missas em peregrinação. Quero também lembrar que dia 4 de junho é quinta-feira de Corpus Christi. E eu quero convidar você para participar de Corpus Christi. Eu já estarei presente. Primeiro, às 12 horas, a Santa Missa Solene com o tapete solidário. Eu estarei presidindo essa missa das 12 horas no Santuário de Nossa Senhora de Guadalupe. Depois, às 14h30, em frente à Catedral Basílica, animação, missa presidida por Dom José Antônio, os bispos auxiliares Dom Reginei e Dom Adenis. Depois, a procissão, às 17 horas, chegada na Praça Nossa Senhora da Salete, a bênção do Santíssimo, que é o momento ápice de toda essa procissão. E depois eu faço um show de evangelização. Você vai poder acompanhar pela TV Evangelizar, Rede Evangelizar, TV, Rádio, YouTube, Padre Manzotti. Amado povo de Deus, daqui a pouco eu vou falar de Santa Rita. Lembrando que ainda hoje é possível você mandar até mim para deixar em Fátima as intenções. Ligue agora, 0800-410-6060. Por favor, nós estamos no mês de maio, tem uma missa ainda na Ermida de Nossa Senhora de Fátima, 0800-410-6060. Ainda hoje dá tempo, 41-3221-6060. Hoje é o último dia, aí eu consigo deixar na Ermida de Nossa Senhora de Fátima. É o último dia hoje, ligue. Nós vamos para a leitura orante. Volto a dizer, tá tocando? Tá te tocando, Jó? Deixe 041-3221-6060, deixa sua partilha. Quando chegar, vou ouvir tudo. E depois, se você tem perguntas, também deixe. Se conseguir, eu respondo no Experiência de Deus aqui. Se não der, eu faço uma gravação à parte no YouTube respondendo as perguntas. Se eu souber, é claro, não sei tudo não, aí vou estudar. Bíblia aberta, cartilha de oração.
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0: E hoje nós vamos para Jó, tá dando o que falar, né? Então, querido filho e filha, hoje ensino mais uma coisa. Você vai ver no seu visor, Jó, capítulo 12, do versículo 1 a 3. Aí você tem que colocar ponto e vírgula, porque vai para o capítulo 13, do versículo 1 a 12. Quando é pula de capítulo, é um ponto e vírgula, do jeito que está aí. Vamos lá? Vamos ao texto. Jó, capítulo 12, de 1 a 3. Resposta de Jó a quem? A Zofar, o terceiro dos amigos, entre aspas. Então, em resposta, Jó disse: sem dúvida, vocês são a voz do povo. E quando morrerem, não haverá mais sabedoria. Jó diz, vocês são a voz do povo, não tem nada de teoló, nada de Deus na tua conversa. Versículo 3. Mas eu também entendo as coisas, e não sou menos do que vocês. Quem sabe? Quem não sabe isso que vocês disseram? Vou repetir de novo, Jó, da mesma forma que Zofar foi afiado na língua, o terceiro, Jó começa assim: sem dúvida, vocês são a voz do povo, vocês falam o que todo mundo fala, não tem nada de sabedoria em vocês. Eu também entendo dessas coisas, e digo para vocês, eu não sou menos que vocês. O que vocês me falaram, quem não sabe disso? Agora sim, pule para o capítulo 13, versículo 1 seguintes, continuando a resposta, por isso ponto e vírgula. Eu vi tudo isso com os meus próprios olhos. Jó dizendo, escutei vocês, o primeiro, o segundo, o terceiro, ouvi vocês me falarem, meus amigos. Meus amigos, versículo 2. Jó diz novamente, Eu não sou menos do que vocês. E também sei o que vocês sabem. Versículo 3. Veja a audácia de Jó. Não rebeldia, não blasfema. Mas ele diz, versículo 3. Mas quero falar com Deus, Todo-Poderoso. Quero discutir com Ele minha questão. Pode, padre? Gente, eu já falei que nos Salmos tem muito disso. Discutir não é blasfemar. É um diálogo mais acirrado, mas é um diálogo de amor. Eu quero discutir com Deus a minha causa. Versículo 4. Vocês ficam disfarçando a sua ignorância com mentira. Sabe o que vocês são, meus amigos? São como médicos que não curam a ninguém. Se vocês ficassem calados, poderiam passar por sábios. Eita, Jó! Esse é dos meus! Versículo 6. Escutem agora a minha defesa. Prestem atenção nas minhas razões. Agora, Jó vai dizer as suas razões. Será que para defender a Deus vocês vão dizer mentiras? Vão falar palavras enganosas em favor dele? Será que vocês vão ficar ao lado dele? Vão defender a causa dele no tribunal, por acaso serei bom com ele se ele os examinasse? Vocês pensam que podem enganar a Deus como enganam a pessoas? Se vocês forem injusto, mesmo em segredo, ele certamente os repreenderá. A sua grandeza os encherá de medo, e seus terrores cairão sobre vocês. Lembra que eu falei que Jó é o primeiro livro que discute um tema clássico que também gente inocente sofre, que pessoas santas também sofrem e são pobres? Versículo 12. As explicações antigas que vocês lembram são como cinzas. Não valem nada. As suas defesas são fracas, como torres de barro. Repito, nesses poucos segundos, para que você pense. Jó chega e diz a eles: as explicações antigas que vocês têm não levam a nada, são cinzas, não vale nada. As suas defesas são como torre de barro. Voltamos já com a leitura orante de Jó.

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Por hoje, paramos aqui, na leitura de Jó. Padre, mas o que rezar em cima disso? Não, ainda vem a defesa de Jó. Mas tem algo que nos pode levar à oração. Primeiro, eu indico no livro Inabalável, se você não adquiriu, adquira, dê de presente. Vale a pena esse livro, mais do que nunca você está percebendo. Indico para você a página 86, que diz assim. Inabalável, página 86. Jó não conhece Deus plenamente. Se tem algo que começamos a perceber nesse discurso de Jó, é que Jó não conhece Deus plenamente. Eu não sei, eu não conheço, você conhece? Não teve o privilégio de ouvir as parábolas do reino. Nós tivemos Jesus Cristo. Nós tivemos de ver as chagas de Jesus ressuscitado. E no entanto, sua alma se inclina diante do Altíssimo com reverência, Jó, com confiança e esperança que ardiam no coração. Isso nos desafia. Você vai ouvir muito agora na defesa de Jó. Antes, eu só ouvia falar de ti. Mas ele lá no final vai dizer, agora o vejo. Leia hoje a página 86 e 87. Reze comigo, Senhor. Há muitos momentos na vida em que não tenho respostas. E não quero que os outros venham com respostas prontas. Como também não quero dar respostas prontas ao sofrimento dos outros. Quando eu não souber falar, que eu me cale. Que eu seja sábio em me calar. Senhor, eu não compreendo a grandeza do teu querer. Eu não entendo a magnitude da tua obra, mas eu me curvo a ti, Jesus. É mais fácil para mim, Senhor, porque eu tive Jesus Cristo. Eu sei o que ele me revelou de ti, ó Deus. Mas eu quero, como Jó, pedir que eu só não ouça falar de ti. Me permita a graça de ver-te. Amém. Esta foi a leitura orante de hoje. Ainda quero, Santa Rita de Cássia, já vou atender a Jaqueline, contar um pouquinho mais. Ela, viúva, e tendo os dois filhos morridos, desejou ser religiosa. Muitas vezes lhe negaram esta oportunidade. Negaram-lhe a oportunidade de ser religiosa. Foi quando ela pediu para entrar no convento de Santa Margarida Madalena, no convento agostiniano de Cássia. Bateu várias vezes no portão do convento, mas foi rejeitada. Ela, rejeitada para ser religiosa. Por quê? Mãe de que os filhos que morreu e do marido que foi morto. Ela não gozava de

0: boa, um bom olhar. Mas ela recorreu à oração, mortificação e boas obras, daí que vem as causas impossíveis. Foi quando, certo dia, São João Batista, Santo Agostinho e São Nicolau de Tolentino a toma pelos braços e a transporta até o claustro do convento. Quando a abadesa viu esse gesto, entendeu que era coisa divina. Desceram, viram, ficaram impressionadas e aceitaram-na com o hábito de monja agostiniana em Cássia. Uma mulher de profunda obediência se pôs à prova em tudo. Acordava muito cedo, dormia muito tarde, mas dizia: sou feliz por estar aqui. Ali ela viveu por 40 anos. Mas ainda não termina. Depois continuo sobre a vida de Santa Rita de Cássia. Agora, Jaqueline, que a paz de Jesus esteja com você.
1: Amém, padre. Bom dia, sua bênção.
0: Deus abençoe, Jaqueline. Você fala de onde?
1: De Recife.
0: Seja bem-vinda. Como é que você me acompanha em Recife?
1: Pela Recife FM, 97.1.
0: Meu abraço, Recife FM. E ali nós temos a TV Evangelizar, canal... 47.1. Diga lá, Jaqueline, isso. A palavra é sua, que o sacristão daqui a pouco tira a gente do ar.
1: Ô, padre, bom dia.
0: Bom
1: Eu
0: dia.
1: Quero pedir ao Senhor uma oração pela minha família.
0: Tá.
1: É, a casa dos meus pais, padre, perdeu a paz devido ao alcoolismo.
0: Meu Deus.
1: Ficou um ambiente pesado, padre, como se fosse uma guerra espiritual. Todo mundo que entra lá se sente mal.
0: Entendi.
1: Começou quando, por decepções, o meu irmão, que hoje tem 33 anos, o nome dele é Jarlan, a gente chama ele de Guga,
0: tá.
1: Começou aquela história, só tem a tua, ele não bebia, por influência de amigos começou a beber.
0: Sim.
1: E depois de uma decepção com a pessoa com quem ele se relacionou, ele entrou em uma depressão profunda e buscou no alcoolismo a saída.
0: Padre, oh, meu Deus, que tristeza.
1: Olha, padre, ele está de um jeito... E teve um dia que eu fui lá da última vez, que eu fui lá, que ele é do interior, ele mora em Chile, a família toda mora em Chupapá.
0: Tá.
1: Padre, eu olhei, o corpo dele não tinha onde você colocar o dedo, parecia um corpo cheio de chagas, de marcas.
0: Entendi.
1: De tudo.
0: Um Jó vivo hoje. É, vai, continua.
1: Padre, e minha mãe é devotíssima de Santa Rita, não podia ter dia mais
0: fiado
1: para essa alegação.
0: Com certeza.
1: Minha mãe... agora está com a luta. Meu pai, ao invés de ajudar, ele recorreu à bebida também.
0: Meu Deus.
1: Tem dias que
0: está
1: meu irmão no quarto bêbado e meu pai no sofá bêbado. Minha mãe é uma serva de Deus fiel, ajuda nas coisas da igreja. Sempre está junto com o padre. O refúgio dela é a igreja. Aí agora, depois que ela se tornou ministra da Eucaristia, tudo ficou com peso muito maior. Aí aqueles bebem mais, mergulharam mais.
0: Entendo.
1: Como se fosse para realmente, espiritualmente, derrubar ela e ela desistir de tudo. O meu pedido de oração, pedido de socorro pela família,
0: claro.
1: Pela minha família, pai.
0: Nada melhor do que o dia de hoje, mas primeiro, quando você falar com a tua mãe, diga para ela não desistir, que ela é o arribo da família. Ela é a coluna da família, que se ela desistir, todos caem. Que não tenha receio e continue servindo, seja com o filho bêbado no quarto, seja com o marido bêbado na sala.
1: É uma mulher de tanta fé, que um dia no desespero, ela disse que rezou 7 rosários no mesmo dia, não foi
0: Acredito.
1: 7 terços. Foi
0: 7 rosários, eu sei. 6 são.
1: 7 rosários. Padre, ele virou, como que eu tinha falado anteriormente, de Jó. Perdeu o gosto de viver.
0: Entendi.
1: Né? Aquela fase que perdeu o gosto de viver. O alcoolismo levou ele ao fundo do poço, padre. Ele está uma magreza só, ele não tem mais saúde. Ele só para de beber quando o estômago dele não aguenta, que ele começa a vomitar.
0: Entendi.
1: Ele para. Quando passa esse processo, ele volta a beber de novo.
0: Você pode me...
1: que o senhor rezar, se fizer sua oração,
0: claro,
1: naquela
0: filha.
1: Casa por ele.
0: Vou colocar hoje, em plena novena, me diga o nome primeiro do seu pai.
1: O meu pai é José Alves.
0: Só um minutinho, José Alves, deixa eu anotar. Da sua mãezinha, que é uma Santa Rita de Cássia hoje.
1: Eunice. Mas todo mundo chama ela de Dona Liro, que é o apelido dela, é ministro da Eucaristia.
0: Liro.
1: Isso.
0: E o nome do seu irmão?
1: Esse que bebe é Jarlan.
0: Zarlan, deixa eu só...
1: Jarlan, ô Guga, pode botar Guga.
0: Que não, é, todo mundo tem que... é o nome do batismo. Batismo. Zarlan. Jarlan.
1: Filha. J-A.
0: Jarlan. Entendi. Isso, levarei no altar do Senhor, filha, na missa de hoje. E agora, quando rezarmos a Santa Rita de Cássia, eu vou rezar de modo especial pela sua mãe, seu pai, seu irmão. Eu tenho que ir para o intervalo, eu volto já, gente. Minha saudação à Jaqueline de Recife, TV Evangelizar 47.1, canal aberto. Lá, Rádio Recife FM, Marcelo Pitanga, Rádio Linda FM, Ivanildo da Obra de Maria, ao arcebispo Dom Paulo Jackson Nóbrega de Souza. Eu volto já, volte comigo, gente, tem muita coisa ainda, voltamos já.
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Filhos amados, aniversário de Aquiraz FM, Aquiraz Ceará, Cidade FM, Santana do Jacaré, Minas Gerais, Colmeia FM, Cascavel, Paraná, Hipnose FM, Camacho, Minas Gerais, Líder FM, Santa Cecília do Pavão, Paraná, São Miguel FM, São Miguel do Taipu, Pernambuco, TV Evangelizar, canal 23.1 de Naviraí, Mato Grosso do Sul, canal 49.1 TV Evangelizar de Zedoca, Maranhão, afiliada Brasilnet, Telecom, Cornélio Procópio, Paraná, Intercabo, Cantagalo, Rio de Janeiro, Rodrigues, canal Porto Velho, Rondônia, Unidas Net, Itabaiana, Paraíba. Querido povo de Deus, ainda tem um aspecto importante que quero falar de Santa Rita de Cássia. Em 1442, numa sexta-feira santa, Santa Rita ouviu o sermão de São Tiago de la Marca sobre a coroação do menino, do coração de Jesus. E foi quando ela recebeu um estigma de Cristo. Se você olhar a fronte de Santa Rita, ela tem um estigma. Você poderia dizer, mas é uma honra. Não, para ela foi motivo de muito sofrimento, de humilhação e isolamento. Porque esta chaga de Jesus, ela é uma estigmata, se converteu numa ferida purulenta e fétida. E o que fez com que ela fosse recolhida, distante de todas as outras irmãs. Levavam-lhe só o necessário. Por 15 anos, ela teve essa estigma. Em 1950, o Papa Nicolau IV promulgou o jubileu do Ano Santo e Rita queria passar por Roma. E a ferida impossibilitada, veja que milagre. A santa não perdeu a esperança, mas para esse jubileu, graças a Deus, ela teve a ferida retirada. Já tinha 60 anos. Foi a única vez que a ferida cicatrizou. Retornando de Roma, a ferida se reabriu e permaneceu até a sua morte. Santa Rita de Cássia, estigmata das causas impossíveis. Tudo na vida dela foi causa impossível. Por isso que vem o nome Santa Rita de Cássia, rogai por nós. Agora, antes da novena do dia, vamos à quinta catequese do Espírito Santo. Os frutos do Espírito Santo, preparando-nos para Pentecostes. Quando o Espírito Santo age em nossa vida, ele transforma o coração humano. Essa transformação aparece nas atitudes, que a Bíblia chama de frutos do Espírito Santo. É assim como uma árvore saudável que produz frutos. Também o cristão que vive no Espírito produz frutos na Bíblia. Esse texto nós temos em Gálatas, capítulo 5, versículo 22 a 25. Escuta, os frutos do Espírito Santo, diz São Paulo aos Gálatas. O fruto do Espírito Santo é o amor, alegria, paz, paciência, benignidade, bondade, fidelidade, mansidão, domínio de si. Vou repetir. Gálatas, capítulo 5, versículo 22 a 23. Os frutos, amor, alegria, paz, paciência, benignidade, bondade, fidelidade, mansidão e domínio de si. Se você quiser saber com mais, uma catequese mais completa sobre o Espírito Santo, procure no YouTube, que nós estamos com a quinta catequese no dia de hoje. Por isso, reze comigo. Divino Espírito Santo, amor do Pai e do Filho, preparando-nos para Pentecostes, inspirai-me sempre o que devo pensar, o que devo dizer, como devo dizê-lo, o que devo calar, o que devo escrever, como devo agir, o que devo fazer para obter a vossa glória, o bem das almas e minha própria santificação. Divino Espírito Santo, venha sobre nós e dai-nos um novo Pentecostes. Amém. E agora sim, no dia de Santa Rita de Cássia, colocando todos os pedidos, como continuamos amanhã, hoje é o quinto dia, mas hoje é o dia de Santa Rita, rezemos a novena. Ó poderosa e gloriosa
Santa Rita, chamada Santa das Causas Impossíveis, advogada dos casos desesperados, auxiliadora da última hora, refúgio-abrigo da dor, que arrasta para o abismo do pecado e da desesperança, com toda a confiança em vosso poder, junto ao Sagrado Coração de Jesus, a vós recorro, neste caso difícil e imprevisto, que dolorosamente oprime meu coração. Tem algo que está te oprimindo? Eu tenho. E estou rezando, filho. Quando eu faço assim, não é que eu estou brincando, não. Deus sabe o que eu estou colocando diante dele, precisando muito. Rezem por mim. Obtenha a graça que desejo, pois sendo-me a necessária, eu quero. Apresentada por vós, Santa Rita de Cássia, minha oração será atendida. Vós que sois tão amada por Deus, dizei a Nosso Senhor que me valerei desta graça para melhorar minha vida, os meus costumes e para cantar na terra a vossa divina misericórdia. Santa Rita das Causas Impossíveis, hoje é teu dia, rogai por nós. Santa Rita das Causas Impossíveis, hoje é teu dia, intercedei por nós. Santa Rita de Cássia, hoje é teu dia, no céu, rogai por nós nas causas impossíveis que te apresentamos. Amém. O Senhor esteja convosco, Ele está no meio de nós. Abençoai, Senhor, a água, a roupa dos enfermos, as fotos de família. Abençoai os remédios e todos os que mais precisam. Por intercessão hoje de Santa Rita de Cássia, Pai, Filho e Espírito Santo. Amém. A música que eu termino, inabalável, fruto da oração de Jó. Inabalável. Veja o clipe e acompanhe. Sem

0: 11 horas.
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11:04, 11:04, bom dia. Estamos começando aqui o programa da manhã, programa Ayrton José. Nesta manhã de sexta-feira, né? 22 de maio, ano 2026, dia de Santa Rita de Cássia, né? E é feriado aqui em Marmereiro. Algumas empresas trabalhando, outras não, né? Tudo de folga. 142 dias já se passaram, 223 para terminar o ano de 2026. Hoje também é dia do abraço. É um abraço para todos vocês que estão ligados com a programação da Rádio Cristal, né? Sintam-se abraçados com muito amor e com muito carinho. A Elaine Dias chega com a agenda do rádio de hoje.

0: Olá, hoje é dia 22 de maio, hoje é dia nacional do abraço, dia do apicultor e dia internacional da biodiversidade. Aniversariante do dia. Estão apagando as velinhas no dia de hoje. Thiago Leifert, jornalista e apresentador de TV. Pedro Paulo Diniz, ex-piloto brasileiro de Fórmula 1. Naomi Campbell, modelo e atriz. Fabíola Molina, ex-atleta brasileira de natação. Tem também o aniversário de Sofia Abraão, atriz, apresentadora e cantora. E Maísa Silva, apresentadora e atriz. Inclusive, começou a carreira bem pequenininha. Fatos históricos e jornalísticos. Vamos voltar no tempo? Foi em 2008 que mais de 80 mil pessoas foram mortas ou desaparecidas em consequência do pior terremoto da China em décadas. As preocupações eram de que as doenças e a temporada de chuvas pudessem trazer mais sofrimento, gente. 80 mil pessoas. Em 2017, acontecia uma explosão durante a apresentação de Ariana Grande em Manchester, no Reino Unido, deixando pelo menos 22 mortos e 50 feridos. A agenda do rádio fica por aqui. A gente se encontra. Um grande abraço e até lá.
1: Temperatura. O tempo tá feio, né? O tempo tá feio, tá frio por aqui, né? Tá bem carrancudo o nosso tempo nesta manhã de sexta-feira, feriado aqui em Marmeleiro, né? Às 11 horas e 7 minutos estamos com 18 graus lá fora. Aqui dentro está 17,4, umidade relativa do ar na casa de 56%. Quem traz a previsão do tempo para esta sexta-feira, Juline Podjorzelski.
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3: A frente fria continua avançando pela região sul do país nesta sexta-feira e mantém o tempo fechado e chuvoso nos três estados. A previsão indica pancadas de chuva ao longo do dia, com maior intensidade entre o leste do Paraná e Santa Catarina. Em Curitiba, o tempo segue frio e úmido, com máxima prevista apenas 15 graus. Porto Alegre e Florianópolis também terão instabilidade, mas com chuva menos intensa. Entre as capitais da região, a menor temperatura prevista é de 7 graus em Curitiba. Já a máxima pode chegar aos 21 graus em Florianópolis. A umidade relativa do ar varia entre 55% e 100%. As informações são do Instituto Nacional de Meteorologia, o IMET. Juline Pogorzelski, o tempo e a temperatura.
1: 11 horas e 8 minutos, 11 e 8. 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
1: Isso mesmo, né? Não fecha para o almoço, né? 11h10, 11h10, vamos falar de esportes. Ontem teve Libertadores, ontem teve Sul-Americana, né? Seu Magno Pessim, lá pelos lados de São Miguel do Oeste, né? Grande abraço pra você. Também o Luiz Vedóis, a Marlene Bonetti, Maria Helena antes, né? Obrigado pela companhia. Rose Schmidt, também ligada com a gente, a Matilde da Silva. Um abraço, o Magno Pessim, né? Quanto tempo a gente ficou fazendo os flash aqui do Super Dia, né? Agora, ele foi lá pro lado de Santa Catarina. Vou te visitar aí uma hora dessa, Magno. Um grande abraço. Vamos falar do esporte? Valdecir Moraes chegando.
5: Bom dia para todo mundo. Um ótimo feriado, ótima sexta-feira. A Libertadores da América e a Sul-Americana fecharam a quinta rodada com jogos disputados ontem. Lá pela Libertadores, o Corinthians empatou com o Peñarol no Uruguai em 1-1, mas terminou o Grupo E em primeiro com 11 pontos. Depois aparece o Platense com 7 e o Santa Fé com 5. Agora teremos a última rodada na próxima semana, antes da Copa do Mundo, já definindo os dois primeiros de cada grupo da Libertadores que vão para as oitavas de final, para o mata-mata. O terceiro colocado de cada grupo vai para uma repescagem com os segundos dos grupos da Sul-Americana. Claro, daí a repescagem valendo vaga para a Sul-Americana. Então, quem fica em terceiro da Libertadores tem a chance de se classificar para a Sul-Americana. Lá na Sul-Americana, o Atlético Mineiro fechou ontem a participação dos brasileiros na semana, ganhando do Cienciano por 2-0, mas são três times empatados com 7 pontos. Puerto Cabello, Cienciano e Atlético Mineiro, e ainda o Juventude, que aparece com 6 depois, todos brigando por uma vaga na próxima fase ou pela segunda, que vai para a repescagem daí para a próxima fase da Sul-Americana. A Fórmula 1 nesse fim de semana, teremos a corrida de Montreal no Canadá, depois dos Estados Unidos, onde Kimi Antonelli foi o vencedor, o italiano. Agora então o Grande Prêmio do Canadá, hoje acontecem às 13h30 já o treino livre, às 17h30 tem o treino classificatório para a corrida sprint, que será amanhã às 13 horas. Também amanhã às 17 horas a classificação para o Grande Prêmio do Canadá, que será no domingo às 17 horas em Montreal. A CBF definiu a programação da seleção brasileira. Já na próxima quarta-feira, dia 27, pela manhã, os atletas convocados começam a chegar, fazem avaliações médicas na Granja Comari, na cidade de Teresópolis, no Rio de Janeiro. À tarde, já os primeiros treinos e assim a seleção vai se preparando até o dia 30. Dia 31 tem amistoso no Maracanã contra o Panamá, 18h30. Depois a seleção viaja para os Estados Unidos para terminar a preparação para a Copa do Mundo de 2026. No futsal feminino, a equipe de Marmeleiro jogou ontem com Pérola do Oeste e garantiu classificação para a final. Já tinha vencido lá em Pérola o primeiro jogo, venceu de novo e está classificado para a final da Sudoeste Cup de futsal feminino. E hoje começando em Vereu os jogos Paraná Bom de Bola, com a participação de Marmeleiro no futebol e também no futebol suíço. Até mais, bom dia.
1: Valeu, Valdecir, bom dia, um abraço para você, tudo de bom. O Magno tá dizendo que o Luan aqui tá vendendo muito barato, né? Que tal, né, Magno? Um grande abraço. Vamos mesmo. Bom dia, Ayrton. Quem mais aqui? O Ademir Schmidt. Ô, Ade, tudo bom? Grande abraço. O Leonir também ligado com a gente lá no Facebook. Jandir Bonetti também curtiu a gente. Mari Barros e o Carlos Santos Pereira. E Dejane Jeitenes. João Carlos de Jesus. O Roberval Bucks, né? Hoje o pessoal tá em casa, né? Ouvindo e assistindo a gente, né? E o lembrete, hoje é sexta-feira. 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Olha, Beltrão tá no auge das notícias aí, né? Empresária é preso por esquema de jogo tigrinho no Paraná. Olha só, estourou a banca, né? Prejuízos e mais prejuízos, muitas pessoas instigadas a jogar, né? Com aquela propaganda de iam ficar rico, ganhar 30 mil reais por dia, né? E coisa e tal, tal e coisa, né? Sem suar a camisa, ninguém ganha nada, gente. Só aqueles que são malacos e que aplicam os golpes nos outros, como agora, né? Adiantou ganhar uma fortuna e agora ficar lá enjaulado? Não, né? É uma empresária, uma família toda aí envolvida no esquema de iludir o povo utilizando os influencers, né? Esses tal dos influencers estão acabando com o mundo, gente. 11 horas e 17 minutos, 11:17, Relojoaria e Ótica Adriane, contratando vendedora com ou sem experiência. 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Diga pra gente aí onde é que tá o Ivo. O Edson Rolim também dando bom dia pra gente aqui, tá? Brigadão vocês que estão ligados no Facebook. Tem mais aqui a Cirlei de Fátima, que curtiu também a gente, vamos ver mais quem aqui, esses aí curtiram a gente, né? Vai dando um joinha aí, não. no Facebook Rádio Cristal FM 92. Vamos conectar com a Rádio França no Giro Internacional. A informação é de que OTAN agradece envio de 5 mil soldados dos Estados Unidos à Polônia.
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7: Você ouve a RFI. Estes são os destaques dessa sexta-feira, 22 de maio. O secretário-geral da OTAN, Mark Rutte, saudou o anúncio feito por Donald Trump sobre o envio de 5 mil soldados americanos para a Polônia, às margens da reunião de ministros das relações exteriores dos países da Aliança Atlântica, nesta sexta, em Helsingborg, na Suécia. Rutte, no entanto, enfatizou que o objetivo de longo prazo continua sendo de buscar menor dependência dos Estados Unidos. Antes de partir para a reunião da OTAN, o secretário de Estado americano, Marco Rubio, afirmou que Trump estava muito decepcionado com os membros da aliança, que não autorizaram seu país a usar suas bases em operações contra o Irã. O impasse nas negociações de paz entre o Irã e os Estados Unidos continua nesta sexta-feira. Segundo a mídia iraniana, o chefe do exército paquistanês, Azim Munir, está no Irã para continuar as discussões com autoridades iranianas. O Paquistão não confirmou o envio de um emissário. Teerã e Washington permanecem em desacordo sobre o estoque de urânio do Irã e o controle do Estreito de Hormuz. Centenas de trabalhadores da Bolívia voltam a se manifestar nesta sexta para exigir a renúncia de Rodrigo Paes, o presidente de centro-direita, que está no poder há pouco menos de 6 meses. Os protestos começaram em 1º de maio com uma greve por aumentos salariais, qualidade dos combustíveis, contra privatizações de estatais. Embora o governo tenha atendido parcialmente essas exigências, o conflito escalou e passou a pedir a renúncia de Rodrigo Paes. Os protestos incluem cerca de 22 bloqueios de estradas ao redor de La Paz, com o objetivo de forçar a queda do governo. 65 pessoas foram detidas e 6 ficaram feridas, uma em estado grave, após incidentes na noite de quinta-feira em Paris, envolvendo torcedores do Nice. O clube enfrenta o Lens na final da Copa da França na noite de hoje no Estádio de France em Paris. Segundo...
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0: 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Bom dia para a dona Alcinira Torres, também ligada com a gente, né? Ô, Alcinira, grande abraço para você e tudo de bom. 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A Nilce Bueno também dando bom dia pra gente lá no Facebook, né? Grande abraço. O pessoal tá de folga hoje, de férias em casa, né? O Fabrício Moraes também curtiu a gente lá no Facebook, né? A Celi Martins também curtiu a gente lá no Facebook. A Gilmara Xavier também. Grande abraço, Gil. Tudo de bom pra você, pro Valdir aí, pra toda a famiagem, né? É, da família Eliker, né? Seu Jean também, tamo de prosa com ele aqui, cara, pouco, pra fazer aquelas papeladas que todo mundo tem que fazer até dia 30 de maio, né? Tal da declaração do imposto de renda. E não esqueça de fazer a sua, hein? Quem tem que fazer, faça, né? Quem recebeu mais de 30 mil no ano de 2025 tem que fazer a declaração. 11h41, já tem a cotação dos preços mercado agrícola e mercado financeiro para você. 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

0: e proporcionar futuros brilhantes faz parte dos desafios da educação. Gustavo Muniz de Freitas, ex-aluno da Rede Estadual de Ensino, é um exemplo vivo de como o incentivo pode impactar positivamente uma vida. Finalista na Maratona de Empreendedorismo Jovem em 2025, Gustavo participou do processo seletivo na PIB The New College, Escola de Negócios de São Paulo, com foco na formação de CEOs e executivos. E ganhou uma bolsa de estudos, que permitirá cursar a Faculdade de Administração de Empresas na instituição. Ex-estudante do ensino médio com técnico em administração do Colégio Estadual Pedro II, em Umuarama, no noroeste do Paraná, e empreendedor desde os 14 anos, o jovem explica que não tinha pretensão de cursar uma faculdade.
1: Tudo começou quando eu estava lá no terceiro ano do ensino médio e a professora Denise, ela recebeu a proposta de convidar alunos que ela dá aula para se inscrever no projeto da MEJ. Então ela pegou e passou em algumas salas, ela não passou em todas. E uma dessas salas que ela passou foi a minha. E eu tinha várias crenças. Uma delas é que, na verdade, eu nem queria fazer faculdade. Eu quase tranquei o ensino médio para empreender, para seguir essa jornada. E aí, nisso, quando eu recebi a proposta de mandar um projeto de empreendimento para São Paulo, com a possibilidade de receber prêmios e mentorias, foi um brilho no olho.
0: Foi após sua professora dos componentes de liderança e empreendedorismo, Denise Cristina da Silva do Prado, apresentar a Maratona de Empreendedorismo Jovem, que ele enxergou uma oportunidade de chegar mais longe com a sua paixão por empreender.
2: Eu, enquanto professora, principalmente escola pública, a gente tem o cuidado e também sabe da importância de estar motivando os alunos com atividades extracurriculares, motivando a participar dos projetos. Também a gente quer apresentar novas oportunidades para todos os alunos, né? Então a gente sempre está buscando uma melhor visibilidade para o aluno e tudo mais. E aí, nesse sentido, eu tive acesso ao conteúdo da Maratona de Empreendedorismo, por eu ser uma professora da disciplina e por trabalhar disciplinas técnicas, né? Com o Gustavo, por exemplo, a gente trabalhava disciplina de liderança, mas quer não, tem tudo a ver, né, com o empreendedorismo. E aí surgiu essa oportunidade e eu apresentei essa oportunidade para todos os meus alunos. E aí eu apresentei na turma do Gustavo e o Gustavo, com essa ideia, juntamente com um outro aluno, com essa ideia bem inovadora, a gente optou por fazer a inscrição.
0: Agora, Gustavo se prepara para ir a São Paulo em julho, para o início das aulas ainda neste ano, e continua trabalhando para manter sua startup, Willow, em funcionamento. Hoje, a Willow, que garantiu um espaço entre os finalistas da Maratona de Empreendedorismo Jovem, está ativa e formalizada com o CNPJ, prestes a ter seu primeiro faturamento ainda em junho. A edição piloto da Maratona de Empreendedorismo Jovem mobilizou mais de 3,7 mil estudantes e 500 professores em 450 escolas estaduais do Paraná, entre setembro e novembro de 2025. A partir do sucesso da edição paranaense, a Maratona de Empreendedorismo Jovem ganhará uma versão nacional em 2026, com o intuito de impactar todos os estados brasileiros. Repórter Vitor Luiz.
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9: Isso mesmo, né? Grande abraço para vocês aí, obrigado pela companhia nesse feriadão, né? Muita gente acompanhando a gente, né? E o Maxwell também, é isso, Maxwell? Bom dia, bom Maxwell, tá ouvindo a rádio hoje aí, Maxwell?
10: Bom dia, Sérgio. Nós estamos ouvindo a rádio aqui em casa.
9: Bom dia, Maxwell. Isso mesmo. Grande abraço para você, para Neuza e para a vó também, né? Todo mundo ligado com a gente ali na Baixada. Acho que é o lugar mais baixo que tem no bairro Ipiranga ali. Bem na Baixadona, né? Grande, Maxwell. Tá se recuperando. Fomos lá semana passada, nós fomos lá na casa dele lá. E tivemos uma surpresa. O bicho velho já calçando a meia sozinho, rapaz. É. Primeiro foi difícil sair da cama, né, Maxwell? Aí saiu. Depois o difícil foi andar. Já tá andando. Agora o homem já largou a muleta, gente. Já tá andando sem a muletinha, já calçando as meias. Isso, Maxwell. Com Deus a gente vai longe, né? Creia nisso, Maxwell. Grande abraço para você. Tudo de bom. 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Também os avisos comunicados de hoje aqui no nosso programa. 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Telefone 469-9924-7983. 11h55, chegou a hora dos números.
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9: A cotação dos preços para hoje, dados fornecidos pelo Deral, Departamento de Economia Rural, Secretaria de Agricultura e Abastecimento do Estado do Paraná, núcleos regionais de Francisco Beltrão e dois vizinhos. O milho amarelo tipo 1, saca de 60 quilos, preço variando de 54 a 58, mais praticado 58. Soja industrial tipo 1, saca de 60 quilos, variando de 112 a 115, mais praticado 114. Trigo pão, pegar 78, saca de 60 quilos, 67 a 70, mais praticado 69. Boi em pé, arroba, 320 a 360, mais praticado 350. A vaca em pé, padrão corte, arroba, 305 a 330, mais praticado 320. No mercado financeiro, dólar hoje sendo cotado lá na casa de R$5,02, euro da Europa R$5,82. Libra do Reino Unido na casa de R$ 6,75. Segunda-feira a gente confere mais informações do mercado agrícola e mercado financeiro aqui na programação da Rádio Cristal. A Veva Baldi também curtiu a gente lá no Facebook, né? Arlete Jacomelli, a Neiva Macanhã, quem mais aqui? A Zulmira Lopes também curtiu a gente lá no Facebook. Valmir e Roseli Bueno. Tem mais aqui o Cristiano França, a Marley Ferronato, a Eva Silva. Tem mais lá na relaçãozinha aqui, a Maria Loreni, André Gomes Oliveira, Cleusa Fátima Melo, né? As pessoas que também curtem a gente no Facebook Rádio Cristal FM com imagem, né? Olha, 11h57, quase meio-dia, hein? Quase meio-dia. Tá chegando o dia da grande festança. É domingo, gente, é domingo a festa de Santa Rita de Cássia aqui em Marmereiro. E hoje, ontem terminou a novena, né? Ontem terminou os 9 dias da novena, hoje às 19 horas vai ter missa do dia da padroeira com bênção da imagem. O celebrante é o bispo Dom Edgar Xavier Hertel. A liturgia com a lareira, jornada jovem, zeladoras das capelinhas. Cantos com Ministério Santa Cecília. Hoje à noite, 19 horas, na Igreja Matriz Santa Rita de Cássia, aqui em Marmereiro. Mas durante todo o dia, né? 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Luci Capelim, bom dia Luci, curtiu a gente lá e clicou lá no Facebook. 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Meio-dia, 4 minutos. Por hoje deu, né? Por hoje deu. Grande abraço. Obrigado pela companhia de todos vocês. Amanhã é sábado, né? Amanhã é sábado, vai ter uma seleção musical até 11h35, 11h40. Depois tem o programa da Prefeitura Municipal. Estarei conversando aí com o prefeito Jander Loz, né? Tratando dos assuntos desta semana e da próxima na Administração Municipal de Marmelho. Segunda-feira tem mais um programa da manhã, programa Ayrton José. Tchau e benção.

0: Meio-dia e quatro.
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0: Olá, meus irmãos, bem-vindos ao programa Momento da Fé desta sexta-feira, 22 de maio de 2026. O programa hoje é de responsabilidade da catequese. O Senhor Jesus Cristo, ao realizar a sua Páscoa, manifestou um amor incondicional por cada um de nós. Libertou-nos do pecado e abriu-nos as portas da salvação. Por isso, neste momento, rezemos com alegria, confiança e entusiasmo. Em nome do Pai, do Filho, do Espírito Santo. Amém. O anjo do Senhor anunciou a Maria e ela concebeu do Espírito Santo. Ave Maria, cheia de graça, o Senhor é convosco. Bendita sois vós entre as mulheres e bendito é o fruto do vosso ventre, Jesus. Santa Maria, Mãe de Deus, rogai por nós, pecadores, agora e na hora de nossa morte. Amém. Eis aqui a escrava do Senhor. Faça-se em mim segundo a vossa palavra. Ave Maria, cheia de graça, o Senhor é convosco. Bendita sois vós entre as mulheres, e bendito é o fruto do vosso ventre, Jesus. Santa Maria, Mãe de Deus, rogai por nós, pecadores, agora e na hora de nossa morte. Amém. E o Verbo de Deus se fez carne e habitou entre nós. Ave Maria, cheia de graça, o Senhor é convosco. Bendita sois vós entre as mulheres, e bendito é o fruto do vosso ventre, Jesus. Santa Maria, Mãe de Deus, rogai por nós, pecadores, agora e na hora de nossa morte. Amém. Rogai por nós, Santa Mãe de Deus, para que sejamos dignos das promessas de Cristo. Oremos. Derramai, ó Deus, a vossa graça em nossos corações, para que, conhecendo pela mensagem do anjo a encarnação do vosso Filho, cheguemos por sua paixão e cruz à glória da ressurreição. Por Cristo nosso Senhor. Amém. Glória ao Pai, ao Filho e ao Espírito Santo, como era no princípio, agora e sempre, por todos os séculos dos séculos. Amém. Hoje, 22 de maio, celebramos o dia da nossa padroeira Santa Rita de Cássia, que foi uma religiosa italiana da Ordem de Santo Agostinho, conhecida mundialmente como a Santa das Causas Impossíveis. Nascida em 1381, na cidade de Rocca Porena, viveu uma trajetória marcada pela fé, pela paciência e pelo perdão. Desde jovem, desejava seguir a vida religiosa, mas acabou se casando por vontade da família. Seu marido tinha um temperamento difícil e violento, porém Rita sempre buscou manter a paz no lar por meio da oração e da bondade. Após muitos anos de sofrimento, seu marido foi assassinado em consequência de conflitos da época. Mesmo diante da dor, Rita demonstrou grande exemplo de fé ao perdoar os responsáveis pelo crime. Mais tarde, perdeu também os dois filhos, acontecimentos que fortaleceram ainda mais a sua espiritualidade e a sua dedicação a Deus. Depois dessas tragédias, conseguiu ingressar no convento agostiniano de Cássia, onde viveu em oração, caridade e humildade, até a sua morte em 1457. A devoção a Santa Rita espalhou-se pelo mundo devido aos inúmeros relatos de graças alcançadas por sua intercessão. Ela é considerada símbolo da esperança para aqueles que enfrentam problemas difíceis, doenças, conflitos familiares e situações aparentemente sem solução. Sua festa é celebrada no dia 22 de maio, reunindo milhares de fiéis em igrejas e santuários dedicados à santa. A história de Santa Rita de Cássia inspira pessoas até hoje por transmitir mensagens de amor, perdão, perseverança e confiança em Deus. Sua vida mostra que, mesmo diante do sofrimento e das dificuldades, é possível manter a fé e transformar a dor em exemplo de esperança e compaixão. Vamos agora aos avisos da Matriz Santa Rita de Cássia e Santa Catarina de Alexandria. Todas as segundas-feiras, 19h30, no Cenáculo, tem o Terço dos Homens. Mães que oram pelos filhos todas as terças-feiras, às 19h. Legião de Maria, todas as quartas-feiras, das 19h30, na sala de catequese. Grupo de oração RCC, todas as quintas-feiras, às 19h. Apostolado da Oração, todas as sextas-feiras, às 14 horas. Ainda temos a rifa de Santa Rita de Cássia, né? O sorteio será no domingo agora, no dia da festa, mas você ainda pode adquirir o seu carnê ou números da rifa diretamente na Secretaria Paroquial ou também na quermesse, após a missa na Praça Central. Pode encontrar lá, então, o seu carnê e seus números de rifa para adquirir. Hoje, sexta-feira, 22 de maio, está acontecendo a adoração ao Santíssimo ao longo de todo o dia. Iniciou às 7 da manhã. Tem cursilho de adultos, de homens, em Pato Branco, às 16 horas. E às 17 horas tem missa no Colégio Obosque. 19 horas, então, tem a grande solenidade de bênção da estátua pelo Dom Edgar Xavier Hertal. Então, às 19 horas, hoje, a missa de Santa Rita de Cássia, com a solenidade de inauguração oficial da imagem. Sábado, 23 de maio, cursilho de adultos de homens em Pato Branco. Meio-dia, programa de rádio Momento da Fé. 19 horas, missa na Igreja Matriz, súplicas de Santa Rita e bênção das crianças. No sábado, 23 de maio, e no domingo, 24 de maio, só haverá missa na Igreja Matriz por conta das festividades de Santa Rita de Cássia. Domingo 24 de maio, RCC Pentecostes Diocesano. 9 horas terá início a carreata de Santa Rita com os Santos Vivos. E às 10 horas, a missa solene na Igreja Matriz, com crisma dos adultos, os catecúmenos. Às 16 horas tem a missa de encerramento do cursilho de adultos de homens, lá em Pato Branco. Na quarta-feira, 27 de maio, tem atendimento do padre na Secretaria Paroquial o dia todo. Ao meio-dia tem programa de rádio Momento da Fé. Às 13h30, Legião de Maria na sala de catequese. 15 horas, missa e novena do Perpétuo Socorro na Igreja Matriz. 19h30, celebração São Jerônimo no Jardim Bandeira. 19h30, de São Sebastião na Doca. 19h30, também de Nossa Senhora da Salete, no quilômetro 18. E o Evangelho de hoje é de João, capítulo 2, versículos 15 a 19. Jesus manifestou-se a seus discípulos e, depois de comerem, perguntou a Simão Pedro: Simão, filho de João, tu me amas mais do que estes? Pedro respondeu: Sim, Senhor, tu sabes que eu te amo. Jesus disse: Apascenta os meus cordeiros. E disse de novo a Pedro: Simão, filho de João, tu me amas? Pedro disse: Sim, Senhor, tu sabes que eu te amo. Jesus disse-lhe: Apascenta as minhas ovelhas? Pela terceira vez perguntou a Pedro: Simão, filho de João, tu me amas? Pedro ficou triste, porque Jesus perguntou três vezes se ele o amava. Respondeu: Senhor, tu sabes tudo, tu sabes que eu te amo. Jesus disse-lhe: Apascenta as minhas ovelhas. Em verdade te digo: quando eras jovens, tu te cingias e ias para onde querias. Quando fores velho, estenderás as mãos e outros te cingirão e te levarão para onde não queres ir. Jesus disse isso, significando com que morte Pedro iria glorificar a Deus. E acrescentou: Segue-me. Palavra da salvação. Fiquemos todos na paz de Jesus, no amor de Maria, tenhamos um santo e iluminado final de semana. Em nome do Pai, do Filho, do Espírito Santo. Amém.
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0: meio-dia e 17.
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4: Natureza, aventura, cultura e gastronomia acolhedoras foram alguns dos atrativos paranaenses apresentados a mais de 700 agentes de viagens e profissionais do turismo no Cativa 360 Graus, convenção da operadora Cativa em Bento Gonçalves, no Rio Grande do Sul. Os participantes foram capacitados pelo Viagem Paraná nesta quarta-feira. No evento, o órgão de promoção vinculado à Secretaria do Turismo teve contato com colaboradores da empresa de todo o país, além de companhias aéreas, representantes de governos, fornecedores nacionais e estrangeiros. A programação começou no domingo e envolveu plenárias, palestras conduzidas por especialistas do setor, workshops e apresentações. Ao longo da semana, os profissionais também participaram de várias mesas com rodadas de negócios com o Viagem Paraná e outros destinos e empresas. É uma oportunidade de aprofundar ainda mais os conhecimentos sobre o estado e abordar demais temas que foram apresentados durante a capacitação, além de ser um importante momento de networking. É o que ressaltou Giovana Fagundes, palestrante e assessora do Viagem Paraná.
5: A gente uniu experiências muito diferentes, desde natureza e aventura, ecoturismo e aventura, até gastronomia, o litoral, falamos da operação verão, do nosso verão maior, falamos das cataratas, e uma coisa muito legal que eu venho reparando, tanto, assim, desde aí do início, né, do viagem, quando eu comecei também a fazer as capacitações, que a gente perguntava assim, quem aí conhece o Paraná? E nem metade das pessoas levantavam as mãos. E de um tempo para cá, eu vejo que a maioria levanta as mãos, então isso é muito legal ver que o nosso trabalho está surtindo efeito, sabe?
4: No evento, o Viagem Paraná também recebeu um prêmio da Cativa pela parceria e apoio nas ações. A programação atual celebra os 25 anos de história da operadora. Fundada em 2001, em Porto Alegre, no Rio Grande do Sul, a Cativa tem hoje forte presença de mercado em praticamente todos os estados brasileiros, englobando cerca de 5 mil agências e mais de 10 mil profissionais. Ludmila Pereira, da empresa Lumiere Viagens, falou sobre as percepções que ela tem sobre o Paraná, em especial Foz do Iguaçu.
6: Eu amo Foz, né? Eu acho que é um destino que possibilita muitas experiências. Eu sempre me sinto muito à vontade em Foz. Eu gosto muito ali de atravessar as fronteiras. Gosto muito disso. As cataratas, então, eu sempre fico muito emocionada. Então, eu acho que eu gosto muito, muito de Foz.
4: A Dalgisa Santana, de Salvador, também comentou sobre a experiência que ela tem com o Paraná.
7: Já fui algumas vezes ao estado do Paraná. Eu conheço Curitiba, Foz, Guarapuava. Conheci o Natal ano passado, maravilhosa experiência, muitos atrativos gratuitos. Já fui também no período das flores, né, da primavera. Os parques ficam muito atrativos, para a gente não ter essa diferença de estação, né? Então, assim, já fui também no período de um pouco mais frio. E é sempre bom. Curitiba é bom o ano inteiro. Acho que sempre tem algo que vem a agregar. O novo futuro museu que vai chegar a Foz, eu não sabia também que Foz já estava com um aquário, né? Vai fazer 2 anos que eu estive em Foz a última vez e estou indo no mês que vem, então eu fiquei feliz em saber que tem algo novo. A questão da mulher segura, apesar de ter me sentido sempre segura no estado em si do Paraná, por viajar sozinha também, mas eu não sabia que tinha esse programa também. E sempre tem algo novo para ver, né?
4: O evento faz...
8: Das culturas agrícolas do mundo dependem da polinização animal. No Brasil, além da força na produção de mel, com mais de 67 mil toneladas produzidas em 2024, o país abriga uma das maiores diversidades de abelhas do planeta. O engenheiro agrônomo e coordenador de sustentabilidade da CropLife Brasil, Pedro Duarte, afirma que a presença das abelhas é essencial para garantir produtividade no campo e comida na mesa.
9: Hoje, falar de polinizador é falar de resiliência produtiva, segurança alimentar e acesso a novos mercados. produtor rural está cada vez mais inserido em cadeias globais que demandam comprovação não só de sustentabilidade, mas de rastreabilidade e da adoção de boas práticas. A conservação de polinizadores ela deixa de ser um tema paralelo e ela passa a integrar de fato a estratégia produtiva da agricultura moderna.
8: As abelhas são fundamentais na fertilidade das flores, na reprodução das plantas e no equilíbrio dos ecossistemas, por meio do transporte de pólen.

0: Na agricultura, esse trabalho de polinização é estratégico para a produção de alimentos, como frutas, oleaginosas e legumes. Dentro desse cenário, a CropLife Brasil anunciou a inclusão de indicadores de polinizadores ao painel Crop Data, como parte da agenda de sustentabilidade. Quem dá mais detalhes é o gerente executivo da CropLife Brasil, Renato Gomides.
1: O Crop Data, portal de dados da CropLife Brasil, acaba de lançar o painel de polinizadores, uma nova funcionalidade que reúne dados completos sobre a apicultura brasileira, produção de mel, comércio do produto e o atlas de apicultores do país. No ranking mundial, o Brasil ocupa a sétima posição, com 3% da produção global, praticamente empatado com a Argentina. Está atrás apenas dos países asiáticos. Em valor, o mercado totalizou R$1 bilhão em 2024.
0: O painel de polinizadores contém informações técnicas e científicas para aproximar produtores, pesquisadores e assistência técnica. Para mais informações, acesse o site croplifebrasil.org/cropdata. 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
4: A Invest Paraná, a agência de atração de investimentos do governo do estado, contribuiu para a escolha de Londrina como hub logístico novo da Shopee. Em uma parceria com o Urbanix Group, a multinacional asiática vai contar com um centro de distribuição de 33 mil metros quadrados de área construída coberta. O anúncio foi feito nesta segunda-feira. A participação da Invest se deu com a validação da metodologia e o fornecimento de dados sobre o estado, o que influenciou a escolha. O centro será construído na estrada da Perobinha, próxima à cidade industrial, na zona norte da cidade. Um local estratégico, uma vez que é próximo ao acesso à PR-445, com saídas para outras regiões do Paraná e para São Paulo. O diretor-presidente da Invest, Eduardo Bequim, destacou que esta instalação é mais um fruto do bom ambiente de negócios que predomina atualmente no nosso estado.
5: Parabéns para Londrina, que juntamente com sua equipe fez um trabalho maravilhoso de poder apresentar e mostrar a vocação de Londrina de ser um grande polo de distribuição, por estar próximo de São Paulo, por poder atender o estado do Paraná de maneira muito bem e que atende os interesses da Shopee.
4: O centro logístico deve atender o norte do Paraná, além do oeste de São Paulo e todo o Mato Grosso do Sul, reduzindo prazos de entrega de encomendas. Segundo a Prefeitura de Londrina, as obras tiveram início na semana passada e têm previsão de conclusão em até 10 meses. O prefeito Tiago Amaral contou mais sobre a estratégia da cidade com empreendimentos como este.
6: Então são 2.000 empregos diretos que nós estamos falando aí, que a Shopee vai gerar aqui na nossa cidade através desse grande centro de distribuição. Diga-se de passagem, né, o mais importante centro de distribuição deles aqui no estado do Paraná e também, me parece que o maior centro de distribuição é de uma única empresa aqui para a região sul. Então realmente é uma informação de muito impacto, muito forte, que demonstra realmente o potencial da cidade de Londrina, a nossa capacidade realmente de ser considerado um centro logístico para o Brasil, e o que é muito bom. Então, quando a gente fala de estratégia Londrina, nós estamos falando justamente da atração de grandes centros de distribuição, centros logísticos aqui, para atrair também as grandes indústrias.
4: O terreno tem cerca de 100 mil metros quadrados ao todo, e a construção acontece no modelo Built to Suit, conhecido como sob medida, em que o proprietário ou investidor constrói exatamente de acordo com as necessidades da empresa locatária que se compromete a alugá-lo por um longo prazo. O Urbanix Group, que atua no ramo de inteligência territorial e análise geoespacial, fez o trabalho de estruturação e construção consolidação das informações estratégicas que basearam a escolha da Shopee por Londrina. A parceria entre o governo do estado e a multinacional vem desde 2024. Empreendedores paranaenses interessados em se capacitar para vendas online podem participar de uma incubação por meio do programa Vocações Regionais Sustentáveis da Invest. A parceria com a Shopee também já resultou em uma sessão exclusiva do Paraná para o Brasil para a comercialização de produtos estaduais no aplicativo e no site da empresa. Repórter Gustavo Vaz.
7: Lançado pelo Ministério da Educação em março, o Cadastro da Educação de Jovens e Adultos, Cadeja, é uma plataforma nacional que une informações sobre a oferta e a demanda por vagas na EJA. O mecanismo permite que pessoas com 15 anos ou mais registrem o interesse em concluir os estudos de modo a facilitar o acesso à matrícula em todo o país. Com o Cadeja, entidades do poder público passam a contar com um instrumento inédito para identificar e organizar a demanda por EJA. Conforme analisa o gerente da Educação de Jovens e Adultos na Secretaria de Educação da Prefeitura do Recife, Bruno Oliveira, a articulação entre lideranças é essencial para fortalecer a política pública.
8: A gente vem atuando em diversas formas, desde ações pedagógicas que sejam atrativas, para que eles possam ter, além da escolaridade, também uma profissão e aumentar sua possibilidade de empregabilidade, que é algo que eles procuram muito quando vão para a EJA, e ver que, por mais que na vida deles, que eles tenham tido tanta dificuldade, tanta renegação como eles tiveram, aqui é uma oportunidade de eles terem um caminho e dar um novo significado para a vida deles.
7: A nova plataforma integra o Pacto Nacional pela Superação do Analfabetismo e Qualificação da Educação de Jovens e Adultos, Pacto EJA. O objetivo é ampliar a escolaridade de cidadãos como a pernambucana Marlene Maria da Conceição, hoje aos 70, que não concluiu os estudos no período regular. Para ela, a volta à sala de aula simboliza a renovação de esperanças outrora perdidas.
9: A gente tem uma professora, tem uma sala de aula maravilhosa. Eu fico agraciada quando eu vejo aquele senhorzinho com tanta dificuldade, mas quando chega naquela sala de aula, um sorriso. Então, eu tenho certeza que o EJA, ele veio realmente para superar o abandono dos idosos.
7: Com o Cadeja, a meta é que a educação de jovens e adultos siga em franco fortalecimento. Desde 2025, já são mais de 200 mil estudantes em ações de alfabetização, além de 80 mil profissionais em iniciativas de formação. Agência Rádio Web, produção e reportagem, Joyce Santos.
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16: Meio-dia e 33.
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19: Boa tarde, amigos do esporte. Vanguarda Esportiva já está no ar nesta sexta-feira, feriado, dia 22 de maio. Vamos informando você a partir de agora sobre o esporte. Já parabenizando aqui o time de futsal feminino de Marmeleiro, que conquistou uma vitória importante ontem contra a Pérola do Oeste na Sudoeste Cup, edição de 2026, organizado lá pelo Departamento de Esportes de Santa Isabel do Oeste. Marmeleiro tinha vencido o Pérola do Oeste lá por 3-1 e ontem em casa 5-0. O público não foi muito grande em função também do frio que fez ontem em Marmeleiro, mas o público foi lá, prestigiou, torceu pelas meninas, parabéns, 5-0 sobre Pérola do Oeste. Agora aguarda Ampere ou Capanema, que estão fazendo a outra semifinal, Ampere e Capanema. Quem passar lá pega Marmeleiro em final a ser confirmada ainda, vai ser em partida única em Santa Isabel do Oeste. Obrigado, Alan Krasma, diretor de esportes aí, pela belíssima inscrição da equipe, né, pela organização. Obrigado pela informação também do futsal feminino. Parabéns, Marmeleiro, que agora está na final desta Sudoeste Cup. Força livre. O Campeonato de Futebol Suíço tem rodada marcada para este final de semana, mais precisamente amanhã, sábado. Os jogos confirmados para o Módulo Esportivo e para a AFM, Associação dos Funcionários Municipais. A segunda rodada do Futebol Suíço Força Livre. Lá no campo dos fundos do módulo esportivo, no Complexo Esportivo Wilson Henrique, então amanhã, sábado, dia 23, teremos às 13h45, Tornearia Lutke, turma da segunda, contra Comercial Marmeleiro, 14h45, Estrela Vermelha contra Renascer, 15h45, Danrigo Uniformes Marcelo Refrigeração contra Jeque DB Pré-Moldados Brasaca Pneus, 16h45, São Jorge Silvac contra São Luís. No campo da Associação dos Funcionários Municipais, a AFM, também amanhã à tarde, 13h45, Associação Esportiva VR contra Boleiragem Marmoraria AB, 14h45, Log 20 Transportadora contra Esporte Clube Gralha, 15h45, Vande Lavacar JP3 FM Cel Casale Alumínios contra Tarugo Atlético Galácticos, 16h45, Anjo da Guarda Vande Lavacar contra Esporte Clube Guarani Caveiras, turma da quarta. É o futebol suíço acontecendo então, são os jogos programados para esse final de semana. Amanhã, partida amistosa, dia 23, entre Avemar e Progresso, lá no campo do Progresso, em Francisco Beltrão. O Campeonato de Bolão tem hoje a sequência da rodada de ontem, já para depois termos a somatória da terceira rodada. Semana que vem mais uma, daí das 12 equipes saem 8. E mais atletas que vão se classificar, né? Atletas, os oito melhores jogadores, né, dos times que não se classificarem, vão fazer parte, né, vão compor os times 8 que se classificarem para a próxima fase do bolão. Então, hoje ainda mais uma passada, depois, semana que vem. O Campeonato de Bocha tem para esse final de semana os seguintes jogos. No sábado, amanhã, dia 23, campeonato em equipes. Todas as partidas às 14 horas. Na cancha da linha Itaíba, Itaíba B, quilômetro 6. Na cancha de São Brás, São Brás e Alvorada B. Na cancha da Alvorada, do bairro Alvorada, Alvorada A e Itaíba A. Esses três jogos programados para amanhã, sábado, campeonato de bocha em equipes do município de Marmeleiro. Também lembrar que lá em Santa Isabel Renascença está acontecendo também um campeonato de bocha lá em duplas. Campeonato de bocha em duplas na linha Santa Isabel Renascença. O pessoal está ajeitando os jogos aí. Alguns acontecem na quarta, outros acontecem no sábado, mas o campeonato continua andando lá. O pessoal vai organizando e vai programando aí as partidas do campeonato lá de linha Santa Isabel com moradores lá do município de Renascença, certo? Então, boa sorte aí. Provavelmente amanhã, sábado, tenham jogos do campeonato lá. 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

amanhã, depois de amanhã, domingo, dia 24, próximo jogo do Futebol Sub-16. Domingo, a saída vai ser 7h30 da Mini Arena, passando pelo ginásio Vonei Pires, para jogar lá no campo da Vila do Mar, na cidade de Verê, contra Santo Antônio do Sudoeste, 9h15 da manhã, domingo, próximo jogo do Futebol Sub-16 no Bom de Bola. As demais equipes de Marmeleiro, 40 mais e 50 mais. Amanhã, dia 23, sábado, teremos então o time 40 mais de Marmeleiro jogando contra Sulina, às 8h30 da manhã, no estádio do Campo Presidente Kennedy. Sulina e Marmeleiro no 40 mais, às 8h30 da manhã. Daí, às 10h30, joga o 50 mais contra Pato Branco, lá mesmo no Presidente Kennedy. Marmeleiro e Pato Branco no 50 mais, às 10h30. Às 13h30, 1h30 da tarde, volta a campo o 40 mais, também lá no Presidente Kennedy. Marmeleiro contra Coronel Domingos Soares no 40 mais. E às 15h30 joga o 50 mais de novo. Marmeleiro contra São João. Então são quatro jogos, dois do 40 mais e dois do 50 mais, amanhã, sábado, dia 23, lá mesmo no campo de Presidente Kennedy. Então o pessoal vai de manhã, almoça lá, porque os jogos acontecem o dia inteiro. Então 8h30 o 40 mais, 10h30 o 50 mais, 13h30 o 40 mais e 15h30 o 50 mais, todos amanhã, dia 23. Daí no domingo só tem o jogo do... domingo tem mais um jogo do 50, né? 50 mais joga domingo, daí dia 24. O jogo está marcado para as 9h30 da manhã. Então joga um sábado e domingo tem que voltar para fazer essa partida contra a Verê, já sabendo se classificou ou não, né? Aí os vencedores do 50 mais, eu acho que o 50 mais vai ficar para outra semana, né? As decisões finais. No 40 mais já tem no domingo de manhã mesmo a disputa de terceiro e quarto e primeiro e segundo. E o 50 mais acredito que vai ficar ainda, porque tem mais times, né? Vai ficar para outra semana, porque daí no outro final de semana, dias 30 e 31 também, acontecem os jogos Bom de Bola lá em Verê. São dois finais de semana para essa competição organizada pela Paraná Esportes, certo? Então, boa sorte para os atletas de Marmeleiro. A Copa Sudoeste, relembrando que nesse fim de semana também não tem rodada, só semana que vem, dia 31, que tem o jogo Sulina e Boa Esperança pela Divisão Prata, para definir daí os classificados para a próxima fase da Divisão Prata, oitavas de final. Na Divisão Ouro já estão definidos para dia 7 e 14 os jogos de ida e volta, quartas de final da Divisão Ouro. Realeza e Planalto, Barracão e Ampere, Santa Isabel e Dois Vizinhos, Chopinzinho e Nova Esperança. Foram rebaixados para Prata, Francisco Beltrame e Coronel Vivida. E vão subir para Ouro os dois primeiros da Prata, que ainda não se tem notícia, né? Ano passado subiram Dois Vizinhos e Barracão. Este ano, então, a Prata, né, onde está Marmeleiro, vamos aguardar como serão os próximos jogos. E, aliás, Dois Vizinhos e Barracão, que subiram ano passado da Prata para Ouro, estão nas quartas de final. O Barracão vai enfrentar o atual campeão Ampere e o Dois Vizinhos vai enfrentar o Santa Isabel nas quartas da Divisão Ouro da Copa Sudoeste de Futebol. 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O time da Renascença volta a jogar amanhã, sábado, pela chave bronze do Campeonato Paranaense. O jogo vai ser em Renascença às 20 horas contra Matelândia, pela 12ª rodada da chave bronze. Outros jogos vão acontecer no fim de semana, falando em futsal. Pela chave prata tem amanhã o Coronel Vivida jogando contra o Paranaguá, ali em Coronel Vivida. O Mariópolis e o Planalto se enfrentam entre eles em Mariópolis. O Capanema vai jogar em Apucarana e o confronto entre Clevelândia e Mangueirinha pela 14ª rodada. Então, sábado, dia 23, chave prata do Campeonato Paranaense de Futsal. Pela Copa União, teremos também movimentação nesse fim de semana e semana que vem. Aqui na região tem o Planalto e Dois Vizinhos, que vão jogar dia 27, quarta-feira da semana que vem. Também o Palmas e o Coronel se enfrentando entre eles pela Copa União de Futsal. Pela Liga Nacional de Futsal, segunda divisão, o Apodi do Rio Grande do Norte visitou Concórdia em Santa Catarina ontem e ganhou por 3-2. O Blumenau em casa ganhou do São Miguel do Iguaçu por 4-3. Hoje tem o América do Rio Grande do Norte e o Juventude. Depois, domingo, mais um jogo e os demais de terça em diante na próxima rodada, a 7ª da Liga Nacional de Futsal, segunda divisão. Pela primeira divisão da Liga Nacional de Futsal, vamos ver aqui como está a movimentação. Hoje, sexta-feira, 19 horas, São José de São Paulo e Tubarão de Santa Catarina. Sábado, às 17 horas, Cascavel e Joinville. Sábado, 18

0: de 30 Atlântico de Erechim e Corinthians. São os jogos da Liga Nacional de Futsal. Também teremos no sábado, 19h30, o Praia Clube jogando em casa. Às 20h30, o Jaraguá contra o Pato, lá em Jaraguá do Sul. Domingo, às 11h, Campo Mourão e Umuarama. E na segunda-feira, Santo André e Minas. O Praia lidera com 16, segundo Magnus 16, terceiro Joinville 15, quarto Atlântico 15, na parte de cima da tabela da Liga Nacional de Futsal. Vai acontecer a partir desse fim de semana, em Carlos Barbosa, no Rio Grande do Sul, a Libertadores da América de Futsal, projetando inclusive um impacto econômico, cultural e social imediato para a cidade gaúcha, lá na Serra, Carlos Barbosa. Começa domingo e em 8 dias terá 32 jogos. A Libertadores mobiliza um contingente expressivo de pessoas de fora da região de Carlos Barbosa também. São 12 equipes com cerca de 25 integrantes cada equipe. Então só de equipes e comissões técnicas, né, apoiadores, enfim, 300 participantes. E aí somam-se outros 100 profissionais entre staff da Conmebol e arbitragem, além de 50 jornalistas de veículos nacionais e internacionais que estarão cobrindo a Libertadores de Futsal. Então, ao todo, cerca de 450 pessoas diretamente ligadas à Libertadores, sem considerar torcedores e familiares, que também impulsionam a movimentação econômica. Então, a projeção aqui, esse fluxo de visitantes, deve gerar um impacto direto em Carlos Barbosa entre 3 milhões e meio a 4 milhões de reais na economia do município. Pensa a movimentação que dá, né? O município tendo um incremento aí de muita gente, pelo menos 450 pessoas que estão ligadas diretamente, fora os torcedores e outras pessoas que vão para assistir e acompanhar a Libertadores de Futsal. Nesse domingo, por exemplo, já temos tem dois times brasileiros na Libertadores. Domingo já vão jogar o Nacional do Uruguai contra o Colo-Colo do Chile, às 10 horas. Meio-dia, o Cerro Porteño do Paraguai contra o Lyon de Cali, né, da Colômbia. Às 14 horas, o time do Brasil, o Magnus de Sorocaba, São Paulo, joga contra o Divino Ninho. Às 16 horas, Centauros e Pantalon. Às 18 horas, Fantasmas e Boca Juniors. E à noite, às 20 horas, o Peñarol contra o Carlos Barbosa. Os dois times do Brasil, então. 14 horas, o Sorocaba contra o Divino Ninho. E às 20 horas, o Carlos Barbosa contra o Peñarol. São os primeiros jogos. Seguem durante a semana a Libertadores da América, os jogos lá em Carlos Barbosa, no Rio Grande do Sul. Nesse fim de semana saem os finalistas da divisão de acesso do Campeonato Paranaense. O Paraná Clube, que venceu o Araucária por 2-0, joga sábado às 15h30 com a vantagem do empate ou até perder por 1. Patriotas e Araucária, domingo às 15h30, o Patriotas venceu a primeira por 2-1. Os dois finalistas sobem para a primeira divisão do futebol paranaense. O Paraná, que foi rebaixado ano passado, está pertinho de voltar para a primeira divisão do futebol paranaense. O Campeonato Brasileiro de Futebol também segue nesse fim de semana, Série D, destacando aqui os times do sul do país, que estão aí nos grupos 15 e 16. O Cascavel vai jogar em Bagé contra o Guarani, jogo marcado para domingo, dia 16. E o outro paranaense, o Cianorte, vai jogar em Joinville, sábado, às 16, pelo grupo 15 do Campeonato Brasileiro da Série D. Pelo grupo 16, o Azures vai jogar em casa contra o Blumenau, domingo, às 15h30. E o São Joséense joga domingo às 16 horas em casa contra o Brasil de Pelotas. Neste grupo, o Marcílio Dias tem 14, o Blumenau tem 13, o São Joséense 11, o Brasil de Pelotas 8, o São José 6 e o Azures 5. O Azures, mesmo que vença, o Blumenau vai para 8, não sai ainda da posição dos últimos dois. Não entra na zona de classificação ainda para a próxima fase do Campeonato Brasileiro da Série D, quarta divisão. A Série C também segue no fim de semana, destaque para o Maringá, aqui do estado do Paraná, que está na Série C. O compromisso do Maringá nesta rodada de número 8, é a oitava rodada, será exatamente em casa contra o Santa Cruz, sábado às 19h30. A Série B, teremos a décima rodada, dois paranaenses, o Londrina, que vai jogar em Fortaleza, sábado às 18h30, e o Operário de Ponta Grossa, que vai jogar domingo às 20h30 em casa contra o Criciúma, na Série B, a segundona. Série A também movimenta o fim de semana, com clássicos na parte de cima da tabela. As informações com Humberto Ferretti.
1: Líder e vice-líder fazem o principal jogo do Brasileirão até agora. Sábado, 21h, no horário de Brasília, pela 17ª rodada, tem nada menos que Flamengo e Palmeiras, no Maracanã. O Verdão ocupa o primeiro lugar com 4 pontos de vantagem sobre o rubro-negro, que, por outro lado, tem uma partida a menos. O momento atual é mais favorável ao Flamengo. O Palmeiras não vence no Brasileirão há 3 rodadas e perdeu no meio de semana pela Libertadores. Ainda no sábado serão mais 4 jogos. A bola começa a rolar bem mais cedo, 5 da tarde, com São Paulo e Botafogo, Vitória e Inter. Já às 7 se enfrentam Mirassol e Fluminense, Grêmio e Santos. No domingo serão 4 jogos. Às 4 tem Cruzeiro e Chapecoense, Remo e Atlético Paranaense. 6:30, o Corinthians, que está na zona de rebaixamento, recebe o Atlético Mineiro. E às 8:30, o Vasco recebe o Red Bull Bragantino. A rodada termina na segunda-feira, às 8 da noite, com o duelo entre Coritiba e Bahia.
0: Obrigado, Humberto. Passando a limpo aí o Campeonato Brasileiro da Série A, então, para esse final de semana. Vamos dar uma passadinha agora na Libertadores da América. O Corinthians jogou ontem, empatou fora de casa com o Peñarol no Uruguai em 1-1. Termina o grupo com 11 pontos em primeiro. Né? Termina a rodada, né, desse grupo E com 11 pontos, claro, classificado, porque só tem mais uma rodada. O Platense está em segundo com 7, os dois primeiros se classificam. Então, na pior das hipóteses, não pode mais ser alcançado, né, porque o Platense tem 7, se vencer vai a 10. Não alcança o Corinthians, que já tem 11. Então foi o brasileiro que jogou ontem pela Libertadores, o Corinthians 1-1 fora de casa contra o Peñarol. Na Sul-Americana, o Atlético Mineiro ganhou em casa do Cienciano por 2-0. Nesse grupo aqui está um embolamento só. Puerto Cabello, Cienciano e Atlético Mineiro, nessa ordem, os três primeiros com 7 pontos. E depois o Juventude com 6 pontos. O Atlético Mineiro tem mais um jogo também, tem que vencer e torcer aí por tropeços para entrar talvez entre os dois que se classificam para a Sul-Americana. O primeiro que se classifica direto e o segundo que vai para uma repescagem com os terceiros da Libertadores. Então foram os brasileiros que jogaram ontem pela Libertadores e pela Sul-Americana, fechando a quinta rodada. O Al Nassr da Arábia Saudita, com o Cristiano Ronaldo em campo, venceu o Damak por 4-1 ontem e conquista então o campeonato saudita. O Al Nassr terminou na liderança, levou a melhor sobre o Al Hilal na tabela, 86 contra 84. Cristiano Ronaldo chegou ao seu 36º título na carreira. O time que é treinado pelo Jorge Jesus, que também conquista mais um título aí de futebol, o português Jorge Jesus, pelo Al Nassr da Arábia Saudita. 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De ontem, quinta-feira, a Loto Fácil foi o concurso 3.691. Os números sorteados: 02, 03, 05, 08, 09, 10, 13, 14, 15, 18, 19, 21, 23, 24 e 25. Quatro apostas acertaram 15 dezenas. Dois bolões, um de Pirajuí, São Paulo, e outro de São José do Rio Preto, também São Paulo, R$281.300 para dividir um bolão em 4 pessoas e outro bolão entre 5 pessoas, R$281.300. As apostas simples em Mauá, São Paulo, e Curitiba, Paraná, cada uma leva sozinha R$281.300, com 15 acertos na Loto Fácil. Quina de ontem, concurso 7.031, números 03, 12, 40, 56 e 70, 70. R$1.300.000 acumulado na quina para hoje. Time Mania, concurso 2.394. Números da Time Mania: 03, 08, 15, 26, 47, 52 e 73, 73. O time do coração é o Atlético Mineiro. 25.997 apostas, R$ 8,50 para cada. O prêmio principal da Time Mania já está em R$29 milhões para amanhã, dia 23. Dia de sorte, o concurso de ontem, o 1.216. Dezenas sorteadas: 02, 03, 09, 14, 24, 28 e 31. Duas apostas acertaram 7 dezenas, Várzea Grande, Mato Grosso e Birigui, São Paulo. Cada uma leva R$853.100 na dia de sorte com 7 dezenas. 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Depois do Grande Prêmio de Miami de Fórmula 1, o Canadá recebe a quinta prova do Mundial de Fórmula 1 e a novidade é uma inédita corrida sprint lá em Montreal. O único treino na sexta-feira promete ser bastante movimentado, agora, daqui a pouquinho. Também nós vamos ter, aliás, esse grande prêmio está com 3 semanas antes do usual, já que em território canadense é mais frio, né? Um frio mais intenso nesse momento, já que geralmente a corrida acontece lá em junho. O circuito Gilles Villeneuve costuma fazer boas corridas, incluindo a primeira vitória de diversos pilotos. Daniel Ricciardo venceu a primeira lá, Robert Kubica, Lewis Hamilton, Jean Alesi, Thierry Boutsen. O próprio Villeneuve também teve a sua primeira corrida lá. Surpresas também são comuns, né? A Mercedes no ano passado venceu com George Russell em primeiro, Antonelli em terceiro, e assim o Grande Prêmio de Montreal no Canadá vai se desenhando. Hoje então, agora 13h30, treino livre, às 17 horas acontece a classificação para a corrida sprint. Sábado, a corrida sprint às 13 e a classificação para a corrida de domingo às 17, também no sábado. O Grande Prêmio do Canadá, domingo, às 17 horas, 5 da tarde, horário de Brasília. Na liderança está o Kimi Antonelli com 100 pontos, na Mercedes. Segundo, George Russell, também da Mercedes, com 80 pontos. Domingo, então, mais uma etapa do Campeonato Mundial de Fórmula 1. Uma notícia do voleibol: a equipe de Maringá, que disputa a Superliga Feminina de Vôlei, está de mudança para Londrina. A troca será anunciada hoje, né? Um evento convocado pela Fundação de Esportes de Londrina, pela Associação Comercial daquela cidade. A mudança foi concretizada na terça e prevê acordo, então, para os próximos 3 anos, 3 temporadas, 26, 27, 27, 28, 28, 29. Essa troca foi motivada principalmente por conta do investimento oferecido pela Prefeitura de Londrina, além da ajuda com o acerto para novos patrocinadores. Defendendo o Maringá, a equipe está na disputa da Superliga Feminina desde 21-22. Nas últimas 2 edições, o time, comandado pelo técnico Aldori Gaudêncio, alcançou os playoffs, parando nas quartas de final. O Maringá é pentacampeão do Paranaense de vôlei feminino, ganhando a competição em 21-25. Londrina, então, conta com uma equipe de vôlei feminino que na última temporada acabou rebaixada à Superliga C. Então agora a Superliga Feminina 26-27 tem previsão de início entre outubro e novembro, com o time que era de Maringá, agora então vai para Londrina representar aquele município na Superliga Feminina de Vôlei a próxima temporada. Falando em Superliga, em Marmeleiro está a Lia. A Lia é uma atleta do Mackenzie, o Mackenzie de Minas Gerais, que disputou a Superliga Feminina de Vôlei neste ano. Então a esposa do Marlon Gomes da Rosa, ela está com a sua família aqui em Marmeleiro, né? Ela é de Minas Gerais, né? De Belo Horizonte, onde ela joga no Mackenzie. Estão passando uma temporada aqui em Marmeleiro, certamente logo voltando então para Belo Horizonte para se preparar para a nova Superliga de Vôlei, jogando então pelo Mackenzie, né? Boa sorte, um abraço para a Lia, né? Que é uma atleta atacante, né? Ponteira da equipe do Mackenzie, que está aqui por Marmeleiro neste momento. Mackenzie que acabou pegando aí o Flamengo, né? Na segunda fase da Superliga de Vôlei Feminino deste ano e acabou sendo eliminado lá nas quartas de final. Ponto final, Vanguarda Esportiva fecha aqui nesta tarde de sexta-feira. Obrigado pela sua companhia, uma ótima sequência de tarde e continue na Cristal FM.
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6: Meio-dia e 58.
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1: Eu sou Humberto Ferretti e esse é o Giro Rural. O preço das verduras caiu no mês passado na CEAGESP, a Central de Abastecimento de São Paulo, que trabalha com mercadorias de todo o país. Na média, a baixa foi de 2,8%. Cada produto tem sua história, mas no geral, o clima com temperaturas mais altas e tempo seco fez bem para as hortas e aumentou a produção. Destaque para alface crespa e couve-manteiga, ambos com altas acima de 20%, além de itens como rabanete, brócolis ramoso e nabo. Os últimos dias foram marcados por uma alta no preço do trigo. Dados do CPEA indicam que a tonelada foi vendida a quase R$ 1.400 no Paraná e a pouco mais de R$ 1.300 no Rio Grande do Sul. É período de entre-safra, portanto de menos mercadoria disponível para compra. Além disso, projeções divulgadas recentemente apontam que a produção de trigo será menor neste ano, no Brasil e no exterior, o que deve reduzir os estoques de passagem e força as cotações para cima. O preço do algodão em pluma no campo entrou em tendência de queda nos últimos dias. A libra peso foi cotada em média pouco abaixo dos R$ 4,20, informa o CPEA. A redução dos valores praticados no mercado internacional afetou as cotações por aqui. Muito comprador deu um tempo nos negócios, na esperança de que o algodão fique ainda mais barato nas próximas semanas. Enquanto alguns agricultores que precisam fazer caixa aceitam receber menos para escoar mercadoria.
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0: Já chegando para o Comunicação Musical de sexta-feira. Boa tarde para você. Dia 22 hoje de maio. Nesse feriado da Padroeira, agora 13 horas, 1 minuto e meio. Molhando, caindo uma chuvinha, caindo água devagar, né? Como mais ou menos estava na previsão. Bora lá até as 3, tem bastante música para você curtir comigo.

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1: 1:10 em Marmeleiro, nesta sexta-feira, chuva caindo devagar. A previsão em torno para hoje, em torno aí de uns 20 e tantos milímetros, dizia mais cedo, né? A previsão meteorológica. E a previsão, a estimativa era para mais ou menos começar 11 horas em diante, meio-dia, e foi mais ou menos o horário em que a chuva começou de leve, um pouquinho mais forte, né? Em alguns lugares já tinha chovido um pouco antes. E a previsão é para continuar chovendo agora à tarde, adentrando inclusive à noite, essa chuva caindo devagar, aí totalizando um pouco mais de 20 milímetros, e até na madrugada de sábado. Amanhã, dia inteiro nublado, também com possibilidade de alguma pancadinha de chuva leve, para que domingo tenhamos então um tempo frio, também nublado, mas sem chuva. Essa é a previsão de momento. 13:11, boa tarde para você que está de boa, quem está trabalhando também, suando a camisa, de outros municípios, ligado na Rádio Cristal. Bom trabalho, boa tarde.

0: você ou só vocês?
1: Só vocês, galera. Vai. 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
0: Pode participar se você quiser sugerir a música, aproveitar aí essa tarde molhada, manda sua mensagem para cá, 999-16-55-18, lá em Renascença, na companhia, família Brum, família Correia, muito obrigado, a família lá na casa da Claudete, recebendo a visita da irmã, a Cleonir, a Cleo, e também o Tom esteve de aniversário dia 19, e a Cleonir estará de aniversário amanhã, isso? Então, parabéns aí para a Cleonir, a Cleo, que amanhã estará de aniversário, a passar o aniversário com a família, e o Tom, que esteve dia 19, que é o esposo aí da Cleo. Um abraço para vocês todos aí em Renascença, obrigado pela companhia, uma boa tarde de sexta-feira, aproveitar o final de semana especial para comemorar aniversários, isso é bom demais.
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3: 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Tudo bem aí? Boa tarde para você. Comunicação, música.

Pela metade não, Zé Henrique e Gabriel, boa música, 1h26. 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Que chova, né? Chovendo devagar, devagarinho aqui na passarela do Sudoeste, 1h26, você que está na estrada, muita hora nessa calma, devagar, devagarinho, né? Porque com chuva a visibilidade diminui também, tudo fica mais, um pouco mais difícil, então vai com calma, sem pressa, comecinho de tarde, quem está no trabalho ou indo para o trabalho ainda, 1h27.

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3: Aumentam os casos de síndrome respiratória grave no país. O alerta é da Fundação Oswaldo Cruz, de acordo com o novo boletim Infogripe. Pela última análise, que se refere ao período de 10 a 16 de maio, todos os estados estão com incidência de síndrome respiratória aguda grave em nível de alerta, risco ou alto risco, menos Rondônia. Além disso, em 18 unidades da federação, existe uma tendência de crescimento dos registros no longo prazo, como no Acre, Bahia, Espírito Santo, Rio Grande do Sul, São Paulo e Tocantins. Segundo a Fiocruz, esse aumento é atribuído principalmente às internações pelo vírus sincicial respiratório, que causa bronquiolite infantil. Nas outras faixas etárias, a principal causa é a influenza, que provoca a gripe. Nesse caso específico, o boletim Infogripe revela que as hospitalizações têm aumentado no Paraná, Rio Grande do Sul e Tocantins. Da Rádio 2, Fabíola Altran.
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2: 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A doutora Renata Matos Fidalgo é a juíza da comarca de Marmeleiro, a meritíssima juíza, ela encaminhou um edital. Ela está dizendo aqui nesse edital que está aberto um credenciamento para entidades públicas ou privadas com finalidade social e atividades de caráter essencial à segurança pública, educação e saúde, para receber valores oriundos de penas de prestação pecuniária executadas no âmbito do juízo eleitoral de Marmeleiro. Então, as entidades públicas ou privadas que tenham interesse devem procurar o Fórum Eleitoral de Marmeleiro, falar ali com a Andréia, com os meninos e as meninas lá do Fórum Eleitoral, ali próximo à Capela Mortuária, na Rua Inácio Felipe, para pegar aí, né, ver os documentos que precisa, né, um formulário que deve ser preenchido para se encaixar, ver se se encaixa aí para receber então esses valores, né, das penas pecuniárias no âmbito do juízo eleitoral, do cartório eleitoral de Marmeleiro, ok? Então tá já esse edital sendo divulgado aí pelo cartório eleitoral com assinatura da doutora Renata Matos Fidalgo, a juíza eleitoral. 1:38 e a hora oficial de Brasília, nossa tarde musical de sexta-feira, bastante música para você curtir enquanto vai na lida, com essa chuvinha caindo aí, hoje pede, né? Rapaz, aquela preguiça eleitoral. 1:38 e a hora oficial de Brasília, nossa tarde musical de sexta-feira, bastante música para você curtir enquanto vai na lida.

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3: 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O CTG Renascendo a Tradição já agradece a presença de todos. Uma e 47, daqui a pouco tem a agenda dos aniversariantes. Hoje, sexta-feira, tem uma passada aqui por todos os aniversariantes do fim de semana também.

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2: 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Mas hoje tem a missa de coroação da imagem de Santa Rita de Cássia, vai ser feita uma coroa de flores e o bispo Dom Edgar vai dar a bênção, aí, segundo informou o Frei Micael. Então hoje às 19 horas, essa noite especial, com a presença do bispo Dom Edgar. Lareira, Jornada Jovem, Zeladoras da Capelinha, Ministério Santa Cecília, e você pode levar também o seu donativo para o ofertório. Sábado, amanhã, a missa com o Frei Micael, Conselho Administrativo, Conselho de Pastoral, Luciane e equipe, Ministério de Cantos, também às 19 horas, uma missa especial de ação de graças também no sábado. E domingo, a missa festiva às 10 horas, celebrante o Padre Silvonei, liturgia, catequese, cantos, grupo catequético, com as comunidades, todas as comunidades do interior vindo com seus padroeiros vivos. Sábado e domingo, só missa na matriz, não tem missa nos bairros e nem nas comunidades, nem sábado à noite, nem domingo de manhã, só na matriz. E domingo, a missa às 10, com transmissão pela Rádio Cristal, nesse horário diferenciado por conta da festa, né? Festa, a missa festiva também, né? Com os padroeiros, na Igreja Matriz Santa Rita de Cássia. Então fica o convite. E quem ainda não comeu uma codorna com polenta, quem ainda não comeu um cachorro quente, um pastel, um espetinho, um doce, uma toalha felpuda, passa lá que tem. Hoje à tarde já vendendo pastéis ali no Centro Social e a partir das 17 horas, hoje mais cedo, as tendas já abertas ali em frente à igreja para vender os caldos, as bebidas e essa comilança toda. Premiação da rifa até quase R$10 mil, R$10 cada número, churrasco 140, 3 quilos e o kit cozinha, se você quiser, 35, maionese, repolho, tomate, pão e cuca. É a programação toda, então, de Santa Rita de Cássia, a grande festa que acontece domingo. Reserve também a sua mesa para o almoço com a família. 1h57, todas as noites depois da celebração, tem sorteio de imagens de Santa Rita de Cássia, sorteio de outros prêmios. Vale a pena também para concorrer aos prêmios aí. 1h57, Alain Aladim, escuta essa, boa demais.

Paradinha à distância. Boa demais. Pontualmente 2 horas. Daqui a pouquinho tem a agenda dos aniversariantes. Já vamos saber para quem bater palmas nesse dia 22. Molhado, chovendo, bastante gente trabalhando. Quem tem que pegar a estrada também, na Kombi, no ônibus, no trator, na colheitadeira, na caminhoneta, no Fusca, no Jeep, na moto. De moto não é fácil, né? Com essa chuvarada toda aí, fica escorregadio, fica até perigoso. Mas cada um com os seus... com o que tem, né? Cada um com as pedras que tem, né? Vai trabalhando, vai fazendo a sua escada. 2 horas e 1 minuto, para você que está nos levando de carona também, muito obrigado. Dia do abraço. Enquanto não sai o abraço, de repente você pode encontrar alguém, nesse instante, abraçar alguém, porque hoje é o dia do abraço. O abraço não precisa nem palavras, o abraço ele pode curar. No silêncio, o abraço diz muito.

dentro de um abraço. Então hoje é dia do abraço, né? Distribua abraços. Às 2:04, até às 3, bastante música para você curtir nas ondas do rádio. Quem está lá no aplicativo, na internet também, obrigado.

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2: Parabéns para quem é do dia 22, hoje dia de Santa Rita de Cássia, a padroeira de Marmeleiro. Que Santa Rita proteja você, que é devota, devoto ou não, mas que ela cubra com seu manto sagrado. Parabéns hoje para Valdomiro dos Santos, Sidney Gonçalves da Rosa, Salete Giacomini, parabéns. Rafael da Rosa, também na agenda de aniversariantes do dia. Também temos aqui Pietro Eduardo Bux. Pietro Eduardo Bux está na agenda aqui de aniversariante. Deu uma pifada no microfone aqui. Deixa eu ajeitar ele aqui para ele sair bem, né? Agora sim. Agora sim. Vamos lá de novo. Valdomiro dos Santos de aniversário hoje. Sidney Gonçalves da Rosa. Salete Giacomini. Rafael da Rosa. Pietro Eduardo Bux. Paulo Vitor Bertolo. Marciele Della Vecchia. Mari Montanha. Maria Luísa Bueno da Silva, Maria Minosso, Luiz Fernando da Silva, Lorivan Giovelli, Leonardo da Silva, Leandro Antes, Larissa Tomassoni, Lauro e Ivanir Junges, aniversário de casamento, Juliane Agostini, Jonathan Gabriel Portel Bilibil, Jackson da Silva, Giovanni Vazen, Gabriela Plertz Hartwig, Felipe Emanuel Virgínio Buelter, Enzo Gabriel Paliano, Diogo Fernando Bueno, Cristina Célia Beneman, Cleiton Adriano de Freitas, Clarice Rama Hetman, Cláudia Spolte Baldiceira e a dona Ana Barpi. Ana Barpi também na agenda dos aniversariantes. Amanhã é sábado, vamos antecipar aqui já então. Dia 23, os parabéns para Willy Emanuel Delfino dos Santos, Vanderlei Risso, Sheila Castanha, Rita Simão, Osvaldo Moraes, Marli Correia, Leuzir Moraes, o Lenir Botega de aniversário amanhã, João Machado, Jonathan Gabriel Portel Bilibil, Jonathan de Oliveira, Gerson dos Passos, Ivone Glasman, Irene Andreta, Inês de Oliveira, Gerson Junges, Edgar Simão, Delci Lauri Postal, Cleonice Brum, Caroline Pilati, Arnilde Teodoro, Ana Carolina Correia, Aline Stempkowski, Altemir da Silva, amanhã. Domingo, dia 24. Vamos ver aqui. Parabéns, Ana, Jaqueline Stefanello, Ângela Eckler, Caroline Landim Borges de Lima, Cleide Cira Alves, Claudiomiro Rostirola, Daiane Belo, Darcy Camaroto, Deonilce Isberce, Eldica Camaroto, Igor Gabriel Oliveira Antunes, Ivo e Maria Antes, Janete Rodrigues Mendes, Júlia Falkowski Obold, Lindamir Paiva Silveira dos Santos, Luiz Valmir Pinto, Luiz Otávio de Oliveira Locatelli, Maria de Freitas Pinto, Marielle Carling, Manuela Dumer, Rodolfo Vurmester de Jesus, Wilson Oliveira do Amarante. Toda essa turma aí de aniversário, parabéns, felicidades, que Deus abençoe hoje, amanhã e domingo.

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3: Nossa tarde molhada de sexta-feira, final de semana tá aí para curtir, para aproveitar, né? Boa tarde, Geni, tudo bem aí contigo, com toda a família? Boa tarde, obrigado pela companhia. Dia do abraço, um abraço para vocês, para todo mundo aí. Neste dia 22 de maio. Também dia do apicultor, pessoal que trabalha com as abelhas, também um abraço para todo mundo. 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
1: 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Boa tarde, Marisa. A Marisa e as meninas da costura aí estão atracadas no serviço, né?
2: Tá chovendo aí ou não?
3: Aqui tá chovendo.
1: Aqui não tá. Chove lá fora e aqui dentro costura, né, Marisa? Um abraço pra vocês, bom trabalho. As máquinas estão aceleradas aí na produção. Então, quem...

0: outro assunto.
1: Tá chovendo, choveu a noite inteira e tá chovendo.
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5: No próximo domingo, 24 de maio, tem sorteio especial de 30 anos da Mega Sena e o prêmio está estimado em 300 milhões de reais. Por se tratar de um sorteio especial, o concurso 3010 vai seguir as regras da Mega Sena da Virada, ou seja, o prêmio não acumula. Significa que se ninguém acertar as 6 dezenas principais, a bolada será dividida entre os apostadores que cravarem 5 ou 4 números, por exemplo. Investido na poupança, a aplicação mais tradicional do Brasil, o prêmio de 300 milhões de reais renderá algo em torno de 2 milhões de reais apenas no primeiro mês. Quem quiser tentar a sorte tem até as 10 horas da noite do próximo sábado, dia 23 de maio, para registrar os jogos nas casas lotéricas ou pelos canais digitais da Caixa. A aposta mínima custa R$ 6,00, mas também dá para optar por bolões para aumentar a probabilidade de vitória. Lembrando que, por causa do sorteio especial, esta semana os sorteios regulares foram suspensos. Da Rádio 2, Milena Abreu.
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Eita, moda boa, 2h35. 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É o Comunicação, é a nossa música de sexta-feira.

0: Hoje não.
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0: Muito obrigado.
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3: Boa, 12 para as 3. 14 graus a temperatura. E é para continuar assim, lá mais para a noite, 13, 12. E a chuva é para continuar aí até pelo menos 4 horas da madrugada, é para continuar chovendo, caindo água devagar. Amanhã, sábado, previsão daí de céu nublado, né? O dia todo vai ficar meio enjoado também, mas não tem muita condição de chuva para sábado, mas é hoje mesmo. Vai ficando gelado, friozinho, no feriado de Santa Rita de Cássia, feriado municipal. Algumas empresas, alguns estabelecimentos comerciais funcionando, outros optaram por fechar. E assim, cada um com seus compromissos, né? Cada um com as suas necessidades para esta sexta-feira. Amanhã, sábado, tudo voltando ao normal. Aí vamos ter uma semana cheia. Quando começar junho, bah, rapaz, já é junho. Vai ter uma semana aí, depois já vem junho. Aí tem o Corpus Christi, na quinta-feira, dia 4 de junho. É o ponto facultativo, também considerado feriado para alguns, de Corpus Christi, né? Mais uma celebração importante. E tem aí a semana mais curta daí.

Nayara Azevedo cantando aí duas numa só, né? Bom, vai para a reta final já do nosso Comunicação Musical, mas tem muito mais ainda nesse feriadão. Siga na Cristal, obrigado pela companhia e até amanhã, se Deus quiser.

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3: Lançado pelo Ministério da Educação em março, o Cadastro da Educação de Jovens e Adultos, Cadeja, é uma plataforma nacional que une informações sobre a oferta e a demanda por vagas na EJA. O mecanismo permite que pessoas com 15 anos ou mais registrem o interesse em concluir os estudos, de modo a facilitar o acesso à matrícula em todo o país. Com o Cadeja, entidades do poder público passam a contar com um instrumento inédito para identificar e organizar a demanda por EJA. Conforme analisa o gerente da Educação de Jovens e Adultos na Secretaria de Educação da Prefeitura do Recife, Bruno Oliveira, a articulação entre lideranças é essencial para fortalecer a política pública.
4: A gente vem atuando em diversas formas, desde ações pedagógicas que sejam atrativas, para que eles possam ter, além da escolaridade, também uma profissão e aumentar sua possibilidade de empregabilidade, que é algo que eles procuram muito quando vão para a EJA, e ver que, por mais que na vida deles, que eles tenham tido tanta dificuldade, tanta renegação como eles tiveram, aqui é uma oportunidade de eles terem um caminho e dar um novo significado para a vida deles.
3: A nova plataforma integra o Pacto Nacional pela Superação do Analfabetismo e Qualificação da Educação de Jovens e Adultos, Pacto EJA. O objetivo é ampliar a escolaridade de cidadãos como a pernambucana Marlene Maria da Conceição, hoje aos 70, que não concluiu os estudos no período regular. Para ela, a volta à sala de aula simboliza a renovação de esperanças outrora perdidas.
5: A gente tem uma professora, tem uma sala de aula maravilhosa. Eu fico agraciada quando eu vejo aquele senhorzinho com tanta dificuldade, mas quando chega naquela sala de aula, um sorriso. Bom, eu tenho certeza que o EJA, ele veio realmente para superar o abandono dos idosos.
3: Com o Cadeja, a meta é que a educação de jovens e adultos siga em franco fortalecimento. Desde 2025, já são mais de 200 mil estudantes em ações de alfabetização, além de 80 mil profissionais em iniciativas de formação. Agência Rádio Web, produção e reportagem, Joyce Santos.
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1: Fala você, muito boa tarde, chegando aí, sexta-feira, sextou aqui, sextou lá, sextou acolá. Foi de 22 de maio de 2026, tudo bem contigo aí, tá tudo tranquilo com os seus também, né? Chegamos com mais um Boteco 92, é mais um Boteco nas ondas da Cristal FM, a mais central do sudoeste do Paraná. Falamos orgulhosamente aqui do edifício Celesc, na Dambros e Piva. Estamos trazendo um pouco mais de alegria no seu rádio através da música. Vamos deixando você bem informado também, de meia e meia hora, você ouve as informações mais relevantes aí também. Chuva, chuva que cai sobre Marmeleiro. Daqui a pouco tem previsão do tempo, daqui a pouco tem giro musical. Muita coisa boa para você nas ondas dos 92.9. Reginaldo Vicente contigo até as 5 horas. Participa aí comigo, tá querendo ouvir alguma música que faz tempo que não ouve? Tem uma novidade que quero ouvir aí também? Então já aproveita e embala 999-16-5518. Só mensagem de texto, seu áudio, atenda aqui. Hoje, feriado em Marmeleiro, estamos solitos. Nos dias que não são feriados, a Bruna nos traz assistência através do fixo 3525-1183. Beleza? Aumenta o volume, vem comigo que o boteco começa agora.
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1: O sucesso não para. Dalvan, agora 3 e 9.

0: Pra nós dar pisadinha aqui com o seu garçom. Com o seu garçom. O Dalvan com uma regravação do Medo da Chuva. Abrimos o boteco de hoje. Hoje é sexta-feira, sextou, 22 de maio de 2026. Chuva nada que cai. O boteco começou agorinha, tá? Daqui a pouco eu tô de volta.
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0: Israel Rodolfo.
1: Pra quem andou em cima.
0: Orar em ação, né? Não é só orar, tem que acionar também, tem que ter ação, né? Orar e ação. Os dois juntos e vira oração. Está aí. Hoje, dia 22 de maio, dia Santa Rita de Cássia, nossa padroeira, a santa das causas impossíveis. Mas é, bota fé na sua caminhada aí, né? Bota fé na sua caminhada. O Israel Rodolfo cantando, antes teve JM, uma releitura da música Barquinho Azul, junto com o Cleiton Borges. Inclusive o Cleiton Borges que eternizou a música Barquinho Azul lá no JM, do tempo que ele passou pela banda e tal, agora não tá mais. Breno e Matheus, Virava Cowboy, teve César Menotti, Fabiano, entre a Serpente e a Estrela também. Aqui, agora 3:28:30, hoje dia internacional da biodiversidade também, né? Hoje dia da biodiversidade, os municípios de Fernandópolis, Santa Rita do Passa Quatro, Santa Rita do Oeste e Neves Paulista, no municípios de São Paulo, que hoje completa a idade nova. Também hoje, Brasilândia de Minas, Minas Gerais, o município de Itaboraí, do Rio de Janeiro, também de aniversário hoje, dia 22 de maio. Inclusive, vários municípios que têm Santa Rita como padroeira, né? O pessoal tá de folga hoje. Muitos aí curtindo o feriado municipal. Temperatura agora, meu amigo Jota, temperatura 15 graus, né? E vai ficar mais frio, vai ficar mais frio. Vai diminuir, diminuir, diminuir. Amanhã tem algumas pancadas de chuva, mas bem pouco. Eu vou dar um spoiler aqui, já estou dando spoiler do que vai acontecer amanhã, mas eu atualizo e trago a previsão completa daqui a pouquinho. Aguarda aí, já tem previsão do tempo, mas que tá chovendo, tá chovendo. 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
5: O Dia Mundial das Abelhas, celebrado em 20 de maio, chama atenção para a importância dos polinizadores na produção de alimentos e na preservação da biodiversidade. Segundo relatórios internacionais, cerca de 75% das culturas agrícolas do mundo dependem da polinização animal. No Brasil, além da força na produção de mel, com mais de 67 mil toneladas produzidas em 2024, o país abriga uma das maiores diversidades de abelhas do planeta. O engenheiro agrônomo e coordenador de sustentabilidade da CropLife Brasil, Pedro Duarte, afirma que a presença das abelhas é essencial para garantir produtividade no campo e comida na mesa.
6: Hoje, falar de polinizador é falar de resiliência produtiva, segurança alimentar e acesso a novos mercados. O produtor rural está cada vez mais inserido em cadeias globais que demandam comprovação não só de sustentabilidade, mas de rastreabilidade e da adoção de boas práticas. A conservação de polinizadores ela deixa de ser um tema paralelo e ela passa a integrar de fato a estratégia produtiva da agricultura moderna.
5: As abelhas são fundamentais na fertilidade das flores, na reprodução das plantas e no equilíbrio dos ecossistemas, por meio do transporte de pólen. Na agricultura, esse trabalho de polinização é estratégico para a produção de alimentos, como frutas, oleaginosas e legumes. Dentro desse cenário, a CropLife Brasil anunciou a inclusão de indicadores de polinizadores ao painel Crop Data, como parte da agenda de sustentabilidade. Quem dá mais detalhes é o gerente executivo da CropLife Brasil, Renato Gomides.
4: O Crop Data, portal de dados da CropLife Brasil, acaba de lançar o painel de polinizadores, uma nova funcionalidade que reúne dados completos sobre a apicultura brasileira, produção de mel, comércio do produto e o atlas de apicultores do país. No ranking mundial, o Brasil ocupa a 7ª posição, com 3% da produção global, praticamente empatado com a Argentina. Está atrás apenas dos países asiáticos. Em valor, o mercado totalizou R$1 bilhão em 2024.
5: O painel de polinizadores contém informações técnicas e científicas para aproximar produtores, pesquisadores e assistência técnica. Para mais informações, acesse o site croplifebrasil.org/cropdata. 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Produção e reportagem, Valquíria Rios.
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0: Muito bem, o Boteco 92, 15:34. Meu amigo Jota, vamos lá, vamos atender essa aqui, ó. Isso aqui não pode faltar no, na sexta-feira, no feriado, né? De Paulo e o Paulinho, amor de primavera. Sempre quando prosseio com o Jota aí, a primeira pergunta. Ei, Jota, como é que tá o movimento aí? E vem aquela assim, ó, movimento é sensual. Movimento. Aquele abraço, meu nobre. Bom trabalho, né? Bom trabalho. Daqui a pouquinho o pessoal já tá por lá, né? Já tá por lá na lida. De Paulo e Paulinho.

0: Banda Caene, Diário de Verão. 20 para as 4, TV de Paulo Paulino também, com Amor de Primavera. 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

0: E aí, tudo bem? Tô chegando na quinta-feira com as notícias do mundo da música. Prédio do último show dos Beatles será transformado em museu. O número 3 de Savile Hall, em Londres, deixará de ser apenas o endereço histórico para se tornar o museu oficial dedicado aos Beatles. A Apple Core, gravadora da banda, confirmou nos últimos dias que transformará a antiga sede do grupo em um espaço cultural com abertura prevista para o próximo ano já. O local é mundialmente famoso por ter abrigado o estúdio de gravação do disco Let It Be, em 1970, e por ter sido palco da última apresentação pública de Fab Four, realizada no telhado do edifício em 30 de janeiro de 1969. De acordo com o jornal americano The New York Times, o projeto prevê a ocupação de 7 andares com materiais inéditos provenientes dos arquivos da empresa. Daqui a pouquinho eu volto com mais notícias do mundo da música. Até já!
1: Muito bem, Joel Cabral, sou Roya, o dia da semana, já é sexta-feira, Joel. Sexta-feira aqui, sexta-feira. 16 para as 4.
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1: 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Chuva, chuva que cai. Temperatura 15 graus, umidade do ar 94%. E hoje a previsão é de 34 a 40 milímetros de chuva. É água. Dilcinho.

0: eu perguntava.
1: Essa moda aí tá louca também, né? Isso aí é do Chorei no Sinal lá do Renan e do Raí, mas na voz do Ed Brito e do Samuel. Ficou boa? Meu amigo Maicon, Maicão. Maicon adora essa música aqui, meu amigo Juliano também. Os dois cantam bem demais essa moda aí. Tiocinho Diferentão também teve aqui na sequência, né? Faltando 8 para as 4, seu Mauro Appelt. Como é que tá por aí, mano? Vamos que vamos. Olha ali, ó. Aplumado, radião nos 92,9. E é coisa boa, né? Olha, o chimarrão de respeito. Chimarrão ali de qualidade. Então tá bom. Só analisando. Analisando a chuva ali, ó. Lá no fundo tem um morraio lá, ó. Isto. Aí é bonito, é bonito. Bom descanso aí. Vamos fechando a primeira hora. Tem mais umas... Quantas modas aqui? 3 modas? Ou 2? Depende do tamanho da moda. Tem umas modas aqui que são mais compridas que raça de carroça. Essa aqui que rodou, por exemplo, 4 minutos e 10. Né? Essa aqui da sola da bota. Na palma da bota, na sola da mão. Essa aqui é boa.

0: dá o sim. Tem pessoas que chegam na nossa vida como se fossem anjos, não é mesmo?
1: Com certeza, amigos do Nova Geração.

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3: A riqueza de uma região nem sempre se reflete na qualidade de vida da população. Diferentemente do Produto Interno Bruto, o PIB, o Índice de Progresso Social, o IPS, divulgado nesta quarta-feira pelo Instituto Imazon, avalia se essa riqueza faz a diferença no dia a dia das pessoas. Em até 100 pontos, a nota do Brasil foi de 63,4, um avanço lento para 2025, que marcou 63,05, e para 2024, com 62,85. No entanto, ainda há desequilíbrio entre os indicadores, como conta a coordenadora do índice, Melissa Vilme.
4: O tema de moradia teve a pontuação média mais alta, seguido por acesso à informação e comunicação, que inclusive foi o componente que teve o maior aumento percentual em relação ao ano anterior. E, em contrapartida, os resultados mais baixos eles ficaram concentrados na dimensão de oportunidades, com os temas de direitos individuais, acesso à educação superior e inclusão social.
3: Pelo terceiro ano seguido, lidera o ranking das cidades Gavião Peixoto, no interior de São Paulo, com pontuação de 73,1. Na sequência, vem Jundiaí, Oswaldo Cruz e Pompeia, todas em São Paulo, Curitiba, no Paraná, Nova Lima, em Minas Gerais, e por aí vai. A Melissa explica o que esses municípios de melhor desempenho fazem de especial.
4: De forma geral, são municípios que têm uma atuação de forma equilibrada e consistente entre todos os temas que são medidos no IPS Brasil. São municípios que têm gestões baseadas em evidências e usam de dados para direcionar suas políticas públicas, seus investimentos e priorizar, assim, as suas ações.
3: O quadro ainda é bastante desigual entre as regiões. 18 das 20 cidades mais bem avaliadas ficam no sul e no sudeste, e 19 das 20 piores ficam no norte e nordeste. Todos os 5.570 municípios brasileiros foram avaliados com base em 57 indicadores, como nutrição, cuidados médicos básicos, saneamento, moradia, segurança, bem-estar, educação e acesso à informação e a oportunidades. As informações vêm de fontes públicas, como DataSUS, IBGE, INEP e MapBiomas. Agência Rádio Web, produção e reportagem, Breno Zonta.
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1: Muito bem, muito bem. Tô de volta aqui, ó, 4:03, depois do nosso noticiário, depois das informações do Rádio Repórter. Eu tô de volta aqui contigo na sua sexta-feira. Hoje é dia 22 de maio, então, feriado. 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

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Fechou, Brick, vamos seguir aqui, ó. Tem Country Beat com Rio Negro e Solimões.

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1: Daqui a pouquinho roda inteira essa aqui. Deixa eu corrigir aqui um trem, rapaz. Eu vi que eu... deu aquela parada aqui no locutor, né? O pessoal já entende que tem alguma coisa meio diferente aqui. Eu falei a propaganda aqui agora do restaurante Pará 280, né, Jota? E o Jota, ele se enganou ali no recado, mandou pra mim 4:30. Ele falou, Reginaldo, desculpa, me enganei aqui, 4:30 eu vou estar descansando ainda, é 18:30. 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
2: Errou!
1: Errei, todo mundo erra. Vamos ouvir inteira essa aqui então do apaixona muita gente aqui. A partir das 18:30.
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1: Até as 22.
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0: E fica Juliana aqui com Arruma o Cantinho. Teve também Zezé de Camargo do DVD Rústico. A música Irmão da Lua, Amigo das Estrelas. Isso aqui que voltou à tona aqui depois de uns par de anos, né? Da música. A música Irmão da Lua, Amigo das Estrelas. Zezé de Camargo e Luciano, né? Nós ouvimos só o Zezé ali cantando solito. Teve também Country Beat, Renego e Solimões, apaixona muita gente. 4h17, até as 5 horas. Reginaldo Vicente contigo. Você que tá ligado conosco, tem ouvindo a Cristal, tá em casa, tá no trabalho, tá na lida. Embora seja feriado aqui, Marmeleiro, tem muita gente que tá trabalhando, né? Tá trabalhando. A sintonia dos 92.9. Minha amiga Josi, tudo bem por aí, Josi? A Josi falou assim: Reginaldo, todo mundo menos eu aproveitando a chuva. É, dessa maneira mesmo, né, Josi? Um abraço pra todo mundo. Ali tá lá a Maria, o Teteco e o Farofa. Embaixo das descobertas, né? Do ladinho do fogão a lenha. Coisa boa, aproveitando a chuva e o frio aí embaixo dos, das cobertas e perto do fogão a lenha. E é coisa boa. Quem mais aqui? Olha lá, lá no fundo quem tá lá, ó. Lá tá o Wander. Um abração, tamo junto. Mandou um recado pra mim aqui minha amiga Terezinha. Ô, dona Terezinha, tudo bem por aí, dona Terezinha? Vamos pôr a dona Terezinha no ar aqui ou não? Opa! Terezinha Schmidt.
1: Peço pra oferecer uma música pra tudo, Clube da Mãe da Linha São Paulo, Interior da Renascença.
0: Aí, ó. Pessoal da Linha São Paulo, Clube de Mães.
1: Mas tudo é bom para vocês da rádio.
0: Opa, o senhor também.
1: Deus abençoe todos vocês.
0: Amém, amém. Que Santa Rita de Cássia abençoe todos nós, né, dona Terezinha? Que Deus abençoe a senhora Aparecida, Santa Rita de Cássia. No dia dela hoje, né? Nos abençoe. Sexta-feira, final de semana, chegando aí. Intervalo rapidinho, já volto, trago mais música.
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De volta e pra falar que Dua Lipa processa TV. A cantora britânica Dua Lipa entrou com uma ação judicial contra Samsung Electronics pedindo ao menos 15 milhões de dólares em indenização por suposto uso indevido de sua imagem para promover televisores da marca. Segundo o processo protocolado nos últimos dias em um tribunal federal da Califórnia, a empresa sul-coreana teria estampado uma foto da cantora em caixas de TVs vendidas no varejo sem autorização, sugerindo falsamente o endosso da cantora aos produtos. A imagem citada na ação se chama Dua Lipa Backstage em 2024. E segundo os advogados da cantora, todos os direitos da fotografia pertencem à cantora. Além de violação de direitos autorais e da marca, a ação acusa Samsung de infringir direitos de imagem e publicidade. De acordo com o processo, Dua Lipa tomou conhecimento do suposto uso indevido em junho do ano passado e teria solicitado repetidamente que a empresa deixasse de utilizar sua imagem, mas a fabricante ignorou todos os pedidos. Daqui a pouquinho eu volto com mais notícias do mundo da música. Até já!

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1: Kleber e Cauã, até ficar velhinho, até ficar velhinho. Diego e Arnaldo, Zé Neto e Cristiano, vai cair água. Tá caindo água, né? Teve também a participação do Gustavo Lima, música Retrovisor, 4h31, informação chegando aqui. Um abraço pra nossa amiga Margarida. A Margarida tá ouvindo a Cristal aí, tá pedindo Barra Pesada. Vamos trazer aqui com o trio Parada Dura, Barra Pesada. Também lá em Renascença, no João de Paula, na sintonia do Ana Ângela. Quem mais aqui? O seu Adenor, também da Tereza Ferreira Vicente. Todo mundo ligado lá ouvindo a Cristal. Muito obrigado pela sintonia. Chuvarada e chuvarada. Então, Pedro também. Quem mais aqui? O recado aqui da Ângela. Recadinho, lá. Puxou o telefone aqui de novo. Vamos ver quem tá ouvindo por lá. Mas bandas, vamos ajeitar a banda do Sul aqui. As bandinhas.
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1: tempo. Tá lá a mãe. Tá. Pedro Wander, esqueci do Wander aqui. Esqueci do Wander. Um abraço pra todo mundo aí. E a Margarida pediu Barra Pesada. Depois do nosso noticiário, eu trago Barra Pesada.
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5: Aumentam os casos de síndrome respiratória grave no país. O alerta é da Fundação Oswaldo Cruz, de acordo com o novo boletim Infogripe. Pela última análise, que se refere ao período de 10 a 16 de maio, todos os estados estão com incidência de síndrome respiratória aguda grave em nível de alerta, risco ou alto risco, menos Rondônia. Além disso, em 18 unidades da federação, existe uma tendência de crescimento dos registros no longo prazo, como no Acre, Bahia, Espírito Santo, Rio Grande do Sul, São Paulo e Tocantins. Segundo a Fiocruz, esse aumento é atribuído principalmente às internações pelo vírus sincicial respiratório, que causa bronquiolite infantil. Nas outras faixas etárias, a principal causa é a influenza, que provoca a gripe. Nesse caso específico, o boletim Infogripe revela que as hospitalizações têm aumentado no Paraná, Rio Grande do Sul e Tocantins. Da Rádio 2, Fabíola Altran.
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1: Tô de volta aqui, 4h34, tem uma galdeira agora. Aliás, o que é melhor que uma galdeira? Duas galdeiras. O melhor é boa, né? O que é melhor que uma galdeira? Duas galdeiras. É uma gaita gaiteira, velho. Não frouxa o garoto.

0: Panada Dura com Barra Pesada. Teve aí também o Marcação. Marcação marcando. Compasso de com Bombacha Preta. E a música pode pegar. Agora 4h42. Chuva que cai sobre o Marmeleiro. A tendência é continuar chovendo, chovendo, chovendo, chovendo. A temperatura nesse momento 15 graus. A umidade relativa do ar 94%. Teremos amanhã também algumas pancadas isoladas, não passa de 18 graus amanhã. Tempo frio amanhã, frio, friozote. Domingo não passa dos 20 graus. E por aí vai, semana que está por vir, de chuvarada de novo. Né? Semana que está por vir, semana que vai chegar aí com chuva de novo. Temos uns 2-3 dias de chuva na semana que vem, tá? Sites de meteorologia nos passando, a gente repassando aqui pra ti. Temperatura semana que vem não vai passar dos 22 graus, tá? Mínima 12, a máxima 22 graus. A semana que está por vir. Trio Parada Dura, o saudoso, inesquecível Barreirito cantando Barra Pesada na indicação. 4h43, agora 4h43. 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

0: Voltei pra falar que Djavan apresentei ao público com o Oceano de Poesias em turnê comemorativa. Com 50 anos de carreira, Djavan acertou muitos hits. E mais uma vez, o cantor acerta ao colocar na sua turnê comemorativa de 5 décadas não apenas suas faixas mais conhecidas, como também seu lado B. Afinal, nem tudo é auge, nem tudo é hit de milhões de vendas, plays e views. No caso de Djavan, tudo quase sempre toca e emociona, tanto que ele decidiu tocar só faixas próprias do show, além de optar por não ter participações especiais e homenagens a outros cantores. No show Djavan Near 50 anos, que estreou em São Paulo neste mês, o cantor empolgou o público com seus sucessos inquestionáveis, como Sina, Si, Oceano e Samurai, mas também emocionou com canções menos populares, como Quase de Manhã, Cigano, O Vento e Um Brinde. O cantor fez duas apresentações na capital paulista para uma plateia de 45 mil pessoas por dia. Para quem perdeu as apresentações em São Paulo, o cantor anunciou que retorna para a cidade em uma data extra no mês de dezembro deste ano, marcando o encerramento da turnê, que ainda roda o país e passa por países da Europa, África e América Latina. Amanhã eu volto com mais notícias do mundo da música. Até lá, tchau!
1: Amanhã não tem mais, né, Joel? Amanhã não tem, só segunda-feira agora, né? Sexta-feira, 22 de maio, 2026. Agora 12 para as 5, tem Céu e Canto chegando aí.
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Madão, Madão dos Bão aqui com Mato Grosso Matias e Chitãozinho Chororó. Pedaço de minha vida. Faltando agora 5 minutos e meio para as 17h, ou 17 horas. Aquele abraço para você que ficou comigo até agora, né? Um ótimo, excelente final de semana, que Santa Rita lhe abençoe, que Santa Rita lhe proteja sempre, que nos proteja, que nos guie sempre, né? Um ótimo final de semana. Segunda-feira o Boteco volta. Chiquinho tá vindo aí na sequência. Depois das informações, depois do nosso rádio repórter, tem Mix da Saudade e também a Hora do Gaúcho, né? Tchau, tchau. Tamo junto. Grupo Menos é Mais, com Raça Negra, para encerrar todas com chave de ouro e também encerrar a semana muito bem. Tchau, tchau.

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2: Lançado pelo Ministério da Educação em março, o Cadastro da Educação de Jovens e Adultos, Cadeja, é uma plataforma nacional que une informações sobre a oferta e a demanda por vagas na EJA. O mecanismo permite que pessoas com 15 anos ou mais registrem o interesse em concluir os estudos, de modo a facilitar o acesso à matrícula em todo o país. Com o Cadeja, entidades do poder público passam a contar com um instrumento inédito para identificar e organizar a demanda por EJA. Conforme analisa o gerente da Educação de Jovens e Adultos na Secretaria de Educação da Prefeitura do Recife, Bruno Oliveira, a articulação entre lideranças é essencial para fortalecer a política pública.
3: A gente vem atuando em diversas formas, desde ações pedagógicas que sejam atrativas, para que eles possam ter, além da escolaridade, também uma profissão e aumentar sua possibilidade de empregabilidade, que é algo que eles procuram muito quando vão para a EJA, e ver que, por mais que na vida deles, que eles tenham tido tanta dificuldade, tanta renegação como eles tiveram, aqui é uma oportunidade de eles terem um caminho e dar um novo significado para a vida deles.
2: A nova plataforma integra o Pacto Nacional pela Superação do Analfabetismo e Qualificação da Educação de Jovens e Adultos, Pacto EJA. O objetivo é ampliar a escolaridade de cidadãos como a pernambucana Marlene Maria da Conceição, hoje aos 70, que não concluiu os estudos no período regular. Para ela, a volta à sala de aula simboliza a renovação de esperanças outrora perdidas.
4: A gente tem uma professora, tem uma sala de aula maravilhosa. Eu fico agraciada quando eu vejo aquele senhorzinho com tanta dificuldade, mas quando chega naquela sala de aula, um sorriso. Então, eu tenho certeza que o EJA, ele veio realmente para superar o abandono dos idosos.
2: Com o Cadeja, a meta é que a educação de jovens e adultos siga em franco fortalecimento. Desde 2025, já são mais de 200 mil estudantes em ações de alfabetização, além de 80 mil profissionais em iniciativas de formação. Agência Rádio Web, produção e reportagem, Joyce Santos.
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8: Alô, alô, você, um abraço, boa tarde, 17 horas, 3 minutos e meio, neste feriado em Marmeleiro, dia da padroeira, Santa Rita de Cássia. Boa tarde, cidade, boa tarde, interior, sudoeste, oeste paranaense, extremo oeste, oeste catarinense. Tudo bem, tudo certo contigo? Como é que está sendo teu dia aí? Tá geladinho, chuvoso, desde manhã cedinho e... Tá que tá, né? Previsão de mais uns pingos no decorrer do período. Um abraço pra você, muito brigadinho. Em casa, alguns no trabalho. Aqui em Marmeleiro, pelo menos, outras cidades. Todo mundo na lida, garantindo pãozinho nosso de cada dia. A você no aconchego do teu lar, fogo no fogão a lenha. Chaleira chiando, pipoquinha, pinhãozinho. Coisa boa demais, né? 5 da tarde, mais 4 minutos e meio. Começamos o nosso Mix da Saudade. Adoniran Barbosa, saudosa maloca.

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Ok, 5 da tarde, 18 minutos e meio, né? 5 com 18 e meio nessa tarde gelada, chuvosa. É sexta-feira, chegou a sexta, né? Meu, que semana que passou voando.

5 da tarde, mais 19 minutos e meio, né? 5 da tarde com 19 e meio, amigo Antônio, aí de Francisco Beltrão. Obrigado pela audiência, obrigado pela companhia. Pediu o Rádio Táxi com o título que você me pediu, não encontrei, mas vamos rodar outra do Rádio Táxi aí, com certeza, né? Agora sim, 5 da tarde, 20 minutos. Eva, Rádio Táxi, Cristal FM.

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2: O Corinthians entrou em campo com um time misto, já que já está classificado às oitavas de final da Copa Libertadores da América. E o time alternativo do técnico Fernando Diniz ficou no empate diante do Peñarol, do Uruguai, 1-1. E assim garantindo o primeiro lugar no grupo da Liberta. De titulares mesmo da equipe do Corinthians, que entraram em campo nesta quinta-feira, somente o goleiro Hugo Souza e os zagueiros Gustavo Henrique e Gabriel Paulista, que começaram jogando. E uma outra informação da Copa Libertadores da América, a Conmebol divulgou nesta quinta-feira que deu o W.O. naquela partida entre Flamengo e Independiente Medellín, onde o jogo acabou ficando suspenso por conta dos protestos do torcedor da equipe adversária. Então, W.O., o Flamengo garantiu os 3 pontos, já estava classificado na Libertadores, agora coloca mais uma frente na liderança do Grupo A da fase de grupos. O Atlético Mineiro venceu o Cienciano e fica a uma vitória de se classificar às oitavas de final da Copa Sul-Americana. O Galo venceu por 2-0, gols marcados por Bernard e Renan Lodi. O detalhe é que tudo ficou para a última rodada. O Galo precisa da vitória diante do Puerto Cabello em casa para garantir essa vaga direta às oitavas. E quem não entrou em campo nesta quinta-feira, mas já garantiu a classificação, foi o Botafogo, que com o empate entre Racing e Caracas em 2-2 na Argentina, o Botafogo, que venceu na última quarta-feira o Independiente Petroleiro por 3-0, está classificado às oitavas de final da Copa Sul-Americana, garantindo a primeira posição com 13 pontos, então uma vaga direta. Lembrando que, como o São Paulo, que vai buscar na última rodada essa consolidação, se mantém na liderança do Grupo C, o Santos vive um momento complicado, a lanterna do Grupo D, e na última rodada vai tentar um milagre. O Vasco também se complicou após a derrota no meio de semana, precisa vencer e torcer por um tropeço do Olímpia no Grupo G para conseguir a classificação direta. E no Grupo H, o Bragantino mantém uma esperança de ir para a repescagem. Lembrando que o Bragantino não consegue mais a liderança do Grupo H, que ficou com o River Plate.
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7: Vamos em frente, são 5 da tarde com 34 minutos. 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

Ed Mizerski, como é que está? Um abraço, boa tarde, obrigado pela audiência, obrigado pela companhia. O Ed mandou o recado, estamos na escuta. Edio e Sirley, um abraço para vocês. Bom feriado em Marbeleiro e bom final de semana, Edio. Fábio Júnior, seu melhor amigo.

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1: Maravilha, 17:54, Nereu Mizerski também na audiência do programa, aquele abraço, tudo de bom. Obrigado, Nadir, também. Gente boa, vamos encerrando o mix de hoje, anunciando que já já tem oração da Ave Maria e depois tem aí o programa Hora do Gaúcho.

0: Produção Milícia da Imaculada.
1: Há um cântico dedicado à Virgem Maria que diz: sobe a Jerusalém, Virgem oferente sem igual. Vai, apresenta ao Pai teu menino luz que chegou no Natal. E junto à sua cruz, quando Deus morrer, fica de pé. Sim, ele te salvou, mas o ofereceste por nós com toda a fé. Sim, Maria é a Virgem oferente que entregou-se de forma total a Deus e no silêncio ofereceu-lhe com fé suas alegrias e sofrimentos. Padre Kolbe entregou-se a ela e a imitou nesta oferta, pois fazendo a vontade dela estava fazendo a vontade de Deus. Ensinava aos confrades: ama a Deus, sofre e trabalha por ele com fé, na serenidade e amor. Ame a Deus com os fatos, doe a ele você mesmo, todos e tudo. Esteja sempre com ele em recolhimento, já que também ele faz isso. Ao irmão Alfonso diz: oferece-te à Virgem Imaculada e assim poderás superar as dificuldades e se tornará um santo. Padre Kolbe foi internado várias vezes em razão da tuberculose, deixando tarefas que realizava, bem como a direção da Milícia da Imaculada e o apostolado pela revista Cavaleiro da Imaculada. Mas o fazia com serenidade, confiando-se à Mãe Imaculada e oferecendo-lhe tudo. Consagremos-nos a ela pedindo que nos ensine diante da cruz a fazer da vida uma oferenda a partir do próprio coração. Amém.
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6: Maravilha, maravilha, meu povo amigo, são 18 horas com 4 minutos, estamos iniciando mais um programa, a Hora do Gaúcho, a Hora do Mate Amargo bem cevado, a Hora do Recolhimento, apesar que muitos aqui em Marmeleiro já estão recolhidos desde amanhã cedo, né, com esse tempinho aí, feriado aqui em Marmeleiro, dia da Padroeira Santa Rita de Cássia, cidades vizinhas, interior de toda a região aí, um abraço, boa noite, sudoeste, oeste, paranaense, extremoeste, oeste, catarinense, bem com a vida. Chegando para muita música gauchesca até as 19 horas. No início do programa, já comentando aqui, né, poucos instantes atrás, a guarnição do Corpo de Bombeiro, ambulâncias, passaram aqui pela frente da rádio com as sirenes, o giroflex ligado, indo em direção à Renascença, onde aconteceu um acidente envolvendo um automóvel e um caminhão. É na 280 entre Renascença e Marmeleiro, aí nas proximidades do Poço Toscano. Não se tem mais informações do ocorrido. Vamos aguardar, portanto. Então você que trafega agora nesse trecho aí, cuidado, né, gente? Cuidado, você que vai à Renascença. Você que se desloca de Renascença sentido a Marmeleiro, vamos ficar atentos, todo cuidado, hein? 18:05, Hora do Gaúcho, Adair de Freitas, Cavalo Folgado, Serviço Dobrado.

0: nada, mais um gole. Daí vamos vazar.
1: Fuja louco.
2: Fuja louco, velho. Muito bem, muito bem, muito bem. Dia 24 de maio tem a festa de Santa Rita de Cássia, né? Hoje acontecendo a missa em honra a Santa Rita de Cássia. E vai ter à noite aí, já durante o dia teve, né? Doces, pastéis, espetinhos, cachorro quente, polenta com codorna, quentão, caldos. No dia da festa, churrasco, 3 quilos a R$ 150. Vai ter o kit cozinha com maionese, repolho, tomate, pão e cuca. E tem a premiação da rifa. São 2 televisores, uma de 55 polegadas, outra de 43 polegadas. Edredom, vale compras de 500, vale compras de 400 e também vale compra de R$ 300. Participem das festividades de Santa Rita de Cássia. Festa em homenagem e honra a Santa Rita é domingo, mas teve desde o dia 13, né, que quermesse todas as noites. Hoje prossegue com a missa, amanhã tem mais celebração e no domingo a grandiosa festa com missa às 10 horas da manhã, que será transmitida aqui pela Cristal FM. 18 horas mais 14 minutos.
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2: Muito bem, são 18 horas mais 16 minutos agora. Noite, né? Desceu barbaridade. Você ligado com a Cristal 92,9. Vamos que vamos, dele que dele. O Sandro Oliveira cantando pra nós uma vaneira pros bigode. Bora lá.
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0: O violonista e o gaiteiro, lá pra meia-noite com os fandangos e até clarão dia, começava na boca da noite, e eu comia uma cabeça de porta assada lá pra dentro, e ficava só o índio do pandeiro, e era desse jeito assim, compa.
1: Valeu! Ai, Lara! Você é bonito, olha.
0: Tio Gildinho!
1: Aí, fala!
0: E não falta um índio querendo ajudar, né?
1: Vamos trazer.
0: O índio lá no meio do salão, vendo aquele sofrimento do pandeirista, pensou, vou ajudar, tio Judinho. Foi na cozinha, pegou duas colheres e nasceu o balanço. De pandeiro e colher, ficou assim.
1: Ali, ó.

pronto. Chegamos no dia de hoje e ficou desse jeito assim, compa!

0: São 18 horas com 25 minutos, com mais 30 segundos. É noite de sexta-feira. Chegando sábado, já vem domingo e um pulinho para segunda-feira, né? Piscar de olhos da sexta para segunda-feira, parece que passa mais rápido ainda, né? Jesus amado. Ah, daqui uns dias já entrando no sexto mês do ano. Meu amigo, seu Valdir Alas, dona Salete Polita Alas, como é que estão por aí?
1: Boa noite, Chiquinho.
0: Muito noite.
1: Literalmente, boa noite, né? O tal do inverno é assim, né? 6 horas é escuro.
0: Verdade, verdade.
1: Temos aqui roda do Borai, agora vamos fazer um bolinho de arroz com bastante temperinho verde, pra nós comer depois e fazer um café passado.
0: Meu Deus.
1: Acho que vai dar uma janta boa, né?
0: Mas eu acredito que sim, viu? Um bolinho de arroz com um café preto, na minha opinião. Pra mim, né? Pra mim, sem açúcar. Café preto e um bolinho de arroz com bastante temperinho. Olha! Vamos longe na empreitada, viu? Um abraço pra vocês aí, tudo bom? Meu amigo, seu Valdir Halas, tá fazendo as conservas hoje? Hoje não sai conserva. Seu Valdir faz umas conservas, olha aqui. É de tirar o chapéu. Aquela rabaneta não tem explicação. Pimenta, cebola, o chuchu, o pepino agridoce, oh, Jesus amado, bom demais. 18h27, uma boa noitada para vocês, como diz o Mila, falando em Mila. Mila do Mangueirão, um abraço, boa noite. Tá na varanda? Duvido. É roda do fogão a lenha, eu já deixei o meu fogão lá, com a lenha preparadinha, só chegar em casa. E legal fósforo, como dizia antigamente. E fogo pra que te quero, né? Vamos lá, daqui a pouquinho tem Padre Reginaldo com a oração dessa sexta-feira. Fica aí, Teixeirinho.

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3: Boa tarde, amado povo de Deus. Dia 22 de maio, dia de Santa Rita de Cássia, santa das causas impossíveis. Vamos rezar nesta tarde pedindo a Deus graças e bênçãos do céu. Em nome do Pai, do Filho e do Espírito Santo. Amém. Ó gloriosa Santa Rita de Cássia, chamada Santa das Causas Impossíveis, advogada dos casos desesperados, auxiliadora da última hora, refúgio e abrigo da dor, que arrasta para o abismo do pecado e da desesperação, com toda a confiança no vosso poder, junto ao coração de Jesus, a vós recorro, Santa Rita de Cássia. Nesta tarde, apresentando este caso difícil que dolorosamente oprime meu coração, Santa Rita de Cássia, acolha o meu pedido que agora faço com confiança e fé. Faça o seu pedido nesse momento. Ó Santa Rita de Cássia, obtenha a graça que desejo, pois sendo-me necessário, a quero. Porque sei que apresentada por vós a minha oração, meu pedido, vós que sois tão amada por Deus, certamente será atendido. Santa Rita de Cássia, leve nesta tarde a minha prece ao Sagrado Coração de Jesus. Nossa Senhora, que estivestes com os apóstolos na primeira novena da história, quando invocavam o Espírito Santo, esteja conosco, Mãe, pois também nós agora entramos no cenáculo e, como os apóstolos, pedimos: manda, Senhor, o Teu Espírito Santo sobre nós. Faça nosso coração arder de amor por Jesus. Manda Teu Espírito, Senhor, e que sejamos um só rebanho em torno de Jesus Cristo, um só pastor. Nossa Senhora, leve a nossa prece a Teu Filho. A mesma prece que apresentamos por intercessão de Santa Rita de Cássia. Que teu Filho amado, nosso Senhor Jesus Cristo, único pastor, junto ao Pai, interceda por nós. Ave Maria, cheia de graça, o Senhor é convosco. Bendita sois vós entre as mulheres, e bendito é o fruto do vosso ventre, Jesus. Santa Maria, Mãe de Deus, rogai por nós, pecadores, agora e na hora de nossa morte. Amém. Certos de que nossa oração, por intercessão de Nossa Senhora e Santa Rita, chegará até Jesus. Uma boa noite a todos. Amém.

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1: Buenas, meu povo, são 18:35. 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
1: Que deu, Classir Apeu? Boa noite, ô Classir. Boa noite pra Dete. Noite, meu querido. Chuva? Chuva. Quer dizer, agora eu tô com a janela trancada aqui, fechada. Não consigo ver se tá chovendo por aqui. É que eu vou ver se tá chovendo.

0: vim dançar.
1: Não é aquela chuva que a gente fala, nossa, meu Deus, que chuva, mas tá chovendo aqui, tá? E tá molhada a chuva, viu, Classeiro? Lá no Classeiro acho que vai sair um salame, uma polenta brostolada, uma cuca recheada, um café preto e outros que tais também. Tá bom, então, Classeira Adeta aí no 15, boa noite. No 15 também tá lá Clóvis da Ponte Família, seu Leonor Risso, Cid Risso e família. Tá quem mais também? Tem mais gente, né? Um montoeira de gente boa por lá. Aí pelos lados do São Jorge também, mais Nossa Senhora do Carmo, um bocadinho mais pra cá. Um bocadinho mais pra cá e no 10, seu Honorino Estoco, vovô Estoco, dona Assunta. No 6, dona Alícia, seu Zé Carala Costa. Boa noite para vocês, tudo de bom. Meu amigo Tonelo aí na Avenida Macali, como é que tá? Nobre instinto amigo Tonelo, um abraço para você. Obrigado pela audiência, obrigado pela companhia. Vamos rodar mais uma buenacha aqui. Tá chegando, é o gaúcho sulino, meu povo, e o peão trecheiro 18 com 40.

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4: Muito bem, 18:47, 13 minutos para as 19 horas. Daqui a pouquinho tem Voz do Brasil. 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

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Batendo um friozinho nos pés aqui, mas já me vingo. Já chego em casa, carcole fogo no fogão além e pôr os pés dentro do forninho do fogão. Que beleza! Opa, falando em forninho do fogão, assar umas batatas doces é outros 500, né? Uma batata doce assada, um pinhão, uma polenta brostolada. Começou a dar fome. E ainda mais que o Alisson Borsato, como é que tá? Nobre, distinto, amigo Alisson Borsato, mandou uma sopa de crânios e pisantes. É, uma sopona ali com pé de galinha e outros que tais, né? E umas cabeças de frango também. Esse é bom. Um brodão daquele, né? Barbaridade, já fica bom. Um abraço, o Alisson, a Kirsten, todo o povo aí, o Arno, a Fanny, toda a família Krause, aquele abraço todo especial. Na audiência também, dona Deuclécia de Fátima Vanim, boa noite, obrigado pela companhia. Lá na campanha, quem canta, chegaram.

18:56. Você está com a Cristal 92,9. E ó, já tá fritando bolinho lá no seu Valdir, na Zona Salete. Ai,

0: bem, são 18h59 e meio. Vamos que vamos pegar uma chuva até pelos lados de Francisco Beltrão. Já falando de Beltrão, alô meu povo amigo, muita gente nos escutando por lá. Aquele abraço especial, obrigado pela audiência. Vamos que vamos, dele que dele. Amanhã cedo tem mais. Amanhã nós temos o Alvorada Musical, a partir das 6 da manhã. Muita música sertaneja, muita música gaúcha também. Um abraço a todos, fiquem com Deus, me coloquem em suas orações. Boa noite e até amanhã.
1: Em Brasília, 19 horas. Está no ar a Voz do Brasil. As notícias do governo federal que movimentaram o país no dia de hoje.
2: Olá, uma boa noite.
1: Boa noite para você que nos acompanha em todo o país.
2: Sexta-feira, 22 de maio de 2026.
1: Vamos ao destaque do dia. Brasil contra o crime organizado.
2: Mais de 8 mil celulares já foram apreendidos de dentro dos presídios desde 2023.
1: O programa quer asfixiar financeiramente o crime e reforçar a segurança em 138 presídios estaduais.
2: Presidente Lula reforça a disposição do governo em enfrentar o crime.
3: A luta contra o crime organizado vai envolver 11 bilhões de reais para que a gente possa dotar todo mundo de os instrumentos necessários para combater a violência.
1: E ainda, prevenção ao câncer colorretal ganha reforço.
2: SUS vai adotar um novo exame que realiza o rastreamento precoce da doença, o que colabora para alcançar a cura, Thaísa Vitória.
4: O novo protocolo deve ser aplicado em mais de 40 milhões de pacientes pelo SUS e vai ajudar a reduzir a fila pela colonoscopia, que atualmente é utilizada como principal exame preventivo.
1: De olho no calendário.
2: Segunda-feira, aposentados e beneficiários do INSS recebem nova parcela do 13º.
1: Também no dia 25 de maio tem início as inscrições para o Enem desse ano.
2: E a partir do dia 15 de junho, Sisu Mais abre vagas remanescentes em instituições públicas de ensino superior.
1: Hoje na apresentação da Voz do Brasil, eu, Mariana Jungmann e Nazi Brum.
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1: Uma operação para silenciar o crime organizado.
2: Em 5 dias foram apreendidos 534 celulares em presídios de todo o país.
1: E o governo do Brasil já investiu mais de 200 milhões de reais para equipamentos de segurança no sistema penitenciário.
5: Celulares escondidos em celas, comunicação clandestina e ordens criminosas que atravessam os muros dos presídios. É para combater essa estrutura que o Ministério da Justiça e Segurança Pública realizou a maior edição da Operação MUT, já feita no país. Pela primeira vez, a ação integra o programa Brasil contra o Crime Organizado e alcança unidades prisionais em todos os estados brasileiros. Segundo o balanço parcial divulgado nesta sexta-feira, mais de 500 celulares foram apreendidos em 2.611 celas de 49 presídios nos últimos 5 dias. Mais de 2.800 policiais penais participaram das ações. O objetivo é interromper a comunicação ilegal usada por organizações criminosas para coordenar crimes dentro e fora das prisões, avalia André Garcia, secretário nacional de políticas penais.
6: Primeira vez que nós estamos enfrentando o crime organizado em todas as suas dimensões. Há um conjunto de estratégias que nós estamos utilizando, em especial para retirar esses celulares, mas também voltadas para silenciar algumas unidades que nós consideramos como mais estratégicas.
5: As ações utilizam equipamentos de alta tecnologia, como scanners corporais, aparelhos de raio-x, drones, sistemas eletrônicos de fiscalização e até georradar, equipamento que identifica túneis. Para o secretário executivo do Ministério da Justiça e Segurança Pública, Ademar Borges de Souza Filho, as ações terão impactos imediatos.
7: Com investimento, com inteligência, com operações de alta qualidade, certeza absoluta de que terá um impacto imediato na desarticulação de organizações criminosas.
5: O governo federal investe na modernização do sistema penitenciário dos estados. 138 unidades prisionais estaduais devem receber padrão reforçado de segurança, sendo 23 na região norte, 45 na nordeste, 15 no centro-oeste, 38 no sudeste e 17 no sul. Quase 185 milhões de reais já foram aplicados na compra de equipamentos, que começam a ser entregues aos estados até junho. Reportagem Pablo Mundim.
2: O enfrentamento ao crime organizado é uma das prioridades do governo brasileiro, segundo o presidente Lula.
4: Em participação no programa Sem Censura da TV Brasil, o presidente destacou o lançamento do programa Brasil contra o Crime Organizado, que tem entre os objetivos asfixiar financeiramente os criminosos.
3: Estou com uma PEC no Congresso Nacional. Se essa PEC for aprovada no Senado, 15 dias depois eu crio o Ministério da Segurança Pública. Posso aceitar a ideia que os bandidos dominam um território. O território em qualquer cidade, em qualquer estado, é do povo brasileiro e ele tem que voltar a ocupar o seu território e o bandido tem que ser punido e tem que ir para a cadeia. A luta contra o crime organizado vai envolver 11 bilhões de reais. 1 bilhão de investimento do governo federal e 10 bilhões de financiamento para os estados e para a prefeitura. Para que a gente possa dotar todo mundo de os instrumentos necessários para combater a violência.
2: A proteção no ambiente digital de crianças e adolescentes também foi destacada pelo presidente Lula. Segundo ele, é preciso evitar as telas logo cedo.
4: O presidente destacou o projeto que proíbe o celular nas escolas e também a sanção do ECA Digital no ano passado, que prevê obrigações para empresas e redes sociais de proteção das crianças e jovens contra crimes virtuais e dependência digital.
3: Quando nós proibimos o telefone na escola, no ensino fundamental, muita gente achou que ia ser ruim, e não, e foi bom. A molecada voltou a jogar bola, a molecada voltou a brincar, a molecada voltou a conversar. Nós agora criamos o ECA Digital, ou seja, para quê? Nós queremos proteger meninos e meninas desse país. É o projeto mais sério do mundo. É. Obviamente que as plataformas não gostam do nosso projeto, mas nós temos que brigar com alguém, eu tenho que proteger as crianças. Eu tenho que proteger os adolescentes. Se no real é crime digital, tem que ser crime.
2: Um protocolo inédito para o rastreamento e a detecção precoce do câncer colorretal.
4: O Sistema Único de Saúde passará a utilizar um novo tipo de exame que vai ajudar no diagnóstico da doença antes de os primeiros sintomas aparecerem, aumentando as chances de cura.
8: O teste imunoquímico fecal, conhecido como FIT, passará a ser o exame de referência para a detecção do câncer de colo retal no SUS. O exame será realizado de forma preventiva em homens e mulheres assintomáticos que tenham entre 50 e 75 anos. O diretor-presidente do Instituto Nacional do Câncer, Roberto Gil, explica que o FIT é capaz de detectar partículas microscópicas de sangue nas fezes, já indicando se há lesões que devam ser tratadas.
9: Essa detecção precoce permite que a gente interrompa o processo de carcinogênese das lesões precursoras, quer dizer, a gente não deixa o câncer se desenvolver, ou de um diagnóstico precoce, onde o câncer pode ser tratado com cirurgia e ser eliminado com ou sem necessidade de radioterapia e quimioterapia, mas levando o paciente à cura.
8: O exame FIT é feito com fitas rápidas, como num teste de gravidez. Em caso positivo, o paciente é encaminhado para exames de imagem mais detalhados, como a colonoscopia. O ministro da Saúde, Alexandre Padilha, explicou que o novo exame pode ser feito nas próprias unidades básicas de saúde e vai ajudar a reduzir a fila pela colonoscopia, que atualmente é utilizada como principal exame preventivo.
10: Faz com que você consiga o diagnóstico mais precoce, sobretudo nos pacientes assintomáticos, direcionando os investimentos, os equipamentos, sobretudo os equipamentos médicos dependentes, como é o caso da colonoscopia, para os pacientes que você tem maior indicação para isso. Isso faz com que você direcione mais rápido os pacientes que precisam fazer colonoscopia e não ocupa a colonoscopia, que é médico dependente, que é centro especializado dependente, com pacientes que teriam menos indicação de fazer colonoscopia.
8: O novo protocolo deve ser aplicado em mais de 40 milhões de pacientes pelo SUS. Ele faz parte de um conjunto de ações de prevenção e tratamento de câncer, que envolvem investimentos de 2 bilhões e 200 milhões de reais para a inclusão de novos medicamentos, cirurgias robóticas e reconstrução mamária. Reportagem Thaísa Vitória.
4: As inscrições para o Exame Nacional do Ensino Médio, o Enem 2026, começam na segunda-feira, dia 25 de maio.
2: E uma novidade, pela primeira vez, alunos que concluem o terceiro ano do ensino médio em escolas públicas têm cadastro automático no sistema do exame.
11: As inscrições para o Enem 2026 começam na próxima segunda-feira, dia 25 de maio, com uma novidade para os estudantes da rede pública. Pela primeira vez, alunos que concluem o terceiro ano do ensino médio em escolas públicas têm cadastro automático no sistema do exame. Mesmo com inscrição pré-preenchida, os estudantes precisam acessar a página do participante para confirmar a participação e complementar dados, como cidade de prova, idioma estrangeiro e necessidade de atendimento especializado. O prazo para inscrição e pedidos de nome social ou atendimento especializado termina em 5 de junho. Para quem não tem isenção, a taxa de inscrição permanece R$ 85,00 e pode ser paga até 10 de junho por Pix, cartão, débito ou boleto. As provas acontecem nos dias 8 e 15 de novembro. O Ministério da Educação também amplia os locais de prova. A previsão é que cerca de 10 mil escolas recebam o exame em todo o país, permitindo que muitos estudantes façam a prova na própria escola onde estudam. O Enem segue como principal acesso a programas como Sisu, ProUni e Fies. Para mais informações, acesse enem.inep.gov.br/participante. Em Brasília, Claudimário Carvalho.
12: Pois é, o Enem segue como principal acesso a programas como o Sisu, o Sistema de Seleção Unificada, que dá acesso a vagas em instituições de ensino superior.
2: E atenção, estudantes, ainda dá tempo de concorrer a uma vaga em uma dessas instituições.
12: A partir do dia 15 de junho, vão estar abertas as vagas do Sisu Mais, com vagas remanescentes para o segundo semestre.
13: O Ministério da Educação publicou o edital do Sisu Mais, nova etapa complementar do Sistema de Seleção Unificada. A iniciativa vai ofertar vagas remanescentes em instituições públicas de ensino superior para o segundo semestre deste ano. As inscrições estarão abertas de 15 a 19 de junho, exclusivamente pelo portal de acesso único do MEC. Podem participar candidatos que fizeram pelo menos uma edição do Enem nos últimos 3 anos e que tenham concorrido na etapa regular do Sisu 2025. No momento da inscrição, será possível escolher até 2 opções de curso, turno, local de oferta e instituição, indicando a ordem de preferência. O Sisu Mais faz parte do processo de aprimoramento do Sistema de Seleção Unificada, com avanços na organização das vagas, melhorias no processo de inscrição e fortalecimento das políticas de acesso ao ensino superior público. A nova etapa amplia as oportunidades para estudantes e também fortalece as instituições públicas de educação superior. Reportagem Talita Albuquerque.
2: Aposentados e pensionistas do INSS vão receber o pagamento da segunda parcela do 13º a partir de segunda-feira.
12: O pagamento vai até o dia 8 de junho e serão pagos mais de 35 milhões de benefícios.
5: Atenção, aposentados e pensionistas do INSS. Começa nesta segunda-feira, dia 25 de maio, o pagamento da segunda parcela do 13º salário. Mais de 35 milhões de benefícios serão pagos de forma antecipada em todo o país. Esta etapa representa uma nova injeção de cerca de R$ 39 bilhões de reais na economia brasileira. O ministro da Previdência Social, Volney Queiroz, destaca o impacto do adiantamento para as famílias.
14: Na prática, é dinheiro no bolso de milhões de famílias antes do esperado. Quem trabalhou a vida inteira merece respeito. E respeito também é garantir o benefício chegando mais cedo.
5: O calendário de depósito segue até o dia 8 de junho e varia conforme o número final do cartão de benefício. Para consultar o valor da sua parcela, basta acessar o aplicativo ou o site Meu INSS e clicar na opção Extrato de Pagamento. Reportagem Pedro Sardinha.
12: Aprender a guardar dinheiro, noções básicas de investimento e de previdência social.
2: Temas que chegam até crianças e jovens na sala de aula, por meio de um projeto do governo do Brasil.
12: É o Poupadores do Futuro.
15: Marco Antônio de Carvalho tem apenas 11 anos, mas já está preocupado com o futuro. Ele conta que recebe mesada e guarda parte dela para realizar sonhos. E nesta semana, Marco aprendeu um pouco mais sobre como gerenciar o dinheiro e economizar. A escola dele, em Brasília, recebeu as atividades do programa Poupadores do Futuro, coordenado pelo Ministério da Previdência Social. Marco gostou da oportunidade.
16: É sempre bom a gente estar, desde cedo assim, aprendendo a economizar nosso dinheiro. Muitos adultos não tiveram essa oportunidade na infância, muitas crianças não estão tendo, uma coisa muito boa.
15: E as noções de como poupar que as crianças recebem na sala de aula acabam impactando toda a família, segundo a diretora da escola, Viviane Coelho da Silva de Lima.
17: É muito importante que eles já coloquem esse conhecimento em prática desde cedo para que eles possam mudar a realidade deles, né? Então eles já vão poupando alguma coisa em casa, eles aprendem sobre renda fixa, sobre renda extra, planejamento orçamentário. Além de ajudarem as famílias também, eles já desde cedo podem fazer todo esse planejamento.
15: Este ano, mais de 30 mil alunos foram alcançados pelo projeto Poupadores do Futuro em 100 cidades brasileiras. Mais de 200 instituições de ensino receberam as atividades. O diretor do Departamento do Regime de Previdência Complementar, Narlon Gutierre, fala sobre a importância do programa, que está em sua segunda edição.
18: Eles vão ser despertados sobre a importância do planejamento, sobre a importância de organizar suas finanças, para estarem atentos, né, para não serem influenciados aí por questões como jogos em plataformas digitais, para a importância que a previdência tem ao longo da vida.
15: O Poupadores do Futuro faz parte da Semana Nacional de Educação Financeira. O Ministério da Previdência Social pretende expandir o projeto para abranger mais cidades e alcançar ainda mais alunos na próxima edição. Reportagem Luciana Colares de Holanda.
12: Expansão de terras para o plantio, clima favorável e chuvas bem distribuídas fizeram a agropecuária bater recorde de safras no ano passado e ser o setor que mais pesou no crescimento do PIB em 2025.
2: Além disso, o Brasil atingiu a menor taxa de desocupação no ano passado.
12: Essas análises estão em um estudo do IBGE divulgado hoje sobre os dados econômicos do país.
19: No ano passado, o Produto Interno Bruto, que é a soma de todas as riquezas produzidas pelo país, cresceu pelo quinto ano consecutivo, chegando a 2,3%. E nesta sexta-feira, o IBGE publicou uma pesquisa que avalia o cenário econômico de 2025 para entender quais áreas contribuíram para o PIB. O IBGE destaca o bom desempenho do setor agropecuário. Com safras recordes de milho e soja, o setor foi o responsável por cerca de um terço do aumento da taxa. O comércio varejista também registrou crescimento de 1,6% em 2025, completando 9 anos consecutivos de expansão, segundo o IBGE. Quanto aos preços, houve arrefecimento da inflação, ou seja, os preços continuam subindo, mas a uma velocidade menor. O índice oficial, que mede a inflação, o IPCA, acumulado do ano, ficou em 4,26%. O número é 0,57% abaixo do resultado de 2024. Outro destaque é o mercado de trabalho, que registrou um aumento de média salarial em relação ao ano anterior de 5,8%. Já a taxa de desocupação alcançou o nível mais baixo da série histórica iniciada em 2012, registrando 5,6%. Segundo o informativo Indicadores Econômicos do Brasil, os números foram influenciados pelo cenário internacional. A política restritiva dos Estados Unidos limitou o espaço para cortes da taxa de juros no Brasil e a desaceleração do PIB chinês reduziu sua contribuição para o crescimento global. Gabriela Noronha, para a Voz do Brasil.
12: A recuperação das regiões atingidas pelo rompimento da barragem do Fundão em Minas Gerais e Espírito Santo vai ter um incentivo de mais R$450 milhões.
2: Os recursos fazem parte do novo acordo do Rio Doce e são divididos em um edital e um chamamento público que vão dar à própria comunidade a chance de propor projetos de recuperação.
12: O edital é realizado em parceria com o Banco do Brasil e a Fundação Banco do Brasil e foca em ações comunitárias diretas com valores de R$50 mil a R$400 mil por proposta.
2: O chamamento conta com a colaboração do Banco Nacional de Desenvolvimento Econômico e Social, BNDES, e é direcionado a projetos de desenvolvimento.
20: O BNDES, Banco Nacional de Desenvolvimento Econômico e Social, e a Secretaria-Geral da Presidência da República lançaram nesta sexta-feira uma chamada pública que vai destinar R$ 225 milhões para projetos das comunidades da Bacia do Rio Doce atingidas pelo rompimento da barragem de Fundão. O lançamento aconteceu em Governador Valadares, no interior mineiro. A barragem de Fundão, que integrava um complexo da mineradora Samarco, no município mineiro de Mariana, se rompeu em novembro de 2015, liberando rejeitos que escoaram pela bacia do Rio Doce até o mar, causando danos para populações de dezenas de municípios de Minas Gerais e do Espírito Santo. A chamada pública, que tem o nome de Chamada Rio Doce, Doce Participativo, vai custear projetos estruturantes que variem entre 5 milhões e 23 milhões de reais e que atuem como vetores de desenvolvimento regional. As iniciativas poderão ser enquadradas em dois eixos: fortalecimento institucional das organizações sociais e apoio a empreendimentos produtivos coletivos. Para José Pavuna, representante de uma das comunidades atingidas e integrante do Conselho Federal de Participação Social da Bacia do Rio Doce e Litoral Norte Capixaba, o apoio aos projetos será uma forma de garantir renda às comunidades locais.
0: Esse dinheiro, ele seria uma forma de, inclusive ele é, uma compensação, porque reparação seria recuperar o rio, não dá para reparar o rio. A gente vai compensar com alguns projetos que geram renda. Precisa ter projetos e iniciativas pequenas que gerem renda.
20: Durante o lançamento da chamada pública, o ministro-chefe da Secretaria-Geral da Presidência da República, Guilherme Boulos, classificou a chamada Rio Doce Participativo como histórica.
21: O que a gente assinou aqui hoje é a parte dessa reparação que vai ser definida e executada a partir da participação direta de vocês. Uma coisa é vir para a obra.
20: Os projetos para a chamada Rio Doce Participativo poderão ser apresentados até o dia 30 de dezembro. Mais informações sobre a chamada estão disponíveis no site bndes.gov.br/Fundo Rio Doce. Reportagem André de Barros Lima.
12: Para quem acha que museu guarda apenas objetos do passado, uma programação diversa promete aproximar o público de exposições e atividades culturais.
2: É a Semana Nacional de Museus, que chega à sua 22ª edição e vai até domingo.
12: Ainda dá tempo de participar de uma das mais de 3 mil atividades cadastradas.
22: Difundir a cultura, preservar a memória e incentivar o hábito de visitar museus. Foi com esse objetivo que nasceu a Semana Nacional de Museus, que chega à 24ª edição, reunindo milhares de atividades em todo o Brasil. O tema deste ano, Museus, Unindo o Mundo Dividido, destaca o papel dessas instituições como espaços de diálogo, inclusão e troca de experiências entre diferentes culturas e gerações. A mobilização teve amplo alcance nacional em 2026. Cerca de 1000 museus de mais de 400 cidades participaram da programação, com atividades nos 26 estados e no Distrito Federal. Como explica Joel Santana da Gama, diretor de Difusão, Fomento e Economia do Instituto Brasileiro de Museus.
23: Como as instituições abrem mais tempo, como a programação é mais divulgada, isso aflora também o desejo da comunidade, dessa vontade de memória, de conhecer. Tudo isso permite com que essa visitação se amplie.
22: No Distrito Federal, estudantes participaram de visitas educativas no Centro Cultural do Banco do Brasil. O professor Paulo Araújo fala da importância dessas visitas no processo pedagógico.
24: A vantagem é que eles vão ter um olhar voltado para a cultura e que eles vão poder utilizar de forma pedagógica, recriando as obras e também dando a sua própria interpretação para cada obra que eles observaram aqui.
22: A programação completa da 24ª Semana Nacional de Museus reúne atividades em todo o país até o dia 24 de maio. Reportagem Cleide Lopes.
12: semanas para as festas juninas em todo o país.
2: E o Ministério do Turismo quer fortalecer a infraestrutura e a promoção dos eventos na Paraíba, destino de milhões de turistas no período.
12: Estão sendo disponibilizados R$ 45 milhões de reais para 72 cidades do estado.
2: Só no ano passado, as festas juninas movimentaram mais de 7 bilhões e 400 milhões de reais em todo o país.
12: Em Campina Grande, por exemplo, a festa começa no dia 3 de junho e vai durar 33 dias, com previsão de movimentar 800 milhões de reais e um público de 3 milhões e meio de pessoas.
2: E essas foram as notícias do Governo do Brasil.
12: Uma realização da Secretaria de Comunicação Social da Presidência da República.
2: Fique agora com as notícias do Poder Judiciário e do Congresso Nacional. Boa noite e bom fim de semana.
12: A gente volta segunda-feira. Boa noite.
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6: Presidente do STF e do CNJ propõe contra-cheque único para magistrados em resolução que será analisada na semana que vem.
7: Mais de 10 mil pessoas foram atendidas nos 5 dias do Justiça Itinerante na Ilha do Marajó.
6: TSE nega parcelamento de multa aplicada a candidato a prefeito de Ubajara, no Ceará.
7: Boa noite, eu sou Marcela Luiza.
6: E eu sou Walter Lima.
7: O presidente do Supremo Tribunal Federal e do Conselho Nacional de Justiça, ministro Edson Fachin, apresentou proposta de resolução que institui o contra-cheque único para magistrados em todo o Poder Judiciário.
6: O texto será analisado pelo CNJ na próxima terça-feira. Marcelo Della Libera.
9: A proposta será analisada pelo plenário do CNJ e foi elaborada com base em decisões recentes do Supremo Tribunal Federal sobre transparência remuneratória. O texto prevê a padronização nacional das verbas pagas aos magistrados e proíbe folhas paralelas e documentos complementares com pagamentos separados. Pela proposta, cada juiz passará a receber um único contra-cheque mensal com todas as informações consolidadas, incluindo salários, verbas indenizatórias, descontos obrigatórios e valores retroativos.
7: TSE nega parcelamento de multa aplicada a candidato a prefeito de Ubajara, no Ceará.
6: Houve erro jurídico na apresentação de recurso. Fábio Ruas.
25: A decisão do TSE foi por unanimidade. Com isso, ficou mantida a decisão anterior do Tribunal Regional Eleitoral do Ceará. O TRE cearense decidiu não analisar um recurso que pedia o parcelamento de uma multa de R$ 5.000. O relator no TSE, ministro Ricardo Vilas Boas Cueva, afirmou que decisões desse tipo não podem ser contestadas por recurso eleitoral. O correto seria o agravo de instrumento. Com isso, o pedido de parcelamento da multa foi negado.
7: Mais de 10 mil pessoas foram atendidas nos 5 dias do Justiça Itinerante na Ilha do Marajó.
6: O mutirão ofereceu exames médicos, emissão de documentos e balcão de direitos trabalhistas. Luma Soares.
26: Nessa sexta-feira, moradores chegaram cedo para garantir o atendimento de última hora. Na área de cidadania, a maior procura foi por certidões de nascimento e de óbito. No encerramento das atividades, os ministros Alberto Balazeiro, do TST, e Edson Fachin, do STF, acompanharam de perto as salas de conciliação. A mega ação, coordenada pelo CNJ, em parceria com 50 entidades, garantiu cidadania e dignidade para a população marajoara.
7: Juízo não pode limitar previamente a atuação de advogado nomeado como assistente jurídico em processo sobre violência doméstica.
6: O posicionamento é do STJ, Fátima Uchoa.
27: Na origem, o juízo nomeou uma advogada para acompanhar uma vítima em audiência sobre suposta violação de medida protetiva, mas a profissional não poderia atuar no processo com pedidos ou recursos. A OAB impetrou mandado de segurança alegando que o juízo violou prerrogativas da advocacia. O Tribunal de Justiça de Minas Gerais indeferiu o pedido, então a OAB interpôs recurso no STJ e a sexta turma deu provimento. Para o relator, ministro Sebastião Reis Júnior, a assistência jurídica à mulher vítima de violência doméstica e familiar, que é obrigatória pela Lei Maria da Penha, depende do pleno exercício das prerrogativas do advogado e é ilegal a limitação prévia da atuação profissional.
7: Após acordos entre MPF e estudantes que fraudaram sistemas de cotas, Unirio publica edital para bolsas a cotistas de cursos de medicina.
6: Ao todo, serão arrecadados mais de 2 milhões de reais que serão revertidos em auxílios financeiros. Vanessa Pereira.
4: A verba é resultado do acordo estabelecido entre o Ministério Público Federal e os estudantes do curso de medicina da Unirio, que ocuparam indevidamente as vagas reservadas para os alunos cotistas do SISU em 2018. Nesta primeira etapa, a universidade vai conceder 4 auxílios financeiros mensais no valor proporcional a um salário mínimo de 2018. Os interessados podem fazer as inscrições até 31 de maio por meio do formulário eletrônico no site da Unirio. Você também encontra o edital e o link do formulário no site do MPF.
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7: Uma boa noite.
6: Bom fim de semana e até segunda-feira.
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8: Eu sou Paula Groba.
10: E eu sou Ricardo Nakaoka.
8: E estes são os destaques de hoje do Jornal do Senado, que começa agora.
10: Senadores marcam votação de proposta que amplia a autonomia do Banco Central.
8: IFE aponta rombo fiscal por 10 anos e contradiz previsões otimistas do governo para as contas públicas.
10: Projeto pode garantir uso de faixa exclusiva por veículos que transportam pessoas com deficiência.
8: Boa noite.
10: Boa noite.
8: O Banco Central pode ganhar mais independência e ter a autonomia garantida pela Constituição. A proposta que prevê autonomia técnica, administrativa, orçamentária e financeira para a instituição deve ser votada no dia 27 de maio pela Comissão de Constituição e Justiça do Senado.
10: O relatório foi lido nesta semana, mas a análise foi adiada após um pedido de vista coletiva. Mais informações com o repórter Márcio Maturana.
11: O relatório da proposta de emenda à Constituição, que amplia a autonomia do Banco Central, foi lido na Comissão de Constituição e Justiça, mas o texto não foi votado por causa de um pedido de vista coletiva. Pelo texto, o Banco Central deixa de ser uma autarquia e vira uma entidade pública de natureza especial, com autonomia técnica, operacional, administrativa, orçamentária e financeira, e dotada de poder de polícia, com autoridade sobre regulação, supervisão e resolução. O relator dessa PEC é o senador Plínio Valério, do PSDB do Amazonas.
13: Mesmo só com leitura, estamos fazendo história. O que vem depois, cada um vai responder pelo seu ato aqui. Porque já ficou claro para a população brasileira que a importância do Banco Central e que a liberdade financeira é fundamental. Então, lá na frente, nós vamos ver quem é que é contra o avanço ou não.
11: O autor da proposta é o senador Vanderlan Cardoso, do PSD de Goiás, que ressaltou a importância da mudança.
14: Não é um projeto de ex-presidente Bolsonaro, nem do presidente atual, nem do ex-presidente Roberto Campos Neto, nem do atual presidente Galípolo. É um projeto de país, de nação.
11: A PEC deve ser votada na próxima quarta-feira, dia 27, segundo anunciou o presidente da comissão, Otto Alencar, do PSD da Bahia.
8: A senadora Mara Gabrilli pediu explicações ao Tribunal Superior Eleitoral sobre uma campanha de representatividade.
10: A ação do TSE tem como objetivo estimular a diversidade nos espaços de poder, mas deixou de fora das peças publicitárias as pessoas com deficiência. Repórter Lana Dias.
16: A senadora Mara Gabrilli, do PSD de São Paulo, enviou um ofício ao Tribunal Superior Eleitoral pedindo explicações sobre a exclusão de pessoas com deficiência na campanha Representatividade. A iniciativa do TSE busca estimular a participação política de grupos historicamente subrepresentados, como mulheres, pessoas negras e indígenas. Mas a senadora considerou lamentável, na campanha, a exclusão de um dos grupos que mais enfrenta obstáculos.
28: Eu sei o que é enfrentar obstáculos todos os dias.
0: mesmo que seja dentro da cabeça de uma pessoa. E também sei que existe muita gente com deficiência, cheia de potencial para transformar, mas a barreira ainda é enorme.
16: A campanha em questão será veiculada até 30 de julho e é composta por vídeo para televisão e spot para rádio, além de conteúdo para as redes sociais. De acordo com o censo de 2022 do IBGE, o Brasil tem 14,4 milhões de pessoas com deficiência, o que representa 7,3% da população com 2 anos ou mais.
8: E pessoas com deficiência podem passar a ter mais rapidez e acessibilidade nos deslocamentos diários. O Senado vai analisar um projeto que autoriza veículos que transportem esse público a utilizarem as faixas exclusivas de transporte coletivo.
10: A medida quer reduzir o tempo no trânsito e garantir mais mobilidade, inclusão e qualidade de vida. Repórter Alexandre Campos.
15: A proposta dos senadores Alci Lucas, do PL do Distrito Federal, define regras gerais, deixando a cargo dos municípios a regulamentação de pontos específicos, como caracterização das situações em que o uso da via é essencial para pessoas com deficiência, cadastro do beneficiário e do veículo usado por ele, definição de horários, trechos e condições de tráfego das faixas e a adoção de mecanismos de transparência e revisão periódica das credenciais concedidas. Para Alci Lucas, é preciso incentivar que os municípios levem em conta no planejamento e na gestão da mobilidade urbana as necessidades dessa parcela da população.
17: Só o pai que tem filho autista severo ou alguma deficiência mais grave é que sabe se pega um congestionamento e todo dia pega, buzina para lá, buzina para cá, muito barulho e os autistas não suportam isso. Então é um sacrifício muito grande. Então, como as faixas exclusivas ainda tem muita, fica muito ociosa ainda, nada melhor do que fazer essa uma legislação mais ampla, que de fato a regulamentação tem que ficar no município, que é ele que vai conduzir o processo.
15: Ainda de acordo com o projeto, as vias utilizadas por transporte público de alta capacidade, como os chamados BRTs, não poderão ser destinadas para o deslocamento de veículos particulares com pessoas com deficiência.
8: O senador Jaime Campos, do União de Mato Grosso, defendeu mais apoio financeiro aos municípios e cobrou a atualização dos repasses federais para as prefeituras.
10: Ao mencionar a marcha dos prefeitos em Brasília nesta semana, ele afirmou que o aumento das despesas tem dificultado a manutenção de serviços públicos essenciais e que o fortalecimento do municipalismo é fundamental para melhorar o atendimento à população.
18: Muitos prefeitos enfrentam, de fato, queda de arrecadação e aumento das despesas obrigatórias. E, ao mesmo tempo, uma crescente demanda de serviços públicos. Os municípios acabam assumindo responsabilidades cada vez maiores sem que os recursos acompanhem essa realidade.
8: Já o senador Fernando Dueire, do PSD de Pernambuco, celebrou a aprovação na Comissão de Assuntos Sociais do novo piso salarial dos médicos e cirurgiões dentistas. O texto fixa o valor de R$ 13.672 e atualiza o pagamento de horas extras e adicional noturno.
10: Para Dueire, a medida valoriza aos profissionais e pode ajudar a reduzir a falta de médicos e dentistas em regiões mais carentes. A proposta segue para a Câmara dos Deputados.
19: Cada real destinado à valorização desses profissionais retorna à sociedade em forma de atendimento mais qualificado, maior dedicação e melhores resultados.
8: As contas do governo para os próximos anos podem estar mais otimistas do que a realidade permite. É o que aponta um novo relatório da Instituição Fiscal Independente do Senado, que identifica divergências entre as projeções da equipe econômica e as estimativas dos analistas da IFE.
10: Segundo o texto, as metas fiscais apresentadas pelo governo são ambiciosas e enfrentam desafios para sair do papel. Repórter Douglas Castilho.
20: A divergência é o crescimento estrutural das despesas com benefícios da Previdência Social. A digitalização, por meio do aplicativo Meu INSS, acelerou de maneira inédita o fluxo do antigo auxílio-doença. O modelo de análises remotas de atestados médicos fez as concessões anuais dobrarem entre 2022 e 2025. O diretor do Instituto, Alexandre Andrade, explicou que esse é apenas um dos elementos de discordância com o governo.
21: Em relação às projeções, o que nós identificamos foi um relativo otimismo, tanto na grade de parâmetros macroeconômicos, quanto depois nas projeções fiscais. Isso inclui receitas, despesas, o resultado primário e a própria trajetória da dívida bruta nos próximos anos.
20: Por outro lado, um fôlego extra e inesperado para o caixa do governo federal veio após a alta do petróleo, gerado pelos ataques dos Estados Unidos e de Israel ao Irã. O cenário aumentou a arrecadação de tributos no Brasil, grande exportador da matéria-prima. Um alerta da IFE, no entanto, indica que essa mesma instabilidade no Oriente Médio pode fazer com que o Banco Central mantenha a taxa de juros alta por mais tempo, o que esfriaria a atividade econômica do país e contribuiria para o aumento da dívida.
10: Com edição de Paula Groba e trabalhos técnicos de João Lira, o Jornal do Senado fica por aqui. Acompanhe agora as notícias do Tribunal de Contas da União e da Câmara dos Deputados. Boa noite.
1: Uma boa noite e um bom fim de semana.
3: Minuto do TCU.
2: O Tribunal de Contas da União fez auditoria para avaliar o financiamento da atenção primária à saúde no Sistema Único de Saúde. O serviço é a porta de entrada do SUS e inclui ações de vacinação, consultas, pré-natal e outros atendimentos. A fiscalização analisou o modelo de repasse de recursos para estados e municípios. O objetivo foi verificar se o financiamento contribui para ampliar o acesso da população e melhorar a qualidade do atendimento. O TCU identificou falhas no modelo atual, como dificuldades para acompanhar resultados. Também falta definir indicadores para distribuir os recursos de forma adequada. As limitações podem prejudicar o planejamento das ações e reduzir a eficiência da política pública. O tribunal fez recomendações para aperfeiçoar o sistema. Saiba mais em tcu.gov.br.
3: TCU, fiscalização a serviço da sociedade. Jornal. Câmara dos Deputados.
9: Câmara aprova a proposta que proíbe sigilo de gastos do governo federal.
12: Deputados reconhecem a importância da cultura country para Jaguariúna.
9: Parlamentares criam área de proteção ambiental do Jamanchim, no Pará.
12: Plenário inclui economia criativa como beneficiária de fundos regionais.
9: Boa noite. Projeto aprovado pelos deputados permite a utilização de recursos de fundos constitucionais e empreendimentos de economia criativa. A reportagem é de Antônio Vital.
22: A Câmara dos Deputados aprovou o projeto que inclui empreendimentos da chamada economia criativa entre os setores que poderão receber recursos dos fundos constitucionais de financiamento das regiões Norte, Nordeste e Centro-Oeste. O texto define a economia criativa como atividades relacionadas à criação, produção e distribuição de bens e serviços baseados em criatividade, cultura, conhecimento e produção artística, como artesanato, música, moda e design. Hoje, muitos desses empreendimentos ficam fora das atividades que podem ser beneficiadas por esses fundos, que priorizam setores como agropecuária, indústria, mineração e agroindústria. O projeto foi apresentado pelo deputado Ayrton Faleiro, do PT do Pará, e altera a lei que regulamenta esses fundos constitucionais, que oferecem financiamento para atividades econômicas consideradas estratégicas para o desenvolvimento regional. Com a mudança, empreendimentos ligados à economia criativa também poderão acessar linhas de crédito desses fundos. Relatora da proposta no plenário, a deputada Lídice da Mata, do PSB da Bahia, argumentou que a medida ajuda a reduzir desigualdades regionais e reconhece a importância econômica das atividades criativas para a geração de renda, emprego e desenvolvimento local.
23: Diversos são os países que têm obtido um grande crescimento do seu PIB através do desenvolvimento da economia criativa. E eu queria destacar o exemplo da Indonésia, o país cujo PIB da economia criativa cresceu 6,5%, acima dos 5,03% do PIB nacional.
22: O projeto foi criticado pelo deputado Luiz Lima, do Novo do Rio de Janeiro.
24: Enxergamos isso como mais uma oportunidade de se fazer militância com recurso público. E o povo brasileiro,
23: acima dos 5,03% do PIB nacional.
22: O projeto foi criticado pelo deputado Luiz Lima, do Novo do Rio de Janeiro.
24: Enxergamos isso

0: Tony Vital.
1: Desenvolvimento Regional.
2: Hildo Rocha, do MDB, relembra a implantação de 81 novos municípios no Maranhão em 1996. O parlamentar reforça que as cidades receberam estrutura administrativa, estradas, escolas, hospitais e sistemas de abastecimento de água durante a gestão estadual da época.
3: Para Hildo Rocha, o então governo maranhense foi fundamental para transformar antigos povoados em polos de desenvolvimento econômico. Segundo ele, a superação de desafios técnicos e políticos explica o reconhecimento que antigos gestores ainda mantêm junto à população do estado.
2: Jorge Araújo, do PP, critica o governo da Bahia pela demora na construção da ponte Salvador-Itaparica. O deputado afirma que após mais de 20 anos de anúncios, a obra ainda não saiu do papel.
3: Jorge Araújo também faz críticas à saúde pública baiana, especialmente à Central de Regulação do Estado. O parlamentar relata que moradores do interior percorrem longas distâncias sem garantia de atendimento.
1: Economia.
2: Plenário da Câmara proíbe sigilo sobre gastos do governo federal. O repórter Márcio Aquiles Sardi tem as informações sobre a proposta aprovada.
4: A Câmara dos Deputados aprovou o projeto que proíbe a imposição de sigilo sobre gastos da administração pública federal, incluindo despesas com viagens, hospedagem, alimentação, transporte e cartões corporativos. De acordo com o projeto apresentado pelo deputado Gustavo Gayer, do PL de Goiás, os gastos do dia a dia da administração pública, como os de viagens oficiais, deverão permanecer públicos. O projeto mantém a possibilidade de proteger informações consideradas estratégicas para a segurança de autoridades, mas as despesas deverão ser divulgadas. O texto também prevê que informações classificadas como sigilosas poderão perder automaticamente essa condição se não forem analisadas no prazo de 30 dias pela Comissão Mista de Reavaliação de Informações, prevista na Lei de Acesso à Informação. A proposta permite ainda que o Congresso Nacional revise decisões de classificação de sigilo e prevê punições para agentes públicos que colocarem sigilo de forma indevida para ocultar irregularidades. Nesses casos, a conduta poderá ser considerada ato de improbidade administrativa e também crime de responsabilidade. Relator da proposta, o deputado Sóstenes Cavalcante, do PL do Rio de Janeiro, argumentou que o projeto reduz brechas para uso abusivo do sigilo sobre despesas públicas. Segundo o relator, a proposta fortalece mecanismos de fiscalização e amplia a transparência sobre a utilização de recursos públicos. Ele criticou classificações feitas pelo governo.
5: O presidente Lula fazia críticas ao seu oponente, o ex-presidente Bolsonaro, porque existia ali agendas secretas e ele fazia críticas e dizia que iria acabar com o sigilo. E até hoje o que aconteceu foi que aumentou inúmeras vezes os sigilos de agenda, os sigilos de despesas, e nós entendemos que isso não é salutar ao Estado Democrático de Direito.
4: O projeto foi aprovado de maneira simbólica pelo plenário da Câmara, mas a federação formada pelo PT, PCdoB e PV tentou alterar sem sucesso pontos da proposta, como a possibilidade de o Congresso rever a classificação de informações. Para a deputada Érica Cocai, do PT do Distrito Federal, o sigilo deve ser mantido sobre informações que dizem respeito à segurança nacional.
6: Nós somos favoráveis à transparência. O sigilo ele deve dizer respeito à segurança nacional, ao interesse público. Ele é previsto para isso. Mas há muito sigilo irregular. O relatório do portal Transparência, ele indica que nos últimos anos, de 2015 até 2022, até o final do governo Bolsonaro, 80% dos sigilos irregulares dizem respeito ao governo Bolsonaro. Vocês lembram que Bolsonaro colocou sob sigilo o seu cartão de vacina e da sua família?
4: O projeto que proíbe a imposição de sigilo sobre gastos da administração pública federal, como viagens, hospedagem, alimentação e cartões corporativos, seguiu para análise do Senado. Da Rádio Câmara de Brasília, com informações de Daniele Lessa e Antônio Vital, Márcio Aquiles Sardi.
1: Justiça.
3: Jandira Fegali, do PCdoB do Rio de Janeiro, cobra investigações sobre supostas ligações entre a família Bolsonaro e o Banco Master. A deputada defende a instalação de uma CPI para apurar denúncias envolvendo o banqueiro Daniel Vorcário e parte da oposição.
2: Na visão de Jandira Fegali, as recentes pesquisas de opinião sinalizam um desgaste de lideranças que utilizam discursos moralistas. A parlamentar também defende transparência nas investigações e a divulgação das apurações.

0: Ações sobre o uso de recursos públicos.
1: Márcio Gerri, do PCdoB do Maranhão, critica Flávio Bolsonaro, alegando que denúncias relacionadas ao caso do Banco Master fragilizam sua imagem política. O parlamentar também questiona informações divulgadas sobre a relação do senador com o empresário Daniel Vorcaro.
0: Márcio Gerri sustenta que o episódio afeta a articulação política da oposição e defende ações do atual governo. Na visão do deputado, programas e medidas do Executivo Federal têm fortalecido a avaliação positiva do governo.
1: Evair Vieira de Mello, do Republicanos, do Espírito Santo, diz que foi um dos primeiros a alertar o governo e a denunciar na Comissão de Fiscalização Financeira e Controle da Câmara que havia uma máfia no INSS que operava com descontos não autorizados dos aposentados.
0: Evair Vieira de Mello defende o aprofundamento das investigações por entender que houve omissão no enfrentamento das irregularidades no INSS. Ele critica a atuação de integrantes do governo diante das denúncias, especialmente em relação ao envolvimento do filho do presidente Lula.
2: Meio ambiente.
1: A Câmara aprovou um projeto que obriga órgãos ambientais a aplicarem o Código Florestal em todos os biomas, no lugar de legislações específicas. O repórter Antônio Vital explica as consequências.
3: A Câmara dos Deputados aprovou o projeto que obriga os órgãos ambientais a aplicarem o Código Florestal em áreas produtivas de todos os biomas brasileiros, no lugar de legislações específicas, como a Lei da Mata Atlântica, mais restritiva em relação ao uso da terra para a produção rural. O projeto foi aprovado pelas comissões permanentes da Câmara em caráter terminativo, ou seja, não precisaria passar por votação no plenário e poderia seguir diretamente para o Senado. Um recurso assinado por 57 deputados, a maioria do PT, PSOL e Rede, pedia análise pelo plenário, com o argumento de que a proposta fragiliza a legislação ambiental. O recurso foi rejeitado pelo plenário por uma diferença de 148 votos, o que manteve o texto aprovado pelas comissões. O texto original, apresentado pelo deputado Alceu Moreira, do MDB do Rio Grande do Sul, tratava apenas da aplicação do Código Florestal nas áreas produtivas dos chamados campos de altitude, ecossistema localizado na região sul. O argumento é que aquelas áreas são exploradas há mais de 200 anos e que os produtores estavam sendo multados pelo IBAMA com base na legislação que protege a Mata Atlântica. Foi o que disse o deputado Alceu Moreira.
4: Não tem nenhum sentido. Aquela terra está desde 1740 antropizada. Ela tem utilização para lavoura, para criação de gado. E agora o nosso produtor está impedido com uma multa produzida pelo IBAMA sem nenhuma necessidade. Se tiver o gado em cima do campo e por acaso nascer uma essência nativa no meio do pasto, eles não permitem mais a utilização do campo, inclusive restringe a criação de gado. É um prejuízo criminoso.
3: O recurso que pedia análise do projeto pelo plenário teve como justificativa alterações feitas no texto original durante análise pela Comissão de Constituição e Justiça da Câmara. O texto final considera a área rural consolidada, portanto passível de regularização, todas as terras ocupadas antes de 22 de julho de 2008 e não restringe a medida aos campos de altitude. Para o deputado Nilton Tato, do PT de São Paulo, um dos autores do recurso, o projeto permite desmatamento em outros biomas.
5: Tinha sido construído um acordo que recuperava o texto original do projeto para usar áreas nos campos de altitude do Rio Grande do Sul, Paraná e Santa Catarina. O projeto foi completamente deturpado, aumentando aí a possibilidade de desmatamento, de uso para o agro, de áreas não florestais na Amazônia, no Cerrado, no Pantanal e na Mata Atlântica.
3: O projeto que obriga os órgãos ambientais a aplicarem o Código Florestal em áreas produtivas de todos os biomas brasileiros, no lugar de legislações específicas, seguiu para análise do Senado. Da Rádio Câmara de Brasília, Antônio Vital.
2: Transportes.
0: Beto Preto, do PSD do Paraná, defende a criação de uma subcomissão para acompanhar o encerramento da concessão da Malha Sul Ferroviária, que atende estados da região sul e se conecta a São Paulo. Ele defende o debate sobre trechos inoperantes e passivos da atual gestão.
1: Beto Preto também pede participação de órgãos de controle e representantes do setor na discussão sobre a nova concessão ferroviária. Ele salienta que o fortalecimento do modal é estratégico para o desenvolvimento logístico e econômico do país.
2: Agricultura.
0: Câmara regulariza áreas ocupadas com a criação de área de proteção ambiental do Jamanchim, no Pará. Saiba o que muda com a repórter Daniele Lessa.
2: O plenário da Câmara dos Deputados aprovou o projeto que reduz a área da Floresta Nacional do Jamanchim e cria a área de proteção ambiental chamada APA do Jamanchim, no município de Novo Progresso, no sudoeste do Pará. O projeto, que foi apresentado pelo deputado Isnaldo Bulhões Júnior, do MDB de Alagoas, estabelece que parte das áreas ocupadas por produtores rurais será retirada da Floresta Nacional e passará a integrar a nova APA, categoria ambiental menos restritiva, que permite ocupação humana e atividades econômicas sob determinadas regras. Ao defender a proposta, o deputado Enderson Pinto, do União do Pará, disse que as pessoas se instalaram no que hoje é a Floresta do Jamanchim porque existiam incentivos governamentais para desenvolver a economia da região.
6: Essas ocupações não aconteceram na clandestinidade, não foram invasões oportunistas, foram ocupações de boa-fé estimuladas por políticas públicas. E o que aconteceu depois? Essas pessoas acordaram de um dia para o outro, dentro de uma unidade de conservação de proteção integral.
2: O relator José Priante, do MDB do Pará, argumentou que o projeto busca enfrentar um conflito histórico na região entre preservação ambiental e ocupação consolidada da terra.
7: Dar um passo na pacificação e no ordenamento legal de uma área de profundo potencial sem avançar um metro na floresta. Nós estamos falando apenas de recategorizar uma área que já está antropizada durante muitos e muitos anos, e muitas décadas.
2: Parlamentares contrários ao projeto afirmaram que a redução da área protegida pode aumentar a pressão sobre a Amazônia e estimular novas ocupações irregulares. A deputada Marina Silva, da Rede de São Paulo, alertou sobre o agravamento dos eventos climáticos extremos, como secas e enchentes.
8: Em relação às unidades de conservação, que elas são cada vez mais necessárias diante dos extremos climáticos, das secas e das cheias, que o tempo todo estão assolando várias unidades da Federação na Amazônia, inclusive o estado do Pará.
2: O texto também autoriza atividades de mineração dentro da Floresta Nacional e da Área de Proteção Ambiental, ponto criticado pelo deputado Tarcísio Mota, do PSOL do Rio de Janeiro, que apresentou destaque para tirar esse trecho da proposta, mas foi rejeitado pelos parlamentares.
9: Porque o que está acontecendo aqui tem nome e sobrenome. É premiação da grilagem, é abertura de um precedente que vai fragilizar o Sistema Nacional de Unidades de Conservação. É mais um atentado contra a possibilidade de que a gente mantenha a floresta em pé.
2: O projeto que altera os limites da Floresta Nacional do Jamanchim e cria a Área de Proteção Ambiental do Jamanchim no Pará seguiu para análise no Senado. Da Rádio Câmara de Brasília, Daniele Lessa.
10: Educação.
1: Alice Portugal, do PCdoB da Bahia, comemora a aprovação do texto que regulamenta o reajuste anual do piso salarial dos professores da educação básica pública. Ela reitera que a proposta define critérios permanentes e garante maior segurança jurídica.
0: Alice Portugal informa que o novo piso passará para R$ 5.130. A parlamentar pede a aprovação definitiva da medida no Senado e reforça a importância de ampliar os investimentos no Fundeb e na educação pública.
1: Clarissa Tércio, do PP de Pernambuco, critica a condenação de um casal do interior de São Paulo por manter duas filhas em ensino domiciliar. A deputada classificou como absurda a posição da justiça em considerar o homeschooling como abandono intelectual.
0: No entendimento de Clarissa Tércio, o Estado pune os que não se submetem a conteúdos ideológicos. Ela afirma que a sentença fere o direito das famílias de educar seus filhos e pede ao Senado que ratifique o projeto do ensino domiciliar já aprovado na Câmara.
10: Cultura.
1: Câmara reconhece a importância da cultura country para Jaguariúna, cidade do estado de São Paulo. O repórter Antônio Vital tem as informações sobre a homenagem.

0: Projeto aprovado no plenário da Câmara confere ao município de Jaguariúna, no interior de São Paulo, o título de capital nacional do country. Jaguariúna é uma cidade com pouco mais de 60 mil habitantes, perto de Campinas, conhecida nacionalmente pelo Jaguariúna Rodeio Festival, realizado desde 1989, evento que reúne competições de rodeio, shows musicais e atrações ligadas ao universo sertanejo, o que atrai público de várias regiões do país. O projeto, apresentado pelo deputado Maurício Neves, do PP de São Paulo, justifica o título a partir da tradição da cidade ligada aos rodeios, à música sertaneja e à cultura do interior. De acordo com a justificativa, a cultura country faz parte da identidade da cidade e está presente não apenas nos rodeios, mas também na moda, na gastronomia, no turismo rural e em diferentes atividades econômicas locais. O projeto também destaca o impacto econômico do universo country na região. Durante o período do festival, as atividades movimentam mais de 50 milhões de reais na economia local, com geração de empregos e aumento do turismo. Relatora da proposta, a deputada Simone Marqueto, do PP de São Paulo, argumentou que a cultura country brasileira representa um modo de vida ligado às tradições do interior e ultrapassa o universo dos rodeios. No plenário, o relator foi o deputado Ícaro de Valmir, do Republicanos de Sergipe.
1: A cidade é historicamente ligada à cultura do interior, como forte tradição agrícola e pecuária, sendo o rodeio uma parte intrínseca dessa cultura. Mais do que um evento ou uma data do calendário, a cultura country em Jaguariúna é um modo de vida permanente. O estilo country está presente no cotidiano dos moradores, na moda, na culinária e nos empreendimentos locais. E a cidade amplia o seu potencial turístico com rodeios que valorizam a tradição rural e o estilo sertanejo moderno.
0: O projeto que confere ao município de Jaguariúna, no interior de São Paulo, o título de capital nacional do country, seguiu para análise do Senado. Rádio Câmara de Brasília, com informações de Daniele Lessa, Antônio Vital.
2: Termina agora o Jornal Câmara dos Deputados, com trabalhos técnicos de Wellington Teles e a apresentação de Val Monteiro e Luciana Vieira. Uma boa noite.
3: 8 horas.
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11: E aí, tudo bem? Tô chegando com as notícias do mundo da música desta sexta-feira. Bruno Berli lança em julho o terceiro álbum Sem Fronteiras. O terceiro álbum de Bruno Berli se chama Sem Fronteiras e tem lançamento programado para o próximo dia 10 de julho em edição digital e nos formatos físicos de LP e CD. Cantor, compositor e multiinstrumentista lagoano, projetado na cena índia há 4 anos, com álbum de estreia no Reino dos Afetos, Berli alinha 10 músicas do repertório do disco editado pelo selo inglês Pharrell. O título Sem Fronteiras se afina com o álbum de feitura intercontinental gravado entre Londres, Inglaterra, Alemanha, São Paulo, Minas Gerais e Maceió, Alagoas, terra natal do cantor, com produção musical do próprio Bruno Berli e coprodução de Batata Boy, habitual colaborador do cantor. O álbum Sem Fronteiras sucede no Reino dos Afetos 2 na cronologia de álbuns da discografia de Bruno Berli. Daqui a pouquinho eu volto com mais notícias. Até já!
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17: Olá, olha nós aqui de novo. É, olha, sexta-feira hoje. Estamos juntos por causa da Jane de Paula. E vamos ficando coladinho por aqui nessa nossa horinha juntos, viu? Trazendo muito modão sertanejo pra galera. Isso mesmo. Simbora, porque tá começando agora na Central Sertanejo. Trazendo aqueles modão do bom, né? E a gente já chega trazendo aí Mordida de Amor com Fred e Fabrício. Curte com a gente essa.
18: Sejam bem-vindos ao Acústico de Primeira 2.
19: Com Fred
18: e Fabrício. Emociona, meu rostinho.

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0: Olha só quem acabou de cantar pra gente, Zé Neto e Cristiano, homem da casa, né? Tá gostando, quer mais? Tem muito mais pra você curtir aqui nesta sexta-feira. É isso aí, né? Aguarda só um pouquinho aí. Fica aí, não dá tempo de sair não, viu? Nem pra beber uma aguinha. Nem pra, sabe, né? Então tá, não dá. Fica aí que a gente já volta com muito modão sertanejo por cá.
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3: 8:27. 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
12: Olá, Brasil, está no ar o Central de Notícias nesta sexta-feira, 22 de maio de 2026. E vamos aos destaques desta hora.
11: Ailton Moreno, a voz padrão do rádio.
12: A Polícia Civil de São Paulo apreendeu nesta quinta-feira 21 quatro carros de luxo da advogada Deolane Bezerra, que foi presa nas primeiras horas do dia de ontem, suspeita de participar de um esquema de lavagem de dinheiro para o PCC, o primeiro comando da capital, maior facção criminosa do país. Seu líder, Marcos Williams Herbas Camacho, o Marcola, é um dos alvos da força-tarefa. Os veículos de Deolane apreendidos pela polícia ultrapassam facilmente os 3 milhões de reais. Um deles é um Cadillac Escalade, que não é vendido no Brasil. Por causa do custo da importação, ele não sai por menos de 2 milhões de reais. Outro é um SUV de luxo da Mercedes, o G63, que também custa ao menos 2 milhões de reais. E a Organização Mundial da Saúde informa que uma vacina para combater a cepa do ebola pode demorar de 6 a 9 meses para ficar pronta. A doença que atinge a África fez com que a OMS lançasse um alerta sobre a velocidade da epidemia.
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0: Segura, peão! Estamos de volta por cá, né? Já tô com a goela aí ardendo de tanto cantar esses moedão sertanejo. Eita, nós! Vamos lá, então. Tem muito mais músicas pra você que nos ouve sempre por aqui, né? Olha, não esquece, não. Acompanha a gente nas redes sociais. Baixe o nosso app aí pra você estar sempre coladinho aqui conosco, viu? Tem mais sucesso.

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0: Beijos! Até a segunda! Segura, fião! É o nosso Central do Sertanejo! Segunda tem mais!
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6: Voltei pra falar que Anitta, Katy Perry e Alanis devem se apresentar na Copa do Mundo, hein? Anitta, Katy Perry e Alanis Morissette, além de Michael Bublé, devem se apresentar na Copa do Mundo, segundo informações da imprensa. Segundo a publicação, a FIFA fará 3 cerimônias de abertura e festa do Dia da Independência dos Estados Unidos e selecionou uma série de cantores para os eventos. O jogo de abertura da Copa do Mundo de 2026 acontece no próximo dia 11 de junho. A FIFA teria selecionado cantores de cada um dos países sede, Canadá, México e Estados Unidos, para o pontapé inicial das partidas que estes países participam. Fique ligado, daqui a pouquinho eu volto com mais notícias do mundo da música. Até já!
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12: Fala aí, moçada, tudo bem? Que a paz do Senhor Jesus esteja convosco. Amém, valeu. Será com você, né? Que a paz esteja contigo. A paz e a graça do Senhor te alcance todos os dias, em nome de Jesus. Super sexta-feira, 22 de maio. Eu já quero abrir bem então o nosso Top Gospel Brasil. Sou Aeronildo Tex, te faço companhia agora.
13: O